0: 5,5.
1: Não cruza e nem faz amor. Gonzalo Escobar, 31.
0: 4.
1: Ah, William Arão, número 15, Ademir.
2: Pedrinho, eu vou pedir para você reiniciar a escalação, que acabamos de entrar no FM 97,7 para a transmissão de Santos e Universal Central, aqui na Energia 97 FM, né? Então vamos lá, começando de novo, a escalação do Peixe.
1: Ademir, 77, Gabriel Brazão é o goleiro.
0: 7.
1: Número 25 para Gabriel Menino.
0: 5,5.
1: Ao lado dele, na zaga pela direita, Adonis Frias, 9,8.
0: 3.
1: O zagueiro canhoto, mais uma vez, à noite, João Ananias, 26.
0: 5,5.
1: Gonzalo Escobar, 31.
0: 3,5.
1: Abrindo o meio de... Meu Deus. William Arão, número 15.
0: 3,5.
1: Christian Oliva tem a 28.
0: 5,5.
1: Hoje, por dentro, do jeito que você gosta, Benjamin Rolaser, 32.
0: É de volante? Vamos ver no jogo. 6.
3: Rolaser pelo meio é assim que ele gosta.
1: É, ele pede, ele gosta do Rolaser por dentro.
3: Entendi.
0: É, o popular rola.
1: É, pela direita, a Miguelito, Ademir. Miguelito pela direita, número 30.
0: 5.
1: Pela esquerda, Álvaro Barreal, 22.
0: Tem sido o melhor jogador do Santos aí no ano. 6,5.
1: Veste a faixa de capitão que um dia foi de Zito. Gabriel Barbosa, número 9.
0: Já foi 8. Hoje é 6,5.
1: O técnico é Alex Stivel, o marido de William Arão.
0: 5,5.
2: É que história, como assim, marido de William Arão?
1: Não, vou mudar, advogado de William Arão.
2: Ah, tá, entendi. Marido melhorou, de William Arão.
1: Eu fui tentar achar uma palavra pra...
4: Agora empolgou, hein?
1: Pra retratar a proximidade de ambos, mas exagerei. Advogado.
2: Não adianta você falar assim, o marido, como se fosse uma relação de muito amor, porque como diz o Quintino, não é porque é casado que ama.
0: Nunca falei isso. Eu nunca falei isso. Aliás, eu não sou um ex-locutor da Rádio Globo, mas se cada vez que eu pensasse em você sumisse um pedacinho de mim...
1: Ah, não.
0: Epa, cadê eu?
2: Cara, sensacional.
1: Não toca muito nesse assunto, porque esses dias...
2: Aliás,
1: também conhecido, Pedro, como ontem, ô Sombra.
2: Então, é isso que eu ia questionar. Ontem, Ademir, quando botaram você, expuseram você aí com seus likes dinâmicos.
0: Exposed, né?
2: Expuseram você, fizeram um exposed seu de likes que você deu aí pra uma morena, que seria maravilhosa, blá, blá, blá, blá, blá, blá.
0: Nossa Senhora.
1: Não, Ademir, calma, cara.
2: É Nossa Senhora o que aconteceu com você depois ou é a morena?
0: A segunda hipótese.
2: É verdade. Assim, que você falou que ia ter que dormir no quarto aí.
1: Ele dormiu.
0: Tá aqui, ó.
2: É?
0: Aqui onde eu fiquei, ó. Onde eu fiquei aqui, ó.
2: Ficou mesmo? Aqui. É mesmo?
1: É verdade.
0: É. Hoje eu vou tentar voltar pra lá. Pro meu.
2: É. Qual é hoje a tática pra voltar pra lá?
0: Muito carinho. Muito carinho.
2: Muito carinho.
0: Muito amor pra dar. É.
2: É. Isso. Mas ela é brava, eu, né, Quintinho? É.
0: Ah, luta boxe e o Muay Thai. O que tu acha?
2: Não sei. Mas ela tem cara de brava.
0: Não é só cara, não.
2: Que estão falando aqui? A senha do Instagram? Que tem?
0: Não, eu não...
2: Hã? Hã? E a senha do Instagram pra voltar pro quarto?
1: Ah, ela quer a senha do Instagram do Ademir pra que ele volte, cara, pro quarto.
0: Você é louco? Tá doido? Se eu fizer isso aí, é... Não. Aí amanhã vocês têm um velório pra ir.
1: Não, Ademir.
2: Não, não dá não. Pô.
0: Tá maluco?
2: Não acho legal o velório.
0: Jamais!
5: Não podemos perder mais ninguém, né? Tá com um transfer ban, hein?
2: Exatamente.
0: Exatamente, Cadu. Boa, exatamente.
1: Não, mas a energia tá no transfer ban, Cadu? Como assim?
0: Não, é a equipe Santista. Tá igual o clube.
2: Equipe Santista.
1: Ah, entendi.
2: Equipe Santista. Muito bem, então você teve a escalação do Peixe para esta noite, terça-feira, aqui na Energia 97. 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E você pode participar, mandar sua pergunta, fazer dar sua opinião através dos corneteiros no 11 96 650 7997, igual esse que você vai ouvir aqui, ó.
4: Oi, aqui é a Stephanie de Presidente Prudente. Queria desejar uma boa transmissão, dizer que eu espero que o Santos não me traga surpresas ruins. Quero gritar gol junto com o Cadu. E é isso. Um abraço pra vocês e bora pra cima dele, Santos.
2: Valeu, Stephanie! Que legal,
0: valeu,
2: né?
0: Valeu, Stephanie. Vale do Paraíba, né? São José, é isso?
5: Não, Presidente Prudente.
0: Tô sabendo legal, hein? Presidente Prudente.
2: PP. Tá, mas assim, é difícil de imaginar a idade dela, se ela tem 10 ou ela tem 30. Porque é uma voz de menininha, né?
5: Ô, Sombra.
2: Não, é sério.
0: Verdade.
2: Ela não tem voz de criança.
0: Constatação.
2: Ela tem voz de criança.
5: Cara, o que eu vou falar, eu juro que não é zoeira, não tem sacanagem, não tem brincadeira nenhuma. Ela parece aquela repórter japonesa que cobre o Brasil, a voz
0: verdade.
5: Dela, sabe?
0: Verdade. Sim.
2: Voz de criança, né? Mas é muito bonitinho.
6: Vinícius Júnior, eu gosto de você e vou torcer para o Brasil.
5: Não, mas pera aí, Ademir. Aí tu fez uma mistura da repórter japonesa com o Cuca, né, velho?
6: Exatamente. Eu tô tirando o Neymarzinho para colocar o Miguelitozinho para cair ali pela esquerdinha, para carregar a bolinha.
5: Mas você não tira o Arão, Cuca?
6: O Arãozinho, ele precisa de uma sequenciazinha, né? Então, nós vamos deixando ele no timezinho, certinho.
2: Mas o Entendeuzinho? Ô, Toscano, me diz uma coisa. Hoje o Neymar tá no banco. Ele tá no banco porque ele se ofereceu para ir pro jogo ou porque o Cuca o convocou?
0: Porque o Cuca o convocou e... É desagradável, a fonte falou. Mas diz que a conversa lá entre o pai do Neymar, diretoria do Santos, estavam lá, membros do comitê de gestão e o presidente, além do filho dele, não foi amistosa, não. A informação que eu tive de gente lá do Santos é de que a família Neymar deu um checkmate. Falou
5: ultimato,
0: o seguinte,
5: né, Ademir?
0: Ultimato, perfeito. A tua palavra, aliás, é melhor que a minha. Um ultimato. Se vazar mais alguma coisa do vestiário, nós estamos fora.
5: Só que o negócio é o seguinte, né,
2: Ademir? Então aguarde que vai vazar logo, logo.
5: Então, mas aí é que tá... aí é que eu ia chegar, óbvio. Aí é que eu ia chegar, Sombra, porque hoje o Santos tem um valor grande a pagar pro Neymar em débito de 90 milhões. Aliás, agora é de 78...
0: Do primeiro contrato.
5: Isso, do primeiro contrato. Que o Santos prometeu aí pagar 12 milhões numa primeira parcela de um dinheiro que tinha pra entrar da venda do Luca Meirelles.
2: Não pagou 11 outro dia?
5: É, isso. Aí sobrou 78. Então hoje são 78 do primeiro contrato, como disse o Ademir. O Santos deve estar desesperado pra vazar uma nova situação, porque se acontece essa rescisão de contrato, pode falar, não, peraí, mas vocês quebraram o contrato antes. Então pode acontecer um perdão da dívida.
2: Mas, gente, é básico isso. Vazar a situação de vestiário... Qualquer jogador que não vai com a lata dele ou não tá agradando, o cara vaza.
5: Mas vazar mentira?
2: Não.
0: Mas
2: não,
0: Sombra,
2: necessariamente mentira.
0: Conhecendo o modus operandi do Santos, não tem sido jogador, não. É gente da própria gestão.
5: Até porque é um jogador.
0: No episódio, o Robinho, o Neymar Júnior, o CT tava fechado. Entendeu? E aí deu 10 minutos depois. E sempre o mesmo veículo de comunicação que fica sabendo, que é parceiro do clube. Então.
5: Não
0: me causa surpresa nenhuma, não.
2: Entendi.
5: Você quer saber mais sobre...
0: Por isso que a família Neymar deu o ultimato. Porque a família Neymar, assim como eu, e quem cobre o clube, sabe de onde vem.
5: E a gente sabe que fica tão nítido que é pra prejudicar o próprio Neymar, porque hoje há uma rusga entre gestão Neymar e família, que nesse mesmo dia que teve a tal briga Neymar e Robinho, momentos antes, a gente até comentou ontem na live do canal do Ademir, que teve uma briga entre o William...
2: Bela live, eu diria.
5: Ah, você assistiu? Live. Você tava assistindo, live. Plena 10 horas da noite.
2: Não, obrigado, eu não preciso nem assistir pra dizer que é boa a live.
5: Ah, tá bom, muito obrigado. Mas, momentos antes dessa briga Neymar e Robinho, a gente tava comentando ontem, Shadow, que houve uma briga William Arão e Samuel Pierre, que o próprio Cuca teria expulsado o Arão do treino, só que curiosamente a situação não vazou. Porque o Arão não vai dar like, Samuel Pierre não vai dar like. Agora, pense e vaza uma situação do Neymar com o Robinho. Já criou um embrólio completamente diferente. Agora, chegar nessa situação que aconteceu no final de semana de vazar mentira, aí já ultrapassaram do limite.
2: Mas foi de mentira?
5: Sim, a informação que eu tenho, se juntar o que o Ademir falou e o que eu falei, no total 5 atletas,
7: que negaram veementemente tudo que foi veiculado aí na imprensa no final de semana.
0: Acho que teve cobrança, sim, Sombra.
7: Não, mas não nesse nível.
0: Mas não nos termos que foram utilizados e direcionados aos meninos da base, ao Bom Tempo e ao João Ananias.
7: A informação que eu tenho...
2: Mas o Ananias nem viu quem que tava falando, né?
7: Não, isso aí é outra... Ele tá falando porque é à noite, Ademir.
0: Isso aí foi outro desvio de foco. A gestão do Santos, ela é... Usar e vezer em tentar desviar o foco.
7: Ô Sombra, a informação que eu tenho é que o Neymar falou, Lucas Veríssimo falou, e até de forma ríspida também, o Brazão falou, o Cuca falou, Gabriel Barbosa falou no vestiário, todos os líderes do elenco falaram.
2: E convenhamos, né? É falas ríspidas em vestiário.
7: Normal.
2: Mas isso é mais velho que andar pra frente no futebol, né? Isso é muito antigo, né?
0: Sombra, eu já saí na mão com um cara no vestiário, no intervalo, e à noite nós fomos pro baile junto. Isso é normal, cara.
2: Isso é coisa do futebol mesmo, né?
0: Saímos na mão, aí eu fui na casa dele 3 horas depois. Ele, que tu quer? Eu vim te chamar pra sair, pô.
2: É, mas ele
0: aí,
2: era...
0: Aí, pô, mas nós saímos na mão à tarde, eu falei, daí, jogo é jogo, agora é curtição, vambora. Põe o perfume aí, troca de camisa e vambora, meu irmão.
2: Você assistiu aquele jogo que o Serginho Chulapa rolou no chão com o Mauro, zagueiro do Corinthians, e eram super amigos ou não?
0: Eu não tava no Morumbi, mas eu acompanhei pelo rádio. E depois eu vi as imagens no dia seguinte. E o Basílio tá aí. Autor do gol do título do Corinthians 77. O Basílio me disse em entrevista que na mesma noite eles estavam na Moca bebendo. Serginho e Mauro. E o Basílio tomando tudo.
2: Que eles eram muito amigos, mas, puta, no campo rolaram.
7: É normal,
0: sabe quem foi aquela ali? Rapidinho, que daqui a pouco vai começar o jogo. O Serginho tava pé da vida com o Morgado. O Serginho queria que o Morgado, que era o árbitro, né? Era o Morgado? Não, não era o Morgado, não. Era aquele... Dulcídio Vanderlei Busquilha. Que o Dulcídio tivesse dado 2 gols, ele deu um impedimento num e anulou um gol do Serginho. Aí ele falou assim, hoje não vai dar, Serginho. Ele teria dito o Dulcídio. Aí o Serginho, eu vou estragar o jogo. E foi lá e agarrou o Mauro. Pode ver que ele não bate no Mauro. Ele agarra o Mauro pelo pescoço e fica os dois no chão, rolando. Entendeu?
2: Tá certo. É isso aí. Vamos ouvir o recado do Dodô? Outro dia o Dodô saiu... Ó, isso que é profissionalismo, né? E mais uma vez endossa aquilo que vocês estão falando a respeito da amizade das pessoas e que no âmbito profissional, às vezes, rola uma tretinha, né? O outro dia, quando acabou o jogo do Porco, o Bento e o Domênico rolando nos corredores da rádio.
7: Ah, você tá brincando.
2: É verdade.
0: Não acredito nisso.
8: Calma, Dodô.
2: É, foi daí que nasceu esse negócio do calma, Dodô. Mas vamos falar. Fala aí, Dodô.
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2: 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Quem vai arbitrar, Pedrinho?
7: A arbitragem 100% paraguaia. Qual é a nota, Domênico Gato, de Carlos Benítez, o árbitro do jogo?
10: Hoje eu tô de olho em você, hein? Hoje a batata vai te assar, hein? Se você fizer cagada aí, hein? Tô de olho em você, hein?
7: Assistente número 1, Roberto Canhete. O número 2 é José Vidagra. Na tela do polêmico VAR, não é o ex-atacante do Santos, mas é Ulisses Meirelles, Dodô.
10: Presta atenção, hein? Não fica assistindo aí Pica-Pau, a novela aí das 9. A 2, tá bom, vai.
7: E hoje, arquibancada 100% liberada, Sombra.
2: Perfeitamente. Vamos lá, que ainda dá tempo. Tem cornetas no ar.
11: Boa noite, meninos. É isso aí. Vamos curtir a transmissão do Santos, porque eu sou São Paulino e eu tô cansada de sofrer pelo meu time. Então, vamos se divertir um pouco, pelo menos na transmissão com vocês, meninos. Um abraço, um beijo, boa transmissão, boa sorte aí pro Peixe, hein? Cala Albuquerque, São Paulina, Jardim Aeroporto.
2: Olha aí, a Carla Albuquerque, é isso? É isso, Carla?
0: Um abraço, Carla.
2: Olha, você tá vendo? Fala que vai se divertir com o Santos aí.
7: Ah, aqui se o jogo é ruim, a gente se diverte pelo menos aí. Boa.
2: Falar em São Paulo, olha, sexta-feira, 3 da tarde, tem Sub-20 com imagens.
0: Sexta?
2: É, o Sub-20, é sexta-feira. Sexta-feira, 3 da tarde, Sub-20 com imagens, São Paulo e Botafogo, hein? Pelo Campeonato Paulista Sub-20. Então, se quem vai estar fazendo porra nenhuma na sexta-feira à tarde ou tiver como dar aquela enrolada aí no trabalho, manter aquele YouTube ligadinho ali, ó, na sexta-feira, 3 da tarde, é São Paulo e Botafogo de Ribeirão Preto. Já foi para Ribeirão, Ademir?
0: Já, várias vezes eu fui lá no... Tanto no Palma Travassos, onde eu fui menos, como no estádio do Botafogo. Que, inclusive, teve até jogo de seleção brasileira lá. Já faz um tempinho que eu não vou lá, mas já fui várias vezes. Já.
2: Primeira vez que eu entrei no estádio de futebol foi o estádio do Botafogo.

0: tava nem no... Não era
1: tava,
0: nem
1: olha projeto. Que tava, olha que tava.
0: Gostaria muito, eu não vi o Pelé com a camisa do Santos enquanto foi jogador profissional, só vi depois.
1: Muito bem. Agora eu vou transferir aqui a transmissão, comando da transmissão para ele. É o locutor clássico da Energia 97, com muita dinâmica e emoção, Cadu Santos. Os comentários de El Linguiceiro e a reportagem de Pedro Nota Mil La Roca.
2: Aí o Sombra comandou o pré-jogo para esse playoff, né? É um nome americano, né? Playoff da Sul-Americana, jogo de volta. No primeiro jogo foi fácil, 4-1 para o Santos lá na Venezuela. Agora vamos fazer a lição de casa, né? Vamos jogar na vila mais famosa do mundo. Santos e Universidade Central da Venezuela. Tava conversando com meu querido La Roca aqui para o próximo jogo. Vai ter altitude, né, ô La Roca?
3: 2.500 metros na cidade de Macará.
2: Já é um problema, hein, Ademir Quintino? Já começamos com um probleminha aí, hein?
0: Repita, Cadu.
2: A altitude. O time do Macará joga com altitude.
0: Ah, mas não é tão grande assim, não, né, Cadu?
2: Já deixa a bola mais rápida, né?
0: Não, sim, mas...
1: É grandão.
0: Não acredito que seja um grande problema pro Santos, não, viu? Não acredito. Eu já acredito que o problema maior vai vir na sequência, porque o Bragantino é o favorito para se classificar com o Sport Cristal. E o Bragantino, carimbando a classificação aí na repescagem, vai enfrentar o Atlético Mineiro. E o vencedor desse confronto, Sport Cristal, Bragantino e Atlético Mineiro, é o time que vai enfrentar Santos. No caso, se o Santos deve classificar, na próxima fase.
3: Nota mil para o público em Urbano Caldeira.
2: Nota, tem muita gente por lá?
3: Não, não é de quantidade, é de qualidade.
2: Ah, tá bom, mas de qualquer forma, até que tem um público razoável lá, tô vendo.
0: Eu esperava menos, viu, Pedro?
2: Um jogo totalmente
3: sem interesse. Eu também.
0: Um jogo que o time tá classificado e não ganhou do último lugar no sábado. Eu acho que muita gente tá aí para ver o Neymar e o Neymar tá no banco, mas não
2: segundo deixa
3: de
2: tempo,
3: ser um atrativo. Eu vou falar em torno de 8 mil pessoas, que não chega nem perto de ser o menor público da gestão. Para ser muito franco com vocês, com o Neymar tendo essa novidade de última hora dele ser relacionado, uma expectativa, sinceramente, é que o público fosse ser a nível Blooming 2023.
2: Justamente. Muito bem, momentos que antecedem o pontapé inicial, a equipe de Vila Belmiro que vem não com o mesmo uniforme do primeiro jogo, ambas com o mesmo uniforme, ambas as equipes, o Santos todo de branco, a equipe tricolor, né, da Universidade Central da Venezuela, com predominância azul na camisa e calção.
0: Mas azul com amarelo e vermelho tem nada
2: tricolor.
0: Bem, velho.
2: É tricolor isso aí, né?
0: Jesus amado.
2: O árbitro da partida, que é o senhor Carlos Benítez, do Paraguai, já vai consultando o seu cronômetro, vai começar o espetáculo, hein? Vamos lá, Peixão, vamos começar uma vida nova a partir de hoje, vai. Vamos começar uma vida nova. Vai apitar pela primeira vez o árbitro. Vai valer na Sul-Americana, playoff vale a ida do Peixe para as oitavas de final. Vai dar o pontapé inicial, quem dá o pontapé inicial é a equipe da Vila. Vai bater na bola o Peixe. 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Tá todo mundo se ligando na gente. Deixa o likezinho, se inscreve no canal e vem surfar com a gente. Agora sim o árbitro vai apitar pela primeira vez. Apita o árbitro.
4: Começa o jogo. Vamos correr aí, ô cambada.
2: Deixa com a gente que agora é pura emoção.
5: Cadu, Cadu, Santos.
2: Vamos lá em busca dessa recuperação. Em busca dessa recuperação. E o passe errado, lá vem a equipe da UCV. Logo de cara o tiro pro gol, é gol. Meu pai do céu.
6: Deu ruim.
2: Cara, 28 segundos. Esse cara aí, o do churrasco, cara, tá jogando hoje de titular. O camisa 10, eu não acredito no que eu tô vendo, mano. Eu não acredito no que eu tô vendo. O passe errado pra trás.
0: Mas o tal do Adonis Frias é brincadeira, brincadeira!
2: O Frias deu um passe. E o gordinho, o camisa 10, meteu lá dentro com segundos de jogo. Que apagão é esse, meu Deus do céu? Gol da equipe da UCV, detalhe do gol aí, La Roca.
3: Dani, o nosso querido Samuel Sosa, número 10, recebeu uma assistência, um passe do Adonis Frias, que deixou ele, a bola, o brasão e o gol.

0: e num totó de muita qualidade. Tá frio na Vila, lençol em cima do brasão. 18 segundos. 18 segundos. Eles não estão acreditando nem um pouco no resultado. Tanto que foram pra bandeirinha comemorar, nem pegaram a bola e levaram pro meio, Cadu. Adonis Frias, o homem que tem uma tatuagem escrito Tudo Passa. Minha Nossa Senhora.
1: Nossa, mãe do céu, Ademir Quintino, eu nem tô acreditando no que tá acontecendo aqui, velho. Que apagão que é isso aí, velho?
2: É a cara da gestão. Adonis Frias, 4 milhões de dólares pra fazer uma mercadoria dessa pra não falar merda. É brincadeira, o Santista não tem paz por 20 segundos. Que papelão.
1: Pelo amor de Deus, gente. Isso aqui é uma piada que tá acontecendo. Tá com o placar ainda largo aí, no agregado. Tá 4-2, fez 4-1 lá, mas tomar um gol com, cara, com 30 segundos, sei lá, foi mais ou menos isso aí. Nossa, da equipe da UCV ainda esse Sousa aí.
2: Piada, que, isso é piada!
1: Era fora de forma. Gordinho ali, o camisa 10, hein? Vamos acordar.
2: Gordinho tô eu, ele tá enorme. Gordinho estou eu, meu percentual de gordura é menor que o dele.
1: É o torneio do churrasco, né? A gente ficou em segundo lugar. O primeiro lugar era um time do churrasco, que queria escalar o presidente. É o campeonato do churrasco. Lateral, vem ali o menino pra bater na bola. Levanta lá no campo de ataque, tenta a proteção, Gabigol, solta por dentro. Movimentando Oliva, dá jogo aqui pelo lado esquerdo do campo. Partindo agora pro campo de ataque, vem ali o Escobar. Escobar recolhe, tentando partir aqui pelo lado esquerdo do campo. Vamos ver agora a instabilidade, né? O emocional desse time. Que o Cuca lá na última coletiva falou que, ó, tomou o primeiro gol. Aí vem aquela instabilidade. Os caras desses aí que ganham milão, ou beirando milão. Porra, dizer que os caras sentem quando tomam um gol, fica instável.
2: Tomou um gol com 18 porra. Segundos, com todo o respeito à Venezuela aí, o Maduro, sei lá quem. 18 segundos. Tu não tomou um gol com 18 segundos do Real Madrid, que já seria feio, do Barcelona, do Bayern de Munique, da Juventus de Turim, do Milan. Tomou um gol da UCV da... Ah, parei, viu? E da maneira que foi, um passe bizarro. Cara, se ele joga na várzea aqui na Baixada, ele não volta mais, ele apanha e não volta mais. O Santos pagou 4 milhões nesse jogador de qualidade duvidosa, pra não falar outra coisa.
1: Maduro, e a gente tá caindo de Maduro, hein? Lá vem bola ali pelo lado esquerdo, lá vem o Mosqueira, o único que joga aí, rapaz. E foi puxado, hein? Deu a falta ali o árbitro lá, Roca.
0: E o Gabriel Menino, depois de uma semana, segue tendo pesadelos com camisa de número 7 do time adversário, que sofreu a primeira falta do jogo. E a UCV vai se mandar toda pra grande área, com seus principais jogadores, com os homens arruões, principalmente a dupla de zaga, o Kendry Silva, que no último jogo foi lateral, e o Gonzalo Motes, o argentino.
1: Isso é uma bagunça, né? O lateral virou zagueiro. Cara, nossa, não ganhar disso aí.
2: Tomamos um gol de um cara mais gordo do que o Walter Biscoito, que jogava no Inter, mesmo, no Goiás.
1: É o Biscoito, levantou lá dentro da grande área, passa por todo mundo, desvio pra trás, meu amigo, é escanteio, hein? A equipe da UCV vem aí, La Roca.
0: Porque o último toque foi do Escobar, uma casquinha do baixinho Escobar, que não conseguiu pegar em cheio nela, mandou contra o próprio patrimônio. Cara, eu não tô acreditando, aliás, eu tô acreditando no que eu tô vendo, porque é o Santos.
1: Pô, lá vem bola
2: aérea. Volta a Copa do Mundo, volta, eu era feliz e não sabia. Pô, 18 segundos eu já tô nervoso, velho. É brincadeira.
0: Eu era feliz e sabia.
1: E vai em Solé, hein, pra bater o escanteio aqui pela direita. Atenção aí, gente. Levantou lá dentro da grande área, o desvio, o brasão saiu. Cata firme o goleiro. Bola pipocando ali dentro da grande área, hein, La Roca?
0: Qual o nome do cidadão que cobrou o escanteio?
1: Solé.
0: Isso aí é um circo de Solé, né?
1: Puta, totalmente, viu? Meu Deus do
2: céu. E eu sou o palhaço.
1: É. Bola rolando, 5 minutos, Santos já tomou um gol, hein? Nossa, 18 segundos, é isso? A marca foi 18 segundos.
0: Exatamente 18 segundos.
1: Caramba, hein, cara? Deve ter sido o gol mais rápido da Sul-Americana. Santos quebrando sempre recordes, fazendo história o Santos. Levantamento é feito lá no campo de ataque com o menino, vamos ver agora. Lá pela direita, tocou pra Gabigol, vamos ver se tá impedido ou não. O Bandeira mandou seguir, Solé ficou com ela agora, com um certo atraso, subiu a flanela aí lá, Roca.
0: O Gabigol ainda vai reclamar com a arbitragem, eu não tô entendendo o que ele quis falar com o paraguaio Carlos Benítez, nem com o assistente número 2, José Vidiagra, porque tava muito impedido o camisa 9 do Peixe. Que fase chegamos, hein?
1: Tem que tomar um Vidiagra mesmo, que eu vou te contar,
2: né? Não é o Adonis Frias que tem problema de vista, não? Será que não é raro aí, não?
0: Ah, deve ser.
1: É, acho que sim.
0: Errei, tá?
1: Ou então é contagioso, passou pra ele agora. Lá vem a bola, vem a equipe da Universidade.
2: Meu pai amado em Cristo, hein? Mas nem quando ganha de 4 de um time da Venezuela. É brincadeira.
0: Que foi isso, velho?
1: Nossa, tá louco.
0: O que acabou de acontecer, cara?
1: Tá louco. Olha o Oliva girando pra cima da marcação, escapou bem, meteu na frente, tentava o passe pra Miguelito, chegou por ali o menino, a bola reboteada vai ficar aqui atrás, vai ficar com o Arão, ali já tá marcado de perto pelo Lugo, não vai fazer besteira aí, hein? Agora sim chegou o Oliva pra tomar conta da situação, entrega no menino, ajeita no Rolês e tenta a devolução, o jogo tá feio pra dedéu, hein, velho? Chega deslizando por baixo, consegue o desvio
2: feio
1: do menino.
2: Feio sou eu, nossa, isso aí tá horroroso.
1: Entrou
2: o jogo é péssimo.
1: Já entrou na fase da instabilidade, hein, seu Ademir Quintino? O time não tem emocional, esse time não consegue
2: tomar. Não é da instabilidade, não. É da mediocridade. E medíocre lembra médio. Eu ainda tô sendo legal.
1: Arrancando o Escobar, já tocando na frente pra Barra Real. Esse aí eu espero sempre alguma coisa. 22 é a camisa dele. Retrocedendo essa bola, Escobar. Pisando a risca central aqui pelo corredor esquerdo. Mais à frente com o Barra Real. Entrega por dentro pra Roleza. Quero ver acordar isso aí, hein? Lá vem, bota todo mundo no banco lá. O Neymar tá no banco, hein? Trabalhando com o Barra Real. Ele para, prende, prefere voltar aqui atrás. Vai começar com o Ananias. Menino Ananias, solta a bola. Solta a bola no seu companheiro. Ele tá com ela, né? Meu Deus, Frias. Recolhe Frias dentro do grande circo. Frias, você, depois dessa aqui, velho, você tá fora, velho. Você tá, o Luan Pérez foi tirado por causa do jogo do Botafogo, essa presepada aqui tem que cair fora. Frias de novo com ela. Na zaga central, entregando pra Roleza, vem buscar jogo. Aqui atrás, tenta o passe, esticando. Bom passe, o passe é bom. Lá vem a bola, lá vem Escobar. Preparou o centro, deu uma derrapada ainda, sim, ficou com ela. Ele balança pra cima da marcação, Escobar recolhe. Entrega um pouco mais atrás pra Roleza. Só o Peixe fica com a bola. Agora mais à frente, tenta o toque. A bola vinca aqui com o Gabigol, que aperta pelo lado esquerdo do campo. Centraliza de novo com Frias. Vai rodando a bola, a equipe do Peixe vai tentando espaço. Frias tentou infiltrar, não é dele. Passar não é a dele, aliás, zagueirar não é a dele. Qual que é a dele aí, Quintino?
2: Eu não sei qual é a dele, mas meu pai acabou de me mandar uma mensagem aqui, ó. Filho, fui escovar os dentes. Escutei um grito de gol na televisão. Voltei todo feliz achando que fosse do Santos. Não era.
1: E agora?
2: Eu tenho que rir pra não chorar, velho.
1: Passe esticado demais, a bola sai. 8 minutos, primeiro tempo de jogo. É isso que você tá ouvindo aqui. Universidade Central da Venezuela. 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
1: É, o gordinho ele não corre, né? Mas ele sabe bater bem na bola, né, Quintino? Conseguiu uma encoberta ali.
2: Foi... O Walter X-Tudo do revelado no Inter, Atlético Paranaense, Goiás, Fluminense e mais 212 times do Brasil.
0: Cara, agora ultimamente Santos e time da Venezuela na Vila não é um negócio interessante, hein, velho? Você tá louco. Saiu perdendo do Táchira, agora sai perdendo da UCV.
1: Ainda bem que fez um placar bom lá, porque pra eles passarem ainda tem que fazer mais 2 gols, né?
0: Aí pros pênaltis.
1: É isso, então, meu amigo. É, mas assim, é ridículo, né? A gente precisava de moral, né? E lá vem o Escobar, Escobar entregando pra Roleza. Simbora pro campo de ataque outra vez com o Escobar. Preparou, levantou lá dentro da grande área, esticou a perna, tirou. Parcialmente voltou, Barreal quase conseguiu, o goleiro tirou. Fez uma defesa de futsal ali, esticou a perna, salvou lá atrás, lá, Rocan.
0: Porque o Michael Ruiz, que foi o autor do gol deles lá no primeiro jogo na Venezuela, ele acabou dormindo no ponto. Chegou o Barreal pra tentar a finalização por trás. Foi bem demais o goleiro Schiavone pegando com o pé canhoto. Tem escanteio, Peixe. Tá caído por ali o camisa de número 8, Zapata. O 28, Michael Ruiz. Michael Ruiz, quem tá caído por ali, sentindo aquela região do país do Memphis, verdade, Cadu. É. Países Baixos.
1: Bola na bola. É bola na bola. Não é sinuca, não, mas tá caído ali o jogador da equipe da Venema. Que defesa do goleiro, né? Filho, salvou ali com o pé, foi muito bem. Escanteio cobrado, subiu, tirou a zaga, afastou. Cuidado com isso aí que a gente conhece, hein? Tal do Mosqueira. Isso é o Mosqueira Futebol Clube, rapaz. Tentou escapar, Miguelito. Acabou com a brincadeira. E o árbitro diz que isso não é falta. Então o Santos segue na parada, segue com o Barra Real. Tome de bola profunda aqui pelo lado esquerdo do campo para o Luizer, que é aberto pelo setor canhoto, tá esperando passar alguém. Tá passando por ali, dominando, tocando a bola. Bola para Arão. Arão gira esta bola ali pelo centro, na meiuca. Agora profundo. Que passe legal, Gabigol na cara do gol. Bateu, catou, goleiro. Meteu para fora. Já tá subindo a bandeira aí. O Bandeirinha tá dizendo que ele está em impedido? É isso, La Roca?
0: Mas estava impedido sim, viu, Cadu? Porque ele projeta seu corpo à frente, a região ali da cabeça e uma parte do peitoral do Gabriel Barbosa estavam realmente à frente em relação ao último defensor do time adversário, mas num baita passe do Christian Oliva. Não sei por que perdeu a posição, hoje está de volta.
1: Bola que rola, você que se liga no futebol, que está fazendo a diferença no Rádio Esportivo Brasileiro. Melancolicamente, o CV1 Santos 0, 11 minutos, etapa primeira. Conta para nós aí, Quintino.
2: Primeiro foi uma vacilada absurda aí do zagueiro de 4 milhões de dólares, Adonis Frias. Isso aí, cara, tu não vê isso aí na quarta divisão do futebol de São Paulo, tu não vê. Porque se isso acontecer na quarta divisão do futebol de São Paulo, o cara não joga nunca mais. Se é no Bandeirante de Birigui, se é no Nidião de Arara, se é no Rádio de Mococa, se é no falido Saad, ele não volta mais. Mas no Santos tudo é possível, né? E como tem a tatuagem no pescoço do rapaz, tudo passa, passou mesmo. Ele deu um gol pro Sousa, aí o parente do Walter, ex-internacional, fazer o gol.
1: Agora tome ligar, Gabigol, ele arranca com velocidade, quero ver, dominou na entrada da grande área, clareou, tocou pra quem vem por aqui, é Barreal, vai castigar, bateu mal demais, a bola subiu, mas subiu demais, La Roca.
0: E agora o Gabigol queria devolução e tava numa posição legal, tava fazendo o facão, saindo de dentro pra fora, de dentro pro corredor canhoto, não recebeu a bola do Barreal, que pegou essa bola, meteu um balaço, foi lá no bandeirão da torcida jovem, tiro de meta.
1: Precipitou, camisa 22, meteu...
2: Ô, Pedro La Roca!
0: Oi!
2: Tu já saiu de fora pra dentro e meteu um petardo assim ou não?
0: Ah, algumas vezes, velho.
1: É isso aí, tem que ser. Abrindo o jogo aqui pela direita, vem com o Lugo recolhe, tenta a finta, tem três pra cima dele, ainda descolou um bom passe, hein? Tentava o toque na frente, a bola sai pela manual, arremesso de lado favorecendo a equipe venezuelana. 13 minutos rodados, é a etapa primeira de jogo, o CV tá na frente em plena Vila Belmiro, hein? Foi goleada lá e tá ganhando aqui. Meu pai do céu, por enquanto ainda tem jogo pra caramba. Abrindo o jogo aqui no lado do campo, o autor do gol, tal do Sousa, hein? Vamos ver se tem habilidade. Retorna aqui no campo de defesa, vai começar tudo aqui atrás com Silva que foi perdeu Silva perdeu e lá vem Arão, arrancando. Gabigol pediu, recebeu o Gabigol, pode até fulminar, bateu pro gol, largou, vai catar o goleiro. Ela veio forte, mas veio em cima do arqueiro Schiavone, La Roca.
0: E agora o Gabigol recebeu esse passe na profundidade, fazendo o facão de dentro pra fora, mas na hora da finalização não tomou a melhor das decisões, porque o Miguelito estava passando como um bólide, como um foguete na segunda trave, preferiu chutar pro gol, segurou em dois tempos o goleiro Schiavone. Segue 1-0 para o CV, Cadu.
1: 14 minutos, primeiro tempo, 1-0, CV, energia em campo, futebol de torcedor para torcedor.
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1: Tira Escobar de cabeça, vem por ali, briga por ela, João Ananias, a bola volta aqui atrás agora, não quer saber, o Frias não quer mais saber de errar aqui atrás, meteu o sapato na bola, se livrou dela, ela ficou tranquilo pra Schiavone, ele vai começar aqui no setor de defesa, vem que tá legal demais a audiência, porque o jogo, meu amigo, tá do mesmo jeito de sempre, o Santos melancolicamente vai perdendo por enquanto pra fraca equipe da UCV, trabalhando a bola ali pelo meio, vem no Solé abre jogo ali pra Mosqueira botou pra correr, estica a perna, menino, mas deu um presente, hein? Zapata preparou na entrada da grande área, tocou pra Sousa tentou bem, Arão, foi ali, fechou a marcação, atrasou o ataque da equipe da UCV, ainda tenta jogo aqui pelo lado do campo, tenta o toque pra Sousa, calcanhar, tá cheio de moral, tá do Sousa, e meteu um calcanho ali, depois o Escobar deu uma derrapada, mas tá pegando a falta, é falta em cima do Jaqueta 31 da Vila.
0: Porque na opinião do árbitro principal do jogo paraguaio, Carlos Benítez, o Escobar não escorrega, ele toma um rapa do jogador adversário. Quem estava por ali era o Williams Lugo, jogador que faz seu segundo jogo apenas com a camisa da UCV.
1: Você escutou o toque de 15 minutos no reloginho da energia. Vem o Arão começar aqui no campo de defesa. Ele traz a bola pela faixa esquerda do campo, toca no Barreal, bateu na mão ali do Lugo. Mas como ganha vantagem, vai seguir na parada. Entrega por dentro para a Roleza, curtinha. A bola fica outra vez com o Arão. Ele já ultrapassa a linha central do gramado, mais à frente para Barreal. Solta por dentro, vem com Oliva. Oliva recolhe, tenta passar no meio de três, fica difícil, hein? Para Roleza. Roleiser. Roleiser recebe, faz a finta, tocou. A bola fica ali, tentando o taque ali, o Barreal. A bola recuada do Arão. Vai chamar o Brasão para participar com os pés. Ele já pisando fora da grande área. Entrega curtinha, a bola fica com Adonis Frias. Adonis Frias para Arão. Jaqueta 15, Arão. É o queridinho, hein, do Cuca. Levantamento. Olha o passe do Arão. Agora foi bem para Menino. Ajeitou esse bate bem. Lá vem Menino. Preparou na perna esquerda e perna direita. Tocou para Roleiser. Roleiser cavadinha aqui pela esquerda. Já tocou. Tentou o passe ali. Escobar pulou com ele. Sobe a zaga e consegue o desvio. A bola sai pela marginal do campo aí na Roca.
0: Nossa, mas o Escobar precisou parir uma criança para dominar essa bola, velho. Minha Nossa Senhora, apanhou da redonda lateral pro Peixe.
1: Que já foi batido, que já vem outra vez, não vem não. Solé chega primeiro. Conseguiu o desvio, pegou a bola, depois acabou pegando ali o Barreal também. Só não vai me perder mais jogador aí, pelo amor de Deus, hein? Nós estamos com transferbando, pode contratar. E vem ali de ladrão, vem bem. Que é isso, Mosqueira? Querendo se consagrar, rapaz. Que é isso, no meio da rua tentou pegar desprevenido, mas aqui tem Brasão, Larroca.
0: E o Brasão mandou o Miguelito dar aquela acordada, porque tiraram o pirulito da boca da criança, dormiu no ponto ali o camisa 30 do Peixe, que deu um contra-ataque. Ousado o tal do Mosqueira, tentou encobrir o Brasão da intermediária defensiva.
1: Frias com ela, entrega no Miguelito. Acorda, Miguelito, por favor, hein, velho. Hoje você é titular, aí acorda, hein, por favor. Volta aqui no campo de defesa, volta para Brasão, que sai jogando com Ananias. Ananias recolhe aqui na quarta zaga. Olha a jogada de corpo. Tentou passar Barreal, mas ela esticada demais. Faz o recuo a zaga. Vai voltar tudo aqui, estava bem postado. Ali o jogador da equipe da UCV recomeçando aqui pelo meio. Bate e rebate, Gabigol aperta a cabeça na bola.
2: Poxa, meu Deus.
1: É, poxa que coxa.
2: Ele não tem coordenação motora. Ele não tem coordenação motora.
1: O que é que ele tem?
2: Nada!
0: Uma tatuagem.
2: É a nossa vinheta aí.
1: Fala aí, o que, que o Frias tem? Mata nada. Não sei por que que tá jogando aí, né? Não tem menino da base pra pôr aí, não. É que a base vai jogar contra o Vasco aí?
2: Tem, o Alencar.
0: O Alencar.
1: Mas tá lá no Rio de Janeiro.
0: Tá no Rio de Janeiro.
1: Também caiu esse jogo justamente, né? A gente podia hoje botar esse time pra ver, pra testar, mas não, nem isso.
2: Tu acha que o Cuca ia fazer isso? Tá levando o Neymar pro banco, Cadu?
1: É por causa do placar, né, da Chape. Olha o levantamento lá dentro da grande área. Chegou por ali, Motes. Tirou parcialmente, voltou. Escobar preparou. Entrou na grande área, cavadinha lá dentro, mas precipitou. Lá vem o Santos de novo. Vem outra vez, a bola fica com o Oliva. Trabalhou aqui pelo lado esquerdo. Passe completamente errado. Roleiser, meu filho. Passa essa bola direita, hein, Larroca?
0: E no jogo contra a Chapecoense, ele havia feito isso também com o Neymar. Um passe forte demais, meteu o modo turbo na redonda. Detalhe é o seguinte, Cadu, por que que o Ananias tá no jogo? Por que ele é titular? E por que que o Samuel Pierre tá no banco de reservas? Porque ele foi expulso no jogo da ida contra o Vasco.
1: Ah,
0: então ele não viajaria pro Rio de Janeiro de qualquer jeito.
1: Tá certo, então a molecada não pode, né? Esse que é o problema, hoje não dá pra ver Nadson, né? Não dá pra ver, não tem ninguém aí, né? Esse que é o problema.
0: Não tem Davizinho.
1: Não tem Davizinho, podia ter muita molecada aí pra gente ver esses valores aí. Mas assim, perdendo de 1-0, meu filho, aí é que vai entrar mesmo, hein? O árbitro tá pegando o quê? Sinalizou ali, o jogador da UCV não gostou, pelo jeito. Tem uma falta, o Peixe, aqui pelo setor canhoto. 19 minutos, primeiro tempo. O gol saiu aos 18 segundos, hein, do primeiro tempo. Pra quem tá chegando agora, em 97.7 também no YouTube, o gol saiu aos 18 segundos. O churrasco, meu. O Sousa, gordinho, camisa 10, meteu lá dentro. Vai o Barreal, agora vai Chuchu Beira lá dentro. Vamos empatar logo isso aí, vai. Pra tirar essa angústia aí, pelo amor de Deus. Barreal toma distância, ele vem na perna esquerda, meteu lá dentro da grande área, cabeça na bola, tirou, briga por ela, tentou recuperar Miguelito, a bola espirrada, tá valendo tudo isso. Ela é retomada pela equipe de Vila Belmiro. Menino é o último homem, solta curto pra Escobar. Escobar já tocou no Roleza, acelera, meu filho, meteu cavadinha, é boa pra Barreal, meteu sapato cruzado, subiu de cabeça, tira Motes, voltou o rebote, ainda volta pro Peixe outra vez, tenta insistir no campo de ataque com Roleza, solta bem por dentro, a tabela é boa, lá na frente ficou no chão Oliva, ficou pedindo falta, e o árbitro viu e parou, e marcou lá, Roca.
0: Ele precisou da ajuda do assistente número 2 ali, o paraguaio José Vidagra, porque ele tava de costas pro lance, ele não viu o rapa, o pisão que o Oliva tomou do jogador adversário, mas a falta foi bem marcada, é próxima a intermediária ofensiva do Peixe.
1: É, o árbitro não ia marcando, mas o Vidagra, tem que tomar um Vidagra também, ó, Carlos Benite. Vem pra bola, a equipe do Santos, pra levantar lá dentro da grande área, tem Roleiser na parada, tem o Peixe chegando, mete um monte de gente ali na entrada da grande área, hein. A UCV fez o gol e se retrai todo. Esse placar não serve, hein? A gente tem que fazer mais gol aí. Mas eles estão satisfeitos. É pela honra também, né? Rolinzer vem pra bola. Ele vai tomar distância pra Schubert lá dentro. Rolinzer ajeitou, tocou pra Miguelito, meteu cavadinha lá dentro da grande área. Sobe de cabeça, tira a zaga. Vai complementar aqui atrás, metendo já no campo de ataque, tentando passe Mosqueira. Agora caído aqui pelo setor canhoto. Ele já tenta passar Miguelito, dá o combate. A equipe da UCV, quem vem? Vem com bastante gente, hein? Deu uma clareada lá pelo lado esquerdo do campo. E assim que ela parte, então, pra cima da marcação, vem trazendo a bola ali o Lugo. Lugo recolhe já no campo de ataque, entregou pra Sousa, fez o corta-luz, ficou com Mosqueira. Ele preparou, dominou, tentou a finta, tentou fazer tudo sozinho, e tudo sozinho não dá certo. Ainda o CV fica com a sobra de bola, outra vez tocando a bola pra Lugo. Lugo recolhe, encarando a marcação do Roleza, chamou pra dançar, puxou na perna esquerda, levantou, cabeça na bola, tira bem a zaga, afasta, voltou o rebote outra vez pra equipe da UCV, esticou demais, vai perder. Escobar se acelerar, é legal, já tocou mais à frente, tentando no Roleza. Roleza era importunado, ficou difícil a saída rápida, então ele toca no Oliva, clareando esta bola, vai voltar tudo. 21 minutos é o que marca o reloginho da energia, por enquanto tá 1-0 pros caras, hein, por incrível que pareça, 1-0 pra UCV. Menino com ela, menino recolhe, entrega no Arão. Arão retoma, agora tenta o levantamento lá no campo de ataque pra Roleza, tirou de cabeça, sobra nossa, lá pela direita vai correr o Miguelito, evitando ela que ela saia, trabalhando essa bola, tocando curto lá, botou então pra Gabigol. Gabigol recolhe, cabe o tiro, mas o tiro muito torto, a bola foi embora. É o menino que pega bem, mas desta feita não foi feliz lá, Roca.
5: É, hoje nem ele, hoje é uma noite literalmente frias. Tá caído ali o jogador da Universidade Central. Me parece que é o jogador ali de meio campo, camisa número 10, o Sousa, autor do golaço do time adversário. Torcida do Peixe canta, me parece que agora é parada para hidratação, Cadu.
1: É isso aí, então a palavra é dele, Ademir Quintino. Me explica, você consegue me explicar com seus 30 anos de crônica como é que o Santos consegue estar perdendo para uma equipe amadora dessa aí, Quintino?
2: Consigo. O time está totalmente bagunçado. Miguelito começou pela esquerda, já caiu pela direita. O Santos está confundindo velocidade com pressa. Depois da rateada, aos 18 segundos, o time do Santos emocionalmente é muito frágil. Apesar de ter jogadores experientes aí, como Arão, como Gabriel Menino, como o próprio Barreal, Gabriel Barbosa, é um time que emocionalmente sente muito, cara. Tomou um gol aí, deu desespero. O Santos só não vai ser desclassificado porque é a UCV, que é um time limitado tecnicamente. O time tenta ir pra frente, você vê que tem problemas sérios na construção da jogada. Se é um time um pouquinho mais organizado e um pouquinho melhor tecnicamente, era perigoso o Santos perder a classificação mesmo com esses 3 gols de vantagem. O Santos tem a posse de bola, se manda de forma frenética pra frente, mas sem organização nenhuma. A bola não passa pelos 3 setores, não tem aproximação das linhas. É vaziando a apresentação do Santos até agora em 24 minutos.
1: Muito bem, eu que torci muito até pelo Cuca, né, quando ele chegou, achei que foi uma grande contratação. Passa um pouco também pelo Cuca essa desorganização, não, Quintino?
2: Não tenha dúvida, é ele que é o comandante técnico. É ele responsável por armar a equipe, por escalar, por fazer as trocas. Claro que passa por ele, sim. Ele não está conseguindo extrair. Aliás, ele falou isso na coletiva, que o Roleiser, antes da pausa para a Copa do Mundo, era o melhor jogador do time e não voltou tão bem. Que ele tem que ajudar a recuperar o futebol do rapaz. Não é só do Roleiser não, Cuca. É do time todo.
5: Miguelito é mesmo caso, estava muito bem antes da parada. Voltou, parece que era o Miguelito de antes do empréstimo para a América.
1: Verdade. Muito bem, quem voltou também são as equipes, já todo mundo bebeu água. Vamos ver, tem metade ainda.
2: Bebeu água? Tá com sede? Isso, né?
5: Tô!
1: É. Toma agora, ó, tem que tomar uma, meu. Só tomando uma. Schiavone, prepara, se lança no campo de ataque, busca jogo aqui pelo flanco direito, mas tocou mal demais o goleirão. Barreal agradece o presente, meteu na frente pra Roleza. Gabigol já foi, hein? Ele tocou lá pelo outro lado. Miguelito, meu filho, você não acerta uma, filho. Acerta uma, pô. Umazinha só. Depois ela espirrou no corpo do próprio Miguelito e fica com o arqueiro da equipe da UCV, La Roca.
5: Mas o Roleiser também não tomou a melhor das decisões, porque o Gabigol tava passando aqui no facão na esquerda sozinho e o Miguelito tava marcado. Tocou ali com o jogador da UCV na cola do camisa número 30, por isso não conseguiu fazer o domínio da forma que ele gostaria. Roleiser muito mal no jogo.
1: Levantamento é feito lá no campo de ataque, tenta Zapata, toca de cabeça, busca jogo com Solé. Ele abre jogo ali pelo lado esquerdo do campo, já passa a divisória, passa em profundidade, é perigoso, hein? E lá vem bola, cruzamento lá dentro, chega primeiro o menino Ananias para contornar a situação, para recuperar a posse de bola para a equipe de Vila Belmiro. Você está ouvindo, 25 minutos é o primeiro tempo de jogo, está bem, você está ligado na gente, em 97.7, é isso aí, olha a marca dos 25. O Santos vai perdendo o jogo, mas vai classificando, né, melancolicamente.
5: Ei, Arão!
1: Tá louco, hein? É um exagero de passes errados. 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
1: O que é que sai tanto passe errado, hein, Quintino? Nesse tapete aí, hein?
2: Falta de qualidade do time que o Santos montou. O time está totalmente desentrosado, mexeu demais no time aí. Era melhor ter colocado o time em reserva, que pelo menos treina junto, do que esse catado aí que está em campo. A apresentação do Santos nesses 27 minutos é medonha. Não tem outro adjetivo, é medonha.
1: E agora o Lugo fez uma bonita finta Barreal nele, né, Larroca?
2: Deu uma caneta no Barreal, tal do Lugo.
5: Eu achei que o Barreal era o Lugo e o Lugo era o Barreal, velho. Leva uma redinha lá pro Barreal colocar entre as pernas.
1: O caneta tá em moda, hein? Lá vem bola, vem a equipe da UCV pra levantar lá dentro da grande área, 27. Vai que sai uma bola aérea dessas aí, que é um veneno danado, né? Futebol é traiçoeiro, hein? Solé vem pra bola. E eles vão se animando. O Santos, com esse desânimo todo, vai animando o time da Venezuela. Solé vai levantar. Tem quatro homens da Venezuela, mais dois na entrada da grande área. Levantou lá dentro do primeiro pau. Sobe de cabeça, tira, afasta a roleza. Mas ainda com sobra pra Mosqueira. Ele engatilhou, tentou bater. Nossa senhora. Mosqueira vai embora, meu filho. Ele chutou aqui na lateral, meu. Ele mesmo levou a cabeça. Teve que pedir desculpa pra todo mundo aí, hein, Larroca?
5: Cara, veio parar quase no banco de reservas do Cuca, velho. Na direção do pessoal que fica no portão 17. Tá de brincadeira, velho. Era melhor ter ido ver o filme do Pelé.
1: Esse é o melhor deles, né? Esse é o melhor jogador deles. Eu vejo o tamanho da desgraça que tá sendo aqui. Trombada do Solé, hein? E o Escobar ficou sentindo barbaridade. Leva a mão ao rosto agora. Tomou cartão aí o cidadão, hein, Larroca?
5: É, porque o Solé, ele é um verdadeiro armário, tem um corpanzinho, ele parou na frente do Escobar, fez a tal da obstrução. Levou a pior o jogador do Peixe, que tomou uma ombrada na região do Gogó. Ali é perigoso, hein, Cadu? Atendimento médico pro argentino alvinegro.
1: Eu quero saber o que a galera tá falando. Toca a galera, Diego Dampi!
6: Olê, olê, olá! Coloca o Neymar que eu quero ver ele jogar. Eu sou a Marjo Neves de Santos.
1: Vai ter que colocar mesmo, hein, Quintino? Desse jeito aí...
2: O Santos é aquele carro que não tem a quinta marcha, sabe? Da primeira, segunda, terceira, quarta, quinta não entra. Acho que tem areia no câmbio, não é possível.
5: Tá chegando até a quarta, Odemir?
2: Tenta, né?
1: O Arão está com as pernas engessadas, estão falando aqui no chat.
5: Engessadas?
2: Eu fico preocupado aqui de não ser só torcedor, né? Toma cuidado nos termos. O Arão corre feio, cara. Maneira dele correr, eu não sei se ele tem Ele já teve intervenções cirúrgicas. Ele faz um esforço absurdo pra correr, cara.
5: Eu tenho a mesma sensação que o Escobar, Ademir. Não sei você, mas pra mim ele tem que parir uma criança pro Escobar conseguir chegar na bola, sabe? Parece que a bola tá toda hora queimando no pé dele.
1: E o Escobar tá no chão. Tem lateral esquerdo aí? Não! Tem nem substituto ainda.
2: O Rafael Gonzaga foi convocado para a seleção brasileira sub-20, que vai jogar um amistoso contra a Bolívia.
5: Gonzaga, Ananias e o goleiro João Pedro, os três jogadores do Santos convocados.
1: Então aqui é preocupação, porque o Escobar ainda está no chão, levando a mão no pescoço ali. Então vamos supor que ele tenha que sair com toda a ruindade dele, mas pelo menos ele marca, né, alguma coisa, não tem substituto. As coisas podem piorar, mas
2: o Santos quer renovar com ele, viu, Cadu?
5: Tá tudo pronto.
1: Tomou uma cotovelada ali, hein? Do Solé.
2: Tomou.
1: Sei não, se não vai ter revisão disso aí, hein? Deixou a cotovelada ali, vou te contar, hein?
5: Não, ali foi o ombro, Cadu.
1: É isso?
5: Foi o ombro. É que o Solé é um armário, né, velho?
2: Rapaz, deu um close agora no cara que fez o gol, o Sousa. Juro por Deus. E eu tô tomando cuidado, né? Porque a gente é profissional, recebe pra isso, né? Não pode ser chulo. Ele tem um percentual de gordura maior que o meu, cara. O Walter Biscoito, perto do Sousa, é magro. É um faquir. O Santos tomou um gol de um cara que perto do Walter X-Tudo. O Walter X-Tudo é um faquir.
1: É, e o Sousa, se vai no médico, o cara fala assim, ó, você tem que comer comida agora em Sousa.
2: Se ele vai no médico, com certeza aquelas balanças com impedância, vai dar lá sobrepeso. Você não tenha dúvida do que eu tô falando.
1: É, o Walter realmente... Nossa, o Walter tava mais gordo que o Sousa. A bola volta aqui no setor de defesa. Vamos sair de trás, minha gente. 31 minutos, não jogou futebol até agora, o Peixe, hein? Arão entre os dois zagueiros, trabalha, entregando a bola ali pro Frias. Lá vem o Frias, recolhe, tá sem moral nenhuma. Ele volta no Arão. Arão recebe na intermediária defensiva, se posta toda lá atrás a equipe venezuelana, movimentando essa bola aqui. Nossa, o Arão passa mal demais a bola, velho. Não é a segunda que ele faz isso aí.
2: O Arão parece pai de santo novo. Ele erra todos os passes.
1: Lateral pra equipe da UCV bater. Tá mal demais o Peixe, hein? Não é possível.
2: Mal? Mal? Pra ficar mal tem que melhorar, tá muito pior que mal.
1: Essa equipe é inferior a Chapecoense, não é isso, Quintino?
2: Esse time aí não disputa a Série C. Contra o Itabaiana, contra o Floresta. Se jogar vai tomar pau do Botafogo da Paraíba.
1: Tá uma pelada danada.
5: Nossa. Não ganha da Portuguesa Santista em Eurico Mursa com 3 mil pessoas no comando do Sérgio Guedes.
1: Será?
5: Não ganha.
1: Não sei, só se fizer um amistoso pra gente tirar. Agora quem ficou no chão foi o Ruiz. A falta tá marcada, favorece a equipe venezuelana. Que vai cozinhando o jogo. Mas esse placar também não serve, hein? Em termos de classificação, meu amigo. Tchau pra você ver, hein? Trabalhando a bola. Oh, meu Deus do céu. Mas cara, os caras estão apanhando a bola, velho. Diga.
5: E eu vou te falar. Sei que o Santos foi eliminado pro Deportivo Táchira, mas em tempo regulamentar, o Santos jamais, jamais perdeu para um venezuelano.
1: Olha, o passe quase deu errado, Arão tocou por dentro, vai começar aqui atrás, simbora pro campo de ataque, o passe era pra Gabigol, tá isolado o Gabigol, chegou primeiro Mortes pra meter o cabeçaço, ela ficou com o Lugo entregou errado, Arão, agora descola o lançamento, quero ver, Miguelito arrancou legal, escapuliu bacana na perna direita do gramado, é o peixe, ajeitou, tiro pro gol, cato, o goleiro largou uma pancada, cada do Miguelito, que é retoma de novo, que vai balançar, que já entregou no Rolese, passou por um, passou por dois, agora vamos ver, cruzamento lá dentro da grande área, sobe de cabeça, tira Silva, ainda tá viva, briga por ela, tocou mal, voltou o rebote, Escobar ajeitou ali pelo meio, tentou o toque pra Barreal, chega arrepiando lá atrás, afasta
5: não,
1: a zaga,
5: não.
1: Cuidado que o Frias tá no mano a mano, vai meu Frias, vai meu filho, tira daí, estica a perna na hora certa, mas o Solé meteu correria e passou pelo Arão, lá vem Mosqueira dentro da grande área, pelo amor de Deus, o cruzamento lá dentro, não, segura isso aí, o tiro pro gol, cata o abração, minha nossa senhora, que apagão é esse, menino Larroca?
5: E sobrou a bola pro maior artilheiro da história da UCV, da Universidade Central, o Juan Camilo Zapata, número 8. Na entrada da área, o Gabriel Menino marcou com distanciamento social, a lá tempos pandêmicos, teve desvio no meio do caminho, ainda bem que tinha Gabriel Brazão no meio do caminho. Cara, não é possível, velho. Não é possível.
1: Cara, esse Arão aí não pode...
5: Ih,
1: rapaz, lá vem o Lugo. Tem liberdade aqui pelo lado direito do campo. Ajeitou na perna esquerda, tentou o cruzamento. Tira dali o Frias. Voltou no Solé, preparou, engatilhou, bateu pra fora do... No meio da rua, buscava o cantinho direito. Só tiro de retorno pro Peixão
5: e
1: Larroca.
5: E o Olívio e o Gabriel Menino saíram pagando geral, principalmente os três jogadores ali da frente, Rolezer, Miguelito e Barreal, porque a defesa e o meio campo do Santos estavam completamente abarrotados. A Várzea estava mais organizada do que esse meio campo do Santos nesse lance, hein? Tamanha liberdade que deram pro contra-ataque do time adversário. Vou falar, se continuar bobeando, a resenha vai vir, hein? A resenha vai vir.
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1: Olha a marca de 35 minutos no reloginho da energia. Arão, que não acerta um passe, hein? Jesus Cristo. meteu, agora acertou, rapaz, só foi falar assim, bora pro campo de ataque, vem embora, lá vem bola, Escobar, ajeitou, tocou curtinha, a tabela saiu, Escobar, chegou na linha de fundo, cruzamento lá dentro, tira a zaga, completa, afasta o perigo. Agora chegou com perigo o time da Vila lá, Roca.
5: O Escobar poderia ter escolhido o Olivo, o Gabriel Barbosa, o Miguelito. Cruzamento não é com ele. Ele acertou na barreira, no poste do time adversário. Posse do Peixe, mas lá atrás com o Ananias.
1: Ainda dá tempo de tentar um empate com esta poderosa UCV na primeira etapa. Trabalhando a bola, vem ali. A equipe do Santos vem através de Oliva. Oliva para Frias. Dá um frio. O Frias mexendo na bola. E menino é servido lá pela direita. Já olhou para a área. Já levantou. Vamos ver o Barreal. Ele ajeitou legal. Aqui lateral de área lá do esquerdo do campo de ataque. Tem pedido o Gabigol. Barreal. Olhos nos olhos. Olhos nos olhos. Cruzamento. Gabigol para fora do gol. Agora veio do jeito que o centroavante gosta, do jeito que o centroavante quer, mas ele pegou mal demais, La Roca.
5: E um centroavante do patamar da prateleira do Gabriel Barbosa não pode perder esse gol nem aqui, nem na China, nem na Europa, nem em lugar nenhum da Via Láctea. Mas jogada do Barreal, onde ele leva para a linha de fundo, dá aquele passe casteiro para trás. Gabigol na frente do gol, não tinha nem marcação. Colocou por cima do travessão, era a grande oportunidade do Santos empatar o jogo, perdeu, vem os caras.
1: Gabigol sendo Tassiano agora, hein, Quintino?
2: Ele não vem bem já há algum tempo, tá? Já não vem bem há algum tempo. Ele tem aí uns números até interessantes de participação em gols, mas nos últimos jogos, lá, desde um pouco antes da patolada lá que ele foi expulso contra o Vitória, ele não tem vindo bem, não. Infelizmente, pro Santos, pra ele e pro Santos.
5: Vamos substituir então, Ademir.
2: Tassiano. Bota quem? O Rony?
1: Tassigol. Bom, Neymar vai ter que entrar no segundo tempo, hein?
5: Você tá de brincadeira.
1: Ah, vai ter que entrar. Não,
5: cara, eu me recuso a precisar do Neymar pra ganhar da UCV, velho.
1: Cara, tinha uma música, não sei de que grupo que é, que falava assim: somos um exército, exército de um homem só. Esquece, velho. Tem que, o Neymar vai ter que jogar, velho. Não sei o que vai ser o ano que vem, né? Porque o Neymar não vai estar mais aqui. Mas por enquanto, é um exército de um homem só. E agora o Zapata conseguiu o cabeceio, mas ela se perde em linha de fundo. Galera, quer participar? Diego Dump, solta a galera.
8: Fala, família de energia, Maurício de Santos, do bairro Vila São Jorge. Depois dessa falha grotesca do Frias, após o jogo, rescindir o contrato e mandar embora. Não é possível uma coisa dessa. Um jogador desse está vestindo a camiseta do Santos.
1: Mas dá pra fazer isso? Não dá, né?
5: Grande Bahia. Como é que você vai fazer isso defendendo direito de imagem,
1: então, velho? Então, pois é, não tem jeito, cara. Tô preso na situação. Né?
5: Grande Vila São Jorge. Já fui muito feliz no bairro da Vila São Jorge.
1: Ah, tá vendo? A bola dominada na pela direita do gramado. Eu quero ver, menino. Já tô vendo. Já meteu na frente pra Miguelito. Chegou legal. Ajeitou, Miguelito tem liberdade. Escapou, bateu. É gol!
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0: quase sempre salva. Como é gostoso gritar gol de menino da vila. Como diz o Jota Quest, dias melhores pra sempre. É o que eu espero, meu amigo, de virada. Vamos tentar ressuscitar esse time. Santos consegue um empate, sabe lá Deus como. Santos 1. E a UCV também tem um. E aí, goleirão, cadê? Cadê a bola?
1: Tá na sacola.
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2: Gol! Esse é mais do que gol, é golaço. 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
1: Numa jogada que começa com um passe em profundidade do lateral Gabriel Menino, encontrando o Miguelito na linha de fundo, deu a primeira penteada, deu a segunda, deu a terceira no bico da área. No contrapé do goleiro Schiavone, que ainda toca na bola, mas aceitou o chute em Schiavone. Que falha! Que aceitada do goleiro adversário. Miguelito parte pro abraço. No momento o gol tá sendo checado, mas a sensação que eu tenho é que era legalíssima a posição do menino da Vila. O gol está confirmado. Miguelito partindo pro abraço. Segundo gol dele apenas na temporada, Cadu.
0: É, meu amigo. É, Quintino. Chegamos ao empate. Sabe lá Deus como, não tava jogando nada, mas esse goleiro aceitou, hein?
3: Ah, eu acho que o goleiro ficou com inveja do Adonis Frias e foi falhar também. Um piruzaço, um frango absurdo. Você não tava jogando nada.
0: E vem o peixe de novo, vem menino, cruzamento, passa pelo Gabigol, voltou, tiro pro gol, bate na zaga. Ainda briga por Ana Roleza, de novo, chegou, tentou toque lá dentro da grande área, Oliva chega tirando a zaga. É uma presepada aí atrás, pode completar, Quintino.
3: O Santos vai ganhar o jogo, porque o adversário é de uma fragilidade absurda. O jogo é péssimo.
0: Liberdade total. E lá vem de novo, vem o peixe pro campo-ataque. Os caras não marcam direito. Lá vem Arão. Arão entregou mais à frente. Lá vem Oliva. Oliva recolheu o cruzamento, estica a perna, tirou de novo Oliva. Ajeitou. Miguelito! Pra fora do gol! Quase ele faz o segundo dele. Ela passou com veneno perto do poste esquerdo aí na Roca.
1: E praticamente um minuto inteiro de blitz do Santos após conseguir um empate. Teve o Gabigol furando, teve o Barreal perdendo o gol já com o goleiro vendido. Agora, o Miguelito na última oportunidade, aquela chicotada na cara da bola, na entrada da área, mas não pegou bem, pegou na orelha dela, foi lentamente pela esquerda do gol. Tiro de meta pro goleiro adversário.
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0: 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Olha a bola na fogueira ali, Escobar. Que passe foi esse aí, meu filho? Presta atenção no serviço aí, La Roca.
1: E o Oliva vai reclamar com razão, vem os caras.
0: Olha o tiro pro gol, Brazão. Segura firme. Um chute ali da entrada da grande área. Segura firme o arqueiro da equipe de Vila Belmiro. 42 no reloginho daqui a pouquinho. Vem ele, vem o Sombra para comandar a resenha do intervalo. Primeiro tempo melancólico, hein? Meu Deus do céu, hein? Achou um golzinho no final, uma melancólica apresentação do Peixe.
1: Aquecendo.
0: Quem é o Neymar?
1: Gabriel Bontempo.
0: Ah, só fala quando for o Neymar. A bola dominada aqui, tentando o passe é para Oliva. Oliva recolhe, olha, lá até tá cheio de liberdade, hein? Os caras lá, o tal do Cumana, vou te contar, não marca nada, hein? Lá vem bola, partindo pro campo de ataque, Miguelito. Ele arrumou, Miguelito, ele dominou, Miguelito, para fora do gol. Agora quer levar a bola para casa também. Fez um gol, pegou a moral, hein, La Roca?
1: É, foi tentar finalização de longa distância, até foi uma boa ideia, mas a execução não saiu como ele gostaria. Mais uma vez, a esquerda do gol, ele já percebeu que o calcanhar de Aquiles do goleiro é o canto esquerdo dele.
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0: Tem uma falta, a equipe da UCV para bater, tentou bater rapidinho, mas o árbitro não quer, ele quer que seja no lugar certinho. Então vem se posicionando Solé para tomar distância para bater na bola. 43 é o que marca o reloginho da energia. Tá empatado o jogo, hein? 1-1 Santos e UCV. Este resultado vai levando a equipe de Vila Belmiro às oitavas de final da competição. Vem bola, vem Solé, meteu cavadinha lá dentro da grande área. Quem é que sobe? Sobe, menino Ananias, tirou. Roleza, demorou muito, mas aí conseguiu o passe. O passe é bom pra Miguelito, lá vem ele. Já botou correria lá pela direita do campo. Arranca, menino, recolheu, dominou, tentou passar, não passou. Ele tentou uma finta completamente improvável, acabou perdendo. E o Mosqueira, hoje o Mosqueira tá apagado, hein? Lá no outro jogo, ele tentou adiantar, foi mal demais. E vem deslizando, o Mosqueira hoje tá mal demais, hein, o Quintino?
3: É, longe do jogador que foi na rodada passada, né?
4: Olha o Arão, velho! Eu vou embora! Chega ou não?
0: Vambora! Não acerta um passe, velho! Não acerta um passe! É um homem de confiança, o que é que ele é do Cuca? Eu não sei, velho! Tá louco, velho! É o nosso Danilo, é isso? Agora vem o peixe, olha que tá livre o Rolenzer, já tocou, lá vem Barreal, tocou pra dentro da grande área, Gabigol não consegue chegar. Minha nossa senhora, teve tudo. Rolenzer deu de bandeja, o Gabigol não conseguiu tocar. E tira dali, La Roca.
4: Cara, eu vou dar risada porque senão eu estaria fazendo um rio aqui no nosso Ocean Gate. O estúdio número 2. Da Energia 97, vocês estão de brincadeira. Barreal saiu na cara do goleiro, rolou pro Gabriel Barbosa. Precisou dominar pra esperar chegar o marcador adversário, perdeu o gol mais feito da carreira do Gabigol. Na sua 14ª temporada como profissional, perdeu o gol mais feito da carreira dele. Era só empurrar pro gol, Cadu.
0: É, quis dar um drible ainda dentro da grande área, quis enfeitar demais. Queria entrar com bola e tudo, queria levar o Ruiz. E o Ruiz, na recuperação, acabou tirando. Meu pai do céu, hein? Mas que coisa horrorosa. Lá vem bola, agora vai. Cruzamento lá dentro da grande área. Tira de qualquer maneira a zaga. Gabigol tá levantando os braços, querendo o pênalti, hein? E agora vem na dividida por ali o Escobar. A bola sai pela marginal. É lateral que favorece a equipe de Vila Belmiro. Quanto tempo que deu o árbitro aí, La Roca?
4: Mais 4. O árbitro é um brincalhão, velho. Acaba isso, pelo amor de Deus, cara.
0: Só ele tá gostando do jogo. Ai!
4: Cadu.
0: E a energia marcando os 46 no reloginho. Chega mais.
4: Se ele não voltar com o Samuel Pierre ou com o Bom Tempo no lugar do Arão, eu vou me retirar. Não vai ter repórter.
5: Eu vou embora, hein?
0: É, já é melhor mesmo, viu? Barreal tentou a finta, não consegue. Bota o corpo na frente, tenta sair jogando aqui no campo de defesa. A equipe da UCV trabalhando a bola com o Solé, entregando pelo meio. Vem com o Gonzalez, bota a bola na frente. Tentou o toque, Zapata não consegue. Chegou bem na cobertura o Oliva. E depois, na sequência, a bola sai pela última linha. Só reposição, bola para a equipe venezuelana bater. Você ligado no futebol diferente da Energia em Campo, meu. Muito obrigado pelo carinho da audiência. 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Esse meio de semana aqui tem Campeonato Brasileiro, né? Nós vamos ficar assistindo aqui o que os outros vão fazendo.
4: A gente jogaria contra o São Paulo, a qualidade é igual.
0: É, mas conseguiu empatar com o Flamengo no Maracanã, coisa que a gente não faz, essas coisas a gente não faz.
4: Eu vou te falar, hein? Acho que Santos e São Paulo hoje seria dos clássicos mais feios da história do futebol paulista, hein?
0: Pois é, mas eu quero uns resultados desses que o São Paulo arruma aí, a gente não arruma, né? Vem aqui pelo lado do campo, tenta a finta, consegue, toca a bola. Lá vem bola, tentou brigar por ela, o Ruiz, a bola sai pela marginal. É lateral que favorece ele mesmo. Vem pra batida, já tocou, recebeu de volta, tá Ruiz. Volta um pouquinho mais atrás, recomeçando aqui no campo de zaga, começando com Silva. Empurrando na frente, tenta se lançar todo o campo de ataque, a equipe venezuelana, que vencia por 1-0. Mas Miguelito dá números iguais ao placar, tocando o jogo aqui pelo lado do campo. Tentou Lugo, olha, também tá cheio de graça aí. Arão chegou por ali, conseguiu o toque pra Barreal. Arão foi tocado. Caiu no gramado, agora abriu o tempo aí. Fechou o tempo aí. E vai subindo o cartão por ali. Confusão formada. Vou jogar bola, ninguém quer. Mas brigar todo mundo gosta, hein, La Roca.
4: E foi o Lugo que tá alegando ali que tomou uma mãozada no rosto por parte do Rolenzer, só que ele deu no Arão sem bola. Tomou o cartão amarelo ali, o jogador da UCV. Não sei não, hein, professor. Eles estão reclamando ali de uma falta em cima do camisa 11, mas não deu nada. O árbitro, por isso que o Lugo deu ali sem bola pra cima do Arão e o cartão amarelo. Agora, o tal do Williams Lugo aí que tá amarelado, já deu uma caneta e um chapéu pra cima do Barreal, hein?
0: Meteu a mãozão ali no pescoço do Arão? Sei não, hein? Se o VAR não vai chamar pra ver isso aí. A princípio é amarelo pro jaqueta 11 deles.
4: Não expulsa não, Cadu. Senão com 10 vai maquiar toda a feiura do time do Santos.
0: É mesmo, hein? Vai bater na bola, tá indo embora o primeiro tempo. 48 no relógio, o árbitro deu 4. Pra que deu 4 minutos? Ninguém tá gostando disso aí, seu juiz. Volta aqui no Brasão, bate de perna direita, lança esta bola lá, lá pela direita, tenta o domínio, vem ali o menino, recolhe, tocou, toca, até você, menino, que tem qualidade, hein? E o Mosqueira se larga lá pelo lado esquerdo, já ficou o menino, hein? Mosqueira arrancou a mil pelo Brasil, cruzamento, Arão tirou parcialmente, Lugo estica a perna, tocou no Solé, Solé recebe, tem opção do Lugo de novo, ele prefere voltar com o Ruiz, que também já surge lá no campo de ataque, trabalhando essa bola vai girando, vai pro campo de ataque, toca a bola ali no jaqueta número 10, pegaram o gordinho, hein? Pegaram, pegaram o Sossa, o árbitro parou, marcou, e agora ele aponta pro centro do campo. Fim de papo nesta pelada que foi o primeiro tempo. Santos 1, Universidade Central 1. Tá chegando Sombra, tá chegando a resenha do intervalo.
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0: Ajeitou, Miguelito tem liberdade, escapou, bateu, é gol!
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0: base sempre salva. Comigo gostoso, gritagão de menino da vila. Como diz o Jota Quest, dias melhores pra sempre. É o que eu espero, meu amigo. De virada. Vamos tentar ressuscitar esse time. Santos consegue um empate. Sabe lá Deus como. Santos 1. E a UCV também tem um. E aí, goleirão? Cadê? Cadê? Cadê a bola?
1: Tá na sacola.
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3: 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Santos e Universidade Central. Tá dando empate, hein? Um jogo pra lá de horroroso, mas que o Cadu se esforça pra botar emoção. É assim porque aqui é legal, porque aqui é de torcedor pra torcedor. O Ademir Quintino, você pode dizer que esse seria um dos 5 piores jogos do ano? Ademir se arruma na cadeira agora, ele pensa, ele raciocina, ele
4: Sombra.
3: Respira.
4: Foi um show de horror esse primeiro tempo, cara. Foi um filme de terror. Eu tô aqui tomando cuidado e medindo as palavras, porque... Esse foi o pior jogo do Santos da temporada, os piores 45 minutos. Eu já falei isso umas 3 vezes, né? Parece que pior é sempre o próximo, né? Mas sem dúvida, sem medo de errar, esses foram os piores 45 minutos que eu acho que eu vi na história do Santos. Na história. Esse time da Venezuela tem um pouquinho de qualidade técnica, não precisava ser muito, não. Um pouquinho, Sombra. Já tava 3-0. O Santos teve 68% de posse de bola, mas não sabia o que fazer com a bola, era um emaranhado. Eu já vi time de várzea mais organizado que esse Santos. O Arão, o William Arão, eu não sei qual foi o pior, se foi ele ou o Frias. O Frias, para quem tá chegando agora para acompanhar a transmissão, deu um passe pro adversário com 18 segundos de jogo. O Sosa, atacante do CV, que até sabe jogar. Ele tem um percentual de gordura maior que o meu, maior do que o Walter Biscoito, que jogou no Atlético Paranaense, revelado no Internacional, jogou no Goiás, no Fluminense. Se fizer um... Se ele for naquela balança com impedância, vai dar sobrepeso. Se você tomou um gol, esse foi o nível do atacante que marcou o gol no Santos. Santos se enfileirou, Sombra. 7 finalizações contra 6 da UCV. Você vê como o jogo foi parelho. Esse time da UCV não disputa a Série A3 aqui de São Paulo. Não ganha do União de Araras. Não ganha do São Bernardo Cachorrão. Não ganha do Marília. E esse time que o Santos está tendo dificuldade de empatar. E só empatou esse jogo, Sombra, porque o goleiro, mão de alface. O goleiro acho que assistiu o Carlos Miguel do Palmeiras, ou ficou com inveja da entregada absurda do Adonis Frias, zagueiro de 4 milhões que a diretoria do Santos contratou, parabéns aos envolvidos, e entregou a paçoca no gol do Miguelito, a bola era dele. Uma das coisas mais horríveis, tenebrosas, assustadoras que eu vi esse primeiro tempo de Santos e UCV. Eu vou falar um termo aqui que não existe, tá? A minha vontade era de desver esse primeiro tempo, Sombra. Eu vou ter pesadelo à noite pra dormir.
1: Ademir.
3: E ainda vai dormir sozinho.
1: O Ilharão, que você citou, tentou 35 passes no primeiro tempo. É. Ele acertou, Ademir, 26. Ele errou 9 passes em 45 minutos. É um passe errado a cada 5 minutos, Ademir. Para um primeiro volante do Santos, 74% de aproveitamento no passe. E você quer mais? No campo adversário, 67% de aproveitamento, cara. Primeiro volante do Santos, o Ilharão, ter 74% de aproveitamento no passe, errar um passe a cada 5 minutos... Ah, velho, isso aí não pode ser normal, cara. Isso aí o Cuca não pode tratar como normal. E ele falar na coletiva... Ô, Cuca, tu vem me fala na coletiva, responde pra mim que eu sou oportunista de pedir o Oliva no time titular e fala que a saída de bola do Oliva é igual a do Arão. Você é um brincalhão, Cuca. Desculpa, você é um brincalhão. Só pode ser.
3: Tá certo. Olha, agora no FM 97,7, a gente vai por um pequeno break comercial, mas pelo YouTube, a gente continua aqui no canal da Energia 97, comentando deste empate temporário, 1-1. Estamos na resenha do intervalo. Já, já, a gente volta. Muito bem, aqui pelo YouTube a gente continua. Agora é hora da gente ouvir as cornetas. Você mandando sua cornetada aqui no Futebol da Energia 97. O número para você mandar o seu áudio é 11-96-650-7997. 11-96-650-7997. Vamos lá, cornetas no ar.
5: Fala pessoal da Energia, Jefferson aqui de São Miguel. Quando é que o Santos vai terminar um jogo sem sofrer um gol? Nem nos tenebrosos dos anos 90 o Santos tomava gol jogo sim, jogo também. Abraço.
3: Tá difícil não tomar gol, né, Pedrinho?
1: Deixa eu pegar aqui qual que foi o último Sombra, mas deve fazer muito tempo, né? Ah, Cuenca. Cuenca foi o penúltimo jogo antes da parada. Ah, pô, Cuenca não pode ser parâmetro, gente. Pegar aí Campeonato Brasileiro, o Santos, curiosamente, Sombra, é um dos melhores ataques da competição, um dos melhores ataques.

0: que os jogadores foram muito mal no primeiro tempo, né? Mas pelo erro do gol, o Adonis Frias acaba levando a coroa do pior do primeiro tempo, não é não?
1: Não, pra mim o Arão. Porque o Adonis, o Adonis é ruim, a gente já espera que ele seja ruim, e foi um lance pontual. Agora o Arão, ele foi consistente os 45 minutos, sempre ruim.
0: E você, Ademir, qual o seu voto? Arão ou Frias?
2: São duas mercadorias. Pronto, falei.
0: Hoje o Ademir tá naquele compasso, né? Tipo, deixa eu pensar o que eu vou falar. Porque se ele...
2: Eu tô segurando aqui pra não tomar um processo, é só isso.
0: O Vitor Oliveira, no chat, ele diz, olha, o Arão faz o Leandro Donizete parecer craque.
2: Verdade. Foi feliz, né, o internauta, hein?
1: Cara, pior que eu vi, das piores atuações de um volante com a camisa do Santos no estádio, o Ademir vai lembrar, Santos e Barcelona de Guayaquil, na Libertadores.
2: Que o Fábio Nogueira virou centroavante, o zagueiro virou centroavante no fim do jogo e o goleiro pegou uma bola em cima da linha.
0: Quem que era mesmo o treinador que pediu a contratação do Leandro Donizete, vocês
1: lembram?
0: Dorival. Foi o Dorival, né? Júnior.
1: Dorival.
0: Como pode, hein?
2: E em Santos, a bronca é que o Leandro Donizete era agenciado pelo cunhado do Dorival.
0: Nossa, que coincidência.
1: Que é o empresário do Dorival também.
0: Meu Deus, que coincidência, hein,
2: Quintino? Edson Coder. Eu tô dando uns nomes aqui pra depois não falar que eu inventei, tá?
0: No futebol acontecem muitas coincidências.
1: Mas essa aí, se for contar do Fabiano Nogueira ou Sombra, do Donizete é fichinha.
0: Ah, mas qual que é
2: do Fabiano Nogueira, o empresário... Vazou um áudio que o empresário disse que foi à Argentina pra contratar um zagueiro, outro zagueiro.
0: É.
2: E aí chegou no lá na padaria, sei lá o quê. Quem que é o zagueiro bom aqui? Fábio Nogueira do Banfield. Tá bom. Chegou na banca, quem que é o zagueiro bom aqui? Fábio Nogueira. Aí chegou pro taxista, não leva esse aqui não. Você tem que levar o Fábio Nogueira. Resumindo, o
0: Santos contratou
2: um jogador baseado na análise de um taxista. E eu não estou mentindo. Quem acompanha o Santos sabe que isso é verdade, que vazou esse áudio. O Santos contratou um zagueiro indicado por um taxista de Buenos Aires, cara.
1: Gestão Modesto Holmes aí, velho.
0: Pra quem... A gente voltou agora pros 97,7, é que o Cantino tá contando a história da contratação do zagueiro Fabiano Nogueira, que o empresário foi lá pra contratar um jogador, aí começou a conversar o homem da banca, o taxista, e a taxista a gente...
2: O Dorival parou de falar com o empresário, só.
0: Ah, é?
2: O Dorival, eu quero esse aqui, ó. Quero esse aqui, ó. O empresário viajou, que já tá errado, que ele tinha que viajar, era o diretor, não é o empresário.
0: É.
2: Aí falou, aí eu trouxe, mas lá o taxista falou pra mim que o bom... Não era aquele. Era o Oliver Benítez, se não me falha a memória, tá?
0: Tá.
2: O bom é o Nogueira. Aí o Dorival, pô, mas tu saiu daqui, pá. Não. Você tá de brincadeira. Não, e esse aqui é mais barato, o contrato tá acabando. Contrataram o cara, só.
0: É mais barato, tá acabando. Aquele fim de feira, aí levaram. Olha,
2: aí vazou o áudio do empresário, porque ele gostava de permanecer em grupos de WhatsApp da comunidade santista. Aí ele soltou lá no grupo, um prato cheio, pegaram e soltaram, espalharam em tudo quanto é lugar.
0: 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Vamos lá que tem corneta.
3: Fala pessoal do Energia em Campo, Eric Santista aqui de São Paulo. Parece que o recesso da Copa foi pior pro Santos, voltou pior. 40 dias não treinou nada, não? O time tá horrível. Se você colocar o sub-20 aí do Santos, que tá na final, né, do campeonato, é melhor que o time profissional. Não dá pra trocar, não, o sub-20 pelo profissional, a equipe do Santos, hoje? O que vocês acham? Um abraço.
0: Voltou pior ou voltou a mesma coisa e fica aquela impressão de que voltou pior porque tava treinando, ficou bastante tempo parado?
2: Voltou muito pior.
0: É mesmo?
2: Muito pior. Muito. E você percebe isso, Sombra? Nos dois amistosos que o Santos fez. O Santos enfrentou um time da Série A3, União de Araras, cobrou ingresso, abriu pro público, trouxe o jogo para São Paulo, porque a Vila Belmiro estava reformando aquela bela mercadoria que foi feita atrás do gol, colocar um degrau entre um degrau e o outro, né? E a nota oficial do clube diz que está atendendo uma tendência no mundo de setores populares onde os torcedores ficam de pé, olha, meu Deus do céu. E aí empatou com o time da Série A3, 0-0 o primeiro tempo, Sombra. E o time da Série A3...

0: metendo pressão. Time que tá disputando a Copa Paulista, que é um campeonato bem abaixo do, de Série A, B e C. Aí depois pegou um time da Série A2, sofreu. O Pedrinho esteve lá acompanhando no CT Pelé contra o Osasco Audax. Pra quem não sabe que é o Osasco Esporte, não é o Audax, não. Osasco Esporte. Esse Osasco Esporte é o antigo Oeste de Itápolis, que depois foi Oeste de Barueri e já tá na terceira nomenclatura. Tá?
1: Neymar.
2: Opa, Neymar vem pra campo. Mas antes o Ademir responde. O superchat do Luiz Ferreira. Ademir, com toda a sinceridade que é peculiar de sua pessoa, o que está acontecendo? Você poderia explicar? Isso não é normal. Pedro, dê sua opinião.
0: A gestão montou um time de...
2: É isso.
0: De Bósnia.
2: É isso.
0: Ó, jogadores sofríveis com uma folha caríssima.
2: 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Cadu Santos, Pedro Larroca e Ademir Quintino. Vem aí, por enquanto, Santos 1, Universidade Central da Venezuela 1.
1: Sombra comandou a resenha do intervalo. Esse intervalo, deixa eu te contar um negócio aí, velho. 1-1 o placar diante desta equipe amadora. Agora sim, Engenheiros do Havaí, somos um exército. Um exército de um homem só. Tá chegando o homem aí, Larroca.
3: Neymar Júnior, número 10, Lucas Veríssimo, número 4 e Gabriel Bontempo. Me parece que de volta com a 49, viu, Cadu? Porque a Sul-Americana não dá pra mudar na mesma fase. Ah, tem que esperar passar pra fase seguinte pra mudar a numeração. Vamos lá. Primeiro na UCV. Está saindo o número 24, que é o Cumana. Lateral Cumana, 24. Que? É Cumana.
1: Tá brincando.
3: Pra entrada do Carrídio, número 27, que é o terceiro jogador com mais jogos na história da Universidade Central. Neymar Júnior, número 10. É a novidade no time do Peixe? Já confirmo quem que sai pra entrada dele. No lugar do... Bom, aliás, pra saída do Arão, tá entrando Bom Tempo. Bom Tempo no lugar do Arão, número 15, o Bom Tempo 49. E o Lucas Veríssimo. Lucas Veríssimo, número 4, na vaga do Adonis Frias, Cadu Santos.
1: Tinha que tirar o Frias, né? Porque ele ia tomar uma vaia aqui durante o segundo tempo todo. Apita o árbitro!
4: Vamos lá, pessoal, vamos lá, mais 45 minutos, viu?
1: Seja pelado ou não, a gente tá sempre com o Santos Futebol Clube.
5: Cadu, Cadu, Santos!
1: Junto com toda a equipe do Energia em Campo, vamos nessa, que agora vai ter energia, hein?
3: Cadu.
1: Menino Ney na parada, chega mais.
3: Quem saiu pra entrada do Neymar foi o Miguel, tá?
1: Miguelito saiu, o autor do gol saiu, hein?
3: Miguel.
1: A bola branca tá rolando, vem aqui no campo de defesa, tenta a primeira, Bom Tempo, não consegue. Recuperando a posse de bola, a equipe da UCV. Trabalha a bola um pouquinho mais atrás, vai voltar tudo no campo de zaga. Volta para Motes, Motes recebe ainda aqui atrás. Ele tenta partir para o campo de ataque, entregando o jogo aqui pelo lado canhoto. Buscando a jogada com Carrídio na primeira dele. Agora o passe em profundidade, vamos ver quem é que vem para cobertura. Vai chegar por ali, Veríssimo. Agora tem Veríssimo, rapaz. Agora tem Veríssimo aqui, meu filho. Quero ver agora a moleza aí, não vai ter mais não. Lateral para a equipe da UCV aí, Larroca.
3: Teve que chegar aqui na lateral direita para fazer a cobertura nas costas do Gabriel Menino e tirar essa bola do domínio do Juan Camilo Zapata. Tem posse a UCV no setor defensivo.
1: É o primeiro minutinho da etapa derradeira do espetáculo. Tá valendo vaga, hein? Para a sequência da competição. Quem passar daqui pega... Como é que é? O Macará?
3: Macará.
1: Daqui a pouco o Quintino vai cantar esse time. Ele tem música pra esse time, hein? A bola recuada aqui atrás. Vem a pressão do Bar Real. Chega bicando esta bola. Levanta lá no campo de ataque o Schiavone, que não é nada disso. Chega tirando a zaga da equipe do Peixe. Vem brigando por ela. Gabigol no bate-rebate. A bola sobra outra vez no campo de zaga. Meteu na frente. Tocou. Saiu bem da marcação ali o Mosqueira. Agora imprimiu velocidade. Depois meteu o bico na bola. Brasão. Que isso, Brasão? A bola ia ficar pra você dentro da grande área, bro. Você é apavorado quando sai do gol, hein, velho? Meu pai do céu, Brazão, caramba, porra, meu. Bola volta outra vez pra Brazão, agora vai ser pressionado, agora tá certo. começa aqui no campo de defesa, toca no Ananias. Ananias entrega de forma perigosa, sai jogando a equipe da Vila. Barreal contorna tudo, Escoberta com ela, rente a linha lateral do campo, ele corta por dentro, larga a ponta, vem pro meio, agora pisa na bola, Barreal se apresenta e já recebe o passe, depois ele tentou um tijolo lá na frente, era pro Neymar, mas desse jeito não dá pra chegar o Neymar. Quem chega é a equipe da UCV, que tenta outra vez a investida pelo lado com o Lugo, entregando agora por dentro, buscando a presença de Soler. Soler recolhe mais à frente pra Mosqueira, esse é perigoso, tentava escapar, foi calçado, o árbitro pegou a falta, quando ele acelera só assim mesmo pra segurar o homem lá, Roca.
3: E o Golazer, ele concorda com a marcação da arbitragem, porque quando o Mosqueira engatilhar o chute de média distância, foi puxado ali na região do ombro pelo camisa 32, o argentino do Peixe. A falta marcada é frontal, é rente a linha do gol de Gabriel Brazão.
1: É que ele puxou e depois, sem querer, ele deu uma pisada no Mosqueira, que já estava no chão, né? E vai todo mundo de azul, de vermelho e de amarelo. A equipe tricolor da Venezuela honrando a camisa, né? Já está eliminada, né? Não tem jeito, não vai fazer o placar aqui de jeito nenhum. Mas vai bater na bola, vai todo mundo para o campo de ataque. O Santos é que está devendo futebol. A gente precisa melhorar o nosso psicológico. Daqui a pouquinho o Ademir Quintino fala sobre isso. Agora vem ali, três homens formam a parede humana da equipe do Peixe. É falta, lá vem o Gordinho. Você não vai deixar o Gordinho fazer outro gol, hein, meu? É ele que tá por ali. O tiro pro gol, Brasil! Sensei ficou sentindo aí. No que caiu, ficou sentindo ali o braço direito, tá caído o arqueiro. Numa ótima defesa, o Gordinho vai pra correr, ele não sei, mas ele pega bem na bola, hein, Larroca?
3: Na batida do Sousa por fora da barreira, conseguiu fazer o movimento do arco, o movimento da banana, e o Brazão teve que buscar lá no cantinho, com apenas um braço, meteu a mãozona na direita, e depois ficou sentindo a região do quadril, tem escanteio a Universidade Central.
1: Gordinho bate bem na bola, hein, Quintino?
0: Jogar, Cadu, não é ruim, não. Ele é só, tem um sobrepeso pro... para a modalidade que ele, que é a profissão dele, mas ele não é ruim, não.
1: Tem um escanteio, a equipe da Universidade.
0: Era um close nele agora aqui na televisão, Cadu.
1: E coube?
0: A marca de publicidade fica até esticada na camisa dele, cara.
1: Eu tô preocupado é com o Brazão, hein, Larroca?
3: É, ele caiu ali sentindo o ombro, não o quadril, como eu citei. É o ombro. É que no banco hoje, rapaz, ainda bem que é o Diógenes.
1: Meu Deus do céu, hein? É isso que eu tô falando. Esse negócio de três competições me dá medo de ir perdendo os jogadores. Já perdemos aí o Gustavinho, Cadu, por enquanto, né?
0: Com a bolinha murcha que tá jogando, não vai durar muito nas três competições. Pode marcar aí, ó. São 22h38, dia 28 de julho. Não vai durar. Imagina o pessoal do Remo vendo esse jogo. Cara, pô, é nossa a classificação.
1: Mas do Macará a gente passa, hein?
3: Calma.
0: Como é que é o nome do time aí?
1: Macará.
3: Macará.
0: Macará. Macará! Ai!
1: Levantamento lá dentro da grande área, estica a perna, tirou Veríssimo, ainda voltou pra Mosqueira, preparou novamente o levantamento, fecha, Peixão. Ela explodiu no corpo do menino, tinha um menino no meio do caminho lá, Roca.
3: É, tinha um muro branco ali do Gabriel, o menino. Hoje o Santos com o uniforme inteiro branco, da camisa ao meião.
1: E rasga por baixo, tira bom tempo na luta, tirou dali, a bola retorna então ali pelo lado do campo, Carrídio entregando pelo meio, simbora o Silva dentro na entrada da grande área, vem bem na marcação, chegou bem, o Veríssimo dá o bote certinho, rapaz, a bola fica aqui no campo de defesa, mais atrás, clareando tudo, volta com o Brazão toca no Frias, mas na fogueira, o Frias teve sangue, agora não, o Frias não, o Ananias teve sangue frio agora, hein, trabalhando a bola no campo de zaga, agora tentando sair jogando, movimentando esta bola com o Olívio. Parte pro campo de ataque, vai Gabigol, aprofundou bem demais, lá pela esquerda Barreal tentou cruzamento, teve desvio, rapaz, no bate rebate afasta a zaga de qualquer maneira, ela sai pela linha de lado ali pertinho da bandeira de escanteio lá, Roca.
3: E parecia fliperama, ficou um bate rebate, um pim pam pum dentro da grande área, quase sobra pro Rolazer, na base da segurança preferiu fazer o simples ali o Daniel Carrídio, linha lateral, vem Gabriel Menino na bola.
1: Menino, 25 é a dele, vai bater o lateral, já tocou no bom tempo movimentando com o Rolazer. É o peixe querendo a vitória. Agora chegou a galera que sabe jogar, hein? Chegou bom tempo, chegou Neymar. Entregando ali pelo meio, rodou pra Neymar, botou na frente, era pro Gabigol. De prima ele buscava ali. É, na família, tava em família esse passe aí, Larroca.
3: É, e o Neymar saiu até fazendo um joinha ali pro Gabigol, porque realmente a responsabilidade foi dele no lance. Passe muito forte, mais pro goleiro adversário do que pro camisa 9 do Peixe. Vem os caras Veríssimo
1: de novo. Veríssimo, bem demais no bote. Tocou pra Neymar, ajeitou. Gabigol! Pra fora, Daniel! Não acredito! Gabigol, ele levou a mão na cabeça. Ele não tá acreditando no que ele tá fazendo, velho. Ela veio açucarada pro Gabigol. E ele partiu certinho, partiu de trás. Tinha condição, sim, soltou o sapato. Botou força demais, mas sem qualidade, La Roca.
3: O árbitro marcou o tiro de meta, mas eu fiquei com a sensação que o Gabigol projetou o corpo à frente. Agora, ele não pode perder esse gol, velho. Era ele, a bola, o goleiro e o gol. Escolhi a bucha.
0: É o quarto gol que ele perdeu hoje, feito. Quarto. Um, dois, três, quatro.
1: E eu comemorando que não tinha Tassiano, hein?
3: Agora eu pergunto pra vocês, Cadu, Ademir e meus amigos. Qual a motivação do Gabigol sabendo que o reserva dele é o Rony e o Tassiano?
1: É, tá garantido de qualquer jeito, né?
3: Não tem motivação nenhuma, velho. Não tem sombra.
1: Não tem sombra. Sombra daqui a pouco vem, hein? Pra comandar os vestiários. Aqui tem sombra, hein?
0: E o Cuca é teimoso, tá? Talvez funcione, porque o outro time é horroroso. A defesa do outro time é... Os caras estão jogando de calça jeans. Mas Rolezer, Gabriel e Neymar, ninguém marca a saída de bola, velho.
1: Olha o peixe com o menino, tocou pra Rolezer. Cabe o tiro. Levantou lá dentro da grande área, afasta de qualquer maneira a zaga da equipe da UCV. Movimentando esta bola, vem no Solé. Depois o passe é completamente errado. Veríssimo, bem postado. Entregando a Rolezer, Rolezer partindo aqui pelo miolo do gramado. Na meia cancha, o peixe é quem tem a posse de bola. Agora vem, vem outra vez com bom tempo. Esse trata bem a gorduchinha, hein? Trabalhando a bola ali pelo meio, movimentando, tocando pra Neymar. Vem o tijolo pro Neymar. Ficou difícil o domínio, mas Neymar ainda briga por ela. Tenta sair jogando ao CV de novo no bote. Vem bem João Ananias, tocando pra menino. Menino a Rolezer. Rolezer por dentro pra Neymar. Neymar já sinalizou com o Rolezer. Ajeitou pra menino. Pode cruzar. Chegou a linha de fundo. Lá vem ele. Lá vem menino. Menino ajeitou na entrada da grande área. Cruzamento do bom tempo. Chegava a Gabigol. Como ele chega a zaga pra tirar. Ainda tá vivo. Estica a perna pra afastar. Afasta parcialmente. Olha a jogada de futebol ali do Veríssimo. Hein? Trabalhando essa bola. Equipe do Peixe. Só dá peixe, hein, rapaz. Só o peixe mexe na bola. Não tem qualidade nenhuma essa equipe da UCV. Tá tudo pra nós aqui, gente. Levantamento é feito lá no campo de ataque, buscando o jogo na direita, outra vez com o menino. E tome de lançamento lá dentro da grande área. Passa por todo mundo. Barreal ainda se jogou na bola, mas não chegou o La Roca.
3: E a ideia é até interessante, porque o Barreal já tinha engatado a sexta marcha para passar nas costas do lateral direito adversário. E o Gabriel, o menino, viu, fez o movimento do arco, o movimento da banana. Só que foi uma banana longa demais na lateral oposta.
1: É, banana longa, Quintino.
0: É, o Pedrinho não tira a banana da boca, caramba. Impressionante.
6: Ai, que gostoso.
3: Virou bordão já, velho, agora ele esquece.
1: Tá até falando dos tamanhos das bananas. Levantamento lá dentro, buscando o Gabigol, mas o Gabigol não foi, a bola foi. 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
1: Bom tempo na esfera central do gramado. Abre jogo pela esquerda ali. Ele encontra Escobar, que já tocou mais à frente. A Barreal tocou outra vez. Lá vem essa tabela, Barreal. E Neymar dá certo, hein? Pra Gabigol, atrasou um pouquinho, mas ainda bom tempo. Bom tempo na frente da área, trabalha a bola aqui, aberto tem Rolezer. Rolezer, bico da grande área, lado direito, já passou, recebeu bom tempo, chegou no fundo, cruzamento lá dentro, saiu o goleiro errado, é gol!
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0: dele, dele. Amigo! O matemático, meu amigo, volta a balançar as redes. O artilheiro implacável. Ele não tava satisfeito, hein? Perdeu um, perdeu dois, perdeu três, perdeu quatro, mas agora não. Lá dentro pra botar lá no fundo do barbante. Nove a camisa dele, Gabigol, Gabigol, Gabigol. Pra subir mais um degrauzinho. Não é aquele degrau atrás do gol, não. É pra subir mais um degrauzinho, pra chegar nas oitavas de final. É o peixe ao peixe. Santos na virada. Santos 2, o CV 1. Goleirão, cadê, cadê, cadê, cadê a bola?
1: Tá em sacolita.
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1: E finalmente a dobradinha Rolazer e Bom Tempo funcionando pelo lado direito. Camisa número 49, hoje 49, aparecendo como elemento surpresa. Vindo de dentro pra fora, fazendo facão, o passe encontrado em profundidade pelo número 32, um cruzamento do Bom Tempo que seria rasteiro, mas virou alto, porque teve um desvio do adversário no meio do caminho, vem peixe.
0: Gabigol na cara do gol, quero ver, quero ver, quero ver, quero ver, e tô vendo!
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0: acordou, rapaz. Mas não sei não, hein? Vai ser no detalhe, hein? Gabigol arrancando aqui pela direita e fulminando por baixo das canetas. Por baixo das canetas do Schiavone. Na rede, pelo lado de dentro. É ajustado, hein? A bola beijou os barbantes. O Peixe faz o terceiro. Santos 3, o CV 1. É, goleirão. Goleirão por baixo das canetas. Caneta tá em moda, hein? Cadê a bola?
1: Pega de novo em sacolita.
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1: Quando ele recebe o passe em profundidade, tanto ele quanto o zagueiro da equipe adversária projetam seu corpo à frente. Pra mim, gol. Pra mim, gol normal de Gabriel Barbosa, que não tem o impedimento semiautomático. O pé direito do zagueiro dos caras, me parece que dá condição. Vamos ver, Cadu. Me parece que linha sobreposta, hein? Me parece que a linha será sobreposta. O gol deve ser confirmado. Pra mim, gol legal. Seria o 16º gol de Gabriel Barbosa na temporada.
0: A princípio, o terceiro gol do Santos. Tá na análise aqui, na checagem do gol pelo VAR. É no detalhe, meu filho. Gabigol desencantando de vez em pouco tempo, meteu dois. O artilheiro é assim. Ficou incomodado, Gabigol. Ficou incomodado.
1: Impedido.
0: Mas subiu, meu filho. Não estraga isso aí, meu filho. Estragou tudo. Hein, Ademir Quintino?
3: É o pé de apoio dele tá um pouquinho à frente, sim.
4: Disco!
3: Demorou aí pra... O time é muito fraco. O segundo gol aí, que o Bom Tempo dá assistência... Ele sai de um lugar pro...
0: Depois desse... E olha a liberdade, lá vem o Peixe, o tiro pro gol, espalma o goleiro. Pancada, pancada, pancada, pancada, pancada do Barreal. Agora foi bem o goleiro, hein? Que aceitou primeiro, mas agora foi bem demais. Meteu pra fora, Larroca.
1: E ele meteu aquela fatiada lá, chefe de cozinha. Um balaço, um foguete. Foi no meio do gol, é verdade, mas precisou se esforçar o goleiro Schiavone e mandar pela linha de fundo. Então, já que deu o desgol, 15º gol de Gabriel Barbosa por conta do segundo gol da virada.
0: Tá tudo escancarado, né? Só o CV, hein? O Santos pode fazer
3: horrível,
0: quantos...
3: Horrível, time é horrível. Esse time, se enfrentar o Taquaritinga, perde.
0: Olha o escanteio lá dentro da grande área. Quase que o Veríssimo também deixou dele. Ainda houve o desvio. Então há um escanteio a ser cobrado de novo, Larrocan.
1: Teve o último toque ali do Juan Camilo Zapata, que voltou aqui para marcar. Escanteio batido.
0: Já batido, tentou a cavadinha lá dentro da grande área. Arrepia lá atrás, afasta a zaga. Tocando na bola, Sousa tenta escapar a equipe da UCV, que agora joga pela honra da camisa, né? Porque já foi a classificação faz tempo. Agora o lançamento, tenta fazer a jogada. Invertendo, transferindo da direita para a esquerda. Tocou no Mosquera, adiantou demais. Arrepia lá atrás. Afasta e sem querer deu certo. Lá vem bola, Neymar. Tá impedido. Subiu a flanela pra ele, hein, Larroca?
1: Ela tava muito impedida. Ele nem esperava essa bola, que foi um bicão do Gabriel Menino. Foi nem um lançamento, foi um chutão pra frente. Tava muito impedido o Neymar.
0: Bola que rola, você que se liga, é futebol, meu filho. É futebol de um jeito diferente aqui. A gente faz de um jeito... Pode girar, você vai voltar. Aqui a gente faz de um jeito diferente. 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
0: Olha a marca de 15 minutos, a marca implacável do tempo. Tá parado o jogo, tá marcando a falta pra equipe da UCV aí, Larroca.
1: Do Bom Tempo pra cima do camisa número 21, Vicente Rodrigues, que você praticamente não tocou no nome dele.
0: É verdade, não passa a bola no pé dele, hein? E agora ele de novo, quer participar um pouquinho do jogo também. Volta no Solé, esse sim, mexe bastante na bola. Retorna aqui no campo de zaga, volta tudo pra Motes. Motes outra vez a Solé, pisa dentro da grande área, tenta o lançamento, mal feito. Chega primeiro Escobar e já vai adiantando, tentando sair da defesa pro campo de ataque, buscava o giro, ficou no chão, acertaram o 31 da equipe da Vila, falta pro Peixe bater aí, Larroca.
1: É, o Michael Ruiz puxou o Escobar quando percebeu que ia perder na velocidade, precisou puxar o camisa de número 31 do Peixe, que por enquanto é o único jogador pendurado em campo. Tomar cartão amarelo hoje está fora do primeiro jogo das oitavas.
0: E vamos de novo lá pelo lado esquerdo do campo. Agora é Barreal quem está com ela. Entregou para Bom Tempo. Bom Tempo vai para a finta. Toca no Neymar. Ajeitou no meio de dois. Calcanhar. Buscava Bom Tempo. Ainda sobrou para Barreal. Tentou passar. Alivia Silva de qualquer maneira. E tenta sair jogando. Mas o Santos sobe toda a marcação. O Santos precisa golear para convencer aqui, né? Essa é que é a grande verdade, depois daquele desastre contra a Chapecoense, hein, Ademir Quintino? Tá valendo, é pra isso, a classificação já tá na mão, né?
3: Já tá na mão desde a rodada passada, né? O Cuca teve que colocar artilharia pesada, colocar o time dele principal, teve que colocar o Veríssimo, Bom Tempo e Neymar. Pode ver que deu uma melhorada gritante no time santista, né? Contra um time paupérrimo, time ridículo, horroroso esse time da Venezuela.
0: E vem o time da Venezuela tentando insistir ali pela direita do gramado, tentando partir para o campo de ataque. Vem o Lugo, a bola volta aqui atrás, soleta com ela, gira esta bola, volta aqui pela esquerda, Carrillo, ele tenta a finta, esticou demais, depois dividiu, levou sorte na parada, insiste no campo de ataque, vem para o jogo pela direita, Ruiz preparou, levantou lá dentro da grande área, Brazão voou, espalmou para frente, afasta de qualquer maneira a zaga, depois aplaudiu por ali o Veríssimo, a bola sai pela lateral, La Roca.
1: Ele sai aplaudindo ali o Bom Tempo, que acabou perdendo um pouco o controle da bola, mas depois conseguiu confirmar a segurança lateral para os caras, um severo ataque.
0: Mosqueira com ela, entregou, cabe o tiro, hein? Bateu pro gol, mas bateu torto demais. A tentativa do Rodrigues no meio da rua, só tiro de meta quando a UCV vai proceder a mais duas alterações.
1: São duas trocas, ele tá tirando o Sosa, que certamente não aguentaria 90 minutos. O autor do gol está dando a vaga para o camisa de número 30, Alexander Gonzalez. Segundo jogador com mais jogos na história da UCV, vai para o seu jogo de número 87, Cadu Santos. É jogador panamenho, o Alexander Gonzalez. Também está entrando o número 16. 16 é o Daniel de Souza. Daniel de Souza, número 16, na vaga do número 11, que é o Lugo, jogador que está amarelado, Cadu.
0: Muito bem, Gordinho não aguentou, Quintino.
3: Não aguentou. Vai na cara que não ia aguentar. Tá com sobrepeso. E Santos e... É Macará, né?
0: Macará.
3: Não é Macará, não?
0: É Macará.
3: É Macará, não Maracá. Macará. Não,
0: Maracá, mas não vai ter que jogar no Maracá, Deus me livre.
3: É Macará do Equador. Primeiro jogo é na Vila, tá? Primeiro jogo é na Vila.
0: E o segundo
3: como visitante. Primeiro jogo entre 11 e 13 de agosto.
0: Tem que decidir no primeiro, hein? Porque depois tem uma certa altitude lá, já viu, né? Trabalha a bola, vem com o Neymar. Neymar, por enquanto, tá meio apagado, hein? Trabalhando a bola lá no campo de ataque.
3: Jogo de volta é de 18 a 20 de agosto, tá, Cadu? São duas semanas seguidas.
0: E olha o Peixão chegando lá pela esquerda do campo. Passe é pra Neymar. Ele ajeitou, dominou, tocou. É Gabigol, tocou. Olha o Gabigol na cara de gol. É gol na trave. Voltou, agora sim é gol.
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0: A jogada que surgiu pela esquerda. Gabigol carimbou a trave. O rebote volta pra ele, pro menino. Não é menino da vila, mas é o menino. Esse menino faz gol pra caramba, hein? Gabriel Menino botando pra conferir. Na marca de 20 minutos da etapa derradeira do espetáculo. O peixe de novo lá dentro. O peixe tá bonitão. O peixe tá bonitão na frente do marcador. Tá em crise. Tá em crise, mas é Cuca Copeiro, rapaz. É Cuca Copeiro. O Cuca quer essa Copa. É Cuca Copeiro. Peixão 3. O CV, essa aí, só tá com um. E o goleirão cadê a bola?
1: Pega em sacolita.
0: Detalhe do gol com energia.
2: 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Esse é mais do que gol, é golaço. 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
1: E esse gol poderia ter sido confirmado antes, depois de uma baita jogada, uma tabelinha. Domina, toca, já não tá mais comigo. Gabriel Barbosa, Barreal, Barreal na devolução pro Gabigol. Ele, Apolo, o goleiro e o gol. Ainda teve tempo de um desvio no goleiro adversário, uma explosão, um beijo, uma bitoca. No travessão da UCV, mas aí ela sobrou pro Gabriel Menino, número 25, que teve o trabalho só de fuzilar pro fundo do barbante. Vem mais peixe.
0: Vem de novo pela esquerda, quero ver Barreal, Barreal chegou, tentou cruzamento lá dentro da grande área, passou pro todo mundo, menino, menino, castigou a zaga, voltou, bate, rebate, afasta agora em definitivo, meu pai do céu, hein? Esse time no segundo, lá também foi assim, no segundo tempo eles arriam a mochila, o primeiro tempo foi 1-0 lá, depois arriaram a mochila e aqui também, hein, Quintino?
3: Time horroroso. Esse time aí não... Eles trocaram o time todo aí, que foi em terceiro lugar na fase de grupos da chave deles na Libertadores da América. Sofreram lá com a situação do terremoto, perderam até um atleta. Santos enfrentou adversários até agora sofríveis, hein? Recoleta, Cuenca, e esse time aí, meu Deus do céu.
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0: E o tal do Ruiz ficou procurando a bola, quase que o Barreal chegou, hein? Meu pai do céu, esse lateral direito também é fraquinho, hein, Larroca?
1: O Barreal percebeu que não ia chegar na bola, foi só dar uma peitada pra cima do jogador adversário. E agora se cumprimentam. Vai ter a parada técnica e daqui a pouco mudança no Santos. Parece que é Moisés que tá por ali, o número 21, não, Deus Igor Vinícius.
0: Ah, bom, Moisés não, pelo amor de Deus.
1: Igor Vinícius daqui a pouquinho no Santos.
0: Então agora quem fala sobre o jogo é ele. Aqui tem Ademir Quintino. Metade já foi da segunda etapa, vai mais de 4 hoje, hein, Quintino?
3: Ah, se apertar vai mais de 5. Mesmo jogando um tempo só. Você vê que mudança de 3 peças no Santos já deu uma melhorada absurda, né? Neymar. O Veríssimo começou a ganhar todas lá atrás, ao contrário do Adonis Frias, que parece um queijo suíço. A zaga fica cheia de buraco. O Neymar no meio, o Bom Tempo entrou bem aqui, deu uma assistência do lado direito aqui do meio campo. Já deu outra qualidade. E o time da UCV não existe. Falar que esse time disputa a competição continental, você vê a qualidade da competição. Então deu uma melhoradinha mínima, foi o suficiente para marcar 3 gols. E acho que ainda vai mais 2 aí, viu? Se tiver com um pouquinho de vontade, o Santos ainda marca mais 2 gols.
0: Aproveitar o momento da hidratação, vamos chamar essa galera aí, Diego Dampi, toca a galera.
4: Quintininho, chocolate sensual do meu coração. Onde o Santos vai parar com esse time? Pelo amor de Deus, tá na cara, o Cuca. É só pôr o Oliva e o Bom Tempo e o Roleza no meio. Pelo amor de Deus.
3: Eu já vi times do Santos assim, montados, que eram mais baratos e eram horrorosos. Mas de futebol apresentado, esse time agora é o pior. O time de 23, tecnicamente, é muito pior que esse de agora. Mas esse aí tem uma folha de 19 milhões, no mínimo. No mínimo! Isso aí tem Neymar, tem Gabriel Barbosa. Tô falando de jogador que vestiu camisa de seleção. Gabriel Menino. Roleiser, contratado a 11 milhões de euros. Isso é muito mais caro. Esse futebol do Santos é tenebroso. Eu não me iludo com o futebol do Santos. Eu não me iludo.
0: E o Santos vai aproveitando a moleza, né? E vai passando de fase, pelo menos vai embolsando aí. $600 mil, é isso?
5: $600 mil. Isso.
0: Clareia
3: 6 vezes 5, 3 milhões. Pronto.
0: Clareia quase nada nesse fogo que tá aqui. É um cubo de gelo, né?
3: Então, o Santos não revela qual a folha. A folha já chegou a ser 30, tá? Tá os balanços aí pra quem quiser ver aí no Conselho Deliberativo. Hoje, eu acredito que seja uns 19 milhões a folha santista.
0: Agora, pra falar em dinheiro, já que a gente tá falando em dinheiro, parece que vem dinheiro do Souza aí, né, também, né?
5: Pode ser vendido pro futebol português, Porto ou Benfica.
0: É isso que interessa. E lá vem bola, o cruzamento lá dentro da grande área. Cuidado aí, tentou. Nossa, quase pegou a cabeça do Veríssimo aí. Zapata, cuidado aí, meu filho. Tentou a bicicleta ali, furou o pneu. A bola volta para Gonzalez. Ele gira esta bola. Rodrigues está pedindo, recebendo, aberto aqui pelo setor. E achou um bom passe, hein? Solé tentou cruzamento, bateu no corpo do Veríssimo, que fechou-lhe a porta. Ainda assim voltou para Mosqueira. Vai tentar novo levantamento aqui pelo lado canhoto. Ele ajeita na perna direita, toca a bola para Solé. Agora tome de bola lá dentro da grande área. Passou a bola lá no segundo pau. Quase ali, deixou passar ali o Ananias, rapaz, quase que deu ali pra equipe da Venezuela, lá, Roca.
5: E o Brasão chegou pagando geral, principalmente o Veríssimo e o Gabriel Menino, que não fecharam o cruzamento do Solé. Essa bola passou por todo mundo, quase chegou aqui na ponta direita, onde estava o Zapata, conseguiu o cabeceio, precisou do Brasão pra colocar pela linha de fundo. Pane geral no sistema da defesa santista.
0: Ananias abaixou a cabeça ali de forma estranha, rapaz. No outro jogo já ficou esquisito, fez um gol contra agora. Que é isso, mano. Lá vem bola, escanteio lá dentro da grande área no segundo pau e a bola entrou, é gol.
6: Sim. Oi, oi.
0: Não é o Mota, não, é o Motes, o zagueirão chegou, Santo, e não foi nem de cabeça, ele é grandalhão, mas esticou, foi a perna direita. Foi todo mundo no primeiro pau, sobrou pro cara que apareceu livre ali no meio da área pra colocar no cantinho, diminuindo o prejuízo. Agora, Santos 3, o CV 2, La Roca.
5: E essa bola passou por toda a tropa, todo o esquadrão santista. Não foi o Motes que bateu na bola. A bola bateu no Motes e morreu no canto esquerdo do Gabriel Brazão, que não conseguiu chegar nela. Cara, tomou dois gols do time, três gols, aliás, né, contando outro jogo. Tomou três gols em dois jogos da Universidade Central, velho. Cara, fecha as portas, funda contra o CNPJ. Sério, velho, vai ser melhor.
0: Olha, Quintino, o Motes é que fez o gol, mas tá uma a morte essa defesa aí. Entrega tudo, hein?
3: Fiz um gol de coxa, cara. Fiz um gol de coxa. Ele não esticou a perna, não foi cabeceio. Três jogadores do Santos falharam. O Escobar, o Ananias. Meu Deus, cara.
0: Toma muito gol. Nossa, tomou dois na Chape. Agora tá tomando dois nesse time semi-amador aqui. Deus que me livre. E o Rolezer roubou, ficou a mão, aparece no rosto ali do jogador da equipe da UCV. O árbitro mandou seguir, diz que tá valendo. Chega deslizando, tentou tirar a zaga, estica a perna, Ananias. Agora recua aqui atrás para jogar na bola de segurança. Volta tudo para Brasão. 28 minutos é o que marca o reloginho da energia. O Peixão vai vencendo por 3-2, hein? Que placar é esse, meu? Ah, vou te contar, hein? Lá vem Neymar. Vamos lá, Neymar. Quero um teu. Neymar tocou pra Gabigol. Adiantou demais. A bola foi adiantada demais, tocou na perna dele, ficou fácil pro arqueiro lá, Roca.
5: Mas agora foi limpo o passe do Neymar pro Gabriel Barbosa. Ele que dominou de canela, a bola acabou escapando dele, ficou mais pro goleiro da Universidade Central do que pro jogador santista. 3-2, 7-3 no agregado, Cadu.
0: Nossa senhora, hein? Com esse time aí, semi-amador, hein? E sai jogando de forma perigosa, deu sorte. A bola fica lá pela direita, parte com o Ruiz. Ele recolhe, faz a finta, entrega no Zapata. Tem uma certa liberdade, vai pro jogo. Zapata no meio de dois, ainda conseguiu passar, tentou carimbar, bateu no corpo do Ananias. E ela se perde pela marginal do campo. Lateral, bola pra equipe da UCV, La Roca.
5: Público, 6.864 torcedores. Não é o menor público da gestão. R$350 mil de renda.
0: Corajosos, hein? Cabeça lá dentro da grande área, tira o Veríssimo. Nossa! Que é isso, meu filho? Solé. É o circo de Solé mesmo, hein? A bola subiu e continua subindo, Mineiro La Roca.
5: Voar, voar. Subir.
0: Vem gente nova aí, La Roca.
5: Tá tirando o Rolezer, número 32. Sai Rolezer, 32. Entra Igor Vinícius, número 18. Sai Rolezer, 32. Entra Igor Vinícius, 18. Sai também Barreal, número 22, entra Rony Elson. Rony Elson, o Rony, número 11.
0: Acabaram as substituições do Peixe. Quem comenta é ele, Eliane Mercantino.
3: O menino deve ir pro meio de campo, né? O Igor Vinícius deve ir pra lateral. O Gabriel Menino deve ir no meio de campo no lugar do Roleise. E o Rony vai lá na frente com o Gabriel Barbosa.
0: Vamos ver, vamos ver. A bola aqui atrás para Bom Tempo está em dificuldades, hein? Vai voltar no Veríssimo. Veríssimo recolhe aqui na lateral de área, no campo de retaguarda. Entrega curto no Bom Tempo outra vez. Bola na fogueira, hein? Veríssimo tocou mal ali. Se virou bem por lá o Bom Tempo. Trabalhando a bola, Igor Vinícius no primeiro toque dele. Já tocou na fogueira, já tocou errado, hein? Cruzamento lá dentro. Ananias acaba com a brincadeira. Estica a bota, tira dali. Ainda briga por ela. Ai, que é isso aí, Ruiz? Tentou fazer, fez besteira. Escapou para o campo de ataque. Rune na primeira dele, acabou perdendo. Racha lá atrás a defesa, toca, passes lá no campo de ataque, tenta o passe pra Souza. Souza tentou por ali, chegou brigando por ela, Gabigol, insistiu por baixo, depois por cima, briga por ela a equipe da UCB, quem retoma a posse de bola, tenta o toque com o Ruiz, agora por dentro, volta no Gonzalez e volta tudo mais atrás, energia em campo, futebol de torcedor pra torcedor.
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0: Abaixa o som da TV, aumenta o som do rádio, vem com a gente, vem com a gente, vem surfar com a gente nas ondas sonoras da Energia 97. Aqui o futebol tem muito, mas tem muito mais energia. Tá marcando o lateral para a equipe da UCV. Aqui pela esquerda do campo vai bater na bola. Recomeçando aqui atrás a equipe da UCV, movimentando Cadu, a bola com o Solé. Chega mais!
5: Trazer um detalhe: o Gabigol tá um gol, já atingiu o gol 100 com a camisa do Santos, tá?
0: O gol 100, hein? Gabigol, um dos artilheiros, pós era Pelé, um dos artilheiros, né? Levantamento lá dentro da grande área, tentava o Souza, tira de cabeça a zaga, tirou, e Bom Tempo já ajeitou, e Bom Tempo vem aí, menino se projeta, tem jogo pelo meio, tem Gabigol, Gabigol recolhe, aprofundou, tentava o passe de cunhado para cunhado, ele buscava o Neymar, não chega nele, a bola fica rechaçada pela defesa da equipe, tá, o CV que tenta sair jogando, 3-2, é o jogo de volta, lá foi 4-1, já tá classificado o Peixe. Vai pegar o Maracá. O Maracá.
3: Macará.
0: Macará.
3: Macará.
0: Macará. Pega, mata e come. Movimenta a bola ali dentro do grande círculo, passando para o campo de ataque. Vem Gonzalez. Gonzalez dá jogo pela direita do gramado. Trabalhando essa bola com Souza. Souza a Gonzalez. Gonzalez vem centralizando. Agora tenta o levantamento lá na entrada da grande área. Mata na caixa. Com elegância, Veríssimo. E faz o recuo para Brasão, lá, Roca.
5: Aquela jogada de futebol, né, do Igor Vinícius. Meteu o peitão na... Ô, Ademir. Já metestes o peitão na redonda?
3: Não.
0: Tá dito. A bola com o Veríssimo, Veríssimo da joga aqui atrás. Ananias pediu, recebeu, entrega pelo meio. Vem ali o menino, vamos ver o menino ali pelo meio. Tá valendo esse teste aí, Quintino?
3: Eu prefiro o menino na lateral, porque o Igor Vinícius não consegue se firmar lá. Tem outro jogador.
0: Olha o Rony, cruzamento pra Gabigol. Cruzamento lá, passa por todo mundo. Ainda tem, ainda tem, ainda tem. Lá vem bola, lá vem aqui pela direita do campo. Vai levantar lá dentro, Igor Vinícius. Meu Deus do céu. Para com isso. Deixa, Dilson. A bola foi embora. Só tiro de meta lá, Roca.
5: Ainda conseguiu ganhar um escanteio. Foi no grito. Reclamou com a arbitragem, que apitou lá pro quarto de círculo. Neymar Júnior já tá indo pra cobrança. Lado esquerdo.
0: Neymar vem pra bola. Hoje tá meio desanimado, Neymar, hein? Não tá reclamando nada.
5: Até eu tô desanimado, velho. Tá louco.
0: Só o árbitro que gosta de jogo, hein? Vem pra bola. Schiavone. Esse também gosta de entregar, hein? Rony tá lá dentro. Na cambalhota, meu filho. Levantou lá dentro da grande área. Quase que chegou por lá. O menino Ananias chega rachando a zaga, afastando o perigo. Estica a perna, fica com ela. Vai ficar com o Escobar, que meio assustado voltou tudo pra Brasão. Brasão já se apresenta pisando fora da grande área. Ele sai jogando no campo de defesa, movimentando a bola a Bom Tempo. 34 é o que marca o reloginho da energia. Trabalhando esta bola aqui atrás. Agora é só deixar o tempo passar. A classificação já está nas mãos. O Santos segue vivo na competição. Movimentando a Neymar, ajeitou legal, hein? Dominou bonito. Entregando mais à frente com Bom Tempo de prima, já botou pra Rony. Rony recolhe, tocou pra Neymar. Escapuliu, podia sair um golaço. Quase deu. E o Motes parece quase pegou o Neymar ali, hein? Levou o braço ali. Olha o levantamento, Brasão abandona a grande área, toca de cabeça. Movimenta a bola aqui com o Igor Vinícius. Trabalha a bola ali pelo meio. Recebe de volta Igor Vinícius, já rompendo a linha média. Já entregando aqui pela direita. Passou por um, passou por dois. Vai tentar passar pelo time todo. E o passe é bom demais. Na cara do gol, Rony! Pra fora do gol!
3: Sensa, Rony.
0: Quando chega no Rony, cara... a ideia é sempre essa, não vai fazer. E não fez de novo, meteu pra fora, hein, La Roca?
5: Numa grande jogada do Igor Vinícius, que conseguiu fazer o cruzamento no segundo pau, achou o Rony. Se com a direita ele já não vai bem, você imagina de perna canhota. Pegou muito na zoreba da redonda, foi à esquerda do gol do goleiro Schiavone. Tiro de meta para o UCV, 3-2.
0: Falta qualidade, hein, Quintino?
3: 1 milhão por mês, parabéns. E mais 4 milhões de euros pagou para o Atlético Mineiro, parabéns. Parabéns.
0: Deus me livre, hein? Os valores são assustadores. Olha o passe, cara. Recupera, tocou pra menino. Lá vem bola na marca de 35. Vem mais um. Gabigol pra fora. Castigo na perna esquerda. Vem um foguetaço. A bola passou lambendo o poste direito, La Roca.
5: E o Oliva que fez o desarme, puxou o contra-ataque e serviu o Gabriel Barbosa. Poderia ter recebido a devolução aqui pelo lado direito. Já tinha engatado a sexta marcha e o Gabigol ia deixar o Oliva na cara do gol.
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0: Diga lá, Demir Quintino.
3: Só para corrigir aqui, o Rony custou 3 milhões de euros, 18 milhões de reais.
0: 18 milhões de reais, nossa senhora, é dinheiro que não acaba mais. Entrou gente nova aqui, eu sei que entrou o Velasquez, daqui a pouquinho a gente confirma quem deixou o gramado. Agora ficou o Zapata estirado no campo, tá parado o jogo, mas tomou uma cacetada no Zapata, hein? O Rony chegou que nem doido, hein, velho.
3: O Rony é muito louco, velho, ele deu uma joelhada na cabeça do rapaz.
0: Completamente fora de sintonia esse Rony, hein? Olha só a voadora que ele deu. Cara, ele bateu até no jogador. Chegou, ele deu uma colisão ali com a Ananias, inclusive. Tá louco, velho. O cara é maluco, velho. Ficou caído ali o jogador da UCV. Galera, participa através do WhatsApp da Rádio Sabia. 11 966 50 79 97. Solta a galera, Diego Dampi.
8: Ô, Cadu, só lembrando aí pra você que o verso que vem depois do Exército de um Homem Só é: no difícil exercício de viver em paz. Santista não tem um dia de paz, né, cara? É coisa de doido.
0: Cabe muito bem, hein?
5: Cadu.
0: Engenheiros do Havaí. Diga lá.
5: Quem saiu foi o Vicente Rodrigues, número 21, pra entrada do número 4, Velasquez.
0: Que é zagueiro, né? Então, quer dizer, esse era um zagueiro deles antes, né? Dessa mudança toda aí.
5: É, Velasquez e zagueiro são duas coisas que pra mim não combinam muito, não, hein, velho?
0: Tá é verdade. Louco. Muito bem, a torcida vai comemorando de forma completamente tímida, né? Não dá pra comemorar um negócio desse, né, Quintino?
3: Só se tu estiver engasopado, né? Se antes de eu entrar no estádio, tu tomou umas 18 latinhas de cerveja, tomou uns 3 caixa-cola, um uísque, né? Porque qual tesão tu tem de comemorar uma vitória contra a UCV na Copa Sul-Americana? Não tem como, cara. Se tu tiver um pouquinho de lucidez, não tem como.
0: E essa entrada do Rony aí, desgovernada, deixou o cara caído até agora, hein?
5: Tá caído e não tem mais não tem mais paradas, aliás. Não, tem mais um. Tem mais um porque uma delas foi no intervalo. Então eles podem fazer mais uma parada assim, tem mais uma substituição a ser feita.
0: A bola rolando no futebol diferente da energia em campo. Aqui você curte tudo, meu amigo. É Paulista Sub-20. É Campeonato Paulista, é Campeonato Brasileiro, Copa do Brasil, Copa Sul-Americana, Copa Libertadores da América. Nós estamos em todas. Inclusive estivemos também na Copa do Mundo. Agora sim, o homem vai levantar o Zapata, hein? A entrada foi dura demais ali do Rony.
3: Perguntaram pra ele, qual é seu nome? Aí ele, Jesus Cristo.
5: Ah, pela leitura labial, achei que ele tinha falado Soteldo.
0: É, no mínimo perguntar, por que aconteceu? Meteram uma zapata em mim, porra. O cara chegou com tudo. Bola ao chão, vai recomeçar. 39 minutos. Vai bater na bola a equipe de Vila Belmiro, vai começar com Cristian Oliva. Ele recolhe na perna direita, volta no Veríssimo. O cara foi lá pra fora, cara, ser atendido lá fora, hein. O negócio foi sério, hein. Completamente
3: uma ajoelhada na face, rapaz.
0: Nossa, o Rony é louco, velho. Loucaço, velho. E depois empurrada, o árbitro mandou seguir. Que é isso, juiz? tocou a bola por dentro, bom tempo, tava ali fazendo a cobertura e toca no menino, com 10 homens agora, mas eu quero ver esse time segurar, hein? Tocou no Gabigol, quero ver, meteu correria, lá vem o Rune, é doido, dominou, chegou na linha de fundo, puxou na perna direita, cruzamento pra Gabigol, Gabigol, ele entrou, perdeu o ângulo, hein, Gabigol, ele recolhe de volta, Rune, recebe ali pelo lado esquerdo, cruzamento é pra menino, chega tirando de joelho, rapaz, afastando a zaga, afastando, mas não, em definitivo, saiu o goleiro, se esparrama no chão e segura firme, Schiavone, La Roca.
5: Dessa vez a ideia não foi ruim, o Gabriel Menino vinha na ultrapassagem aqui nas costas do lateral adversário, é que a execução não foi da forma que ele gostaria, o cruzamento acabou saindo fraquinho, bola pro goleiro Schiavone que mete o bicão pro alto.
0: Levanta a bola branca no campo de ataque, cabeça na bola, tira a retaguarda, ela fica ali pelo meio, briga por ela, vem o Gabigol, toca de cabeça, meteu a mão na bola, hein, cidadão, mas ganha vantagem, vai o time da Vila, lançamento é pra Neymar, chegou pro meio da zaga pra tirar, diga lá.
5: Teve uma quinta troca no time da UCV, o Mosqueira deixou o campo pra entrada do camisa número 18, Sarli, Roberto Sarli.
0: Ah, Sarli entrou.
5: Isso.
0: É a bola, fica fácil. A bola aqui pelo lado esquerdo do campo. 40 minutos, você ouviu o toque do reloginho da energia. 40 minutos passados, etapa derradeira. O Santos vai classificando, o Santos vai passando de fase. O Santos está nas oitavas de final. Trabalhando a bola aqui pelo lado esquerdo do campo, vem Carrillo. Carrillo movimentando a bola, Solé. Solé tenta partir para o campo de ataque, já sinalizou que vai meter bola longa lá pela direita, tenta o toque, ficou com dois curativos ali. No nariz, hein? O Zapata, hein? Ah, entregando a bola ali por dentro, buscava o Zapata de novo, chega tirando a zaga, briga por ela, Souza, entrega ali pelo meio, Solé tenta inverter, vem veríssimo pra cortar, mas cortou completamente errado, é um presente pros caras, lá vem Solé de novo, tocando a Gonzalez, aberto aqui pelo setor canhoto, mais à frente, buscando o jogo, ainda pela esquerda, ainda no campo de ataque, a tentativa é do Carrillo, tocou na frente, Zapata tentou passar, não passa, veríssimo, é muita diferença, hein, de veríssimo pra Frias, hein, continua.
3: É água e óleo. Um sabe jogar, o outro não joga nada. O outro é uma invenção da direção.
0: Lá vem Gabigol, lá vem bola, Neymar. Neymar recolheu, dominou, que finta bonita. Caiu, não sei não, hein. Ele olhou pro árbitro, mas o árbitro não quis olhar pra ele não, La Roca.
5: Ele até tá dando um cartão amarelo pro Neymar. Simulação feia isso aí, velho. Tá louco.
0: Ele olhou pro árbitro ainda, né? O Neymar é cara de pau. Abrindo o jogo aqui pelo lado do campo, vem Corridio. Cruzamento lá no segundo pau. Fecha aí. Fechou bem a Ananias, tira dali. Cabeça na bola, mas ainda volta outra vez pela direita. Ruiz ajeitou pra quem vem. A equipe do CV, cruzamento lá dentro. Meu Deus do céu, toque pra fora! Inacreditável, o cara chegou com algodão e tudo. Meteu pra fora do gol, teve a chance, o Zapata cheio de algodão, meteu pra fora, La Roca.
5: E no auge do 1,88 do Lucas Veríssimo, ele conseguiu perder no alto no jogo aéreo pro baixinho Zapata, hein? Pro baixinho Zapata ele perdeu, a sorte do Veríssimo que ele não cabeceou como manda o manual. Por muito pouco a gente não sai com um empate da Vila Belmiro em 3-3 contra a gigante, mundialmente falando, o CV.
0: Que é isso, hein? Vai embora que agora tem espaço. Olha aqui, Raul Vinícius está sozinho. Recebeu, dominou, chegou na linha de fundo do cruzamento. Estica a perna na hora certa. O Motes abriu o compasso, meteu pra fora, La Roca.
5: Ele fez tudo certo, mas na hora do cruzamento, zero pra ele, velho. Tá louco. A La Chiclete pegou mascado na bola, sorte dele que ainda conseguiu ganhar um escanteio. O Neymar dessa vez reclamou com razão.
0: A La Chiclete?
5: A La Chiclete.
0: Com banana?
5: Não.
0: Escanteio já batido. Olha o Igor Vinícius, cara não marca. Lá vem ele, cruzamento lá dentro da grande área. Afasta a zaga, tira Mortes. Completa o Sousa, afastou. Mas presenteou a equipe de Vila Belmiro. Ah, o tempo tá indo embora. 44 minutos é o que marca o reloginho. Girando esta bola, vem no Escobar. Escobar fez um passe e deu certo, hein? A bola chegou lá pela esquerda do gramado, partindo pro campo de ataque. Vamos ver. Gabigol com ela, tocou. Neymar recolheu pra Gabigol. Chegou na linha de fundo, bateu na rede, mas na rede pelo lado de fora. 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
5: Vocês veem a diferença que o Neymar faz em 45 minutos. Esse foi o quarto passe para finalização do Neymar, só no segundo tempo.
0: Deixa os caras na cara do gol, né? E lá vem também ali na entrada da grande área. Cuidado, perigo. Chega rachando Escobar para afastar o perigo. A defesa dá mole, hein? E lá vem bola. Solé levantou a bola de forma errada. Vai ter que voltar. Vai começar aqui atrás. Motes aperta que os caras entregam. Aperta que eles entregam. Rony roubando, recuperando, tocando para Gabigol. Agora vai. Gabigol tá tudo escancarado. Para Rony, lá vem ele. Lá vem Rony já dentro da grande área. Tocou para Neymar. Na cara do gol, dominou, tentou fazer a finta. Exagerou na brincadeira. Voltou no Rony, soltou o sapato na trave. Vai se benzer, Rony, pelo amor de Deus. Ela bateu na trave esquerda e correu por toda a linha e vai sair do outro lado. Esse aí tem que se benzer, hein, Larroca?
5: É ele que faz o desarme depois do Neymar ter perdido a bola. Deu uma penteada para a perna direita. Tentou fazer o movimento do arco, o movimento da banana para tirar o goleiro, mas ela explodiu na trave. Na trave esquerda do goleiro adversário, o árbitro tá de sacanagem, né? Mais cinco, ele é um maluco.
0: Movimento da banana, se embananou todo. 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
0: Meu Deus do céu, cruzamento perigoso, rocho de cabeça, tirou a zaga. Ainda voltou outra vez. Os caras, quando vê, tá tudo escancarado. É uma pelada, rapaz. Movimentando a bola, vem Solano. Trabalhando a bola lá pelo lado direito. Ô Quintino, você que gosta de jogar aquela pelada, não imaginava que ia ter uma pelada hoje, terça-feira, hein?
3: É, o time da Venezuela não marca absolutamente nada, não marca nem consulta no clínico geral.
0: Deus meu, Gonzalez meteu na frente, correria, vamos ver se o cara chega. E chegou, rente a linha lateral, rente a linha de fundo também, tocou pra Souza. Souza volta, volta a bola aqui pelo lado com Carrídio, de volta a Souza, agora tentou levantamento, entrou na grande área, Carrídio, acabou o campo, porque Veríssimo fez a cobertura certinha, mas já tava apontando posição de adiantada da equipe da UCV, Larroca.
5: Mas na origem do lance já tinha um impedimento ali do Daniel de Souza, que tava voltando da posição irregular. E o Brasão quase engoliu ali o José Vidagra, que estava muito impedido, não precisava realmente ter corrido o lance até o final.
0: Mas o Brasão já está precisando disso e engoliu o Viagra?
5: Vidagra,
0: ah,
5: o Vidagra.
0: Tá, tá, explicar direitinho, porque nessa hora o pessoal já não está prestando muita atenção, né? Muito bem, a bola branca está correndo, faltam só 3 minutinhos para acabar essa pelada, minha gente. Sábado sim, hein? Tem jogo na Vila, já está todo mundo convidado, hein? Todo mundo convidado, Santos e Remo na primeira perna. O primeiro jogo é na Vila Belmiro, depois decide em Belém do Pará, hein? É Copa do Brasil, o papo é Copa do Brasil. A roubada de bola, lá vem os caras querendo empate ainda. Cruzamento, a bola sai pela linha de fundo. Não houve o desvio, portanto, só tiro de meta pro Peixão Larroca.
5: É, foi tentar ali fazer o cruzamento, mas pegou na orelha da bola. Foi direto pela linha de fundo, virou um chutamento. A mistura de cruzamento com chute. Tem tiro de meta o goleiro Gabriel Brazão. 7-3 no agregado. Todos os caminhos nos levam a Macará agora. Não me convidem, hein?
0: É, Macará, eu quero você, Macará. Que triste, hein, falou isso. Vai bater na bola, equipe do Santos. Olha que fase que nós estamos. E o juiz está... O que, que o juiz está inventando, hein?
5: Putz!
0: No final do jogo, o que, que ele está inventando?
5: Deus...
0: Demorou demais, é isso?
5: Mas essa regra ainda não está estabelecida.
0: Demorou
5: aqui.
0: Demais, vai bater escanteio o CV, hein? Vai levantar lá dentro, o levantamento é feito, menino, no primeiro pau, mete o cabeçaço, tirou dali, Neymar chegou atrasado, então a UCB recupera a posse de bola, mas o cidadão, ele tava voltando, o bandeirinha tava ligado, Larroca.
5: Leva o shampoo, leva o sabonete,
0: claro.
5: Leva o condicionador, tava na banheira.
0: Isso é uma pelada danada, hein, Quintino?
3: Várzea, né? Várzea, não tem marcação, não tem nada.
5: Ô, Demi.
3: O Santos deixa uma péssima impressão para enfrentar o Remo nos dois jogos aí das oitavas da Copa do Brasil.
5: O que é mais organizado? Nosso futebol de terça-feira ou Santos e Universidade Central?
3: A zona da cidade.
0: O tempo está indo embora, a classificação está assegurada. Pelo menos isso, né? 49 no reloginho. Última passeadinha do ponteiro. Tem uma bola a ser levantada na grande área. Quem sabe agora, hein? O Veríssimo pode até... O Veríssimo entrou no segundo tempo. É um dos melhores em campo, hein? Trabalhando a bola lá pela esquerda, tocando pra Neymar. Neymar tentou por cavadinha. A bola é boa. Bom tempo, escapuliu legal. Cruza aí, vai. Quero ver. Gol do Veríssimo, vai. Lá vem bom tempo, cruzamento. Passou, Rony. É gol.
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0: Gol.

0: acústico, Rony Cambalhata, meteu lá dentro, na marca de 49 minutos, no apagar das luzes, ainda deu tempo pra ele, que perdeu gols feitos aí, mas agora meteu pro fundo do barbante, Rony, mete lá dentro, esquece a Chape, meu chapa, esquece, hoje é Sul-Americana e o peixe tá passando, Santos, 1, 2, 3, 4, e a UCV, essa estacionou nos dois, goleirão, que é goleirinho, cadê a bola?
1: Tá na sacola.
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1: E a bola tem que passar no pé desses dois jogadores. Eu não tô nem falando do Rony. Eu tô falando da dupla Neymar e Bontempo, que fizeram uma tabela maravilhosa pelo lado esquerdo. Chapeuzinho do camisa número 49, que levou até a linha de fundo, uma fatiada lá, chefe de cozinha de perna canhota, para encontrar o Rony. O Rony Elson na segunda trave para liquidar a fatura. Segunda assistência de Gabriel Bontempo no jogo. Rony marca pela terceira vez com a camisa do Peixe em 28 jogos. E o árbitro coloca o apito na boca, Cadu.
0: Fim de papo na Vila Belmiro. 4 para o Santos, 2 para o UCV. É, meu amigo. Contra o Remo, atenção, sábado é contra o Remo. Contra o Remo, vai ter que remar mais, hein? Assim como esperado, o Santos está classificado. Vem sombra, vem os vestiários do Energia em Campo.
3: Fim de jogo. 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Sem chororô e tchau que eu vou pra casa.
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0: CV. Essa que é a questão. O time da UCV não marca nada. O Bom Tempo no segundo gol do Santos, ele passa entre os dois zagueiros, os dois olhando para a bola, ele passa, recebe e dá assistência para o Gabriel Barbosa marcar o gol. Time horrível, tenebroso. Sofreu com as consequências do terremoto, já não tinha um time bom, perdeu metade do time. Alguns foram negociados com o Sport Cristal do Peru. Outros negociados com outras equipes. Teve um jogador do elenco que faleceu no terremoto que atingiu a cidade de Caracas. Não era pro Santos ter sofrido 3 gols da UCV. O primeiro tempo do Santos foi uma das coisas mais horrorosas, mais ridículas, mais medonhas que eu já vi na vida. Na vida! Eu fico me imaginando, eu, jogador do Remo, que vou enfrentar o Santos em 2 partidas, dia 1 e dia 4 da Copa do Brasil, e me encher de entusiasmo. Depois da apresentação pífia, ridícula. Primeiro tempo do Santos é o almanaque de tudo que não se deve fazer. Pô, Demi ganhou da UCV, que não disputa a Série 3 aqui em São Paulo, que não disputa a Série D. A UCV não ganha do Asa de Arapiraca, não ganha do Goiatuba, times que estão disputando as oitavas de final da Série D. Não ganha do Uberlândia, que eliminou a Portuguesa de Desportos, não ganha. Então, cara, uma vitória enganosa. Poderia ter sido pior, claro que poderia. Estava empatando o primeiro tempo, 1-1, graças a um frango do goleiro. O Santos não foi pro vestiário com a derrota parcial, porque o goleiro tomou um peru. O Santos tem que melhorar muito aí para escapar da segunda divisão na campeonato. O que fizeram com o time do Santos, cara? Que montagem de time foi esse? Uma folha com mais de 19 milhões de reais. Isso tá de brincadeira.
1: É isso aí. O primeiro tempo horroroso, já o segundo tempo com a entrada de alguns titulares, inclusive o Neymar, aí o jogo deslanchou, o Santos conseguiu jogar melhor. Um abraço aí pro Cadu, já saiu rapidinho, né? Precisa voltar para sua querida São Vicente, né? Então um abraço pro Cadu, boa viagem de retorno. 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Ô Pedrinho, o que de bom dá pra tirar desse jogo fora o resultado?
2: A Sombra, eu espero que o Cuca tenha o mínimo de coragem, alguns jogos dentro de casa, não todos, é claro, porque você não pode jogar de uma forma tão exposta assim, mas num jogo a la Chapecoense, por exemplo, um jogo que você for pegar um Remo dentro de casa, eu espero que ele tenha a coragem, a ousadia de escalar o time que ele colocou no segundo tempo, com o Oliva sendo o primeiro volante, com o Bom Tempo carregando esse piano, porque com o Arão de primeiro volante, você não tem velocidade nenhuma para cobrir os 5 jogadores de frente que você tem do Bom Tempo até o Gabriel Barbosa, sendo esse jogador na contenção.
1: O Arão é meio que o Casemiro da seleção?
2: Pior, é o Casemiro piorado. É muito lento, mas dá pra fazer esse comparativo sim. Proporcionalmente falando, guardadas as devidas proporções, o Arão seria o Casemiro do time do Santos, você tem razão. Então, eu espero que ele tenha um mínimo de coragem, além disso, de ter o Gabriel Menino como titular. E se for pra ter o Igor Vinícius no 11 inicial, que seja na lateral esquerda. Porque qualquer coisa é melhor que o Escobar, Sombra. Se colocar um poste para jogar na lateral esquerda, vai melhor do que o argentino que atua por ali.
1: Muito bem. O Santos vai pegar quem agora na próxima fase da Sul-Americana?
2: Pega o Macará do Equador entre os dias 11 e 13 de agosto, jogo de ida em Urbano Caldeira.
1: Pô, tá logo aí, 2 semaninhas.
2: Já agora. Logo depois do duelo contra o Atlético Paranaense. Esse jogo não é impossível de ser no dia 11, Sombra, na terça-feira. Porque o Peixe pega o Atlético Paranaense no domingo, dia 9. Então, é incapaz de ter esse jogo aí no dia 11. Então, vai ser dia 12 ou dia 13. O jogo da volta, lá na altitude de Macará, no Equador, 2.500 metros. O Santos pega a equipe adversária entre os dias 18 e 20 do mês de agosto, Shadow.
1: E essa equipe, como vive ela no campeonato equatoriano? Tá bem, não tá... Né? Tem algum jogador ali que dentro do contexto do futebol equatoriano tem alguma importância? Que acho que ninguém conhece, né?
2: Não, até porque eu tô pegando aqui as informações do Macará agora. O Macará no campeonato equatoriano, Sombra, tá na terceira colocação.

0: Tá na terceira, terceira colocação do campeonato equatoriano, vem de duas vitórias consecutivas, vai disputar agora uma partida pela Copa do Equador, depois duas consecutivas pela Liga Nacional, para depois pegar o Santos no jogo da ida da Sul-Americana. E depois tem
1: ganhou quatro dos últimos cinco jogos.
0: Isso. Aliás, ganhou cinco dos últimos seis, Ademir.
1: Olha que beleza. Tem 10 vitórias, 5 empates e 7 derrotas.
0: Isso, a campanha deles no campeonato equatoriano. Tô aqui abrindo a parte do elenco deles. Muitos jogadores argentinos, mas não tô observando nenhum jogador mais conhecido, viu, Sombra? É um time de operários, já diria o outro.
2: É um time de operários. Muito bem. Olha, nesse pós-jogo aqui, nos vestiários Energia em Campo, a sua participação através dos corneteiros é muito importante. Não vai dormir, não. Fica aqui com a gente. 96-650-7997. O prefixo é 11-96-650-7997. Vamos lá, que tem corneta no ar.
3: Fala, pessoal. Essa pergunta vai pro Quintino e pro La Roca. Vocês sempre batem na tecla que o Santos não tem time para três competições. Mas por questões financeiras, o Santos tem que ficar nessas três competições. E aí, o que fazer? Leonardo de São Paulo.
2: Boa, Quintino tem a solução agora.
1: O que fazer? Tentar prorrogar a vida nas duas competições que são Copas até o máximo que der. Porque o Santos precisa de dinheiro. Hoje faturou 3 milhões de reais, 600 mil dólares. Se passar na Copa do Brasil, são mais 4 milhões contra o Remo. Vai ter que se virar como dá. É cobertor de solteiro, cobre a cabeça, descobre os pés. Pode ter um preço? Pode ter um preço caríssimo. Chegar pendurado nas últimas rodadas do Brasileirão. Mas vai ter que pagar o preço. Agora, não é porque vai ter que pagar o preço que eu vou dizer aqui que o Santos tem time para três competições. Acho que não tem nem para uma, quanto mais para três.
2: O Santos, qual a folha de pagamento do Peixe, o Quintino?
1: Já chegou a 30. Hoje deve estar na casa dos 19, pelas informações que eu apurei.
2: 19.
1: Envolvendo direito de imagem e salário.
2: Aí você vê, né? 3 milhões, meu. Você paga 20%, nem 20% da folha de pagamento.
1: Classificou na Sul-Americana e na Copa do Brasil, são 7 milhões. Tu não paga 30% da folha. Não, tu não. Paga 30% da folha. É isso.
0: 7 milhões, você paga 60% do transfer ban, que é 12.
2: Meu, como que consegue administrar assim?
0: Não conseguem, é simples.
2: Né?
0: Porque não conseguem.
1: Gastaram mais do que arrecadam, Sombra.
2: Não, mas isso é nítido, né? Mas eu fico imaginando, e agora? Por exemplo, já tem atraso de salário. E o próximo mês, e o outro mês, e o outro mês? Porque já tem um monte de receita adiantada, né?
0: E o negócio é o seguinte, a informação que eu tenho é que a relação elenco-diretoria não tá nada legal, porque é o seguinte, dois jogadores estrangeiros, e aqui eu cito nominalmente, Barreal e Lautaro Dias, notificaram o Santos extrajudicialmente por conta dos direitos de imagem em atraso. Aí depois dessa notificada, eles pagaram. Porque acho que a água bateu, né, Sombra? Aí eles tiveram que pagar esses dois jogadores, o Barreal e o Lautaro Dias. Aí o Barreal foi lá e espalhou pra todo mundo, ó. Pingou aqui. Aí os caras ficaram pé da vida, velho. Com razão. Como é que você paga um do elenco e o resto deixa na mão?
2: Exatamente. Como que faz, né? Bom, Barreal talvez porque eles não queiram perder o Barreal, porque o Barreal tem mercado.
0: Tem mercado.
2: Se o Barreal consegue uma rescisão unilateral via justiça, é nítido que o Barreal arruma onde jogar. Né?
0: Sim.
2: O Lautaro também é um problema, porque o Lautaro ia dar problema.
0: Porque ele não tem contrato fixo com o Santos, né?
2: Exato.
0: É jogador do Cruzeiro.
2: Exato.
0: Exato. Então, o Santos tem outros problemas, Sombra. Aquilo que eu sempre cito pra vocês no Estádio 97, cito aqui no Energia em Campo, da questão do repasse do Neymar. Que o Santos até recebeu o dinheiro, mas não fez o repasse da maneira como deveria ser feito. Não, com o Neymar não foi o único que aconteceu isso, não. Com o Tiquinho Soares também. O Santos recebeu o dinheiro do Mirassol pra pagar aquilo que o Mirassol tinha de salário com o Tiquinho Soares. Mas em nenhum momento fez o repasse pro Tiquinho. Acho que são 7 direitos de imagem, né, Ademir?
1: Que o Tiquinho 7 direitos de imagem e 3 na carteira.
0: Que o Tiquinho tá cobrando na justiça, Sombra. Então, Neymar e Tiquinho Soares sofreram...
1: Não, e o Tiquinho quer cobrar até o fim do contrato. E são 30 milhões que o Santos tem que pagar.
0: 36, se eu não tô enganado exatamente.
1: É isso aí, 36 milhões.
2: Então, é assim, é previsível que vem novos transfer ban aí pela frente, né?
0: Ah, vem vários, porque, ó...
1: Tem o do Caixinha.
0: Tem Vojvoda. Tem Tiquinho.
1: Vojvoda, eles fizeram acordo, é isso.
0: É, mas se vão pagar é outra
1: história. Provavelmente não vai cumprir o acordo.
0: Não tem dinheiro no caixa, Ademir.
2: Agora, quem em sã consciência faz um acordo de parcelamento com o clube? Quem faz? Sério mesmo, quem que faz um acordo de parcelamento com o clube, sendo credor de uma entidade esportiva como o Santos, o São Paulo, o Corinthians? Como? Como? Eu não faria. Vocês fariam?
0: Jamais.
1: Eu não, mas tem gente que acha que é melhor fazer o acordo para defender outro clube, né? Por exemplo, o Santos tinha um centroavante chamado Julio Furch, foi contratado em 2023. Aí a atual gestão que assumiu aí não foi pagando. Ele fez um acordo aí de 36 parcelas de 650 mil. Ele ficou com uma poupança, ele já até parou de jogar. Ficou com uma poupança pra família dele aí.
2: Sim, mas...
1: Dava 19 milhões.
2: Mas se o Santos não pagasse, ele conseguiria a rescisão unilateral na justiça. Ele ia jogar em outro clube do mesmo jeito. Aí ele mete no pau, no transfer ban, e amanhã recebe uma bolada.
0: É, agora o Santos fez um acordo com o Julio Furch para pagar esse valor, tá pagando algo próximo de 1 milhão para ele mensais para quitar essa dívida.
1: Não tá pagando, Pedrinho. Não, atrasado.
0: Deveria estar pagando, né?
2: Olha, eu vou falar um negócio. O Ademir Quintino é primo do homem que faz os piques no Santos.
0: Não é. Não é.
2: Não é.
1: Tô longe disso.
2: Não é. Não é?
0: Não, te garanto que não.
2: Ele não sabe até quem. Ele sabe até quem não recebe. É brincadeira.
0: Não precisa ser o homem.
1: A maioria dos que fizeram o acordo não recebem.
2: Tá.
1: E alguns jogadores emprestados a peso de ouro não recebem. Exemplo, Moredios, que conseguiu a rescisão também na justiça, Tiquinho. E vai por aí. A maioria não recebeu, não.
2: Se esses que conseguiram a rescisão na justiça também não estão recebendo, então significa que esses aí vão virar transfer ban também.
0: Também. Com certeza. Pode virar até perda de pontos, Sombra. O Cruzeiro perdeu pontos na Série B em 2020, se eu não estou enganado.
1: É, na B.
0: Começou a Série B com menos 6.
2: E para acabar causando perda de pontos, o que precisa acontecer, por exemplo?
0: Vários transfer bans, uma reincidência.
2: Então, por exemplo, não é o Corinthians que tem 3?
0: Corinthians tem 3.
1: Sim.
2: 4, né? 4.
0: Acho que pagou 1, pagou do Thales Magno.
1: Pagou 1.
2: Pagou 1, tem 3. Né? Isso não é uma reincidência?
0: Com certeza, só que eu acho que o do Cruzeiro era 5, 6, 7. É que o futebol brasileiro é uma vergonha, né, Sombra?
2: Ah, mas veja bem, eu sei que é uma vergonha, né? Mas essa questão de você tomar uma perda de pontos, isso não vem de fora do país ou não?
0: Vem da FIFA,
2: não vem?
0: Mas ó quantos transfer bans...
2: A FIFA também botou o jogador que o Trump mandou.
0: Ó quantos transfer bans a Ponte Preta tá, Sombra.
1: Sombra, eu coloquei aqui o que recomenda a FIFA... O transfer ban não causa perda de pontos imediata, pois funciona apenas como um bloqueio administrativo de registro de novos jogadores. A punição de pontos ocorre apenas em uma escala progressiva de sanções da FIFA por descumprimento contínuo de ordens financeiras.
0: É isso que eu disse, reincidência.
2: É, reincidência. Agora, podia ser, né, ter algo assim, dizendo assim, olha... Ficou devendo uma vez, reincidiu, não pagou a primeira, já caiu a segunda, caiu... Por exemplo, tá devendo... Aquele caso do Corinthians, né? Ou, por exemplo, ó, na terceira vez já vai perder ponto. Ó, sabe que nem ponto de carteira de motorista?
0: Sim.
2: Você vai zerando puxando sempre os últimos 12 meses, você vai puxando quantos transfer ban você teve nos últimos 12 meses. Ah, juntou 3 transfer ban nos últimos 12 meses, vai perder ponto.
0: Cara, 3 eu já acho muito.
2: Pra você mim não perde a carteira, você perde ponto.
0: Pra mim no segundo, velho. Pra mim no segundo já tinha que perder ponto. Aí no segundo você perde 3, no terceiro você perde 6... Perde uma vitória. Pra mim tinha que ser assim já, velho. No segundo já perder 3 pontos. Aí no terceiro perde 6. No quarto perde 9. Porque senão, Sombra, vai virar a casa da mãe Joana, velho. Você não paga...
1: É que eu tô vendo aqui o caso do Cruzeiro, tá? Ele tinha uma dívida com o volante Denilson. O Cruzeiro tava há 5 anos sem pagar, Sombra. O problema foi esse. Ficou desde 2016, né? Aí perdeu o ponto.
0: Ó, o Julio Furch já são 3 anos, Ademir.
1: Então, o dele, acho que ele fez acordo. Não sei se chegou aí pra...
2: Mas você disse que não tá recebendo? Não. Bom, aí ele teria que entrar na FIFA,
1: ele teria acionar a justiça novamente. Não sei se acionou.
2: Tá bom. Vamos trazer cornetas? Vamos lá. 96650-7997. Cornetas aqui na Energia.
4: Meus amigos da Energia 97, aqui é o Maxwell, aqui de São Carlos, interior de São Paulo, torcedor do Santos. Estou curtindo a transmissão de vocês aí, falo um abraço.
2: Valeu. Ó, de São Carlos, muito obrigado a todos vocês, não só do interior de São Paulo, como de qualquer canto do planeta. Vamos lá, mais corneteiros!
5: Pergunta que eu quero fazer pro Ademir e pro Pedrinho é o seguinte: será que com 19 milhões não dá para montar um time mais competitivo com jogadores atuando no Brasil? Abraço, rapaziada.
1: Claro que dava, mas foram incompetentes. Contrataram. Ó, vou fazer uma conta rápida, tá? De padaria. 3 milhões do Rony. Jogador de 32 anos. Que só ia ter benefício técnico se ele correspondesse no campo. Vale? Pra mim não vale. 32 milhões no Tassiano. Um valor acima do mercado. Vale?
2: Não.
1: Pra mim não vale. E a culpa não são dos atletas, não, tá? Eles não colocaram a arma na cabeça dos gestores e dos diretores do Santos. 4 milhões de dólares no Adonis Frias. 20 milhões de reais. Para ele entregar a paçoca como entregou no jogo de hoje com 18 segundos. Vale? Para mim não vale. Mais 4 milhões de dólares. 20 milhões de reais no Alexis Duarte. Um zagueiro que o Santos até emprestou para o futebol paraguaio porque entregou a paçoca contra a Chapecoense e entregou a paçoca outras várias vezes. Olha só quanto dinheiro desperdiçado, gente. Mais 1 milhão de reais, 1 milhão de dólar no Zé Ivaldo, que estava encostado e recuperaram o jogador. Vale? Aí eu vejo gente, pô, a Ademir é pessimista, a Ademir só reclama. Pô, tu quer que eu aplauda isso, cara? Não posso ser incoerente com as minhas convicções. Muita contratação ruim. No esquema de profissional de futebol, tu errar numa contratação ou outra é normal.
2: Normal.
1: Mas o Santos errou mais do que acertou, gente. Alguém tem que vir a público explicar essas contratações. Tu vendeu o Jair, um zagueiro revelação.
0: Ia falar isso.
1: Trazer o Tiquinho, tu deixa de arrecadar dinheiro do Jair. E aí agora tu tem mais 30 milhões porque o Tiquinho vai ganhar na justiça, gente. Tiquinho em descendência. Trazer o Patrick nas condições que o Santos trouxe para depois ficar emprestando para vários times. O Santos foi lá e pagou o Atlético Mineiro no Patrick, gente. O Santos pagava 950 mil no Moredio, gente. Olha quantos nomes eu já falei aqui em curto espaço de tempo. Sem pegar papel nenhum, só da memória, gente. O Santos pagou 11 milhões de euros no Rollaser. Ou tem que pagar porque tá devendo pro Benfica. Pô, 19 é só a folha. Fora os direitos econômicos que o Santos pagou ou deveria pagar e não pagou. Bilal! Bilal! O Bilal custava para o Santos, entre fundo de garantia, auxílio moradia e carteira, direito de imagem, 1 milhão e 300 mil reais mensais. Tem cabimento? Quem é Bilal? Quem é Bilal? Jogou onde?
2: Ganhava 10 Cascou mil euros.
1: Com quem no vestiário?
2: Pedrinho.
1: Qual foi a Copa do Mundo que ele disputou pra ganhar um salário desse?
2: O Ademir não conhece o Bilal, por favor, você podia apresentar o Bilal a ele.
0: O Bilal de 10 mil euros na França virou um Bilal de 1 milhão e 300 mil reais no Brasil. E o Ademir citou a negociação do Jair, que pra mim é a pior negociação da história do Santos Futebol Clube. É a pior negociação da história do Santos Futebol Clube, que quiseram me vender a ideia de que o Santos precisava fazer essa venda. O Santos vendeu o Jair, Sombra, por 12 milhões de euros, mais ou menos 80 milhões de reais na época que eu lembro. O contrato do Tiquinho, o Santos pagasse em dia, sem agora que tá devendo, que vai virar ainda mais, ia ser quase 50 milhões que o Santos ia pagar pro Tiquinho até o final do contrato. Quase que o Palmeiras pagou pro Lucas Lima, que foi uma vergonha também.
2: É você.
0: Só que, esses 30 milhões, Sombra, uma parte você tem que amortizar também da contratação do Rony, porque o Santos fez um esquema com o Botafogo que não iria pagar o Atlético pelo Rony, porque o Atlético tava devendo o Botafogo e o Botafogo devendo o Santos. Então virou meio que um perdão de todo mundo ali. A contratação do Rony veio mais ou menos numa troca com o Jair, ele e o Tiquinho. Ou seja, você não tirou nada pelo Jair. Você tinha um dos zagueiros mais propensores do futebol brasileiro, da geração dele, 2005. Você vendeu por rosca, como diz o Ademir, por nada.
1: Diga, Ademir. Ô, Sombra, o Santos tá pra entrar no transfer ban pelo Youssoufa Nigier, que não jogou um minuto com a camisa do Santos. O Youssoufa Nigier, da Gâmbia. Natural de Gâmbia. O Santos está devendo 400 mil euros. O Santos enfrenta um processo na FIFA e risco de punição Porque o Al-Markia do Catar cobra 400 mil euros, aproximadamente 2 milhões e 300 mil reais, referente ao empréstimo do jogador contratado em setembro de 24. Ele ficou poucos meses, sequer entrou em campo em partidas oficiais. A FIFA já deu ganho de causa em primeira instância ao time catariano. E o Santos está recorrendo da decisão. É muita pataquada, é muito erro de gestão, é muita irresponsabilidade.
2: Olha, ouvindo tudo isso, é que você...
1: E o Jean Lucas, que o Santos está devendo 12 milhões? O Santos tinha dinheiro para receber do Bahia, falou, não queremos dinheiro, Bahia. Me dá o Tassiano. E deixou de pagar o Monaco. O Santos comprou um ativo, revendeu e não pagou.
2: É. Você sabe, Ademir e Pedrinho, lógico, vocês são profissionais. Não tem como profissional como vocês, ligados principalmente ao peixe, não tem como, lógico, chegar e falar assim, ah, hoje eu não quero saber, não vou ver essa porra, tô de saco cheio. Então, vocês têm uma obrigação profissional de acompanhar o Santos. Mas, eu vou dizer um negócio, pro torcedor acompanhar esse Santos, com tudo isso que vocês estão contando, do que acontece, meu, o cara tem que ser muito maluco pelo Santos. O cara tem que ter o Santos como uma espécie de um vício que ele não consegue evitar, sabe? Porque se o cara for assim, um cara mais equilibrado, daquele assim, mais um pouquinho racional, mas juro, não dá pro cara querer falar, não, vou assistir, vou torcer, porque é muito desaforo. É muito desaforo com o torcedor. É muita sacanagem com o torcedor. E o pior é que... E olha, eu tô falando do Santos como podia estar falando do meu time também.
0: Eu sei porque... Você só trocou o nome.
2: Tá tudo igual. Então, o que que acontece? Ainda você fala, não, olha, mas trocando o presidente, a coisa melhora. Ah, mas trocando o treinador, a coisa melhora. Não, olha, virando o ano, a coisa melhora. Não tem como.
1: Sombra.
2: Você não tem como você falar, não, esse ano foi uma coisa, o ano que vem vai ser outra. Porque, primeiro, são as mesmas pessoas. Segundo lugar, você não chega no fim do ano e você apaga as dívidas que você tem. Você você continua tendo vínculo com vários jogadores que são uma porcaria. Você não tem jeito. Então, você vai ter que continuar o ano que vem, por exemplo, torcendo para um time deficitário, para um time cheio de jogador meia boca. Não tem como você se libertar disso. Não tem.
1: Sombra, com a ajuda aqui do internauta Luiz Felipe, ele me passou aqui um print da regra da FIFA. Perda de pontos através do transfer ban é se somar três janelas de negociações, três janelas, e você não te fazer acordo com quem está devendo. Três janelas. Um ano e meio. Em um ano e meio, tu não conseguiu fazer o acordo para pagar, tu não pagou, nem fez o acordo para dividir, aí tu começa a perder ponto.
2: Ah, entendi. Vamos falar com o Dodô. O Dodô agora vai somar ponto, não vai perder ponto.
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2: Perfeitamente. Pedrinho, vamos ouvir mais uma corneta? Vamos lá, mais uma corneta.
7: Boa noite, galera da Energia. O Gui Santista aqui de Santos. A pergunta vai ser um bom tempo, né? Ele tá tendo uma sequência como volante. Vocês acham que ele tá atuando melhor como volante ou como quando ele tava de ponta direita? Abraço.
0: Pra mim ele é melhor como volante, só que você precisa ter mais um jogador de meio campo ali na marcação. Agora, era o que o Ademir estava falando, é o tal do cobertor curto. Beleza, você vai ter mais um jogador na marcação. Quem que vai ser esse cara? Vai ser o Schmidt? Vai ser o Arão? Não dá, velho. Então, ou você tem um time exposto demais, ou você tem um meio campo lento demais. Arão e Schmidt não tem condição nenhuma de ser titular do Santos. Zero. Então, hoje o que sobrou para o Santos é, você tem um Oliva ali para dar uma de operário, conseguir arrumar toda a deficiência que o Santos tem de marcar a pressão lá em cima, que o Ademir sempre fala. Mas ao mesmo tempo você vai perder um pouco de marcação, você vai ter ali cinco jogadores que são mais ofensivos do que defensivos.
2: Ó, tem dois jogadores dando sopa lá no São Paulo. É ter o Enzo Dias, lateral. É
0: tá de brincadeira.
2: Ah, é melhor que o Escobar. É melhor.
0: Escobar?
2: O Enzo é melhor que o Escobar.
0: O parâmetro Escobar é, aceitaria isso se fosse no Atlético, no Amazonas.
2: Um bom volante pra ajudar o Arão.
0: Você não vai falar, Luan? Você não vai falar, Luan?
2: Não. Bobadilha.
0: Amigo do Cabadeiro, né?
2: É amigo? Eu não sei se eles são amigos.
0: É, seleção paraguaia, né?
2: Às vezes é da mesma seleção, mas não tem amizade.
0: É, é verdade.
2: Que nem o Ademir tá aqui na rádio, mas não tem amizade com o Mano.
0: É, a gente faz transmissão junto, mas a gente nem é amigo. Fora do ar, a gente nem se fala.
2: Isso você aqui é um... e o Ademir, eu já sabia.
0: Isso aqui é uma farsa.
2: Isso aí é tudo uma farsa. Ah, é. Pedrinho, seu destaque final dessa transmissão?
0: Valeu, Sombra. Grande abraço pra você. No sábado, 9 horas da noite, voltaremos ao Urbano Caldeiro. O Santos tem duas partidas consecutivas de Copa do Brasil pra conseguir embolsar aí mais 4 milhões de reais. Remo no sábado às 9 horas e na terça ainda mais tarde, 9:30 da noite, Santos vai até o estádio preferido do Ademir Quintino, que é o Mangueirão, lá no Belém do Pará, terra onde nasceu Jesus, para definir a sua classificação.
2: Nesse sábado?
0: Sábado é o primeiro jogo, terça é o segundo jogo.
1: 9 da noite,
0: sábado. Na Vila.
2: Rapaz, é Remo e Santos, sábado?
0: Santos e Remo.
2: Santos e Remo.
1: Aliás, final de semana é só Copa do Brasil, Sombra. Não tem brasileiro.
2: Eu vou falar um negócio pra vocês, hein? Não vai ser simples, hein?
1: Não, com essa bolinha que jogou Sombra, hoje aí.
0: Quando saiu o sorteio, divulgaram os vídeos, né, das torcidas, a reação. A torcida do Remo comemorou que pegou o Santos.
2: É mesmo?
0: E eu dou razão pra eles.
2: E você sabe que tá lá, o Patrick lá, o Pão Trick tá lá, né?
0: Mas não pode jogar contra o Santos.
1: Patrick, Vitor Bueno, quem mais tá lá? Aleph Manga.
0: Zé Ivaldo. Pô, Ademir, o Santos podia pagar pro Zé Ivaldo jogar, né?
2: É, mas o Zé Ivaldo ainda é do Santos ou não?
0: É do Santos.
1: É. O Santos então, pagou 1 milhão de dólar nele ano passado.
2: Então o Zé Ivaldo não pode jogar, o Patrick não pode jogar.
1: Não.
0: Nenhum dos dois.
2: Nenhum dos dois pode jogar. Isso é bom ou é ruim?
0: É ruim. Pro Santos é ruim.
2: Pro Santos é ruim.
0: Cara, então, tá certo. Eu assisti Corinthians e Remo, Sombra, o Patrick, velho. Vocês falaram do Sousa aí, da UCV, né? Cara, o Patrick, se juntar eu, você e o Ademir, ele tá maior, velho.
2: É, gordão.
1: É, mas um ex-diretor do Santos falou que ele tinha o estômago alto.
0: Ai, um abraço pro Galo.
2: Ô, Ademir, grande abraço pra você. Você vai dormir nesse quartinho aí ou vai voltar pra base?
0: Tem live ainda, ô, Sombra?
1: Ainda tem um live ainda.
2: Aproveita que ela tá dormindo e você se enfia na cama. No meio da noite.
1: Acho que é melhor não, hein?
2: É.
1: Um abraço pro Marcão, pro...
0: Calma.
1: Pro Mano.
2: Oh, pro Bento. Mas você dá maior sopa, ô Ademir.
1: Porra, mas eu vou imaginar que essas figuras aí vão fazer o que fizeram.
0: Cara, pra não falar outra coisa, tu é juvenil, hein, Ademir?
2: Oh, tu é juvenil, como se a mulher dele não conhecesse um negócio chamado Instagram...
0: Não, até parece que você começou a trabalhar aqui ontem, Ademir. Pô, você tá de brincadeira. Você não sabe que nesse programa só tem canalha, só tem lixo.
2: Ai, ai, ai. É isso aí. Muito bem. Estamos encerrando mais uma transmissão. 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Amanhã, 11:30 da manhã, tem tempo de jogo. 5:30 da tarde é o Estádio 97 aqui na Energia 97. Valeu, boa noite!
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0: Invadindo a sua madrugada depois aí do Energia em Campo, não é? Com a vitória do Peixe. Aí por aqui é o Frank, ó, a gente se fala até homem. Começando mais uma edição aqui do Playlist Energia. Pra começar aqui, ó, Cyndi Lauper, Down Guys.

Tidal, Thank You aqui no Playlist Energia, invadindo sua madrugada. Teve ainda Queen com David Bowie, Under Pressure, Maroon 5, ainda Madonna com Secret. Ó, só lembrando que daqui a pouco

0: Lola Yag, nesse aqui no playlist Energia, ainda James Blunt, rolou também Labouche, ainda Pitbull com Neo, I'm Your For Your Life. Rápida parada, depois do intervalo tem muito mais música pra você aqui na madrugada dentro da Energia 97, beleza?
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10: E atenção, proprietários de Volkswagen. A marca convocou um enorme recall de 150 mil carros para os modelos Terra, Polo, Nivus, T-Cross e Virtus por falha no freio de mão. A montadora afirma que foi constatada uma possível falha de produção no mecanismo da alavanca do freio de estacionamento e o consequente perigo do carro se deslocar sozinho enquanto estiver estacionado, podendo causar graves acidentes como colisões ou atropelamentos. A Volkswagen sugere que, enquanto o motorista não fizer um agendamento do recall, deve evitar estacionar seu carro em subidas e descidas acentuadas. A troca é feita de maneira gratuita, demora até 2 horas nas redes de concessionárias autorizadas da Volkswagen. A marca diz que vai enviar cartas aos proprietários, mas vale a pena se adiantar e procurar o reparo. Para saber se seu carro está na lista, acesse o site da Volkswagen, www.volkswagen.com.br/recall. Me segue no Instagram, @claucarsug.
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0: Estamos começando, senhoras e senhores, mais uma edição do Energia na Veia na Rádio Energia 97, a energia que te move. Tudo bacaninha com vocês? Hã? Tudo legal? É isso aí, bom dia Johnny, bom dia Vini. Vamos lá, todo mundo participando, né? Para tudo, ó, todas as pessoas que estão acordadas, um ótimo dia para vocês, tá bom? As que estão dormindo também, um ótimo dia. Para você que tá ouvindo no replay agora, sei lá que horas são para você. Um ótimo dia. Tá bom? É isso mesmo, meu. Vai participando aí. Esse é o Energia na Veia, o melhor programa de flashbacks do seu rádio. Avisa pra galera, né? Você podia avisar, né? Fazer esse favor. Coloca lá seu amigo também que acorda cedo, igual você, né? Aquele seu amigo que nem sabe que o programa existe. Coloca lá no grupo do WhatsApp, manda pra ele. Fala, pô, tem o Energia na Veia, na Rádio Energia 97. Muito legal, e 97.7, né? Meu, que é muito bacana. É isso aí, meu. Certo? Daqui a pouco a velha vem com um enigma. Participe. 3284-7097. É o telefone. Né? Ou também temos o nosso WhatsApp. 966507997. Estamos ao vivo e a cores.
1: Bom dia, ao vivo e a cores.
0: É isso aí, meu. Rosiméria, a telefonista, atendendo o telefone, hein?
2: Qual é o seu problema?
0: É isso aí.
2: Não, não.
0: Boa, Rosiméria. Vamos lá, vamos começar assim? Vamos começar? Vamos começar assim, ó. Chega, Rosiméria, obrigado. Obrigado, Rosiméria. É, vamos lá, vamos começar assim. Hoje está valendo par de ingressos para o cinema, hoje também é delivery. Você pode pedir sua música, vamos atendendo o seu pedido na medida do possível. Começamos com Donna Summer, Love to Love You Baby. Ah, essa música é uma delícia.

0: Muito bacana, né? Esse som é demais da Dana Summer. É, bom, é o seguinte, chega aí, velhinha, vamos lá com o enigma, participações dos ouvintes, vamos nessa.
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2: Muito bom dia, meus amiguinhos de plantão. Estamos começando mais um Enigma do Arco da Véia. Velhinha, pergunta você, Matusquele, responde. Qual videoclipe Madonna escandalizou o mundo por beijar o Santo Negro? Qual foi, hein? Alternativa A, Like a Prayer. 2, Like a Virgin. 3, Live to Tell. Qual é a resposta certa, hein? Matusquele aí, vagabundo, daqui a pouquinho a velhinha volta.
3: Bom dia, Silvio, bom dia, galera. Olha, minha mãe não era de falar muito, tá? Mas assim, ela só via com o chinelo e o cinto atrás de mim quando eu aprontava. Janete aqui da Vila Formosa, beijo.
4: Bom dia, Silvio Andoni, todos os 253 funcionários de energia na véia. Carlindo da Vila Santa Catarina. Ó, uma frase que minha mãe dizia, que assim, não era nenhuma frase de efeito, mas eu achava engraçado. Quando a gente fazia alguma besteira, ela falava, deixa de ser besta, seu besta. Valeu, Silvio, um grande abraço.
5: Bom dia, Silvio Ribeiro. Aqui é o Pequeno Dolaria. Uma frase que minha mãe sempre falava era assim, eu faço tudo nessa casa. Um dia, eu não vou estar mais aqui. Aí eu quero ver o que vocês vão fazer. Um abraço aí para todos os meus amigos aí.
6: Silvio, bom dia. É Douglas de São Bernardo. Minha mãe costumava dizer, quando a coisa ia ficar feia pro nosso lado, que o pau ia cantar na casa do Noca. Eu nunca soube quem era o Noca, mas eu também nunca arrisquei saber. Um abraço, bom dia.
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0: Muito bem, pode começar a ligar aí, ó, seu vagabundo. 3284-7090. Let's go. Muito bem, pode começar a ligar aí, ó, seu vagabundo. 3284-7097. Isso mesmo. 3284-7097.
1: Bom dia, Silvio Ribeiro. Bom dia pra nós. As frases eram: criança que tá na rua aprontando, isso aí é filho de chocadeira. É o que eu ouvia meu avô falando. Aí a outra frase: o jeito que você entra é o jeito que você sai. Aí a outra: você falou do filho de vidraceiro? Carne de burro não é transparente. Essas e outras. Rodrigo aqui de Cotia.
2: Bom dia, Silvio Ribeiro, Helder de Guarulhos, energia na veia, estamos juntos. Meu pai falava assim, Silvio Ribeiro: tá bom, você vai estar lá, né? Você vai para esse lugar. Eu vou lá, tá? Nesse lugar que você tá falando que você foi. Bom dia a todos, que Deus abençoe a todos.
3: Oi, Silvio, bom dia. Então, Silvio, quando a gente era criança, que se reunia todo mundo aqui na casa da minha avó e começava aquela zoeira, aquela bagunça toda, minha avó gritava: ei, vamos parar nesse furdunço? Vocês estão pensando o quê? Covid da gente é paiol? Coisas que a gente não entende, né? Beijo, Silvio, Elaine, da Vila Sabrina.
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I Can Make You Love Me. Também teve aí Get Up Foxy, ainda Garota Nacional, Skank. Também Living on a Prayer com Bon Jovi. How Do I Live? Deborah Michaels e ainda Wish I Could Fly com Roxette. Certo? No Na Veia in Love. É isso aí, meu. Esse é o Energia na Veia, na Energia. Vamos pro intervalo e já voltamos com muito mais.

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9: É isso aí, voltamos com Energia na Veia, na Energia. E aí, meu, olha, essa semana estamos falando aquela frase que seus pais falavam, ou seu pai, ou sua mãe, né, pra você, e às vezes você nem entendia na época, né, e agora você fala, meu Deus, ele sempre falava isso, minha mãe sempre falava isso. Eu até citei aqui, né, que você estava na frente da TV, assim, na frente de alguma coisa, que minha mãe queria ver, o meu pai, ele falava, você é filho de vidraceiro, por acaso? Né? Aquelas frases que falava, como assim, eu filho de vidraceiro? Nem sei, não entendia na hora. Depois você falava, pô, você é transparente, fica na frente aí, quero ver a TV, né? Depois você entendia a história. É isso aí. Então são frases dos seus pais. Combinado? É isso mesmo. Valendo um par de ingressos para o cinema. E assistir aquele filme bacana, Odisseia, né? Tá passando no cinema. Então vai aí, participe e fala, eu quero ir no cinema. Um par de ingressos. Olha que legal, tá? 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Vai ligando, vai mandando mensagens. Hoje também é delivery, você pode participar pelo Twitch. twitch.tv/energia97fm. Também tem aí o nosso WhatsApp 96650-7999.

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0: Oi, Silvio. Bom dia, tudo bem? Eu me chamo Luana, aqui de São Paulo, da Casa Verde, e eu queria pedir a música Show Me Love. E queria pedir também para você mandar um beijo para as meninas da minha equipe, aqui da Espala Engenharia.
1: Um beijo, um beijo!
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0: 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Europe, the final countdown. Também teve Capital Inicial, Passageiro, Ace of Base, Beautiful Life, Cocan, Move to Move. Esse é o Energia na Veia. Vai ligando, vai participando. Esse programa que é simplesmente um luxo.
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0: Como diria Ataíde Patrese, simplesmente um luxo. Ô, velhinha, chega aí, repete o enigma pra nós, vamos lá.
2: Muito bem, havia perguntado qual era o videoclipe que Madonna escandalizou o mundo por beijar o Santo Negro. Atrativa, Like a Prayer. 2, Like a Virgin. 3, Oh Father. Ou 4, Lift to Tell. Qual é a resposta certa, hein? Daqui a pouquinho a velhinha volta e a resposta vem na sequência. Aguardem.
0: Boa, velhota. 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Continua aqui o Energia na Veia, na Energia. Vamos mudar o clima aqui, ó. Que gostosinho, né? Vai pedindo sua música. E hoje é delivery também. Você pode pedir sua música. Nós atendemos o seu pedido na medida do possível. No 966507997. 966507997. Também pode pedir lá no Twitch, twitch.tv/energia97fm. Lá dá pra você assistir o nosso programa, ver este belo apresentador aí, de cabelo cortado. A véia com seu vestido, toda bonitinha. Hoje temos par de ingressos para o cinema. É verdade, dá pra assistir o programa. Se você quiser, também pode baixar o aplicativo da Rádio Energia 97 e levar a gente pra onde você quiser. Pra onde você quiser. E outra coisa também, hein, meu? Sempre tô falando isso, vocês não estão fazendo a lição de casa, hein? Indique o programa pra aquele seu amigo que mora fora de São Paulo, né? Que tá em outro país. Manda pra ele pelo WhatsApp, fala, meu, ouve aí o programa, manda o link do aplicativo pra ele baixar. É isso aí, pô. Vamos espalhar o programa desde as 6 da manhã até as 10 da manhã, tocando muita música boa. Ouvi aqui o pedido do ouvinte aqui. Vamos lá, o pessoal participando. Pedido do ouvinte no delivery toda quarta-feira. Tem delivery pra você. Vamos ouvir aqui o pedido do ouvinte pelo WhatsApp, vamos lá.
3: Bom dia, Silvio Ribeiro, tudo bem? Aqui é o Alessandro, da Vila Nova Curuçá, aqui da Zona Leste. Crush, né? O pão, como você diz aí, né? A gata da época, da nossa época. Eu era super mega apaixonado pela Lídia Brondi. Quando eu via ela nas novelas, cara, nossa, todo dia eu sonhava com aquela mulher. Que mulher linda, naquela época, né? Queria aproveitar e pedir uma música aí, Silvio. Por favor, toca isso.

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0: Energia. Essa é a energia, Rádio Energia 97, é a energia que te move. Vai ligando e vai participando aí, 32847097, 32847097, e se liga no que eu vou falar aí,
1: ó. Halloween da Véia, 2026.
0: Ó, presta atenção, hein, meu. 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Todo mundo adora o Halloween da Véia. Então a Energia 97 vai fazer aí mais uma vez, certo? 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Combinado? Então tá bom, meu. Quem que tá pedindo música aqui? Deixa eu ver. Quem tá pedindo música? O ouvinte? Vamos de música ou vamos de pedidos nesse exato momento? Vamos tocar uma música aqui, ó, Angela Clemons. Na sequência, vem o pedido do ouvinte, porque hoje é delivery. É

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1: Bom dia, Silvio. Bom dia a todos os ouvintes aí da Energia. Aqui é a Cláudia de Interlagos. Eu acho que uma frase que é comum para todas as mães, né, de todo mundo, é quando a gente tinha um passeio, ah, mas todo mundo vai. E ela falava, mas você não é todo mundo. Excelente dia a todos. É quarta-feira, a gente não tá nem aí. Silvio, eu queria ouvir Into the Groove da Madonna. Pode ser? Mais uma vez, obrigada. Bom dia.
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0: 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Essa é a Rádio Energia 97. A energia que te move. Madonna Into the Groove. Vamos pro intervalo e já já voltamos com muito mais energia na veia.
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0: Nem pense em sair daí, meu. Daqui a pouco tem o DJ Domênico Gato tocando aqui ao vivo e a cores. 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
0: Voltamos com Energia na Veia, na Energia. A energia que te move. É isso aí, hoje é quarta-feira, meu amigo, e temos DJ Domênico Gatto ao vivo e a cores. Fala, Domênico.
7: Bom dia, Silvio Ribeiro. Bom dia, Felinha. Bom dia, meu caro amigo Johnny Trump. E também o Vini, aos mais de 253 funcionários espalhados. Vamos lá, Silvio. Hoje preparei algumas nacionais legais aí pra galera curtir, dançar e cantar.
0: Boa, então vamos nessa, senhoras e senhores. DJ Domênico Gatto, do Energia na Veia.
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0: 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Foi o set aí do DJ Domênico Gato. Boa, Domênico.
1: Boa, Silvão. Rolamos aí o grande, velho e o saudoso Tim Maia, né? Sendo Farol. Uma música maravilhosa, né?

0: né? O Leone, aquela coisa do Nosferatu, que é bem legal. O Clube Mix, viu?
1: Legal, cara. É, pra te contratar, Domênico, como é que faz?
0: Domênico Gato Oficial, Gato com dois T's, ou Riso Assessoria, Riso, dois E's no Riso e quatro no Assessoria, né?
1: Boa.
0: Tá certo? Aí você pode chamar nós, é nós.
1: Bacana, meu. É isso aí, foi o Domênico Gato aqui no Energia na Veia, na Energia 97. Vamos pro intervalo e já voltamos com muito mais.
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6: Voltamos com Energia na Véia, na Energia, chegando na Véia in Love.
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1: Direto da trilha do filme Dom Juan de Marco. É, com Marlon Brando, John Depp, né? Muito bacana. Bryan Adams, Have You Ever Really Loved a Woman?

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1: Bom dia, Silvio. Bom dia, Vini. Bom dia, Johnny. Vini, bom retorno a você aí. Queria ouvir a música aí do Caipira Americano. É assim, ó. Why I Love to Love.

0: Energia, Tina Charles, I Love to Love. 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

0: Olha, é o seguinte, meu. 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Boa! É isso aí, esse é o Energia na Véia, na Energia. 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

0: Essa é a Rádio Energia 97, a Energia que te move. Just Lewis, American Pie, certo? Vamos pro intervalo e já voltamos com muito mais no oferecimento de ABX Saúde, a Clínica do Homem. 0800-288-3030.
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0: Daqui a pouco voltamos com muito mais delivery, aquele dia que você pode pedir sua música e nós atendemos, tá bom?
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0: 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Essa é a rádio, né? Energia.
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0: Estamos de volta com Energia na Veia, na Energia. E hoje é delivery, pede sua música e vamos atender o seu pedido, tá bom? Vai participando no 966507997, é o número do nosso WhatsApp. 966507997. Também tem o 32847097, você participa ao vivo e a cor.

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0: 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Lady is Love. Aqui no Energia na Veia, na Energia. 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
0: 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Combinado?
2: Bom dia, Alexandre aqui de Osasco, tudo bem? Toca pra nós aí aquela Come on baby, get serious. Come on baby, get serious. Come on.
0: É isso aí. 966507997. Quando você não sabe o nome da música, pode cantar. A gente decifra aqui, meu, e toca pra você, tá bom? 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

0: 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Essa é a Rádio Energia 97, a energia que te move. É Sandra. Ó, valendo aquele par de ingressos para o cinema, tá bom? Continue participando aí, 32847097. 32847097. Ou também pode mandar aquele, né, aquela mensagem no nosso WhatsApp, 966507997. Certo? Pode mandar uma mensagem, tipo, manda uma mensagem tipo assim, ó, quer ver, ó, tipo o Cortella, assim, ó, quer ver, você fala assim, ó, ó.
1: Eu sou o Mário Sérgio Cortella e eu também estou ouvindo Energia na Veia. Um abraço, Silvio Ribeiro.
0: Obrigado, Cortella, que nem o W aqui, ó, também.
2: Olá, galera, aqui é o W e eu também estou ligado na Energia na Veia.
0: Obrigado, W. DJ Dero.
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0: La mejor radio, é. Veia, você também, meu.
4: Muito bem, havia perguntado qual era o videoclipe que Madonna escandalizou o mundo por beijar o Santo Negro. É, alternativa A, Like a Prayer. 2, Like a Virgin. 3, Oh Father. Ou 4, Lift You Tell. Qual é a resposta certa, hein? Daqui a pouquinho a Verinha volta e a resposta vem na sequência. Aguardem.
0: Ó, temos. Sabe quem nós temos aqui também? O Homem-Aranha.
5: Oi, Silvio Ribeiro. Aqui é o seu amigo da vizinhança, o Peter Parker. Eu tô ligadão na energia na veia, que com grandes poderes vem grandes responsabilidades.
0: Obrigado, Homem-Aranha. Obrigado, meu.

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0: Esse é o Energia na Veia, DJ Girls Band Centerfold. Angel and Centerfold. Ah, acabou, né, velhota? Terminou mais uma edição do Energia na Veia, meu. Verdade, traz aí a resposta do enigma. Vamos lá.
1: Muito bem, havia perguntado qual era o videoclipe que Madonna escandalizou o mundo por beijar o Santo Negro. Claro, a alternativa certa, a letra A. Alternativa 1, Like a Prayer, era a resposta certa. Quem acertou ganhou presentes. Quem não acertou se funicou. Que susto, hein, Silvio?
0: Lógico.
1: Deu um pulo da cadeira aí.
0: Poxa,
1: parecia
0: ela...
1: que tinha enfiado um alfinete aí nessa bunda branca.
0: Show. Ela tá louca.
1: Tá bom, diga lá. Me empurra não, hein? Me empurra não.
0: Ela enlouqueceu, tchau. Bicho. Pelo amor de Deus, cara. Eu falei até igual o Roberto Carlos agora. A velha enlouqueceu, bicho. Ai, ai, ai, meu. Ô, seu Raul.
2: Alô, Silvio Ribeira, que é o Raul. Acordei cedo como todos os dias e também estou ouvindo Energia da Véia. Vocês são demais, hein?
0: Obrigado, obrigado, seu Raul. Ó, quem ganhou um par de ingressos para o cinema? Sueli Santiago. Sueli Santiago ganhou um par de ingressos para ir no cinema, certo? Por conta do Energia na Véia. Combinado? Então tá bom. 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Vambora, vambora, velhinha, vambora.
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0: Vem chegando aí, morde a sopra pra vocês, tá bom?
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0: Muito bem, senhoras e senhores. Muito bem, respeitável público. Já estamos começando a edição deste pequeníssimo programa. Bom dia, meus amigos. Bom dia.
1: Bom dia.
2: Dudu.
0: Tudo bem?
1: Vocês têm notícia do Elinho, hein? Alguém tem notícia do Elinho depois de ontem?
3: Triste.
1: Ele traumatizou, eu acho.
3: Ficou triste, Rani.
0: Ficou triste? Ele ficou realmente ficou muito
3: abalado.
0: Triste.
3: Sentiu abalado, o golpe.
0: Sentiu o golpe.
3: Mas milionário, né?
1: É, então. Mas o Lorde Vinheteiro deu parabéns pro Elinho. Porque o Elinho conseguiu ficar rico com fezes, né? Segundo o Lorde.
0: Ficou rico fazendo fezes.
3: Que programa maravilhoso ontem. É mó barato que tem ouvinte que entende o que tá acontecendo e tem ouvinte que não compra o personagem, é a pessoa.
1: Mas eu acho que muita gente não entende que o Lorde Vinheteiro é um personagem mesmo.
3: Exatamente.
1: Porque assim, convenhamos, não precisa conhecer ele pra saber que ele não é aquela pessoa
0: Né? Ninguém vai ser assim, né?
1: Mas sei tem gente que acha que ele é aquela, o príncipe da burguesia mesmo, né? Figuraça.
3: As pessoas não entendem o alívio cômico em momento algum, Raniera, que eu posso dizer.
1: Agora, uma coisa que...
0: não tem jeito,
1: uma coisa que me admira é que ele não tem medo de nada. Pensa numa pessoa que não tem medo de cancelamento.
0: Ele vai pra cima, velho.
3: Ele é... Eu acho que hoje ele é a figura mais gritante contra a cultura do cancelamento. Assim, ele realmente não se importa de fato.
0: Ele, humano...
3: A única coisa... Não, humano ainda... Humano não tem limites também. Mas pensa. Acho que não.
0: Ih, rapaz, você não vê. É que você não tá aqui todo dia no estádio.
3: Mas tem uma coisa que os dois têm em comum.
0: Tem
3: uma coisa que os dois têm em comum. E aí você percebe no Mano e percebe no Lorde aqui ontem. Eles não têm medo do cancelamento. Mas ambos têm medo de perder o contratinho com o SBT. Aí ninguém se expõe, hein, meu?
0: Aí você percebeu, né?
3: Aí o bicho pega.
1: Aliás, eles têm isso em comum, né? Os dois são funcionários do Sistema Brasileiro de Televisão.
3: A TV mais feliz do Brasil! E eles realmente vestem a camisa.
0: Nós estamos aqui trocando uma ideia e tal. Cadê o trouxa?
3: Tem lá.
1: Palhaço, acho que...
0: Maquiagem de novo?
1: Não, acho que ele entalou, tava no banheiro.
0: Ah.
1: Tava tentando sair ali.
0: Olha, não sei se vocês concordam, mas eu já vi muita gente vencer a bariátrica, já vi.
1: Sim, sim.
0: Mas vencer a tal da caneta, eu vou dizer uma coisa.
1: Vou te falar, e aqui no caso dele é bizarra, né?
0: Eu nunca vi alguém vencer a tal da canetinha.
3: Parabéns ao palhaço. Parabéns ao palhaço pelo feito.
0: Parabéns, é a primeira pessoa que eu conheço que venceu a caneta.
3: Tem que ser estudado.
1: O Bernardo sabe o que eu tô falando. Quando a gente era criança, Dodô, virou moda um lápis que tinha mais ou menos meio metro, né, de comprimento, e dentro do lápis tinha um monte de coisa. Tinha borracha, apontador, lápis de giseira. Você lembra disso, né?
3: Era um lápis estojo.
1: Então, pra você ter ideia, a caneta do palhaço é mais ou menos no formato disso aí. É esse lápis de meio...
0: É aquela caneta lá. Uma bela bisnaga, né?
1: E ainda assim, não sei se ele tá usando a bisnaga da forma correta, mas
0: não,
1: ainda
0: não
1: assim...
0: Não usa faz tempo já.
1: Tá fazendo efeito. Não.
3: Parece que ele usa de duas formas.
0: Não usa. Isso faz tempo que não usa, né? E agradecer também muito ao pessoal da Transcontinental, aos ouvintes da Transcontinental. Eu vou mostrar pra você depois.
1: O que rolou?
0: Um ouvinte entrou no ar, no horário do meu amigo Felipe Montrose de manhã lá, e mandou um bom dia, morde a sopra, bibibibi.
3: Muito obrigado. O áudio do Felipe, mano, ele mandou pra mim pro
0: Dodô. Muito legal, muito
3: bom. Aliás, abraço ao Felipe. Abraço ao Felipe, que é um cara incrível, um locutor, baita locutor.
0: Maravilhoso.
3: Mas deixa eu só aproveitar então a situação, Rani e Dodô, já que a gente tá nessa abertura aqui, nós três. E eu vou fazer um pedido a você, ouvinte. Isso aconteceu hoje na Transcontinental. O ouvinte entrou lá, mandou um
1: WhatsApp.
3: Ele mandou bom dia, galera do Morde a Sopra. E aí mandou o tema do dia dos caras lá.
1: Mas ele mandou mensagem
3: programa.
1: De WhatsApp. Sim, ou entrou ao vivo?
3: Entrou ao vivo.
0: Acho que foi o WhatsApp. Não, foi o WhatsApp.
1: O Frank tá trabalhando lá?
0: Ai, será que tá fazendo tempo livre lá?
1: Será que ele tá na parte da manhã?
3: Talvez o Frank esteja considerando duas áreas. O fato é... Eu achei bonitinho da parte do ouvinte. Então, se você, ouvinte do Morde a Sopra, entrar em alguma rádio e conseguir mandar galera do Morde a Sopra e emendar no assunto dos caras, manda a gravação pra gente, eu me disponho a dar um par de ingressos pro meu show e também vou atrás de um par de ingressos pro cinema aqui dentro da rádio.
0: Isso eu faço também.
3: Vamos.
0: Isso eu acho que arrumo.
3: Se você
0: entrar
3: no ar de outra rádio, outro programa...
0: Legal.
3: Vai lá, mano. Escolhe o programa que você quiser.
0: Qualquer um.
3: qualquer um. Mas tem que meter um bom dia, oi, e aí, galera. De
0: preferência, galera, aqueles. É que o Felipe é muito gente boa, ele não ficou chateado.
3: Não. De
0: preferência, aqueles que ficam puto.
3: Isso, sabe aqueles que ficam
0: puto? Aí é legal.
1: Vai lá, do balacobaco.
0: E fica puto.
3: Do balacobaco.
0: Aí é bacana. Né? Ele fica puto, ele vai ficar pé.
3: Ah, vai, vai.
0: Olha.
3: Vai tirar o cachecol.
0: É. Vai ser legal.
3: Vai
0: ser
3: rodar o cachecol.
0: Vai ser bem legal. O palhaço tava preocupado com você. Você tava no banheiro há muito tempo.
1: Eu tava te defendendo aqui, viu, palhaço?
0: Todos defendendo você, com saudades de você. Né?
1: Tava?
3: Não tava.
0: Number two?
1: Não tava. Ah, tem que aproveitar não, os fez... momentos de vida, né?
3: Ele fez o gesto de number three também.
0: Number three?
3: Não, assim? Number three.
0: Não é, não.
3: Ele fez gesto de number three. Não,
1: não, não. Tava não, sacudindo o boneco.
0: Não, não.
3: Tava tentando ressuscitar.
0: Isso sabe, não sacode faz tempo.
3: Tá tentando sacudir, sacode. Só que tem que ressuscitar.
1: Hoje, hoje eu trouxe um desfibrilador. Ele ressuscitou. É, tava incrível.
0: Muito bem. Mas olha, então, tá valendo, hein? Tá valendo, tá? O ouvinte que entrar no ar em outra emissora e falar de morde a sopra, ganha presente.
3: Par de ingresso pro meu show. Lembra ingresso pro Cinemark.
0: É, mas é porque é o Disney. Deixa eu tentar entender.
3: O Johnny tá com festa rolando? Tem festa marcada?
0: O Johnny?
3: É.
0: Qual que é a festa? Não tem nenhuma? Nenhuma ainda, não.
3: A gente já deixa em haver com festa do Johnny também. A próxima que tiver, nós...
0: coloca...
3: pode colocar, Johnny? Pergunta se pode.
0: Coloca, pode.
3: A gente também, a próxima do Johnny a gente
0: mete. Um par de ingresso pra ver lá o Johnny no Café Hotel.
3: É, eu seria a favor, inclusive, de sortear também um dia na Liberdade com o Ranieri.
0: E nós vamos colocar, e vamos colocar o áudio no ar aqui, no ar.
3: Exato.
0: Tá?
3: Exato, faremos.
0: Tá bom?
3: O palhaço não sabe, tá?
0: Vocês querem ouvir?
1: Não, a gente já fez. Posso colocar?
3: Não, não, você não tá sabendo.
0: Posso colocar?
3: É que hoje de manhã entraram lá no Felipe, na Transcontinental. O ouvinte entrou mandando um bom dia, galera do Morde.
0: Aqui, ó. Olha que legal, quer ver? Ó. Vocês são o palhaço, ó.
4: Desculpa. Então, quero saber, já teve problemas por andar sem aliança? Primeiro,
0: esse é o Felipe.
4: Ninguém galeria do Morde a Sopra.
1: Opa!
4: Aí já não, né? Morde a Sopra é 10 da manhã. Morde a Sopra é 10 da manhã, Energia 97. Meu
1: amigo, gente boa, esse Felipe.
4: Gato, né? Palhaço, Bernardo Veloso e Companhia Limitada. Né? André Ranieri, tá bom? Um abraço pra eles, mas aqui é Transcontinental.
1: É isso aí.
3: Então, gente, o ouvinte que fizer
1: Frank,
3: isso. Tenho
1: certeza que o Frank tá trabalhando na
0: parte da manhã. Maravilhoso.
3: Essa é a melhor teoria.
0: Não é maravilhoso?
3: Frank foi pra lá.
0: Essa é a melhor teoria. É maravilhoso.
3: Mas aí, o ouvinte que fizer isso em outra rádio.
0: Vai ser legal.
3: Vai ganhar prêmio nosso.
0: Muito bem.
3: Vai ter que mandar ordem.
1: Tem que achar esse aí.
0: Bem, doutora.
3: Eu não sei, a gente achar prêmio.
5: Tudo bem, vocês.
1: Bom, e doutora, tudo bem?
0: Muito bem.
5: Joia.
0: Vamos lá, qual que é o assunto do dia de hoje? Tem assunto?
5: Chegou. Tava falando de mim, é, seu palhaço?
0: Jamais, doutora. Jamais.
3: Ai. Pergunta do dia hoje é: você julga alguém pela primeira impressão? E aí, bichão? Você faz?
5: A maioria. Acho
1: que todo mundo faz isso, mas não quer dizer que fica pra sempre a primeira impressão.
3: Mas é a primeira impressão que fica. E essa frase? Não,
0: às vezes não.
3: Essa frase é uma frase mentirosa?
1: Às vezes não. Acho que é.
0: Ela fica até o momento que você conhece a pessoa. Quando você conhece as
1: exatas. O Ranieri não me suportava.
5: Não, mas eu já vi muita gente.
0: Doutora, eu vou falar pra você. Eu já vi muita gente que foi em festas tirar foto comigo. O cara queria tirar foto e o outro não queria. Achava que eu era... esse cara é chato.
1: Palmeirense.
0: Aí quando tira a foto, você trata o cara bem e tal, né? A gente sempre costuma tratar bem as pessoas, né?
1: Enche o saco.
0: Não, não enche não. É mó legal. E aí a gente tira foto. Aí o cara, pô, eu achava você chato. Você não é que é um cara legal? Então a primeira impressão do cara era uma coisa. Quando você conhece a pessoa é outra.
5: Não, então, mas é a primeira impressão, bateu o olho. Você julga ou não julga? Não é isso? Todo mundo julga, né?
1: Não, sim, julga, mas acho que a questão se a primeira impressão é que fica. Eu acho que é uma.
5: Ah, que fica.
1: É, eu acho que essa é uma expressão meio mentirosa.
5: Ah, não,
1: assim,
5: não, fica, gente, não fica.
0: É.
5: Depois acho que a primeira mudando, você julga.
0: Às depois vezes você conhece.
3: Às vezes fica. Pro bem e pro mal.
5: Às vezes você julga e tá certo.
1: Exato.
5: E nem sempre tá certo. Mas é o que
0: fica. E às vezes...
3: Boa questão.
0: Acontece de você olhar e falar, puta cara, legal. Aí quando você conhece, o cara é um puta mala.
3: E às vezes o inverso.
0: É o contrário.
1: Ah, outro dia aí na Paulista, na calçada, o ouvinte encontrou comigo. Falou, nossa... Eu te achava chato. Posso tirar uma foto com você? Eu falei, não. Agora ela me acha insuportável.
0: Ah, piorou, né?
5: Agora tem certeza.
0: Achava uma coisa, agora acha pior.
1: Impressão.
0: A primeira impressão piorou.
3: Mas, ó, mas também vamos ser honestos, hein?
0: Esse a é primeira tipo... impressão piorou.
3: Esse é o tipo de frase de quem não sabe também elogiar. Porque você primeiro conhece a pessoa, se você tem essa impressão que era antiga, deixa eu morrer, você não precisa verbalizar. Te achava chato, agora eu te acho legal. Esse é tipo de quem não sabe elogiar. Você dá uma cachimbada na pessoa.
1: Ou talvez se você ficar amigo da pessoa, depois de muito tempo, só nós, no começo, achava que você era meio mala, depois vi que você era legal. Aí tudo bem, né? Mas logo de cara, mandar essa.
3: Exatamente.
0: O cara aqui, ó. Farmador de aura, underline 6, underline 7. Palhacinho é chato de longe, mas de perto parece ficar longe.
6: É isso aí.
0: Muito bem. É isso?
1: É isso. Mande a mensagem de áudio.
3: Ah, Dudu. tem prêmio. Tem dois prêmios. Temos dois, aliás, dois prêmios aqui. Dois vouchers.
0: Três.
3: Não, é três.
6: Dois.
3: É, dois tipos prêmios. De prêmios,
5: six,
3: mas,
5: seven.
3: Mas um é dois.
5: Six, seven.
3: São dois tipos de prêmios, mas um são dois.
6: Não é dois.
3: É.
0: Dois vouchers. Dois vouchers são dois prêmios.
3: Exatamente.
6: Dois prêmios, mas são...
1: Dois pratos de trigo para três.
0: Mas tem mais
6: dois prêmios. Dois vouchers são três
3: prêmios. 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Nome completo lá pela Twitch. 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Temos um chat lá. 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Fazia tempo que não pintava camiseta.
1: Pô, eu quero camiseta,
3: amiguinho. O Rogério não tem.
0: Não tem camiseta da rádio?
1: É, eu tenho. Mas eu queria outra. Mas
6: não, você tem da rádio. Mas não do tempo de jogo.
1: Não, mas
6: tem
1: do boné, tempo de jogo, sunga, eu não vou sair com a camisa na rua. Não. Tempo de jogo. Tudo
0: do também não, né?
5: Como é que é essa agora?
6: Tudo não terás.
3: Você não vai sair? Tem um amigo nosso que era integrante da equipe do Energia em Campo que foi com uma camisa num restaurante pra comer de graça. Você não faria isso?
1: Mas tem gente que sai com a camisa e fica ali com o braço cruzado, assim, pra ver se alguém passa e dá um alô.
3: Tira foto. Eu já tirei várias fotos com a camisa do Energia em Campo, o pessoal confunde com o Domênico. Você é o Domênico? Eu sou, porra. Aí você tira a foto, funciona. Bom. Ó, uma camiseta da Rádio Energia 97 FM, nome completo pelo nosso WhatsApp, tá bom? 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Por lá, você também manda pergunta pra doutora Rose Vilela, nossa psicóloga barra sexóloga. Vai lá no 11 96650 7997.
0: Muito bem, vamos de música, a gente volta já.
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0: 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Bruno Mars, 24 Karat Magic, Feel Crazy, também Pala com Gini Drácula. Muito bem, agora vamos aí com as perguntas que são feitas durante toda a semana pela doutora Rose Virella para poder esclarecer nas quartas-feiras.
1: Temos aqui bora uma lá. Psicóloga, barra, aliás, a melhor psicóloga do Brasil está aqui com a
0: com
1: gente.
0: Com certeza.
2: É, muito obrigada.
1: E sexóloga também.
0: A melhor de todas.
2: Exatamente. Muito obrigada.
0: E ela é a melhor, é nossa.
1: Exatamente, chupa muito todo bem. Mundo.
0: É, chupa. Vai mesmo.
2: Falando em sexualidade.
1: É. Falando em sexualidade, exato. Aproveitando o gancho. Aliás, você ouvinte, pode mandar perguntas para a doutora pelo nosso WhatsApp, tá bom? Áudio de até 30 segundos. Ah, Bernardo, mas é sobre sexo. A gente muda a sua voz, só não se identifica, só quebra esse galho pra gente, tá? Problema. Bom dia. Deixa eu passar o WhatsApp antes de ler a pergunta, né? Não faz o menor sentido isso. O número é 11, prefixo 11, 966507997.
0: Repita:
1: 11 966507997. Bom dia, doutora. Tenho 27 anos e moro com meus pais. Sei que é errado, mas enfim. Fui viajar. Cheguei 2 dias antes do combinado e flagrei os dois na sala, pelados, fazendo amor. Eles são novos, têm 51 anos. Eu sei que ainda fazem isso, mas foi assustador. Tinham gritos e tudo mais. Não sei como parar de pensar nisso. Me ajuda, doutora?
2: Você que tá no lugar errado, né? Com 27 anos morando com os pais, já era pra você estar no seu caminho. Gente, eu sei que é assustador, mas pai e mãe transa. É, eles transam. É. Gente, eles transam. Contar pra vocês que é vó também transam.
1: Mas até quantos anos eles transam? Vamos também estabelecer uma
2: data. Até a idade limite. Que eles estiverem vivos.
1: É mesmo, doutora?
2: E tiver quentinho
1: aquele casal de senhorzinho que já é pai e mãe ainda, mas já é vó ou talvez bisavô. 80 anos. Aquela vozinha que faz bolinho de chuva.
2: Uhum.
1: Ela transa?
2: Ué, se ela tiver vontade e disposição, por que não?
1: É mesmo?
2: Porque tá tudo preservado, gente. E vai mudando, claro, né? Às vezes não vai ser... E hoje, né, pensando com as medicações que mantém uma boa ereção, que a mulher, ela precisa ter uma disponibilidade, a lubrificação é importante, tem a questão do desejo, mas a função sexual, né, a resposta sexual fisiológica, ela se preserva até a pessoa morrer, não importa a idade. E hoje, com as medicações, né, hoje já há muito tempo, que mantém uma boa ereção para os homens mais velhos, então não teria por que não manter. Eu sei que tem gente que depois de um tempo pendura a chuteira e, né?
1: Né, palhaço?
2: E segue o barco, a relação vira uma relação mais de companheirismo. Mas tem gente que segue firme e forte.
1: Mas, doutora...
2: E com vontade.
1: O homem, como a senhora disse, né, ele perde a ereção. A mulher, com o tempo... É, o homem acho que é uma questão hormonal e outras questões que a doutora já falou aqui várias vezes.
2: Fisiológica também, né? Do funcionamento, vai mudando.
1: A mulher, com o tempo, o fogo também vai diminuindo. O fogo tem a ver com hormônio?
2: Tem a ver... Então, a questão do fogo da mulher, que é o desejo, ele é multifatorial. Então, tem uma questão hormonal, mas eu vou te dizer que hormônio sozinho também não faz milagre. Então, tem muitas mulheres que... Ah, é porque eu tô fazendo reposição hormonal. Mas como é que era a sua vida sexual? Ah, sempre foi ruim, nunca teve desejo. Você acha que chega na menopausa vai resolver?
1: O hormônio?
2: É o hormônio. Então, tem muito a ver com o cansaço, com a relação, a erotização da relação, com aquela... A mesmice, né? Quando... É... Como é que foi o comecinho que você falou? Que eu falei, ah, e falando em sexualidade...
1: Eu falei chupa?
2: Ah, chupa, pois é.
1: Você esqueceu do chupa?
2: Do chupa.
1: Tá tudo bem, doutor?
2: Queria fazer uma analogia com o oral, porque... Entendi. Eu queria achar a palavra exatamente que você falou. Porque as pessoas acham que fazer oral é preliminar, e não é. Oral é sexo também. Então, a preliminar acontece desde quando você acorda. Como é que é a relação? Então, quando fala de erotização, não é chegar lá e fazer um chupa, né? É muito mais que Entendi. Isso. É desde a hora que você acorda. É o quanto a mulher vai se sentindo desejada, o quanto que ela tá cansada ou não. Então, tudo isso tem que colocar na balança para falar do desejo da mulher. E, obviamente, que tem a questão hormonal, mas não é só o hormônio, isso tem que ficar claro.
3: E tem alguma coisa, assim, por exemplo, dizia a lenda que se você tomasse catuaba selvagem, a sua libido naquele momento é como se fosse uma poção mágica. ela aumentava. Existe alguma coisa nesse sentido, doutora? Pra mulherada? É. O homem, porque assim, o Tadalo, eu tenho a dúvida. O Tadalo, ele dá desejo? Não, ele
2: não
3: só dá
2: ereção. Desejo. Ele é um vasodilatador.
3: Sim.
2: O que que faz? A gente tem que pensar que o ser humano, ele tem várias coisas que atravessam, né? Então Sim. tem a questão fisiológica, que a gente não pode descartar. Mas tem a questão emocional, a questão psicológica. Então, se a pessoa, ela fala, pô, tomei o Tadala, ela se sente confiante, o que que isso faz com essa confiança? Ela acaba tendo desejo, acaba tendo vontade.
1: Passivo.
2: Não é todo mundo.
1: Efeito passivo.
2: Agora, tem uma coisa assim, tem gente que toma Tadala e se não tiver desejo, não tiver vontade, não tem ereção.
3: Isso.
2: É interessante,
1: mas,
2: né?
1: Mas, doutor, eu ia fazer uma pergunta, mas eu também já pensei que seria a resposta. Porque ele, o Tadala, né, o Viagra, como ele é descoberto, ele é por agaso, né?
2: É super.
1: É pro coração, se não me engano, é isso, né?
2: Ele foi desenvolvido pro coração, e aí, à medida, né, que tava sendo indicado pros pacientes que tinham, se não me engano, angina, alguma coisa assim, ele chegava e falava, não sei como tá o coração, mas as partes baixas estão respondendo muito bem.
1: E aí não tinha efeito placebo,
2: e explodiu, né? Tanto que por muito tempo o Viagra, ele era o dono da patente lá, ninguém podia Sim. fazer os genéricos nem nada. Tanto que depois que perdeu o período lá, então foi, explodiu, né, o Viagra.
3: Ou seja, ele começou focado na angina e terminou.
2: Na vagina.
4: Eu já contei isso aqui. Uma vez eu pisei no comprimido de Viagra, o tênis comeu a meia.
2: Ai, palhaço. Bom, mas só respondendo, pra mulher, você fala?
3: Vai e funciona, assim, exato.
2: É, tem... E aí tem o pessoal que usa, né, o quanto isso é placebo, não é? Mas a gente sabe que tem uma função de vasodilatação, de aumentar a testosterona. Então a testosterona, ela sim, ela é responsável também pelo desejo. A mulher tem testosterona. Tem mulheres na menopausa, quando muito bem acompanhadas, que usam testosterona e que tem um aumento do desejo. Mas isso não funciona para todas.
3: Uma vez eu vi uma entrevista de uma moça que ela tinha tomado muito hormônio mesmo, essas moças fortes de academia, ela tinha parado, inclusive, e ela estava relatando as contraindicações, né, o que ficou depois, ela já tinha parado, diminuído bastante, então já não tomava na mesma proporção.
2: Mas ela devia tomar injetável, né?
3: É, sim.
2: Geralmente esse para mulher é gelzinho, você aplica, né, subcutâneo.
3: Não, mas é só uma curiosidade, no caso, não é esse tipo de, né, de reposição hormonal, etc. Mas
2: era bomba,
3: o fato,
2: né?
3: Era bomba, exato, era o suco, ela se entregou ao suco. Mas ela falou que ela tinha um tesão, ela falou assim, cara, qualquer pessoa que passava na minha frente, eu já imaginava a pessoa pelada, já me dava desejo. Ela falou que quando ela tomava hormônio, Dudu...
1: Mas ela não falava assim, ela falava qualquer pessoa que passa na minha frente.
4: Com voz de pato.
2: Então, tem isso. Aumenta a voz, aumenta o clitóris, Sim. aumenta nasce o pelo fica pelo na calva. Barba, aqui, né, no rosto. Nasce muita coisa.
1: Tudo
2: nasce
1: bem,
2: muita coisa.
1: Tudo bem,
2: cresce
1: Domênico?
2: Muita coisa.
3: O clitóris, por exemplo, fica maior do que o do palhaço.
2: Fica,
3: né?
2: Fica bem grande.
5: Caramba, palhaço.
4: Quando
5: fica
4: eu vou na Vila Mariana,
5: olha,
4: eu
5: não tenho noção. Pra que fazer isso?
4: O cara vem me chamar.
1: Pelou.
4: Tô quieto. Bom, aqui.
5: A gente vai voltar já com a doutora com mais perguntas, mas agora. Aliás, antes, eu quero saber do teu show.
1: Quer saber?
5: Quero saber agora.
1: Agora?
5: É, quando que é?
1: Meu show de comédia stand-up é esse sábado, Dudu.
5: É agora, é?
1: Sábado às 10 da noite. Acústico Comedy, Paulista.
5: Dá pra ir na
1: Paulista
5: faixa?
1: Paulista de frente pro Paulista, de frente pro Consolação, de frente pra Paulista. Consolação.
5: E o cara que quer ir na faixosa?
1: Falei que era na Paulista, na Consolação.
5: Era de Consolação. Frente pra
1: Paulista.
4: Na hora de brilhar.
1: Ó, tenho 3 pares de ingresso VIP pra você. 3 pares, só 3 pares. Vai lá no meu Instagram, no @obernardoveloso e manda por direct. Eu quero. O Bernardo Veloso no Instagram. Direct, eu quero. Eu falei Consolação de frente pra Paulista, seus carlhordas. É isso.
5: É isso? É. Então eu quero piada
1: agora.
5: Sábado agora,
1: 10 da noite.
4: Duas tartarugas se encontraram. E aí uma virou pra outra e falou, você ficou sabendo?
5: Essa voz de tartaruga?
4: É, porque estão fofocando.
5: Ah.
4: Você ficou sabendo
1: do... Rapaz, tartaruga lembra de um amigo meu que ele é locutor.
4: Você ficou sabendo do Otávio e da Regina? Se separaram. Aí outro, é mesmo? É mesmo. 105 anos juntos resolveram se separar. Parece que ela ficou até com o casco dele.
5: Tomou o café.
4: Separação é isso aí.
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5: Tudo bem, estamos de volta aqui na Energia 97. Este é o Morde a Só, preste a Rádio Energia 97 FM. Mas agora, antes de a doutora responder, chegou perguntas aqui do nosso WhatsApp. Antes, tem agora o giro.
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6: Um terremoto de magnitude 7,1 atingiu o sul do Japão. Duas pessoas morreram e 10 ainda estão desaparecidas no desabamento de um shopping center. O tremor teve seu epicentro em terra na ilha de Kyushu, no sudoeste do país. A ilha fica perto de Uto, na região da cidade de Kumamoto, que foi a mais atingida. O fenômeno foi seguido por pelo menos 60 tremores secundários e pôde ser sentido nas regiões de Fukuoka, Kagoshima, Saga e até na Coreia. O terremoto causou preocupação porque foi perto da usina de Sendai. No entanto, a Agência Internacional de Energia Atômica informou que a instalação está segura. Quase 8 em cada 10 argentinos acreditam que existe uma campanha anti-argentina, segundo uma pesquisa divulgada pelo jornal Clarim. Entre os entrevistados, 69% afirmaram que a suposta ofensiva é orquestrada. Foram ouvidas 1.000 pessoas. A margem de erro é de 3,2 pontos percentuais. Ao serem questionados sobre os motivos da campanha global contra o país, 35% apontaram a inveja pelos resultados da seleção argentina na Copa do Mundo. Questões políticas relacionadas ao governo de Javier Milei apareceram em segundo lugar, com 24%. 11% atribuíram as críticas à ideia de que argentinos são racistas. O criador de conteúdo Lito Souza, do canal no YouTube Aviões e Músicas, teve alta hospitalar após 8 dias de internação no Hospital Albert Einstein, em São Paulo. Ele estava investigando uma inflamação no sistema nervoso central. Dias antes de ser internado, ele também havia revelado um diagnóstico de câncer de próstata em estágio inicial. Em um vídeo publicado após deixar o hospital, Lito agradeceu à equipe médica e também de enfermagem pelo atendimento e afirmou que a recuperação será gradual. O criador de conteúdo disse que já pensa na reabilitação e também retomada da rotina. Segundo Lito, ele perdeu 7 quilos nos 9 dias em que esteve no hospital.
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7: Agora, força, Lito.
5: É o Litão, gente boa demais.
6: Amigo nosso
7: aqui. Meu folguista.
6: É mesmo?
7: Você sabe como começa a história do Lito aqui no Morde e Assopra? Ele ainda não era famosão, não estava estourado, mas já tinha um canal que era grande no YouTube. E aí o Lito, ele era convidado backup do Morde e Assopra. Assim, era um dos caras de confiança que eu tinha quando eu fazia a pauta de convidados. Então o Lito já vinha, chegava na rádio zoando, né? Falava, pô, Bernardo, 11 da noite, pra chegar aqui no dia seguinte, você tá de brincadeira. Mas ele vinha, se dispunha a vir, sempre...
5: É, gente boa, nunca...
6: bem à disposição.
7: Teve umas férias que eu saí, aí de um dia pro outro caiu o convidado, eu chamei ele, já tava estourado, já era o Lito famoso. É, eu falei, tô, vou sair de férias, não tem convidado amanhã. Ele veio, fez, tirou um sarro. Falei, pô, de novo, Bernardo. Mas ele é um cara que sempre se dispôs... Sempre.
6: Ele é legal, muito legal. Eu acho que eu...
7: Cara, muito bem, né,
6: velho? Desde que eu tô no programa, acho que 2 vezes, né? 1 ou 2 vezes... Gente boníssima, ele teve esse problema, né? Ele não sabe ainda se está associado a uma coisa ou outra, né? Porque ele teve o câncer de próstata, estágio inicial, porque ele até comentou que ele faz exames recorrentes e isso ajudou muito. Inclusive, é uma temática que ele vai passar a abordar daqui em diante, segundo o próprio Lito, nesse vídeo. E também ele falou sobre esse problema no sistema nervoso, uma inflamação no cérebro. Ele ficou com o lado esquerdo o braço esquerdo totalmente paralisado, ou praticamente paralisado, né? Ele mexe muito pouco. Então agora ele falou que vai começar a academia, primeiro,
7: ele, né? Perdeu bastante massa muscular, ele, exato, perdeu bastante peso, eu vi isso. E, pô, mas o Lito é um cara que ele sempre foi muito centrado e muito regrado, né?
6: Sim.
7: Dentro da loucura que é a vida dele, que é uma vida realmente corrida, o Lito, ele não para, ele é um cara muito requisitado. E aí acho que a máquina chamada Corpo acusou o golpe, né? E eu não tenho a menor dúvida que ele vai voltar e vai recuperar peso. Ah, vai...
6: Sim, ah, com certeza. Ele é novo ainda, acho que o Lito tem 60 anos, né? Ele até comentou outro dia, eu vi um vídeo por dele, aí, que ele completou que ele falou, 60 aí. Anos, então ele vai com certeza se recuperar. E cara, essa segunda nota aqui sobre...
5: Da Argentina?
6: Me chocou, mas você sabe que esse tipo de coisa me choca muito, né? Porque, cara, essas teorias conspiratórias, elas ganham muita força cada vez mais. 8 em cada 10 argentinos acreditam que tem uma conspiração global contra a Argentina. Isso não é só na Argentina, né? Isso que é o mais preocupante. Então, assim, quando eu vejo esse tipo de informação, confesso que eu fico meio preocupado, assim.
7: Eu vou dar um toque de amigo. Não tô dizendo que todo argentino é racista, mas manifestações de racismo acontecem constantemente, principalmente em jogos de futebol na Argentina. Então, essa impressão talvez exista, porque no momento que você tem um país que dessa forma age, principalmente em competições importantes como o futebol, você acaba criando uma rejeição. Não é todo mundo que olha para a Argentina com o carinho que deveria, justamente...
6: Não, mas aqui a pesquisa não foi isso, se as pessoas gostam ou não da Argentina, tem carinho
7: conspiração
6: ou não.
7: Conspiração contra.
6: Foi uma conspiração global contra a Argentina. A pesquisa falava exatamente
7: isso. E será que esse ódio que acaba se criando... Em situações como essa, não acaba gerando essa situação de existe uma conspiração? Será que as pessoas não gostam?
5: Não. Uma coisa é uma pesquisa feita fora da Argentina, outra coisa é feita dentro da Argentina. Eles acreditam que as pessoas de fora têm raiva deles.
7: Exato, tu tentando
5: entender. É 8 em cada 10. A pesquisa foi feita interna.
6: É, foi feita na Argentina. Exato. E, Dodô, não é gostar ou desgostar, tá? Eles acreditam que tem uma conspiração global para prejudicar a Argentina.
5: Mas isso eles se acham.
6: Eles acham. 8 em cada 10 argentinos.
5: Eles é que estão achando. Isso, ninguém falou nada.
7: Exatamente.
5: Agora, tem um detalhe que eu ia falar, não sei se foi falado sobre isso, né? O Paredes, o jogador Paredes, ele foi banido da Espanha. Não sei se vocês viram isso aí, não?
7: Essa notícia? Não.
5: Foi banido por conta de que ele brigou lá com os caras da Espanha lá.
6: Depois da final do título, né? Eles
5: ficaram putos da vida com ele. Ninguém quer ver ele pintado de ouro lá. E parece que ele não vai poder mais pisar lá na Espanha. Eu não sei que time que ele tava jogando.
6: Ele tá no Boca, né? Então ele nem
5: tá no Boca.
6: Ele nem tem uma história na Espanha.
5: Então, cara, é porque ele não pode nem pisar lá. Pelo que é uma informação.
7: É como
5: que
7: se me banissem da Inglaterra. Também não vou conseguir pisar lá.
5: Vai conseguir ir pra lá, né?
7: O governo inglês quiser, a realeza quiser.
5: Mas não é legal isso.
7: Eu não vou conseguir.
6: Ele nunca jogou na Espanha. Eu tava até vendo aqui. Eu lembro que ele jogou muito no PSG, jogou na Itália também, jogou até na Rússia. Mas na Espanha nunca jogou.
0: Parece que foi o Muros, né? Não o Paredes.
7: Eu jogava com o Paredes no PSG no videogame.
6: E o Lages.
5: Mas eu acho. Essa é uma opinião minha. Acho que futebol é uma coisa. O outro lado das pessoas, tirando o futebol, né? Porque é o entretenimento, eu acho que não pode ser encarado tudo como... Ah, porque o cara bateu nos caras e tava brigando pelo time dele, pela seleção do país dele lá, em campo. Acho horrível aquele negócio de brigar. Acho desnecessário. Briga que não precisava nem ter acontecido depois que acabou o jogo. Mas enfim, né? Mas banir o cara também, acho que é demais, né?
7: Doutora?
5: Eu acho.
7: É muito louco. O que eu tô tentando dizer... E olha
5: por
7: só,
5: conta do futebol,
7: sabe? Vocês estão ouvindo de um cara que foi pra Argentina no passado. O que eu tô tentando dizer é que...
5: Eu já fui pra lá também.
7: Então, tem algumas atitudes que você fala, caramba, precisa virar as costas na comemoração dos caras na hora da premiação?
5: Então tem coisa que também não ajuda, né, gente?
7: Dá uma força aí,
5: o
7: caramba.
5: O rapaz aqui, o Danilo, falou que é fake news, que foi passado isso, mas que não é.
6: É, porque assim,
5: eu vi umas três notícias.
6: Eu acho que pisar no país não podem proibir ele, né?
5: É, acho que não.
6: Independente.
5: Né? Não sei. Você pode proibir qualquer pessoa de não pisar no país.
6: Não, eu sei, mas ele, por ele ter brigado depois do jogo.
5: Então, acho demais, né?
8: E aí é exagero, né, gente?
5: Bom, enfim, vamos pra pergunta pra doutora Rose Vilela. Pergunta feita pelo WhatsApp.
8: Deixa só antes.
5: Aliás, eu queria que só desse o recado.
8: O recado, e eu quero antes agradecer a Lucinete, que trouxe bolo de aniversário pra mim.
7: Cadê o bolo?
8: Delícia. Tá lá na copa.
6: Tava, já comeram?
0: Eu vou agora.
5: Não, você não vai, coisa nem a boa dela.
8: Vai cantar parabéns.
0: Mas eu canto parabéns pra senhora e como.
8: Não, que
0: tá
8: lá, que história é essa? Vai comer nada.
0: Fica aí a senhora, eu vou lá cantar parabéns.
8: Então eu quero agradecer, e a Lucinete faz bolo pra encomenda, viu? Quem quiser... É, depois entra lá no meu Instagram, que eu vou deixar o arroba dela, que ela faz uns bolos maravilhosos. E aí eu quero falar também que tem uma vaga para imersão que vai acontecer agora, sexta-feira. É, começa na sexta, que as pessoas perguntam, ah, mas eu trabalho, não consigo chegar. Começa às 20h30. A gente pede para chegar às 18h, para chegar, se acomodar, jantar, que tem um jantar servido às 19h. Então é sexta, sábado e domingo. E domingo acaba em torno das 16h. Então quem quiser, corra, que tem uma vaga. Entra no meu Instagram, Rose Vilela, com dois L's no Lé, psicóloga, tudo junto. E me manda uma mensagem no direct. E, enfim, vamos lá, mulherada. Maridos, deem de presente para suas mulheres, porque vale a pena. É um trabalho bem bacana de desenvolvimento pessoal, de saúde mental.
7: Eu acho, corra lá. Acho que é um presente válido demais, doutora. Não,
8: super. Você sabe que muitos homens dão de presente.
7: São dois pontos, né? Um é o presente em si, porque pô, é uma experiência que vai fortalecer a mulher, vai enriquecer muito a mulher. E só o fato dela estar longe de casa, às vezes, do marido, dos filhos.
8: Não, gente, é um respiro.
7: Só esse respiro já é um baita.
8: É um respiro então, dois e tem relatos. Incríveis em um. E sabe que tem um ouvinte aqui que mora nos Estados Unidos, que ele ouve a rádio, né? Inclusive, não sei o nome dele.
5: O Fauzi.
8: Quem?
7: Falando do Canadá. Deve ser ele.
8: Ele deu de presente para essa turma agora, para mãe e para as duas irmãs.
5: Caramba,
8: então
5: que
8: pode
5: legal.
8: Ir, irmãs, mãe, filha, pode ir também.
7: E se você coloca o WhatsApp dele no ar, ele dá até camiseta da seleção brasileira, doutor. que incrível.
8: Gente, mas muito legal, né?
5: Sensacional,
8: muito legal.
5: Sensacional,
8: achei
5: incrível.
8: Bem bacana.
5: Os depoimentos que você recebe depois, né? Não só das mulheres que participam, mas acho que dos familiares devem ser muito legais.
8: Muito,
5: né?
8: Muito, gente, muito.
9: Muito bem. Ó, deixa eu agradecer o Danilo Alonso, que mandou aqui, né, a matéria, que é fake mesmo, o negócio do jogador, né? Porque eu vi em três lugares, cara, não vi em um. Aí eu pensei que realmente tivesse uma informação mais séria com relação a isso. Mas que bom, né? Pelo menos eu já tava achando que realmente era... E achava isso ridículo, né? Porque futebol é futebol, né? Não pode misturar as coisas, né? Doutora, vamos lá. Pergunta que chegou pelo WhatsApp.
8: Bora.
10: Bom dia, doutora Rose. É uma pergunta. A minha esposa, quando ela tá em período menstrual, ela fica parecendo uma louca. Eu tenho que fugir dela porque de 5 em 5 minutos ela quer transar, entendeu? Eu gostaria de saber se isso é normal durante a menstruação da mulher, se ela tem mais desejo, como que é essa situação.
0: Passa meu celular, você tá fugindo.
9: Não, mas aí ela vai ficar com vontade do mesmo jeito. Aí não vai adiantar. Vai ficar com vontade do mesmo jeito.
0: É lá em que é a casa
9: vira. Palhaço, o que é isso?
8: Ainda vai passar raiva, né?
9: Exato.
8: Com vontade e com raiva.
9: Vai ficar com mais. Além da vontade, vai ficar com raiva. Aí não dá.
7: Promoção, raiva em duas.
0: Isso aí é inveja, inveja.
9: Palhaço.
8: Que maravilhoso. Ai, gente do céu, é. Bom, tem mulheres, isso não é regra, tá? Porque normalmente a mulher, ela acaba ficando muito incomodada, porque sente dor, fica inchada, tem um desconforto quando tá menstruada. Normalmente quando tá no período fértil, que são ali mais ou menos 10, 15 dias, que antecedem a menstruação, que é o período fértil, aí sim, muitas mulheres têm desejo. Na menstruação, nem todas. Ah, mas acontece de algumas terem, sim, e de ser muito bom, muito gostoso. Ah, mas eu tenho nojo. Gente, é sangue limpo, tá? As pessoas falam, ah, porque tá pondo as impurezas pra fora. Aí tem as crenças, né, que as pessoas têm com relação à menstruação. Faz no chuveiro, né, se o problema é esse. Ou põe uma toalhinha ali em cima da cama também e manda ver. Então não tem, ah, é normal, anormal. Algumas mulheres têm sim, e quando
5: ou
8: tem,
5: liga o modo
8: é muito
5: vampiro,
8: bom.
5: Né?
8: Liga o modo vampiro, gente.
7: Como
8: manda
7: diz o
8: ver.
7: Marcão, você sai parecendo palhaço.
8: Vai brincar de palhaço, né?
9: Vamos lá. Tem mais uma que chegou.
11: Doutor, é o seguinte, eu tô com a minha esposa, já tem 10 anos, a gente tem um filho de 1 ano e 11 meses, e desde que nós tivemos filho, a vontade sexual da minha esposa morreu. Já conversei bastante, ela fala que vai tentar alguma coisa, só que ela acaba jogando a culpa em mim, e a gente já tentou fazer terapia em casal, só que chega na terceira, quarta semana, só eu vou sozinho. E aí a terapeuta fala pra mim que comigo sozinho não dá pra resolver nada. Eu gosto de sair, eu e ela a gente gosta das mesmas coisas, então a gente gosta de fazer trilha, gosta de sair pra ir numa vinícola, tomar um vinho, jantar só nós dois. E aí, de novo, ela propôs terapia e de novo a terapeuta falou pra mim que se for só eu, não adianta. E ela quer que só eu faça terapia. Tem um conselho pra senhora me dar?
8: É, um ano e 11 meses, né, tem o filho, é um período que a mulher ainda está muito voltada para o bebê, tá? Uma dedicação, né, tem uma entrega, não sei se ainda amamenta, e se amamentar, ainda tem a questão da prolactina, que é o hormônio que faz a produção do leite. E se ele tiver alto, o tesão lá embaixo, né? Então, precisa ver se tem essa questão. E o quanto que ela está se dedicando. E o quanto também o papel da maternidade está introjetado nela. Porque às vezes a mulher acha assim, ah, agora eu virei mãe e não tem mais... É a mãe santificada, né? E são as crenças que cada pessoa tem. E essa mãe santificada não transa. Então tem isso. Outra coisa também. Ela deixa de ser mulher... Porque ela fica na maternidade e às vezes ela acaba virando mãe do parceiro. Então tem muitas coisinhas nesse período, logo que a mulher tem o bebê, que precisam ser avaliados. Muito bacana de vocês terem esse momento de ir para uma vinícola, de curtir só os dois. Isso é fundamental e importantíssimo. Mas assim, quanto mais você cobrar, mais ela vai esquivar. A ideia não é cobrar, mas sim... O que você pode fazer, de repente, para colaborar para que a relação fique bem? Eu sei que você vai para terapia, que você propõe a terapia, mas talvez fazer terapia de novo, gente. Fazer terapia, ela e ter uma terapia dela, talvez individual, entender esse momento que ela está, os papéis que ela está desenvolvendo aí ao longo da vida, o quanto que ela está se abandonando como mulher também. Às vezes ela precisa de um momento dela, de uma terapia individual para ela.
7: Dá tempo de fazer uma pergunta para a doutora rápida?
9: Rapidinha.
7: Que a gente está agora. Eu, de 10 a 20 pessoas, eu respondo por dia no Instagram, dando um número chute aqui, sobre onde vocês estão, não estão no YouTube? Aí eu falo, estamos na Twitch. Aí eu percebo que às vezes as pessoas têm uma barreira, doutora, que impedem elas de ir para um lugar novo.
8: Pois é, né? Isso é super comum. Sempre que tem algo novo, a pessoa ela tem uma resistência. Ah, então é um formato, é de um jeito. Ah, o outro jeito era melhor. Parece aquela mãe que a outra namorada era sempre melhor pro filho. Uhum. Sabe essa história?
7: Sim.
8: Então arruma uma nova, não, mas aquela outra era melhor. Aí aquela que ele tá é péssima, né? Principalmente mãe faz isso muito com os filhos. Aí arruma uma outra, mas a outra era melhor. E a mesma coisa é isso, tem uma resistência das pessoas à novidade e não se abrem para o novo. Aí depois que passa um tempo, a pessoa fala, puxa, que legal, que bacana.
7: Aqui é legal mesmo.
8: Aqui é legal. Então eu sei que tem a resistência porque o YouTube é muito mais fácil, é muito mais popular. O Twitch é uma coisa nova e o que é novo assusta. Mas gente, experimente vencer essa barreira. Vai lá, como é que faz? Eu não sei mesmo como é que faz para entrar lá.
6: twitch.tv.com/energia97fm. É como se fosse o YouTube, você tem que fazer um cadastro, né?
8: Baixar o aplicativo?
6: Ou entrar pela... Você tá no Note, por exemplo, é só você ir nesse endereço.
7: Na web.
8: Ah, entra na web nesse endereço.
7: Estamos ao vivo lá e tem um chat lá também.
8: Ah, então, é porque o povo gosta do chat, da interação. O pessoal fala que é a terapia diária, que eles ficam no chat conversando.
7: A galera que nos agredia verbalmente no YouTube tá lá agredindo na Twitch, você vai se sentir em casa. Venha nos agredir também no chat.
6: Eu tô com saudade também, às vezes, né?
8: Então, gente, vai lá pro Twitch.
6: Agressões gratuitas.
8: Vai pro Twitch, vence a resistência, coloca assim como um propósito, sabe, de vencer as resistências.
6: Aliás, a galera da Twitch tá todo mundo se mobilizando aqui pra fazer o Mord cada vez mais forte, viu?
8: Olha,
6: já fizeram até uma música, assim, não deixa o Mord morrer, não deixa o Mord acabar.
8: Pois é, gente, nossa. Então vai pro Twitch engrossar ridículo. Esse coro.
9: Muito bem.
0: Olha, nessas horas que vai... Que é melhor acabar.
9: Lançado em 2011, né? Já é antigo, já. 2011.
7: Não, é novo na vida do ouvinte que não sabia da existência. Twitter, esse é o ponto.
8: Como é que escreve Twitch? Pra quem não sabe, como é que escreve Twitch?
6: T-W-I-T-C-H. É fácil, viu?
9: Facílimo.
0: Vai lá, se não quer ir também, não enche o nosso saco.
7: Não é fácil escrever, não, viu?
9: Muito bem.
5: 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Agora eu quero piada.
0: O rapaz tinha um problema com a mãe dele, que a mãe dele não ia com a cara das namoradas dele. Foi o que a senhora tava falando aqui.
6: Caramba, hein? Foi bem agora.
8: Ah, foi bom, hein?
0: Não suportava. Aí ele fez um churrasco na casa dele, levou a mãe dele.
5: Certo.
0: Aí chegou lá uma turma, tava uma galera. Ele falou, hoje eu quero ver como é que minha mãe vai se comportar. Pegou 8 meninas... Fez um paredão assim e falou, quero ver a senhora descobrir qual é a minha namorada. Ah! Ela falou, a japonesinha ali. Ela falou, a senhora acertou como? Ah! Eu não fui com a cara dela.
5: Maravilhoso.
8: Ai, que ótimo.
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0: energia, a energia que te move, com Alex Warren, Ordinary, na programação. Bem legal esse som. Teve também Calvin Harris aqui, passando com Dua Lipa, One Kiss, Snap Rhythm is a Dancer. Vamos lá agora com Bombadas. 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
1: Casamento de Gustavo Tubarão e Jade Salles terá troca de looks e participação de pet. Érica Januza, pela primeira vez, após o fim do namoro, ela fala, abre aspas, não sei o que é o amor. Gisele Bündchen é fotografada com o filho caçula antes de deixar o Rio de Janeiro. Futebol! Mbappé e Esther Espósito são clicados agarradinhos durante passeio em Paris. Mais futebol! Messi presenteia jogadores da Argentina com erva, eu disse erva mate, tá? Brasileira.
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0: Ai, meu Deus do céu, viu? Erva, as bombadas mate. São boas, né?
3: Falei mate, né?
4: Eu gosto das bombadas.
5: Agora eu gostei do tubarão que vai casar e o roteiro do casal. Eles trocam de look agora, viu? Você viu?
4: Não, não vi.
5: O Bernardo falou, vai ter o pet.
1: É, né? E troca de looks.
5: E troca de looks, que nem show, sabe? O show, sei lá, da Madonna.
0: Troca de
5: looks. Ela tá trocando os looks. E agora, as pessoas que estão casando também, no meio do casamento, em algum momento. Será que, sei lá, na frente do padre, assim, aí cai uma
0: cortina? Que beleza, hein?
5: E eles trocam de look.
4: Ou então aquela roupa, tipo de, quando você vê espetáculo, que a pessoa tá com uma roupa, ela vai...
5: O mágico, né? Parece o David Copperfield, assim, né? E troca o look dos noivos.
1: O pet, ele vai... espetáculo, né, gente? O pet, ele vai levar a aliança ou vai celebrar o casamento?
5: Ou comer a aliança, né?
1: Também, pode ser uma boa opção. Aí, perguntas importantes sobre um casamento.
5: Aliás, lembrando de novo do Lorde Vinheteiro, quando começou a falar de animal aqui, a gente falou, falou de cachorro, você lembra disso aí? Ficou um clima no ar.
4: Por quê?
5: Não, porque ele tava sacaneando. Pet, né?
1: Ele tava zoando.
5: Também, ele é pirado, né? Ele só quer causar.
1: Tem que conhecer, viu, doutora?
4: É.
1: Meia hora de conversa com ele.
5: Você sai doida.
4: É um teste à resistência à sanidade mental.
1: É um teste à resistência à sanidade mental. Perguntas para a doutora, Dodô.
4: Boa.
1: Tem aqui.
0: Vamos lá, é rápido, hein? Tem que ser uma...
4: Rápido.
6: Rapidinha. Uma delícia o bolo.
4: Vou responder
6: da senhora,
4: sim ou não. Ô, palhaço, olha, e ele comeu mesmo.
0: Se você comeu o bolo, eu vou te expulsar.
4: Tá com a boca suja.
6: Eu vou te expulsar. Eu cantei parabéns até para a doutora.
4: Ah, palhaço. Pena que a senhora não estava lá. Não acredito que você fez isso. Nem limpa a boca.
6: Perguntas pra doutora, vai.
1: Porque ele comeu mesmo. Bom dia,
6: rápido.
1: Bom dia, doutora. Preciso de ajuda. Não tenho dormido direito. Nada me dá prazer. Filhos, esposa, trabalho, nada. Ganho bem, tenho casa, carro, boletos quitados. Mas nem viajar tem me dado felicidade. O que pode ser isso?
6: Falta do PlayStation. Compra um.
1: Boa questão.
4: Até
1: que enfim se deu uma
6: dúvida.
4: Pode ser um quadro depressivo. O que eu sugiro é que você procure um psicólogo para fazer uma avaliação ou um psiquiatra já. Porque se tem tudo e tá com essa sensação, você precisa encontrar um sentido na vida, né? E se não tem sentido nenhum, você pode estar num quadro depressivo. Então, antes que agrave, procure ajuda.
1: É isso.
6: Ó, tudo também.
4: Ter tudo é Bernardo.
6: Ter tudo é só o Bernardo.
1: Doutora, peraí, doutora. Eu tô aqui, na minha presença,
6: tem a história da menininha, né, que chegou em casa. Aí a professora... Não, é a professora que chegou na escola e perguntou...
0: Piadinha?
6: É uma historinha.
0: A historinha?
6: É. Uma anedota.
5: Uma anedota.
0: É historinha ou anedota?
6: Aí a professora falou que era impossível ter tudo.
0: É impossível.
6: Aí o...
5: É o Bernardo.
6: O Joãozinho foi lá e falou... eu tenho tudo, professora. Ela falou, você tem tudo? Você acha que você tem tudo? Ah, tem tudo em casa lá. Em casa tem tudo. Ela falou, você tem por exemplo, um avião a jato? Você tem? Ela, ah, eu não tenho. Tá vendo como não dá pra ter tudo?
0: É impossível ter tudo.
6: A Mariazinha, ela falou, eu tenho tudo em casa, professora. Aí ela, mas seu pai tem um avião a jato? Ela falou, tem um avião pequeno, monomotor.
0: Ah, se ferrou.
6: Tem uma lancha? Lancha não tem. Então. Tá vendo? Aí o menininho lá no fundo, o Enzo.
0: Fala,
6: o Enzo falou. Vem cá, meu pai tem tudo. Eu não tenho, meu pai tem tudo. Por porque ela falou, como assim seu pai tem tudo? Ela falou, ontem à noite minha irmã chegou com o namorado dela com a camisa do Corinthians. Aí meu pai falou, só faltava isso pra mim.
0: Só faltava isso.
1: Você
0: merece um aumento aqui, viu? Essa é a verdade, um aumento você merece. É bom demais essa piada, mano. Só me faltava essa na minha vida.
6: Agora ele tem tudo.
4: Agora tem tudo.
0: Cowboy não gostou, hein? Olha lá.
5: Também gostou. Cowboy era o namorado que estava sendo apresentado.
1: Muito não bem. Era.
0: Vamos lá, mais uma pergunta, eu vou
4: era
0: deixar mais uma pergunta.
4: Tá,
0: mais uma pergunta.
1: Bom dia, doutora. Não, encontra a piada com o Zé, maluco.
0: Vai. Fecha aí. Zé Colmeia. Vai.
1: Bom dia, doutora. Tenho 45 anos e cresci assistindo Xuxa. Essa semana, as cenas do show dela rodaram a internet.
0: E show da Xuxa.
1: Achei um desrespeito com ela. Fiquei indignado. Tô errado em gastar meu tempo com essa indignação, doutora.
4: Mas ele tá indignado pelas críticas que exatamente, fizeram ou com o show da Xuxa?
1: Exatamente, ó. Cresci assistindo o show da Xuxa, semana...
0: Não, sabe o que acontece? Dela, eu vou explicar.
1: Achei um desrespeito com ela, é isso?
4: Explica.
1: É isso.
0: Porra, que achou. Não viu. Já viu?
4: Sim, mas explica.
0: Não, é que muita gente falou a respeito da roupa dela. É,
6: deu uma rachada nas opiniões.
1: E ele ficou chateado com desrespeito com ela.
0: E acharam que desrespeitaram ela.
4: Veja bem, a Xuxa é uma mulher de 63, 62, não é isso?
5: Tá super bem, 63.
4: E tá super bem pra idade que tá.
1: Quase 69.
4: Aí as pessoas estão falando, ah, é porque... ela
6: colágeno,
0: tem que fazer show pra baixinho.
4: É a ideia do só que os baixinhos viraram que ela fazia show tudo. Hoje estão com 40, 50 anos, gente.
0: É.
4: Ela não tá fazendo mais show pra criança. Vamos, né, respeitar a mulher e deixar a mulher fazer o que ela quiser. Ah. E daí que rachou, não rachou opinião.
0: Rachou opinião.
1: Então tá aqui, ó.
4: Deixa a mulher.
0: Tá rachado, ele tá dividido. Ele tá dividido,
4: tá dividido e tá bem, né? Só a jovenzinha que pode dividir?
0: Exato.
4: Deixa a mulher.
0: Parabéns. Salva de paz pra doutora Rosa. Pô, doutora, isso você tem que falar mesmo.
1: Só respondendo o ouvinte. Fiquei indignado. Tô errado em gastar meu tempo com essa indignação? Não tá. A doutora gastou 2 minutos também indignada.
6: Fala pra esse ouvinte.
0: Acabou o programa. Chega.
6: Fala pra esse ouvinte Farmaura.
0: Farmaura, ela vai. Vamos lá, primeiro eu quero saber quem levou os vouchers do motel. Tem dois, né?
5: Isso, Dodô, vamos lá. Ganhou os vouchers para o motel o Caio Augusto Campos dos Santos e também o Wellington Casaril Paulo. Parabéns, Caio Augusto, Wellington Casaril. Casarim, aliás, é um N aqui, tá bom? Vocês têm 5 dias úteis para comparecer à Avenida Paulista, 1439, nono andar, no horário comercial. E ganhou uma camiseta da Energia 97. Eu quero essa também, hein? Edson Júlio Franco Júnior.
0: Edson.
5: Final 4-2-10. Participou, né? Aqui ganhou a camisa da Energia 97. Você também tem 5 dias úteis para comparecer aqui na rádio e pegar o seu prêmio. Muito bacana.
0: Estão pedindo para me mostrar a foto dela. Tá aqui. Querem ver?
6: Quem?
0: Posso mostrar?
4: Pode.
0: Posso, né?
1: A Twitch pode.
0: Foto da Xuxa.
4: Mas tá circulando tudo quanto é canto, gente.
6: Em todo lugar também.
1: Pado, x-salado.
5: Nada demais.
0: O que tem aqui?
1: X-salado.
6: Tá mordendo ali, parece o Homer Simpson.
0: Que show da Xuxa é esse?
6: Parece um hamburguinho.
0: Mostrei
6: um hamburguinho
0: pra galera. Pronto, já mostrei.
4: Acabou.
0: Chega desse programa aqui, chega.
1: É da hora.
0: Aqui não vai dar certo. Muito bem. Vem aí o Tempo de Jogo, Morde e Assopra volta amanhã às 10. Obrigado, abraço, tchau.
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3: Ah, muito bom dia! Está começando mais uma edição do Tempo de Jogo, quarta-feira, dia 29 de julho. Seja bem-vindo, você que estava acompanhando o Morde a Sopra nas ondas do rádio em São Paulo e região, nos acompanhando também no nosso app da Energia 97. Não tem ainda... Vai, fecha aqui, por favor, seu Rafael Gilles. Muito obrigado, viu? É, porque senão a gente não consegue ouvir. Muito obrigado a você que nos acompanha no nosso app da Energia 97 no Brasil e no mundo. Não tem ainda o nosso app? Baixa aí o app do Fundo Azul e nos ouça em qualquer lugar do planeta. 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E claro, você vai participar conosco dessa edição do Tempo de Jogo pelos corneteiros.
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3: Qual é?
7: 11-966-50-7997, ok?
3: Repita.
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3: Muito okay. Bem, muito bem. Mande aí o seu áudio ou o seu vídeo de 10, 15 segundos e o seu nome. E nós colocaremos vocês aqui para participarem dessa edição do Tempo de Jogo, que começa agora no oferecimento de YPF Lubrificantes. 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Comigo aqui na bancada, Marcos Costa, André Ranieri, Rafael Sgrilles. Bom dia, galera.
8: Bom dia, Marcelo Lima. Bom dia, Rafael Sgrilles. Bom dia, André Ranieri. Bom dia, Quero Quero.
7: Bom dia!
8: Bom dia pra você também que acompanha a gente pelos 97,7 FM aqui no youtube.com/energia97. Vem junto, vamos até a 1 da tarde falando muito sobre futebol, falar da vitória do Santos de ontem, vamos falar da rodada do Campeonato Brasileiro que inicia hoje. Até a 1, contamos com você pelos corneteiros e também pelo nosso chat, Sgrilles. Bom dia, Brodinho.
9: Bom dia, Brodinho. Grande Marcos Costa, bom dia. Bom dia pro André Ranieri, bom dia pro Marcelo Lima. Bom dia, Quero Quero.
7: Bom dia.
9: Você tá bom, rapaz? É. 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Bom dia, André Ranieri!
5: Fala, Sgrilles, tudo bem? Muito bom dia a você, Marcelo Lima, Marcos Costa, Quero Quero.
7: Hi, how are you, my friend?
5: I'm fine, thank you, Quero Quero. E muito bom dia a todo mundo ligado no 97.7, youtube.com/energia97, também no aplicativo. 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
7: I agree with you.
5: É, ele tá falando o quê? Arroba? O cowboy tá colocando aqui no nosso retorno?
3: Acho que... Toma meu arroba aí.
5: youtube.com/, porque mudou, né? Eu acho que agora é youtube.com/energia97. Se não me engano é isso, talvez eu tenha entendido errado, mas é youtube.com/energia97. Viu, Marcelo Lima?
3: Não sei se é isso, não. Se for, tem que mudar aqui pra gente. Não, não é
8: não
3: isso.
8: É, é. Não
3: o segurista com mania de querer nos confundir, né?
8: O YouTube não tem arroba.
3: É. Ele fica usando a nossa

0: 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Vamos às manchetes do tempo de jogo.
1: Santos, o Peixe está classificado para a fase oitavas de final da Copa Sul-Americana após obter uma nova vitória sobre a Universidade Central da Venezuela, agora na Vila Belmiro, pelo placar de 4-1. O técnico do Santos, Cuca, confirmou a cobrança de Neymar aos garotos e ao time no jogo contra a Chapecoense no último sábado. O comandante, na entrevista coletiva, não deu detalhes sobre o ocorrido. O Peixe agora vai enfrentar o Macará do Equador na próxima fase.
0: Palmeiras! Líder com 44 pontos, o Verdão vai em busca da reabilitação no Campeonato Brasileiro logo mais, diante do Vitória no estádio do Barradão. Técnico Abel Ferreira terá 5 novidades em relação aos relacionados contra o Atlético Mineiro. Barbosa, Kelvin, Sousa e Alan voltam depois de cumprirem suspensões e Flaco Lopes está à disposição após a pausa para a Copa do Mundo.
1: Corinthians, tendo Matheus Bidu com dores no pubis e Fabrício Anguilera suspenso pelo terceiro amarelo, o técnico Fernando Diniz deve improvisar Pedro Milans na lateral esquerda na partida contra o Atlético Paranaense amanhã na Neoquímica Arena. Por conta do transfer ban, a negociação com o atacante Wesley recuou nas últimas horas, tanto que o staff do jogador retomou as conversas com o time do Cruzeiro.
0: São Paulo, tricolor acertou a contratação do lateral esquerdo Iago do Bahia. O jogador de 29 anos chega ao clube por empréstimo até o fim da temporada. Agora, a diretoria precisa pagar a Lazio da Itália, parcela em atraso pela contratação do volante Marcos Antônio para se livrar do transfer ban na FIFA, que impede do São Paulo de registrar o jogador.
1: Brasileiro, a 21ª rodada da competição começa hoje com 4 partidas. Internacional e Flamengo se enfrentam às 7h30 da noite, mesmo horário de Mirassol e Remo. Às 9h30, o Fluminense recebe o Bahia, enquanto o Palmeiras enfrenta o Vitória. Outros 2 jogos estão marcados para quinta-feira, dia 30. Corinthians e Atlético Paranaense entram em campo às 7h30 da noite e Coritiba e Cruzeiro jogam às 9h30.
0: Copa Sul-Americana, Tigre da Argentina e Santos são os primeiros classificados para as oitavas de final do torneio continental via play-off da competição. Nesta quarta-feira, a Sul-Americana terá mais 3 jogos, Vasco e Independente Medellín, Cienciano e Lanús e Bragantino e Sporting Cristal.
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0: Muito bem, vamos dar o pontapé inicial aqui no tempo de jogo. Tem aquela enquete nossa ali cada dia sobre o jogo do Palmeiras, hoje à noite, né? Com transmissão do Futebol Energia em Campo, às 9h30 da noite a bola vai rolar lá no Barradão, né? Então o que acontece lá pra você? Quem vence o jogo hoje? Vitória, Palmeiras ou dá empate? O que acontece lá no Barradão esta noite pra você? Participe aí da enquete que já está no ar no nosso youtube.com/energia97. Mas vamos abrir o programa falando do Santos, que se classificou ontem, carimbou a vaga para as oitavas de final, né, para da Copa Sul-Americana, onde vai enfrentar o poderoso Macará do Equador. 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
0: Bom, o Santos já entrou na Vila praticamente classificado, já tinha vencido o jogo de ida por 4-1 lá em Valência, na Venezuela, né? Mas só que com 20 segundos tomou um gol, rapaz. Levou um susto. O tal do Sousa fez um golaço, né? Numa besteira da zaga santista. Mas o Miguelito, ainda no primeiro tempo, acabou empatando a partida. E aí, na segunda etapa, o Cuca colocou alguns titulares, como o Neymar, o Lucas Veríssimo e o Bom Tempo. E aí o Santos tomou conta da partida, marcou gols com o Gabigol, o Gabriel Menino e o Rony. E ainda deu tempo do Motis fazer um gol. Não é o Mota, não. É o Motis. É primo dele. A gente contou 4-2 para o Santos. 4-2 para o Santos, que vai para a próxima fase, para as oitavas de final da Copa Sul-Americana, e garantiu, né, uma premiação de $500 mil, cerca de 2 milhões e meio.

0: de reais, né? Então, o Santos não fez mais do que obrigação, embora tenha sofrido esse sustinho aí com 20 segundos de jogo. Ô, André Ranieri, foi um jogo meio sonolento ontem,
1: hein? É, e assim, a gente até comentou, Marcelo Lima, antes dessa partida, que o Santos, era um jogo que o Santos tinha mais a perder do que propriamente a ganhar. E o primeiro tempo do Santos foi muito ruim, a começar pelo Adonis Frias, e é incrível como o Cuca, ele tenta achar um segundo zagueiro mais confiável e ele simplesmente não consegue, né? Já tentou Luan Pérez, Ananias, agora o Adonis, e o nível tá muito baixo, né? Até o Lucas Veríssimo, que é o jogador, o zagueiro mais confiável, e o nível dele caiu um pouco porque os companheiros, né, não estão conseguindo performar. Foi um primeiro tempo em que o Universidade Central poderia até ter ampliado, feito 2-0 em determinados momentos. O Santos teve oportunidades também, claro. O Gabigol, vou falar, o Gabigol, ele fez gol, acertou bola na trave, mas ele perdeu tantas oportunidades que dá para afirmar, mesmo ele tendo balançado as redes adversárias, que talvez ele tenha sido um dos piores em campo, né? No segundo tempo, depois de uma primeira etapa muito ruim, o Cuca, ele chama ali, né, a cavalaria, então entra o Neymar, que dá uma dinâmica completamente diferente, entra o Lucas Veríssimo, que também dá uma segurança maior na zaga, e entra o Bom Tempo, que eu acho que é o jogador que cada vez mais ele precisa ser destacado, né? O Bom Tempo, ele tem se tornado esse motorzinho da equipe santista. A dinâmica com ele dentro de campo é uma dinâmica completamente diferente, e na minha opinião isso acontece por dois motivos, viu? Lima, Costes, Grilles e amigos, porque o Bom Tempo, ele tem muita qualidade técnica. Ele é um jogador também que tem muita intensidade. Então você tem um jogador com uma qualidade técnica diferente, você tem um jogador com intensidade em uma equipe que, na maior parte do tempo, ela está bastante envelhecida dentro de campo. Então o Bom Tempo entra, ele muda a dinâmica, ele não guarda a posição, ele começa a se movimentar por todas as partes do gramado, com o Neymar ao lado, né, que também dá uma dinâmica muito melhor. Aí o Santos deslanchou, conseguiu fazer essa vantagem aí de 4-2, mas é uma vitória que, pô, bacana, o Santos avança, tá nas oitavas de final da Sul-Americana. O torcedor que é mais esperançoso pensa, pô, quem sabe, né, vai que esse time encaixa e na temporada a gente briga ainda por um título. Mas não é uma partida que traz tantas boas notícias assim. Na verdade, as preocupações, elas continuam as mesmas, tanto na zaga, mesmo com uma dupla de volantes ali, o Oliva e o William Arão. O Santos, ele não ficou protegido defensivamente. Miguelito faz o gol, mas também não convence. Gabigol faz o gol, mas também perde muitos gols. Assim por diante, ou seja, não é uma partida para o torcedor santista definitivamente soltar rojões de alegria.
2: Não, foi pelo contrário, foi um show de horror. Foi um negócio tenebroso, cara. Nossa equipe aqui da Energia 97, inclusive, excelente equipe do Santos, né? Eu gosto muito do Cadu narrando, acho ele um narrador clássico, diferentão. Gosto pra caramba, mas, cara, ficou até engraçado o corte que tá nas nossas redes sociais aí, no Instagram. 18 segundos de jogo, pô. A bola saiu, contra-ataque, toma um gol de um time semi-amador, sei lá como que dá pra chamar esse time. Foi horroroso o primeiro tempo do Santos, pra apagar da história. O William Arão, tenebroso, cara. Que coisa medonha que foi esse meio campo do Santos. O Miguelito foi o único que se salvou aí no primeiro tempo, tentando algumas jogadas, inclusive faz o gol de empate, muito mais por deficiência do goleiro adversário, um goleiro amador. Lembrou muito Silvio Luiz na Copa CESP. Pelo amor de Deus, cara, o cara não pegava uma bola. E aí o Santos conseguiu o empate, teve mais tranquilidade pro segundo tempo. Fez as mudanças necessárias, deu uma melhorada, mas também nada que fale, nossa, que esperança. É isso, era um jogo que o Santos só tinha a perder. E perdeu. Perdeu a oportunidade de dar uma tranquilidade para sua torcida, perdeu a oportunidade de descansar o Neymar, por exemplo, para entrar 100% no jogo que vai valer pela Copa do Brasil agora no final de semana. E aí, o Gabigol perdendo. Cara, o Gabigol, ele perdeu 3 gols absurdos. Um gol que o Neymar toca a bola para ele no segundo tempo, logo que o Neymar entra, ele perde cara a cara. Não, não dá para entender o que acontece com o Gabigol depois. Dessa volta aí pro futebol de Minas Gerais e principalmente pro Santos. Embora os números digam o contrário, o que é muito louco, mas o que ele tá perdendo de gol é um negócio absurdo. Enfim, passou. O torcedor do Santos tem que esquecer isso. Tem a próxima fase, também vai ser esse show de horror aí. Tô falando já há 2 semanas. O que vai valer pro Santos é as quartas de final. Tem obrigação de passar, sim, na próxima fase. E aí, nas quartas de final, o negócio já complica um pouquinho mais. E pro torcedor santista fica a esperança que melhore até lá, porque do jeito que tá, meu amigo, olha, o rebaixamento tá batendo na porta forte, forte.
3: E ficou muito claro, né, como vocês já falaram do William Arão, que a dupla de volantes ideal para o time do Santos é o Christian Oliva fazendo o papel de 5 e você tendo ali um camisa número 8, um segundo jogador para sair um pouco para o jogo com o Gabriel Bontempo, que tem toda essa qualidade na troca de passes, né, na aproximação ali com o Barreal, com o Rolheiser. O Miguelito acabou fazendo o gol, mas também estava completamente perdido no plano defensivo. E no segundo tempo, quando entra o Bontempo, quando entra o Gabriel Barbosa, apesar de ter perdido vários gols, os dois Gabriéis deram uma movimentação para a equipe do Santos que não tinha nesse primeiro tempo, né? O Gabriel Menino mais uma vez se mostrou importante na lateral direita, mas é mais um alerta para o torcedor do Santos que vai sofrer até o final. Isso aí não tenha dúvida, principalmente no Campeonato Brasileiro. Com essa zaga, com essa marcação que continua aí, não tem outro panorama. É risco de rebaixamento até o final, como já vem acontecendo nas últimas temporadas. Porque vira e mexe, com um jogo atrás de jogo, o técnico Cuca vai tentando opções, mas só que tudo que ele tenta não dá certo, porque o time tem um problema crônico de marcação e não adianta. Dupla de volantes, esquece o William Arão. Eu não só acho que ele fez essa montagem pensando no planejamento para o jogo contra a equipe do Remo, mas está claro que não dá para mexer na dupla de volantes. Tem que ser o Christian Oliva e o Gabriel Bontempo.
0: Bom, o Gabriel Barbosa ontem ele marcou o gol de número 99 com a camisa do Santos, poderia já ter marcado centésimo primeiro, como vocês disseram, né? Perdeu muitos gols, ele tem 15 gols na temporada e 7 assistências neste ano de 2026, o Gabriel Barbosa. Depois do jogo, Cuca, ele foi para a entrevista coletiva e mais uma vez foi perguntado sobre Neymar, que teria dado bronca no jogo da Chape contra os meninos, nos meninos e no elenco e tal, cobrando, muito obrigado, bode, vai pro inferno, vire sopa. Então, é o seguinte, vamos ouvir o que disse Cuca, perguntado sobre de novo essa bronca e tal, vamos lá.
4: As cobranças do vestiário tem um ditado que fala que o vestiário é sagrado, né? O que acontece no vestiário teria que morrer no vestiário, mas aqui não. E começa no vestiário, acaba com vocês no mesmo dia. Daqui a pouco vocês já sabem outra aí e assim vai. Não, estou falando, né? Daqui a pouco acontecem situações de cobrança em vestiário. Eu cobro, já cobrei hoje lá. De nós termos deixado o adversário finalizar tanto, já foi cobrado todos eles, outro tipo de cobrança que eu faço também, lógico que sem ofender ninguém. E o vestiário é assim, cara, tem cobrança, tem que ter, sabe, é para menino, é para velho, é para veterano, tem momento que você está um pouco destemperado. Cara, você não está às vezes destemperado, você não fala alguma coisa na tua casa também, assim, mas a tua família não te leva tudo a ferro e fogo. Vai entender que você está nervoso nesse momento, tal, mas que você é uma boa pessoa, como eu sou, como o Neymar é, como todas as pessoas que trabalham aí são. Então, são coisas que acontecem, né? Nem quero entrar em detalhe, até porque eu nem perto estava, eu tenho outra salinha que fica mais longe, mas já é passado. E de um limão assim, a gente tem que fazer uma limonada e tentar nos unirmos mais um pouco ainda.
2: Bom, então teve. Ele confirma que teve. E aí eu tô com ele. Qual que é o problema? Tem que ter mesmo.
0: Teve bronca, cobrança, enfim.
2: E tem que ter mesmo. Tem que fazer disso algo maior, não. Que bom que teve, porque estão incomodados com os resultados que não estão acontecendo com o Santos. E tem que cobrar mesmo. E onde se cobra? No vestiário. Não é dentro de campo, não é via rede social, que hoje também é muito comum. É dentro do vestiário. E quem tem moral para isso, quem sabe o que está falando, tem que cobrar mesmo. E quem está chegando, quem não está rendendo, tem que abaixar a cabeça, ouvir. E é o que ele falou, entender que isso faz parte do momento, não é algo pessoal, é algo para melhoria do Santos, que é o que importa no final de tudo, é o Santos, é a instituição. Então é isso.
0: E a figura do capitão também, né?
2: Claro, claro.
0: A figura do capitão, tem que cobrar.
2: E para além disso, né, o Neymar, ele é mais do que um capitão no Santos, pô. Isso aí a gente não tem como contestar. Ele é uma figura reconhecidíssima, uma figura que eleva o nome do Santos, que está aí para tentar salvar esse catadão que está o Santos aí. Quando ele entra, faz a diferença. O problema é que ele quase não entra, essa que é a crítica, mas não é o que a gente tem que falar nesse momento. Então está correto. Já era, vira a página, vamos em frente. Teve, sim, e tem que ter, ponto.
1: Agora, eu acho que o grande lance dessa história toda aí é que dentro do Santos, cara, tá rolando alguma coisa, assim. Tem alguém tentando lascar alguém.
3: Tem X9.
1: Tem, exato. Tem a Rádio Peão comendo solta.
0: É, o Cuca abriu cutucando, né? Em qualquer lugar o vestiário é sagrado, mas parece que aqui o que começa no vestiário acaba na imprensa.
1: É, porque a gente sabe que isso aí tem em todo lugar, né? Às vezes faz aquela panelinha, aí começa a querer queimar. Esse tipo de coisa é o que mais tem por aí, em tudo que é canto. Então, dentro do Santos é o que tá rolando, assim. Alguma coisa tá acontecendo, porque... É, eu até entendo, assim, você pode... Ninguém vai saber o que aconteceu de fato. Então, teve a briga do Neymar com o Neymar Júnior. Agora, em tese, ele teria cobrado os moleques da base. Mas a gente não sabe se foram só os moleques da base. Se foi só o Ananias, o Gabriel Bontempo. Porque, assim, também eu acho que se você tem que cobrar, você tem que cobrar todo mundo igual. Então, o Luan Pérez também, que tá jogando mal, por mais que ele seja uma das lideranças, chegar e cobrar o cara. E não pegar assim, ah, aquele ali é saco de pancada, é mais fácil, vou bater nele mais do que eu bato no outro. Então... Tem que ser uma cobrança igual, inclusive, né? Inclusive os jogadores da base. E eu acho normal, natural também isso. Depois de um jogo, ainda mais se empatar com a Chapecoense, da forma que foi. Então eu imagino que os ânimos eles estavam, de fato, exaltados no vestiário. Mas, cara, o que mais chama a minha atenção é que alguma coisa está rolando ali. É uma disputa por poder, é uma questão política, não sei se é panela... Não sei se é um tentando lascar com o outro. Eu sei que alguma coisa ali no vestiário do Santos está rolando. E cada episódio desse que é vazado, claramente é vazado, né, para a imprensa.
2: Mas você acha que isso de cima fica... é isso? Na não, disputa não sei. Pelo poder?
0: Saber quem estava lá, né?
1: Não, não sei. Às vezes, não dá para saber quem que é. Às vezes pode ser próprio jogador que quer prejudicar empresário. Outro. Às vezes pode ser empresário, às vezes pode ser dirigente, às vezes pode ser conselheiro, às vezes pode ser... Não dá para saber.
2: Eu acredito muito naquela velha máxima de que em casa que falta pão... Todo mundo grita e ninguém tem razão. Eu acho que é muito mais por esse lado, sabe? Porque aí, realmente, você vai vendo, sei lá, um jogador, ele recebe tanto, o dele pinga, porque o dele tem que pingar, o meu não pinga, esse cara vem falar comigo, eu vou falar mais alto, eu não vou correr tanto por ele. A gente sabe que acontece isso. A gente tá cansado de ver jogadores aí dando entrevistas e falando que isso acontece, que é normal. Então, eu acho que é muito mais nesse sentido aí, e teve essa cobrança. Não acho que foi com... Com a molecada não, viu? Até por ter vazado, eu acho que é com gente que já tem, né, um network aí, já tem uma relação um pouco maior com gente mais graúda.
1: Agora, o que tá claro, por A mais B, é que o Santos, ele não tá coeso hoje. Ele não tá coeso. Então não é assim, estamos unidos para estamos unidos para passar por esse momento de dificuldade. A gente tem um elenco limitado, não. Né? Porque muitas vezes a gente vê isso, né? Quem já fez cobertura de dia a dia de clube, você sabe quando tá todo mundo fechado, ali o ambiente tá bom, o dirigente, os jogadores, tá todo mundo fechado. E quando não tá, quando tá tudo rachado, tá tudo ali, um tentando prejudicar o outro, a gente percebe quando isso tá acontecendo. E hoje no Santos, claramente, não há uma coesão que seria importantíssima, principalmente para conseguir tirar o Santos dessa situação extremamente incômoda, que se encontra não só agora, mas já há um bom tempo.
2: É, e se a gente pegar pelo histórico do comandante ali do vestiário, que seria o técnico, que é o técnico, a gente sabe que o Cuca não é esse cara... Né, que é o mais, como é que eu vou dizer, o mais amistoso, que faz o elenco se fechar entre eles, dá amizade. Ele é um técnico um pouco conturbado.
1: Paizão,
2: né?
1: não é o mais paizão.
2: A família,
1: paizão,
2: sabe?
1: Né?
2: A família Cuca. Escolar, a família não sei o quê. Não é, a gente sabe que o Cuca, ele é problemático também nesse sentido. Então acaba refletindo mesmo. Mas pro torcedor, o que interessa é assim, tem que dar resultado. O problema é que não tá dando resultado. Então, amigão... Se vira, deu resultado aí, não quero saber de briga. Eu acho que tem que ser muito, muito mais nisso. Tem que vir de cima da diretoria, tem que abafar e o Cuca tem que resolver isso.
0: É, mas é aquela coisa, né? O Neymar, a gente já falou aqui, dá clique, né? Dá clique, enfim. Agora estão forçando a barra, negócio de seleção brasileira. Pô, quando acabou o jogo lá contra a Noruega, vocês podem me corrigir se eu estiver errado, ele falou, eu comecei minha carreira no MetLife Stadium, estou encerrando minha carreira na seleção brasileira no MetLife Stadium. Ele falou, foi claro, acabou. Né? Aí,
1: mas o próprio pai dele.
0: O pai dele falou do futebol, não foi nem da seleção.
1: O próprio pai dele passou dois dias e fez uma mensagem.
0: É, mas aí era pro futebol, não era pra seleção, não.
1: Mas não ficou 100% claro, porque ele deixou nas entrelinhas uma série de possibilidades.
0: Aí ontem ela ficaram, ô Neymar, seleção 2030, o Neymar se bobear tá de muleta.
1: Aí fizeram aquele vídeo que você quase chorou de emoção quando veio o Neymar
0: antes da Copa.
1: O Neymar de 2030. Encontrando o Neymar criança
0: isso.
1: ali.
0: Porra, mas força uma barra, bicho, que eu vou te falar. O cara falou que já acabou a passagem dele na seleção e ficam enchendo o saco do cara. Pô, aí teve ontem de novo, ele falou, pô, acho que pra mim já deu e tal. Ah, é verdade, olha que novidade. Manchetes, pô, o cara acabou de perder pra Noruega, ele falou, acabou minha passagem. Aí ontem ele falou que não, tô fora, já deu e tal. Ó, oh, Neymar falou, porra, bicho. Mas é um sensacionalismo em cima desse cara. Eu vou falar, na hora que ele parar de jogar, vai ter repórter que vai se matar, porque não vai ter mais o que falar. Né? O Calleri outro dia tava jogando pôquer lá também. E aí? E aí, não fizeram uma ode, não fizeram colunas falando que o Calleri e o Ferraresi jogando um campeonato, não fizeram colunas e colunas falando do pôquer, não fizeram, né, porque não dá tanto like, né, é impressionante, bicho.
2: A questão é essa, a gente pode fazer um teste aqui, 2 minutos falando do Calleri e 2 minutos falando do Neymar, a gente solta na rede social, vamos ver o que acontece.
0: Exato, mas é isso, passa e tem gente que tá vivendo disso, né, de polêmica requentada. Olha, tem corneteiro.
1: Mas isso desde que o mundo é mundo, né, Marcelo?
0: Pois é, mas agora não, né? Há um bom tempo o Neymar, né, vem sendo pauta única para algumas pessoas.
1: É, pela importância do Neymar, né? Ele é inegável que ele é um jogador gigantesco. É o maior que a gente teve nos últimos 20 anos.
0: 16 anos.
1: 16 anos, entendeu? Então, acho que é natural até isso, porque em outros momentos era o Romário também, e assim por diante.
0: Olha o outro lá, jogando pôquer fora do horário do jogo, igual o Neymar estava. Fora do jogo, jogou de tarde, o jogo do Santos era no exterior, à noite, o cara de
3: cumpriu
0: folga.
3: Cumpriu o cronograma dele.
0: Cumpriu o cronograma de treino. Ah, mas ele não pode, onde já se viu? Mas... Ai, ai, ai, ui, ui, ui, nem. Ah, vai pro inferno.
2: Mas talvez aí esse cara, esse nosso internauta aí, esteja sendo até irônico.
0: Não,
2: talvez.
0: Acho que não, eu acho que... O pior é que tem um povo aí que vai na onda, entendeu? Dos haters da imprensa. Dos militantes esportivos que cuidam da vida do... Esse é o grande problema. Dos militantes esportivos que cuidam da vida do cara. Esse é o grande problema. Vai, bota a corneteira.
1: Eu acho
0: aí,
1: que ele
0: vai.
1: Só quis provocar o Lima, o cara ali.
0: Não tem problema. Não tem problema. Bota a corneteira.
2: Ele ou você?
0: Aí,
2: vamos lá. Jornalista.
5: Pessoal, o Neymar só não vai para a Copa de 2030 se ele não quiser, né? Porque essa safra aí é bem fraca. Ele já desistiu, é isso que ele quis dizer? Comente aí. Um abraço aí, Rogério da Zona Norte de São Paulo.
0: Valeu, Rogério. Falamos, acabamos de falar. Quando acabou o jogo contra a Noruega, ele já falou que ele tinha começado a carreira dele na seleção no MetLife Stadium e estava encerrando a carreira dele na seleção lá também naquele estádio. E ontem, né, perguntaram de novo da Copa e ele falou, não, acabou, já deu para mim e tal, enfim... É isso. Tem mais
3: algo. O cara vai pensar em Copa do Mundo se ele não consegue ter duas partidas consecutivas.
0: Não, e gente. Outra, cara, em 4 anos a gente não dá dele. Pra cravar nem moleque que pode ir pra Copa. É. O Estevão acabou de machucar, era titular da seleção, acabou de machucar. Você não pode... 4 anos ainda, tem todo um ciclo.
3: É, e a condição física. Uma informação dele também, de momento. Ele não consegue, né? Calma. Ele não consegue nem fazer 2, 3 partidas de forma consecutiva. Esquece. Vai pensar em Copa do Mundo, gente.
0: Pô, vai, bota mais um corneteiro aí, vai.
6: Maurinho aqui de São Bernardo, gostaria de fazer uma pergunta pra vocês, ver se vocês sabem me responder. Quando que o Flamengo vai jogar o jogo que ele tem a menos? Ou vai esperar, os caras vão esperar o campeonato acabar? Tá errado isso aí, hein?
7: Concordo com você.
0: Marcaram já aí, René? Acho que não, né?
1: É, então, deixa eu ver aqui.
2: Cara, mas é isso,
0: já vai atrasar de novo, né? Porque já tem São Paulo e Santos.
2: Exato.
0: Já vai de novo atrasar.
2: Provavelmente vai encaixar em alguma data de Copa do Brasil,
0: ou
2: né?
0: Data FIFA lá, que vai ter Brasil e Austrália, né?
3: Setembro vai ter a data FIFA, então você encaixa...
1: Mas ainda questão. Não tem data, não.
2: Mas nosso corneteiro tem razão. Ele tem razão. E fora o quanto que isso é um saco, né, cara?
0: Pô, pelo amor de Deus. Ou será que vão esperar pra ver se o Flamengo vai precisar do resultado ou não?
1: Vocês sabem que quando eu era moleque, né, eu era fissurado, tinha o Gazeta Esportiva, mas não peguei tanto o jornal.
2: No Neymar.
1: Não, o jornal Gazeta Esportiva. E depois, quando lançou o jornal Lance, era, não tem mais, né, hoje. Eu comprava ele. Custava 20 centavos. Acho que chegou a custar 19 centavos.
3: É, alguma coisa
1: aí
3: assim.
1: Aí foi pra 25, aí foi aumentando. Cara, e assim, uma das coisas que eu mais gostava de fazer era ficar vendo a tabela. E fazendo conta, projetando. E eu lembro que quando tinha jogo atrasado, eu ficava tão pistola, velho. Mas tão pistola, porque você queria ali bonitinho. Sabe aquele negócio de toque, né? Você quer a tabela certinha, todos os clubes com o mesmo número de jogos. E isso é uma coisa que praticamente desapareceu, né? Pelo menos no Campeonato Brasileiro.
2: Não, mas na época ainda era mais zoado, né, Rani? Antes você, tipo... Do nada, assim, era no domingo, de quarta-feira foi adiado. Pra quando? Não sei. Agora ainda é mais pontual um ou outro, né, Lima? Mas antes mudava, sei lá, como se trocava de roupa.
0: É isso aí, tem corneteiro, mas antes do corneteiro tem break comercial, quero. Se liga no serviço aí. É break comercial e a gente já volta no FM, continuamos tocando a bola no YouTube. Vamos lá.
8: Hey,

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6: Voltamos no FM também, né? A gente tava falando aqui, um corneteiro mandou uma corneta sobre Paulinho e tal. A gente tá dizendo que chamou a atenção o fato do jogo contra o Atlético. Paulinho sai e imediatamente ele coloca duas bolsas de gelo em suas canelas, ali no local da operação, né? Então, é o tal do recall, né? Que eles falam lá, né? Recuperação física já imediata assim que ele sai. Mas, enfim... É isso aí. Vamos, antes da gente falar do Palmeiras, que joga hoje às 21h30, né? Tentando ampliar, quem sabe, a sua pontuação em relação ao Flamengo. Vamos colocar a tabela da Sul-Americana aí, Silvio Luiz? Tem aí?
7: Bota a tabela do Campeonato Brasileiro aí, Silvio Luiz, por favor, na tela.
6: Ele é bem previsível, esse passarinho, né? Ele é bem previsível, né? Ele todo dia faz a mesma piadinha.
7: Vou te falar, ó.
6: Bom... Copa Sul-Americana, os playoffs nos jogos de volta. Ontem o Tigre, que ganhou no Uruguai do Nacional por 3-0, perdeu em casa por 2-1, mas no agregado 4-2 passou o Tigre da Argentina. E o Santos, como a gente falou aqui agora, ganhou de 4-2 do Universidade Central, foi 8-3 no agregado. Hoje, às 19h, o Vasco joga contra o Independiente de Medellín, está 2-2. O Cienciano do Peru enfrenta o Lanús. O Lanús está ganhando aí por 2-0, né, no jogo de ida. O Bragantino joga contra o Sport em Cristal do Peru. Foi 0-0 o jogo de ida. Amanhã, quinta-feira, às 19h, o Grêmio joga contra o Bolívar. Daí saiu o adversário do São Paulo nas oitavas de final. Então ao São Paulino interessa esse jogo, Grêmio e Bolívar. Lá no alto do morro, o Bolívar ganhou por 3-2 do Grêmio. Às 9h30, o O'Higgins do Chile joga contra o Boca. O Boca Juniors ganhou o primeiro por 1-0. E o Caracas da Venezuela joga contra o Santa Fé da Colômbia. Está 2-0 para os colombianos.
8: E hoje, no jogo do Vasco da Gama, o Pedro Emanuel já está sendo bem aí. Já vai acostumando com o futebol brasileiro, que é o quarto jogo dele e quarta escalação diferente por conta aí das lesões, de planejamento das competições. Então, ele não consegue repetir a mesma escalação de um jogo para o outro. Já está bem apresentado e bem aclimatado ao futebol brasileiro e toda a dinâmica e os problemas que tem de uma rodada para outros treinadores aqui no Brasil.
6: Muito bem, agora vamos falar do Palmeiras, já que tem Campeonato Brasileiro. Sim, temos a 21ª rodada do Brasileirão rolando neste meio de semana e o Palmeiras joga... E o Palmeiras joga às 21h30 no Barradão contra o Vitória. Olha do Verdão no tempo de jogo.
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6: O Palmeiras vai em busca da sua 14ª vitória no Campeonato Brasileiro, né? Hoje, 9:30 da noite, lá no Barradão, contra a equipe do Vitória, né? Lembrando que o Palmeiras vem de derrota, né? Em casa, na última rodada, perdeu para o Atlético Mineiro por 2-1, inclusive perdeu a chance de aumentar a vantagem em relação ao Flamengo, né? Então o Palmeiras tem 44 pontos, o Flamengo tem 38 e um jogo a menos, que é esse aí contra o Mirassol, que não marcam a data nunca para acontecer, né? O Abel Ferreira conta com um bom aproveitamento do Palmeiras longe de casa, já que é o melhor visitante da competição, o Palmeiras, jogando fora de casa. Tem 6 vitórias, 3 empates e só uma derrota. Em relação ao time que jogou contra o Atlético Mineiro, o Abel tem à sua disposição o Alexander Barbosa, o Kelvin, o Sosa e o Alan, né, que voltam depois de cumprirem suspensões, e o Flaco Lopes, né, que está novamente disponível, o argentino que se reapresentou na segunda-feira após uma folga aí de uma semana em razão da Copa do Mundo, né? Ele foi para a final com a Argentina, mas já está à disposição do Abel Ferreira, caso ele queira, pode até ser titular hoje à noite. Marcos Costa, o Flaco Lopes vai para reserva ou vai para titular, pelo que você acha?
10: Eu espero que ele seja titular. Acho que está na hora de voltar com o Flaco, o Alan também, são dois jogadores que vão fazer muita diferença, especialmente se o Palmeiras também colocar em campo o Barbosa como um terceiro zagueiro, mais uma vez jogar com 3 zagueiros, liberando o Alan pela direita, e o Flaco entrando aonde tem jogado o Maurício, que tem desempenhado muito bem, mas aí não dá para comparar com o Flaco, pelo menos se a gente imaginar o Flaco até a parada da Copa do Mundo. Hoje vai ser um confronto entre o melhor mandante contra o melhor visitante, porque o Vitória é o melhor mandante, não em números absolutos, porque ainda tem jogos a menos e hoje completa 10 jogos, por exemplo, o Atlético Paranaense tem 11 jogos. Então ele é o melhor mandante em números absolutos, em total, totais de pontos conquistados dentro de casa. Mas o Vitória, em percentual, ele é o maior, ele é o melhor mandante desse campeonato brasileiro. Tanto que eu anotei aqui, ó, que ele tem 26 pontos na tabela, 22 foram conquistados dentro do Barradão. Ele tem apenas uma derrota, que é contra o Flamengo, com 3 gols tomados. Só tomou 3 gols no Barradão nesse campeonato em 9 jogos. Dos 3, 2 foi justamente nessa derrota para o Flamengo. E vale lembrar que na Copa do Brasil venceu o Flamengo lá e eliminou o Flamengo. Então, assim, é um jogo bem difícil para o Palmeiras. São 81% de aproveitamento como mandante contra o Palmeiras, por exemplo, tem 78% de aproveitamento como mandante. É que aí a diferença é que, como visitante, o Palmeiras também é o mais amargo dos visitantes, né? Com uma derrota apenas para o Vasco da Gama, naquela ressaca do Campeonato Paulista, uma virada incrível do Vasco no segundo tempo, que o goiano virou o melhor jogador do Brasil, um absurdo o que ele jogou naquele segundo tempo contra o Vasco. Mas eu acho que a esperança é essa, Lima. Agora o Palmeiras tem todo mundo à disposição, tem o Flaco, tem o Alan e tem o Sosa, que também é muito importante para esse ataque do Palmeiras, tá? Não, não vai causar nenhum espanto se o Sosa aparecer aí entre os titulares do Palmeiras para empurrar o time do Vitória para a defesa, porque ele é um jogador que tem jogado, se destacado muito, quando ele abre para as pontas. Por exemplo, e também infiltrando, né? O Paulinho teve 2 bolas contra o Atlético Mineiro, que ele recebeu dentro da área e bateu cruzado, e não tinha ninguém do outro lado fechando para empurrar essa bola para dentro. Talvez o Sosa possa ser esse jogador em detrimento do Vitor Roque, que ainda está voltando da lesão, se recuperando. Não sei se ele sai como titular. Para mim, não que eu queira, prefiro que seja o Vitor Roque, mas é mais provável o Sosa aparecer entre os titulares e o Vitor Roque entrar no decorrer da partida, até pensando no Vitor Roque pro final de semana, que aí é o jogo de ida contra o Fortaleza, e o Palmeiras com certeza quer fazer o resultado, porque o jogo de volta é em Cuiabá, e aí tem um desgaste muito maior dos seus titulares. Então, fazendo o resultado no domingo contra o Fortaleza, aí tem mais...
6: Explica, né? Porque vai jogar contra o Fortaleza e o jogo de volta em Cuiabá, o que acontece?
10: Isso. Não, porque aí você pode poupar...
6: Não, explica o porquê que é em Cuiabá.
10: Ah, porque o Fortaleza vendeu o mando de campo, né?
6: Porque senão a galera não tá entendendo nada. Como assim? Joga contra o Fortaleza, depois a volta não é em Fortaleza, é em Cuiabá. Tem que explicar, porque senão a galera fica boiando. É porque o Fortaleza vendeu o mando de campo.
10: Vendeu o mando de campo lá pra Cuiabá. Vai colocar um dinheirinho no bolso aí. Tá devendo também até as calças do time do Fortaleza. Então acabou fazendo esse acordo. Então, resumindo, eu acho que é isso. Acho que o Sosa deve vir como titular, o Flaco deve vir como titular e o Alan também, Lima.
6: E você, Ranieri, colocaria Flaco Lopes como titular ou seguraria?
11: Então, assim, se eu tivesse ele 100% à disposição, colocaria com certeza, titular absoluto, né? Eu venho falando aqui que, para mim, o Flaco é o jogador hoje mais determinante desse elenco do Palmeiras, que é um elenco muito bom, mas... E talvez ele não seja nem o melhor jogador tecnicamente, mas, em termos de desempenho, ele está muito acima do segundo colocado. E olha que você tem jogadores que também fazem uma boa temporada, como Marlon Freitas, Gustavo Gomes sempre muito regular, assim por diante. Agora, em relação ao time que vai a campo, eu acho que hoje talvez seja uma partida que a gente consiga entender melhor o que o Abel ele está buscando. Se de fato ele colocou o sistema com três zagueiros por uma necessidade, mas que ele não pretende continuar com esse sistema, mas eu acho que não, eu acho que ele, justamente com a chegada do Alexander Barbosa, ele quer aproveitar esses três zagueiros, tá bom? Sempre que ele tiver à disposição Gustavo Gomes, Murilo e o Alexander Barbosa, ele vai utilizar esse sistema com três zagueiros para potencializar principalmente o Kelvin e o Piquerez, né? Que são os dois alas nesse time. Outra coisa que a gente vai ficar sabendo é se o Alan ele vai ser utilizado como um ala ou se ele vai ser utilizado como um atacante ali pelo lado direito, né? Já que esse sistema com três zagueiros também permite algumas variações. O Vitor Roque é outro jogador que está à disposição. A gente vai saber se ele vai formar a dupla com o Flaco, imagino que sim. Quem que vai rodar nesse time? O John Arias vai jogar de meia? O Alan, de repente, o Alan, de repente, vai acabar saindo pela concorrência? Então a gente vai descobrir, hoje a gente vai começar a ter as respostas do que o Abel Ferreira ele está planejando, porque para mim esse sistema não mudou à toa. Tem alguns elementos, um deles é o Alexander Barbosa, que ele quer utilizá-lo como titular, e para ser aquele jogador com experiência, ele quer um time mais cascudo, não pensando agora nesse jogo contra o Vitória, mas... quando o segundo semestre ele afunilar e as competições afunilarem. E aí a gente vai saber, do meio desses vários jogadores, o próprio Maurício, que volta e volta bem, o Alan, que estava bem e agora vai ter mais concorrência, Flaco, Vitor Roque, que vão voltar, John Arias, assim por diante, no universo de todos esses jogadores, que também vai contar com o Paulinho no final de semana, que já foi confirmado, quais serão as escolhas de Abel Ferreira e onde ele pretende utilizar cada um desses jogadores.
8: E o Costa trouxe aí os números importantes como mandante da equipe do Vitória, mas está há duas rodadas sem vencer, né? Vem de empate e de derrota para a equipe do Remo, e na última partida teve que improvisar o Gemerson, que é um defensor pelo lado direito, no lugar do Fabiano Souza, e hoje pode ser essa mudança, porque se improvisar o Gemerson ali, que já teve dificuldade contra a limitada equipe do Remo, ali para jogar pelo lado esquerdo, ou um Ramon Souza, ou um Arias por aquele setor, vai ser um baile da equipe do Palmeiras. E o sistema defensivo tem dois jogadores limitados, o Luan Cândido, ex-jogador do RB Bragantino, inclusive passou pela equipe do Palmeiras, e o Kaká, ex-Corinthians. Então, se teve encaixe com todos os titulares, se improvisar mais uma vez o Gemerson pelo lado direito, já mostrou dificuldade no jogo contra o Remo, pode ser ali do lado esquerdo, ali pro Arias, deitar e rolar pro time do Palmeiras.
10: O Gui tá me corrigindo, perguntando aqui quem é goiano. Eu falei goiano, mas não é o goiano, é o cuiabano, né, do Vasco, sim, que jogou.
11: Eu fiquei pensando, falei, caramba, não, goiano, meu, o que tá rolando, velho?
10: Falha
11: assim,
10: na geografia.
11: Falha geográfica.
10: Caramba,
11: viajando amanhã. É que nem o já viu o Danilo Soto?
10: Já viu o Danilo Soto? Pô, é ali, os dois são quentes.
11: Tem um vídeo do Desimpedidos, que o Fred, Desimpedido, né? Ele fala assim, cara, não sei o quê. Meu, o Rio está bombando.
10: Beira da piscina.
11: O Rio está bombando. Aí o Danilo fica fazendo aquela cara, né, de interrogação. Aí uma hora ele fala, mano, quem é Rio?
10: Quem é Rio? Mas ali ele estava meio...
11: Né? Eu fiquei tipo, agora sim. Eu falei, meu, quem é goiano? De onde que saiu esse goiano aí que o Costa está falando?
6: Agora, o Luiz Carlos Goiano já parou de jogar faz tempo.
10: Exato. Né? Agora, eu acho que é isso, tá? São os três zagueiros que o Ranieri estava falando. E pensando no jogo que o Palmeiras fez contra o Curitiba, é trocando duas peças, trocando o Kelvin pelo Alan, e aí o Palmeiras ganha absurdamente, não tem nem o que comparar, e o Maurício pelo Flaco. Para mim é essa a formação que o Palmeiras vem hoje, e sim, tenho a impressão de que o Abel quer utilizar os três zagueiros.
6: Provável escalação, Rafael Grilles?
8: Bom, a provável com Carlos Miguel, aí a linha com três zagueiros, o Gustavo Gomes, o Alexander Barbosa e o Murilo. Aí essa dúvida se vai com o Kelvin ou se vai com o Alan pelo lado direito. Os volantes, o Andreas Pereira, o Marlon Freitas e o Piquerez do lado esquerdo. E aí você tem essa movimentação com o Maurício e Arias e o Flaco Lopes. É claro que tem outras alternativas, o Ramon Souza também. Veremos o que vem aí com o técnico Abel Ferreira 45 minutos antes da bola rolar.
6: Só lembrando que o Paulinho tá vetado, né, pelo departamento médico, não tem a ver com a contusão da operação e tal, lá ele torceu o tornozelo, né, no jogo contra o Atlético Mineiro e por isso está fora de combate, né, essa entorse no tornozelo esquerdo do Paulinho. Por isso é que ele foi vetado pelo departamento médico. E o Sosa, que pode ser uma das opções aí para jogar como titular hoje à noite, ele falou à TV Palmeiras, né? Falou sobre o seu bom momento, a expectativa para o jogo de hoje e também falou sobre a sua experiência na Copa do Mundo. Vamos ouvir.
12: Muito boa tarde. Bueno, la verdad que sí, fue una muy buena experiencia. Yo personalmente lo disfruté muchísimo. Y nada, también estoy muy, muy feliz, muy contento de mi país, de mi selección, de todos mis compañeros, toda la persona que estaba con nosotros allá. Creo que hicimos un gran trabajo, que también le ganamos a Turquía, que fue un partido muy difícil para nosotros. Y como dije, muy feliz. Y después también le eliminamos a Alemania, que sabemos que es una selección grande, que ganó muchas cosas. Y bueno, después de Mauricio también, que fue la primera vez con nosotros ahí en las Copas del Mundo, que creo que lo hizo bastante bien. Así que nada, muy contento por eso. Que va a ser un partido muy difícil, porque yo creo que todos los clubes están en el mismo nivel. Sabemos que Victoria también juega muy bien la pelota. Es un equipo que siempre intenta jugar más de local. Así que nada, nosotros yo creo que también ahora no preparamos bien y vamos a hacer un partido bien correcto allá.
6: Muito bem, o Sosa ele não é nenhum craque, né? Mas é o típico jogador útil pro elenco, né? Quando ele entra, ele dá conta.
10: É muito útil, viu? Eu acho que ele é muito promissor e o Palmeiras vai trabalhar, o Abel tem essa característica de trabalhar muito bem esses jogadores. Agora há pouco o Panosso lembrou aqui no nosso chat do Veiga, foi o Abel que conseguiu recuperar esse futebol do Veiga, foi o Abel que recuperou também, lembrado aqui do Scarpa, e o Flaco Lopes acho que é o maior exemplo disso, né? Por mais de 2 anos aí, por 2 temporadas, muitas críticas em cima dele, foi trabalhando com calma. O Sosa já respondeu mais rápido do que todos esses que eu acabei de citar, e parece ser um jogador bem interessante mesmo. Só lembrando que no jogo de ida, viu, Lima, o Palmeiras venceu por 5-1 em Barueri, e o Andréas deu 4 assistências naquele jogo, o que torna ele o maior assistente aí do Campeonato Brasileiro até o momento.
6: Muito bem, só lembrando que ontem nós falávamos, né, sobre o Flaco Lopes, propostas e tal, veio uma só de 20 milhões e do Spartak, né? E aí o Palmeiras já recusou e ontem chegou mais uma proposta para outro jogador, para o Alan, que já tinha sido assediado na última janela pelo Napoli. O Napoli tinha oferecido 35 milhões de euros, né, entre fixos e metas e tal, e o Palmeiras já tinha recusado. E ontem o Aston Villa chegou com 25 mais metas e tal, e o Palmeiras prontamente também recusou essa proposta pelo Alan. É bom ter dinheiro, hein, Costa?
10: É bom ter dinheiro e projeto, né, Lima? Porque também você pode chegar pro atleta e falar, não, fica aqui mais 6 meses, sei lá, mais 1 ano, porque nós estamos disputando o campeonato, você pode ainda ser mais valorizado, você pode cravar seu nome aqui na história do clube. Acho que tudo isso acaba compondo essa situação de conseguir segurar um atleta hoje, porque o dinheiro vem muito forte. São valores absurdos, 3-1. O jogador acabou de ver uma Copa do Mundo, ele vê contra quem ele vai jogar, nas condições, né? Aí volta pro Campeonato Brasileiro, ele começa a viajar aí por esses campos horrorosos, por essas arbitragens. Óbvio que o cara tem o desejo de ir. Então são esses elementos que acabam compondo essa possibilidade do atleta continuar. Mas não deve ficar por muito tempo, não. Realmente o Alan é um jogador interessantíssimo pelos olhos da Europa, pela pouca idade e pelo futebol que ele tem.
6: Agora, uma dicotomia aí entre essas negativas, né, e o discurso, principalmente da Leila, porque a Leila admite que a partir do momento que ela nega um Flaco Lopes, a saída e tal, ela admite que o Palmeiras vai ter que vender alguém aí pra, né, deixar o balanço equilibrado aí, né? E, então, quem seria? Ou pode ser qualquer um desses daí se aumentar a proposta?
10: O mais próximo disso aí é o Benedetti, tá? Que realmente no profissional ele teve poucas oportunidades e não conseguiu abraçar essas oportunidades. Mas é um valor muito abaixo do Benedetti, obviamente. Eu acredito que é já projetando essas promessas que já tem um certo olhar da Europa, algumas propostas, Lima, acho que é projetando isso para o próximo semestre, sabendo, ó, vai entrar. 25 entra pelo Alan, então vamos contar com esses 25 para a virada do semestre. É um alerta que acende aí no Palmeiras, sem dúvida nenhuma. Palmeiras que sempre foi muito cauteloso com esse tipo de compromisso com o dinheiro, né, com o futuro. Realmente, esse semestre, principalmente depois da novela do Danilo, acende um alerta. Será que vai passar por cima disso? Acredito que não. Inclusive, agora a prioridade do Palmeiras é a renovação do Gustavo Gomes. Né? Então nós vamos começar com essa novela daqui para frente. Vai ser comum a gente trazer aqui para você fatos sobre o Gustavo Gomes, se ele vai continuar ou não no Palmeiras.
8: Mas isso já não é um aviso para o mercado? Olha, se vier, venha com proposta muito superior, sim, a isso. Por quê? Se ela está pensando em 400 milhões em venda, porque está no orçamento, que prega o orçamento do departamento financeiro, ela já está dando um aviso ao mercado, ela está dando uma trucada. Fala assim, ó, você quer vir aqui buscar o Alan? 35 não serve, 30 não serve. Então você tem que vir ali com 40 milhões, 42 milhões. Então ela vai, já está colocando um patamar muito elevado para chegar próximo dessa cifra. Porque se perder, vai perder num valor que ela está imaginando de 400 milhões de reais.
10: Sem dúvida, é o método Zenit, né, cara? Não adianta você vir, eu quero tanto. Se vier abaixo, não adianta. E também já é um recado para empresário, para jogador. Quando você estiver aqui, tem contrato com a gente... Você tem todas as condições de trabalho, você recebe em dia, você vai brigar por título, mas você não vai sair a hora que você quiser. Então, assim, você vai cumprir o contrato, a não ser que seja bom para ambas as partes. Eu acho que é, sim, um recado para o mercado também.
8: Obrigado, mas, Celso Russomano.
11: Mas eu vejo de outra forma, assim, obviamente que é achismo, só feeling, né? Mas eu vejo muito mais como tentar segurar ao máximo os principais jogadores para brigar por título nessa temporada e a temporada de 2026... não ser parecida com o que foi em 2025, onde o torcedor ele termina o ano com bastante frustração. Então eu acho, obviamente, que assim, beleza, vamos manter os jogadores até o fim do ano, brigar pelos principais títulos e aí eventualmente a gente se desfaz de um ou dois atletas, Alan e Flaco que seja, e depois tenta repor esses jogadores, mas eu acho que não é um recado ao mercado que agora o Palmeiras é o time mais difícil de negociar do futebol brasileiro. Eu não acho que seja isso. Eu acho que é muito focado em fazer uma temporada, segurar os principais jogadores, conquistar título e depois, com títulos importantes, aí sim o Palmeiras ele vai se desfazer sem com que o torcedor ele utilize isso como algo negativo. Falando assim, pô, não ganhamos nada e ainda a gente se desfez aí dos principais jogadores, de dois jogadores importantes. Então, no fim da temporada vai cobrar. Então, a Leila, eu acho que está muito mais pensando nisso do que propriamente passar recado para mercado, etc.
10: Não, eu acho que esse é o prioritário, mas o secundário, também eu acho que tem isso sim, de mandar um recado aí para o mercado, de falar, ó, não adianta, aqui o buraco é mais embaixo.
6: O Zenit não estava atrás do moleque do Palmeiras, que até lembra que, ah, pode ser que seja envolvido pro Gerson vir pro Palmeiras e tal. Como é que chamava o moleque lá?
10: É o Riquelme, Riquelme Felipe.
6: E aí, não querem mais?
10: Nunca mais houve esse tipo de conversa, nunca mais surgiu nada, né? O que surge muito agora é do Eduardo Conceição, menino de 16 anos da base. Mas também é só especulações, Lima.
6: Vamos aguardar então, né? Tem corneteiro? Então põe no ar, vamos lá.
13: Fala pessoal do Tempo de Jogo, aqui é o Washington seguindo Ipiranga. Costa, me fala uma coisa. Você não vê que o Palmeiras está tendo dificuldade nas finalizações, em converter em gol? Esse será que é o grande problema do Palmeiras nesse momento? Será que está sendo feito para melhorar isso?
10: Sem dúvida nenhuma, é só você pegar aí o jogo contra o Atlético Mineiro, o Palmeiras teve 22 finalizações, 68, 69% de posse de bola e não conseguiu concluir só gol, fez um gol ali meio que no sufoco, mas teve oportunidade de fazer 2, 3, liquidar, vencer, então o Palmeiras está tendo muita dificuldade, pouca eficiência, essa que é a verdade. O Palmeiras trabalha muito a bola, é dominante, tem a posse de bola, mas está faltando eficiência.
6: Muito bem, mais um corneteiro, vamos lá.
14: Fala rapaziada, Tempo de Jogo, aqui é Léo Guma de Palma de Maiorca da Espanha, que saudade de vocês, um grande abraço a todos vocês aí. E a minha pergunta rápida aqui é pro Marcos Costa, se ele tá preparado hoje pra sentir saudade do Giai, já que no último jogo a gente sentiu saudade do Kelvin, vendo ele na lateral direita. Hoje, provavelmente o Kelvin vai jogar na lateral direita e possivelmente teremos saudade do Giai. Você concorda comigo, Costa?
10: Grande Guma, abração pra você, meu irmão, fez excelente trabalho aqui, um abraço. Não, eu acho que nenhum nem outro. Acho que não sentiremos saudades hoje. Eu acredito que com os três zagueiros, ele coloque o Alan. E o Alan, talvez a gente tenha saudade do Alan atacando um pouquinho mais, porque ele vai ter que realmente recompor, se for isso, no sistema de três zagueiros. É o que eu acredito para hoje. Mas é isso. Se entrar o Kelvin, sentiremos saudade do GI. Se entrar o GI, sentiremos saudades do Kelvin.
8: Ô Lima.
6: Oi.
8: Antes de seguirmos aí com a pauta do programa, tem um assunto que eu acho que pode abrir uma jurisprudência, porque eu não lembro de uma outra punição muito parecida com o que aconteceu aí com o Vitor Gabriel, e o Rani falou também em algumas edições aí anteriores sobre uma possível punição ao zagueiro da equipe do Internacional, o tempo em que o Gabriel Peck vai ficar em recuperação, e isso aconteceu ontem no julgamento do Superior Tribunal de Justiça Desportiva. O Vitor cabe recurso ainda, é muito importante salientar.
6: Também o Inter vai com o áudio fake, se ele queria que ele ganhasse o negócio, o recurso.
8: E aí, porra, prazo máximo de 180 dias, né, ou até a volta plena do jogador aos treinamentos, é o tempo que vai ficar o Vitor Gabriel, zagueiro da equipe do Internacional, depois dessa fratura em cima do Gabriel Peck no jogo do dia 22 de julho, lá na derrota da equipe do Inter para o Cruzeiro por 2-1. O Vitor Gabriel entrou no artigo 254 do Código Brasileiro de Justiça Desportiva, que trata de jogada violenta e prevê uma pena de 1 a 6 jogos, mas teve ali outros artigos também colocados que acabou elevando e tendo aí essa punição de no máximo até 180 dias ou até a volta do jogador aos treinamentos. Eu não lembro uma outra punição parecida, não sei se os amigos lembram.
11: É, eu até comentei isso, né? Eu acho que poderia ser um assunto de debate, né? Por exemplo, quando você tem um jogador que de uma forma extremamente maldosa, ele tira um companheiro de atividade por muito tempo, e aí esse jogador, eventualmente, o Neymar também tinha comentado isso, fica fora pelo mesmo período, para ver se você coíbe esse tipo de situação. Porém, a sensação que eu fiquei é que foi uma coisa meio atropelada, assim. Não foi uma coisa discutida, alguns parâmetros. Porque, ah, é reincidente, não é reincidente. Porque, assim, sinceramente, eu achei meio arbitrário. Por mais que eu ache que em determinados momentos isso possa ser justo, mas eu fiquei com a sensação de algo que foi extremamente arbitrário. Tanto que os dois jogadores, eles têm conversado, né, por Instagram durante todo esse período, né? O zagueiro do Internacional, ele se desculpou com o Gabriel Peck. Então, assim, eu achei meio esquisito. Eu acho que pode abrir um precedente, sei lá, perigoso. Mas é isso, cabe recurso, né, como você bem destacou. Agora, o mais bizarro de tudo, se foi meio arbitrária essa decisão, na minha opinião, também muito bizarro o fato desse áudio que foi utilizado. Cara, era uma paródia. Para quem não sabe o que aconteceu, a defesa do Internacional colocou um áudio que era uma paródia do VAR, como se fosse uma prova real. Aí uma juíza virou, acho que era um julgamento online e tinha outras pessoas...
8: Auditora, né?
11: Tinha outras pessoas que podiam ficar ali comentando. E ela viu que no chat deles lá, falaram assim, pô, mas esse áudio é falso. E aí o advogado também tinha visto. Aí uma das juízas da auditora, ela virou e falou assim, tá, mas esse áudio você conseguiu onde? Na CBF? E aí o advogado ficou completamente desconcertado, falou que não sabia onde tinha conseguido, que precisava parar pra ver com o escritório, onde... E simplesmente eles pegaram...
6: Site da turma do Didi.
11: Eles pegaram um meme de internet e utilizaram ali como uma prova para defender o zagueiro do Internacional. Uma das coisas mais bizarras, um escritório grande, enorme. É. Né? Uma das coisas mais bizarras que aconteceram aí nos últimos tempos.
6: E depois você viu a nota oficial cheia de pompa lá. Erramos com garbo e elegância, né?
11: Errei, tá?
10: E também eu vi a dupla que faz esses memes aí, que faz esses vídeos sobre o VAR, que chama O VAR Brasileiro, se eu não me engano. Os caras tentaram fazer um vídeo meio que na zoeira, falando sério, só que eles não aguentavam. Eles começavam a rir, porque é tão bizarro, cara. É tão bizarro isso. É um negócio inacreditável.
6: É, coisas que acontecem no futebol brasileiro, né? Muito bem, eu acho que vai acabar diminuindo isso aí, né? No recurso,
11: sim.
6: Vai acabar diminuindo.
8: Não é só para trazer a discussão também, como tem a ida ainda no pleno, que é a parte máxima da instância do STJD, então acho que fica mais a discussão para jogar o tema, para ver se todo mundo concorda.
10: O que é ótimo, né?
8: É.
10: O que é bom.
11: Mas tem que discutir antes o tema e depois aplicar.
8: Sim,
11: uma regra.
8: Eu concordo plenamente com vocês.
11: É tudo ao contrário.
10: É justamente o que os Gris estão falando. Pelo menos agora o tema vem e há uma discussão em cima disso, né?
8: Mas eu concordo, tem que ter uma discussão muito aberta e muito ampla também, com dirigentes, com jogadores, com clubes, mas pelo menos parece que jogaram o tema no ar aí, aleatório.
6: Mais um corneteiro, vamos lá.
15: a respeito do nosso querido Gustavo Gomes aí, o cara manda lá dentro. Será que não tem risco agora dele querer estar dando uma voltinha na Europa e pedir para encerrar o contrato dele ser negociado? Aqui é Renato Paulistano, mas morando em Maceió.
6: E aí, Costa?
10: Não acho que ele mande lá. Ele é o capitão por direito, né? Ele tem moral pra caramba, mas não acho que ele mande. Agora, se ele quiser dar uma voltinha na Europa... Valeu.
11: Ele bom. Já jogou na Europa, exato. Ele foi jogador do
10: e ele
11: Milan.
10: Ele não tem idade mais pra isso, ele já tá começando.
11: Ele já teve a experiência, não seria um negócio assim, porque tem jogador que quer isso. Pô, queria, o Scarpa é um desses jogadores recentes do Palmeiras, o John Arias também recentemente, antes de ser jogador do Palmeiras, eles queriam ter essa oportunidade de jogar na Europa, ver qual é que é. Foram lá, bateram, voltaram e não sentem saudade. O Gustavo Gomes a mesma coisa. Ele na Europa, ele foi um jogador que era reserva do Milan. Assim, de vez em quando jogava. E hoje no Palmeiras ele é rei. Pro torcedor é o maior zagueiro da história. Para muitos torcedores, o maior zagueiro da história. Então eu acho que ele não trocaria, sinceramente, isso por uma nova aventura na Europa e com uma idade já avançada para um time de prateleira inferior lá.
10: É, eu acho que o que tá mais sondando ele aí é o River Plate, que chegou a falar algo sobre, né? O Palmeiras colocou na mesa o valor e aí não teve mais nada. Agora, eu não posso ser incoerente. Como eu critico dos outros times também, ontem critiquei do Memphis, eu acho que o Palmeiras não tem que ser refém de nenhum jogador. Eu acho que o Palmeiras é muito mais importante. O Gomes é importantíssimo, Palmeiras, importantíssimo. Na história ele tá na primeira prateleira. Mas o Palmeiras é muito mais importante para ele do que ele para o Palmeiras, e sempre será assim. Mas eu acho que aí vai ter um acordo, vai sentar, porque ele tem uma carreira maravilhosa, ele já ganhou uma homenagem que só o Abel tem até então dentro da sala de troféus do Palmeiras. Eu acho que ele vai seguir no Palmeiras, mas claro, vai querer um qualquer a mais, que também é de direito dele, e aí esse acordo ele segue no Palmeiras.
6: Muito bem,
5: ei,
6: 20...
5: vamos falar do Corinthians?
6: 20h45 hoje, então, abrimos transmissão no Futebol Energia em Campo para Palmeiras e Vitória, Vitória e Palmeiras, direto lá do Barradão. Palmeiras tentando ampliar, né, sua diferença de pontos no Campeonato Brasileiro para o vice-líder Flamengo. A gente tava falando aí do Gustavo Gomes, Europa e tal, né? Só para dizer aqui que o Arsenal desistiu da contratação do Vinícius Júnior, segundo o jornal espanhol Marca.
5: Graças a Deus!
6: Segundo o jornal, o atacante brasileiro tem a intenção de permanecer no Real Madrid e deve renovar o seu contrato com o clube, que é válido até o meio do ano que vem. Né? Então, em janeiro ele poderia assinar um contrato com qualquer um para sair sem custos, mas o Arsenal ficou sabendo que a intenção do Vinícius é renovar com o Real Madrid.
11: E isso até certo ponto era previsível, né? É o maior clube do planeta, o Vini Júnior, ele ganha muito bem e ele é titular absoluto. E essa temporada o Real Madrid se reforçou, o Real vai brigar por vários títulos. Se fosse por causa da grana... Ele teria já recebido proposta do Oriente Médio, proposta...
6: Vamos combinar, né, Ranieri? Sabe quanto ele ganha por semana? 3 milha por semana.
11: É, eu acho que dá pra viver.
6: Salário. Né? Dá pra ganhar, dá né? 3 dá. Milhões por semana, pingando ali, ó.
11: É, custo de vida de Madrid não é baixo, mas mesmo assim dá pra ir no mercado ali, né? Fazer umas loucuras.
6: Fazer uma feirinha,
11: né? Comprar o Danoninho espanhol. Dá pra...
10: As tapas, um tinto de verano.
11: Não, dá tranquilo.
10: Dá pra brincar.
6: Dá pra brincar.
8: Mas quem ia pro Arsenal? Ia o Ramires ou o Vinícius Júnior? Porque ficou a cara do Ramires, hein?
6: Harmonizações faciais do mundo. Que beleza.
11: Que beleza. Ficou bom.
10: É um dos melhores cases de harmonização facial.
6: Eu vi ontem, hein? Não sei aonde é que eu vi, mas os caras pegaram assim, como seria o casal lá, né? O Vinícius com a namorada, se eles não tivessem feito nenhum tipo de harmonização. Cara,

0: boca rosa. Não é que elas harmonizaram o rosto, elas mudaram o rosto, são pessoas completamente...
1: Mas a harmonização não pode ser um pré-plástica pra ver?
0: Acho que você vai fazendo, aí tem o efeito da plástica.
1: Cara, pega o Léo Pereira antes e o Léo Pereira agora, cara. A
2: Lucas Lima.
1: Nossa, do Lucas Lima, então, mas a do Léo Pereira também é uma mudança significativa. Parecia um ratinho e agora tá bonitão, rapaz.
2: Então agora tá parecendo um ratão.
1: Bom, Rani, vai farmar aura hoje ou não?
0: Cara, farmamos aura ontem.
2: Aliás, não tem nada a ver com o que o senhor disse. Não, eu fui buscar. Não,
1: aí, ó. Tá vendo?
2: Como claro, não? Se me informar. Não tá é ficar bolinando o saco como do boi, não, senhor.
1: Mostra pra gente.
2: Quando moleque não é isso, não é uma coisa. É um moleque, quando o moleque faz algum ato que, ó, que a galera paga pau, não sei o que. Nossa, ele formou aura. É isso. Farmar, não, é ficar não é ficar bolinando o saco do boi.
0: Mas por que eles fazem esse movimento aqui?
2: Porque o seu farmar deve ser esse, velho. Cada um com o seu, né? O seu foi lembrar do touro de
1: Austrite. Excesso de repetição. Excesso de repetição.
0: Eu só vejo no campeonato de Farma Aura, que eu vi na televisão, que bombou na rede social aí, eu só via ficar dois, um na frente do outro, assim, ó, mexendo nos bagos.
1: Na frente do outro, hein?
0: É, então, ficava, veio aqui e mexia mais rápido no bago.
1: Vambora, vamos seguir.
2: Vamos falar do Corinthians no tempo de jogo, vai. Meu Deus.
3: No tempo de jogo, o assunto é o timão.
2: Bom, Fernando Diniz comanda hoje, né? O último treino antes do jogo de amanhã. O Corinthians volta a campo amanhã às 7h30 em Itaquera para jogar contra o Atlético Paranaense. E Diniz pode ter problemas para escalar a lateral esquerda. Isso porque o Matheus Bidu, que já foi desfalque no último jogo lá contra o Bahia com dores no púbis, ele não treinou ontem. Não se sabe se vai treinar hoje ou não. Mas se ele não tiver à disposição, aí ele vai ter um problema, né? Porque o Hugo, que seria o reserva imediato, tá voltando de cirurgia. Aí vai ter que improvisar o Pedro Milans na lateral esquerda. É isso, Sgrilles?
1: É, e uma alteração que já foi feita, inclusive, no segundo tempo da partida contra o Bahia. É isso, Ademir. É,
2: lembrando que o Angileri tá suspenso.
1: Tá suspenso pelo terceiro cartão amarelo. E já liga o alerta no departamento médico do Corinthians, porque a gente sabe que lesão, uma pubalgia, né, uma lesão no pubis, sempre atrapalha o grande vilão. É um dos grandes vilões, né, do jogador de futebol, do atleta profissional, essa lesão no pubis que já encerrou aí, ou encurtou a carreira de vários atletas. Então há essa preocupação com esse jogador, que não é só um lateral esquerdo da equipe do Corinthians, é quase que um articulador, né? Um escape pelo lado esquerdo nas principais pontadas ofensivas do time do técnico Fernando Diniz. Então, sem essa possibilidade de contar com o Angileri suspenso pelo terceiro cartão amarelo, vai ter que improvisar o Pedro Milans. Outro jogador que tem problema no pubis é o Pedro Raul, também ontem não participou da atividade, e com lesão muscular o Alex Santana também não participou dessa atividade de ontem, né? Enquanto isso, a diretoria aguarda a chegada do Memphis ao Brasil para fazer ali, antes da assinatura do vínculo, vai fazer por 2 dias os exames médicos para assim assinar o vínculo e fazer a inscrição no boletim informativo diário. Só para fazer um esclarecimento muito importante, que eu vi alguns advogados colocando aí brilhantemente nos sites, ele pode ser inscrito antes do final do contrato dele, mas pode ser que o bid só seja formulado na segunda-feira, mas o mais importante é não deixar chegar e inscrever no bid na segunda-feira. Precisa fazer isso até sexta-feira, até o dia 31, e depois pode aparecer na segunda ou na terça-feira no boletim informativo diário da CBF, que isso vai funcionar normalmente. Então o Corinthians vai fazer ali como se fosse uma contratação mesmo, fazer todos os exames de uma contratação no Memphis Depay para depois a assinatura do vínculo até sexta-feira, até às 19 horas, que é a data limite para fazer, porque é o fechamento aí das inscrições para o Memphis Depay nesse contrato de 2 anos aí, o novo vínculo com o jogador do Corinthians.
2: A gente vai um rápido break comercial no FM, continuamos no YouTube. Segura aí, rapidinho a gente já volta. Vamos lá.

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3: Em março desse ano, a Getur, marca chinesa recém-chegada ao mercado brasileiro, lançou o T2, um SUV híbrido plug-in com tração 4x2 que lembra muito visualmente a Land Rover Defender. E na semana passada, ela apresentou a versão 4x4, com bloqueio de diferencial traseiro, freios a disco ventilado nas quatro rodas, 8 modos de condução, 3 para o asfalto e 4 para o uso fora de estrada e mais um modo X. Ele tem 3 motores elétricos e uma combustão 1.5 turbo gasolina. Autonomia no modo só elétrico é de 106 km e no modo híbrido até 1.300 km. Na água, ele supera obstáculos com até 70 centímetros. A Getur afirma que o T2 4x4 é um SUV preparado para atender as demandas tanto do dia a dia quanto do off-road. O preço de lançamento é de R$ 339.900 e tem como principal concorrente o Tanque 300. 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
1: Atenção!
8: Atenção!
9: Ah, cara, estamos de volta!
10: Muito bem. Atenção, Ranieri, estamos de volta.
11: É, a gente estava falando sobre Memphis Depay e o Esgreza acabou de falar também sobre a questão do Vitinho, a lesão do Vitinho, né?
10: Isso.
11: E aí, para mim, quando rola as discussões, né, no Corinthians em relação a dinheiro jogado, eu até falei aqui que eu não renovaria se eu fosse dirigindo o Corinthians com o Memphis hoje pela situação do clube, porque você não tem dinheiro para nada, né? Apesar que também tem, há quem defenda que essa renovação faz com que 40 milhões, né, de dívida, mais de 40 milhões de dívida para o Memphis, querendo ou não, tenha achado uma solução momentânea e você ganhe tempo, né, para resolver esse problema mais para frente e isso não se torne, de repente, um transfer ban futuro, assim por diante. Agora, é, Vitinho, Félix Torres, toda essa turma, Pedro Raul, né, toda essa turma que tem salários que não são baixos, para mim, esse que é o grande problema, né? Esse que é o grande problema. Quando fala assim, não, não renova com o Memphis, que agora o Corinthians vai, que agora vai lá, vai pagar as dívidas. Cara, o problema é outro. O Vitinho é um jogador que ele já tem um histórico de lesão enorme. Quando ele foi contratado, o Corinthians já sabia disso e que nada acontece de diferente do que era lógica, entendeu? Então, acho que o grande ponto é você não contratar o Memphis, que é um jogador que, querendo ou não, ele ajudou na conquista de 3 títulos e tem números ali relevantes. Mas nesses jogadores que você simplesmente não aproveita, depois tem uma dívida enorme com os caras, ou são atletas que só se machucam, né? Então, aí que está o grande problema administrativo do Corinthians, na minha opinião, para ter chegado onde chegou.
10: Boa. E só lembrando, né, que por conta do transfer ban, Corinthians tirou o pé em relação à contratação do Wesley, que está lá no Al Nassr da Arábia Saudita, e o Cruzeiro, com isso, voltou a conversar com o atacante, ele deve ir para o Cruzeiro. Que beleza, hein? Então, tá, significa que num curto período aí o transfer ban vai continuar, hein, Osgris?
7: Você pode até se livrar de um ou outro, né? Mas não acredito agora que vai matar essa questão do transfer ban de um pouco mais de 20 milhões de reais neste primeiro momento. Então, já foi até sinalizado para o agente do jogador e agora esquentou a conversa novamente com o Cruzeiro, lembrando que era um vínculo de empréstimo, não era a compra do jogador que pertence ao Al Nassr.
11: O que vai acontecer, Marcelo Lima, é, sabe o desenrola aquele programa do governo?
7: Ah, né, já poderia fazer, né?
10: Entraram nisso aí e deram calote e não desenrola.
11: Então, o Corinthians, ele não, por que ele vai pagar um transfer ban se ele vai ficar com dois e não vai mudar nada? Então ele vai deixar, quando ele tiver o dinheiro total, os 20 milhões aí que o Cris falou, para os três transfer ban, aí ele vai lá no desenrola, paga e consegue inscrever outros jogadores.
7: E aí vai continuar no processo do enrola, não vai ser o desenrola, vai ser enrola, porque aí vai enrolando mais para frente, enrolando.
8: Desenrola para enrolar.
7: Exatamente.
10: É isso, muito bem. Amanhã o Corinthians volta a jogar então pelo Brasileiro às 7:30 em casa contra o Atlético Paranaense. 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
7: Ô Lima, vamos lá. Diga. Deixa eu só mandar um abraço aqui, a Isa Castro, né, nossa grande ouvinte, tá pediu um abraço ontem pro tio corintiano dela, o tio Beto tava fazendo aniversário. Alô, Beto, grande abraço pra você aí. Aí tá esperando uma vitória amanhã contra a equipe do Atlético Paranaense. E eu tenho também um outro
11: todo
7: recado.
11: Todo mundo quase tem um tio Beto, né?
10: Aqui o Estádio 97 tem o seu Beto também.
8: Eu tenho um tio Beto.
7: Aí, ó. Aí, tá vendo? Todo mundo tem um tio Beto na família. Recado importante pra você, Campeonato Paulista Sub-20 com imagem dos jogos é no YouTube da Energia 97, ó. Compromisso firmado com o torcedor do São Paulo Futebol Clube, sexta-feira, 15h. De um lado, o tricolor, do outro, o Botafogo, SAF, Botafogo de Ribeirão Preto, é. Sexta-feira, 15h, 15h. A emoção que você já acompanhava em áudio, agora com as imagens da partida no YouTube da Energia 97. É a possibilidade de você acompanhar aí as revelações made in Cotia e também da equipe da Pantera. Com a equipe tricolor, hein? Estará nessa o Thiago Paçoca na narração, o Marcão nos comentários e possivelmente o André Ranieri também nessa questão. Boa. André estará nessa nas reportagens. 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Porque antes da fama...
12: Já tem energia.
10: Muito bem, Domênico Gato.
12: Já tem energia.
10: Já tem. Quem tá precisando de energia é o São Paulo. Vamos falar do tricolor.
13: Vamos, São Paulo. No tempo de jogo, vamos de tricolor.
10: Bom, São Paulo tá com transfer ban, né? Em razão ali do não pagamento a Lazio da primeira parcela das quatro que tem que pagar pelo Marcos Antônio. Mas está contratando, né? Contratou o Domingos Duarte, o zagueiro português, né? Que já assinou contrato por 2 anos, mas ainda não foi apresentado, porque não pode ser inscrito ainda em razão do transfer ban. E ontem acertou a contratação do lateral esquerdo Iago, ex-Bahia, né? Agora é jogador de São Paulo, né? Tem 29 anos, chega por empréstimo até o final da temporada. Então ele está chegando e com isso... muito possivelmente o Enzo Dias é carta fora do baralho, né? O Enzo Dias que está insatisfeito com os atrasos nos direitos de imagem, também de salários, então ele já vem reclamando há um bom tempo, perdeu espaço para o Wendel, né? Que tem a preferência do Dorival Júnior. Me parece, André Ranieri, que ele está fazendo a mesma coisa que o Alan Franco fez, né? E não por coincidência são argentinos e tal, né? Então, eu não duvido que o Enzo falou, pô, não me pagam, né? O técnico já vi que tem preferência pelo outro, eu também não vou jogar mais. Enquanto não me pagarem aqui, não vou me esforçar. São Paulo, vendo a situação, já contratou por empréstimo esse Iago, que vamos combinar também, né? Não causa suspiros em ninguém, era reserva no Bahia. Tem só 11 jogos na temporada, 1 gol e 1 assistência. Mas acho que o Enzo Dias subiu na árvore, né?
11: É, foi exatamente isso, viu, Marcelo Lima? Eram dois jogadores que eles estavam com moral, aí mudou o comando. O Dorival, ele tem outras preferências, que ele tá no direito dele, obviamente. Só que os jogadores, eles decidiram, no caso do Alan Franco já decidiu, ele decidiu jogar, né? E também ir para um outro clube que eventualmente pague de uma forma mais consistente do que o São Paulo. E o Enzo Dias na mesma situação. O Enzo, ele foi titular com todos os técnicos que passaram, tá? Desde a chegada do Wendel, aliás, que ele chegou para ser titular, ele nunca conseguiu se firmar. Ele fez um ou outro jogo bom, ele se lesionou bastante. E o Enzo, com isso, ele era sempre o dono da posição. Ele, percebendo que estava desprestigiado, eu acho que ele está indo para o mesmo caminho, né? Só acho que se acontecer, porque a gente não pode falar, a gente não está vendo mais o treino, etc. O que alguns companheiros têm relatado é que o Enzo, ele não está mais se dedicando como ele poderia nos treinamentos. Uhum. Aí é um equívoco muito grande. Eu acho que ele tem o direito de procurar um outro lugar, né, ir para um lugar que de repente ele seja mais feliz, assim por diante. Mas enquanto ele estiver no São Paulo, ele tem que dar 100% dele ali, ficar à disposição, e quando for escalado, ele tem que também desempenhar, tá? Então eu só não concordo, caso essas informações sejam verdadeiras, tá, de que o Enzo não está se dedicando 100%, já que um dos grandes pontos positivos dele é justamente essa capacidade de se entregar em campo e também nos próprios treinamentos. Então, se ele estiver fazendo isso, não é bacana, mas ele tem total direito de, se caso ele se sinta desprestigiado, buscar um outro lugar que, de repente, ele se sinta mais valorizado. Não vejo problema nesse ponto, como o Alan Franco fez. O Alan Franco, para mim, fez o caminho certinho, tá? Agora, deixar de se
7: corpo
11: dedicar,
7: mole, né?
11: Corpo mole, aí já não é bacana.
7: É o famoso finge que paga, eu finge que jogo, finge que treino. É o CLT querendo ser mandado embora, né? Começa a atrasar, começa a faltar, não faz com a obrigação. Aí é do caráter de cada um.
10: Agora é impressionante, né? Como você muda a diretoria de futebol, por quê? Porque o Enzo veio em definitivo junto com o Tapia pelo Galopo.
11: Sim.
10: Foi um negócio feito pelo antigo diretor de futebol, pelo Rui Costa, né? E os dois jogadores, um já foi o Tapa emprestado e pelo jeito o Enzo Dias também, né? Só, como ele tá em definitivo no São Paulo, provavelmente vão ter que emprestá-lo e tal, né? A não ser que apareça alguma coisa muito boa para vendê-lo, que eu não acredito. Mas você vê como é que muda, né? Rapidamente, aí o negócio feito pelo antigo diretor já não tá mais, e os dois jogadores que vieram nessa transação com o Galopo, um já foi e o outro provavelmente também irá.
11: Agora, sobre o Iago Borducci, ele é um jogador que até surge bem, tá? Ele é vendido, vai pro futebol alemão, aí volta pro futebol brasileiro, assim. Ele é um jogador para compor elenco. Num primeiro momento, é um jogador pura e simplesmente para compor elenco, para ser reserva, inclusive, do Wendel, mais um reserva com muita possibilidade de jogar, porque o Wendel, ele se machuca demais. Não que ele não possa surpreender, como o próprio Enzo, quando ele chega, ele não chega para ser titular absoluto, ele chega para compor elenco e ele se torna titular. Então, de repente, ele pode surpreender, sim. Ele já teve bons momentos no Bahia, mas ele está em baixa, então, nesse primeiro momento, ele chega só para compor elenco e ser uma alternativa caso o Wendel ele não esteja à disposição.
10: O Caleri está renovando o contrato com o São Paulo. Finalmente, chegaram a um acordo, muito por conta da vontade do atleta. E o que emperrava, realmente, é a dívida que o São Paulo tem de 7,2 milhões com o Caleri, né, de premiação atrasada, direito de imagem, foi acumulando e tal. Estava em 7 milhões. E aí estava esse impasse. Como é que vai ser pago? Como é que não vai ser pago? Não sei o quê. A diretoria do São Paulo entrou em acordo com o staff em relação a essa dívida passada. O Caleri diminuiu o valor que ele queria, né, para continuar no São Paulo. São Paulo aumentou um pouquinho a proposta que tinha feito. Parece que finalmente chegaram a um acordo. O Caleri vai assinar contrato por mais duas temporadas com o São Paulo. É um jogador identificado com a torcida, né? Enfim, estão chegando a um acordo depois de meses e meses de conversa entre São Paulo e staff do Caleri. É o tal negócio, né, gente? Se sai, São Paulo tem bala pra contratar alguém. O Caleri também, vamos combinar, né? Ele é um gênio, né? Tecnicamente é um jogador limitado, ele é muito esforçado e tal. Enfim, faz gols, fica períodos sem marcar. Mas é difícil achar alguém, principalmente com a identidade que ele tem, né? Pra substituí-lo sem grana, né?
7: Ah, não acha, esquece, não acha. E aí ele entra na mesma do Memphis, né, cara? É muito louco esse modus operandi. Você deve pro jogador E aí, na hora de renovar, você resolve isso, porque está todo mundo preso. Ele está preso para poder receber esse valor que você deve para ele, você está preso a ele porque você não tem condições de trazer outro e você vai ter que pagar essa dívida, e aí fica nesse ciclo aí, que para mim é uma das coisas mais bizarras do futebol hoje, principalmente desses dois que nós estamos falando, do Corinthians e do São Paulo. Então, vai renovar, vai continuar com o Calleri aí por mais duas temporadas. Acho que o Enzo acaba sendo uma coisa que o São Paulo vai sentir falta diante da deficiência técnica do São Paulo hoje. Vejo ele como um bom jogador, um jogador razoável para bom, que se for trabalhado e estiver desempenhando, ele consegue ser um lateral ali minimamente ok para o São Paulo e vai fazer falta, como eu já disse, para mim o Tapia também faz falta. Por mais bizarro, por mais absurdo que isso possa parecer, mas é a realidade do São Paulo hoje. Esses dois jogadores fazem falta.
14: E como falou o Rani, né, se adaptou muito rápido, né, eu lembro que até uma das primeiras partidas foi num clássico contra o Corinthians, ele joga muito bem, o Enzo Dias, e a dificuldade hoje, não só no futebol brasileiro, futebol sul-americano, você conseguir um lateral, seja direito ou esquerdo, né, então vai fazer muita falta mesmo. Você fez a comparação na parte econômica com o Memphis Depay, Costa, eu faço dentro de campo o que tá vivendo o Calleri, que às vezes vive o Yuri Alberto, tem momentos que fica ali uma fase de 9, 10 jogos sem marcar e depois faz gols consecutivamente, né? Então, dentro de campo, lembra muito o que faz o Yuri Alberto no Corinthians, o Calleri atualmente no São Paulo.
11: O que eu acho em relação só a essa comparação é que o Yuri, ele tem um sistema no Corinthians que o favorece, né? E o Calleri, há muito tempo, o sistema do São Paulo não favorece em nada. Tem jogo que ele praticamente fica encaixotado ali entre dois ou três zagueiros, nem toca na bola, coque muito, dedica, etc. Mas tem pouquíssimas oportunidades para marcar, né? Tanto que o aproveitamento dele não é ruim. Ele, obviamente, perde gols, como qualquer centroavante, mas ele tem um aproveitamento bom até. O problema é que dificilmente chega uma bola em condições para ele fazer um cabeceio ou uma finalização.
10: Bom, falando em lateral, né? O João Moreira, né? Ele, lateral direito, né? Ele foi oficialmente anunciado pelo Al Nassr dos Emirados Árabes, né? E o jogador tem 22 anos, ele assinou com a equipe árabe até o meio do ano que vem, e o São Paulo vai ficar com 50% dos direitos econômicos do Moreira. Ele foi revelado em 22, quando tinha 17 anos, não conseguiu se firmar, né? Entrou em campo 26 vezes pelo São Paulo, né? Ele tinha ido para o Porto B para ganhar minutagem, não foi aproveitado muito também lá, teve problema de contusão, foram só 12 jogos em Portugal, voltou aqui para o Brasil, para o São Paulo, mas continuou sem ser aproveitado, então é outro jogador que vai bater asas do Morumbi.
11: A eterna promessa, né, Marcelo Lima?
10: Nossa, esse aí, eu vou te falar, hein? Tem alguns aí que sobem e ficam ali, né, e muito tempo no profissional e não conseguem engrenar.
11: Por onde anda Fabrício Oia, né? Deve tava, já foi pro São Bento, Oia. Já foi pro
14: Patrick Campos. Fabrício Oia, tava no Santo André uns tempos atrás.
11: Não, ele tava
14: atrás,
11: no Confiança,
14: ali,
11: se no não Confiança, me engano. Não tava com o Andrei Quintino.
14: Isso, aí Fabrício Oia. Sérgio Mota no São Paulo também, nossa, ficou muito tempo como promessa, rapaz.
10: Enfim, tem vários. A gente for puxar na memória,
14: Cafu.
10: Tem um monte aí. Cafu, não. É, bota um corneteiro antes de encerrar aqui, vai, vai.
15: Isa do Tatuapé, enquanto estou estudando aqui porque tenho transmissão hoje, eu estou parando para refletir sobre Iago Borducci. Quem é esse cidadão? O que faz? O que come? Hoje, na Energia 97. Porque Iago, para mim, é o nome daquele papagaio do Jafar da Disney. Agora, Borducci, eu já não sei dizer. Me ajuda, São Paulo! Um beijo para vocês, bom programa.
10: Medroso, covarde. Calma, Sônia. Calma, que só dia 8 agora São Paulo volta a campo contra o Grêmio pelo Campeonato Brasileiro. Sem ser esse sábado ou outro.
11: E tem uma história curiosa sobre o Iago Borducci, é que ele, não sei se vocês sabem, ele utilizou, né? Deu até uma polêmica, ele utilizou a caneta emagrecedora. E antes ele chamava Iago Gorducho, viu, Marcelo Lima? Aí virou Iago Borducci.
10: Então quem ganhou o boné hoje, André Ranieri?
11: Ô, quero, quero, ajuda aí, mano. Edmilson, tudo bem? Oi. Vamos lá, o vencedor desse boné bacana aqui do Tempo de Jogo. Deixa eu mostrar aqui, ó, pra quem estiver acompanhando com imagem.
16: Lá vem o cabara.
11: É. Renan Joaquim Augusto.
17: Parabéns pelo prêmio,
11: Renan Joaquim Augusto. 5 dias úteis para comparecer à Avenida Paulista, 1439, nono andar, no horário comercial.
17: Eu sou engenheiro.
10: Muito bem, com isso vamos colocando um ponto final em mais uma edição do Tempo de Jogo, no oferecimento
17: graças
10: de...
17: Graças a Deus.
10: 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Você vai ficar com ficar com lunch break, DJ Ronaldinho, 5h30 da tarde, então Estádio 97. E às 8h45 abrimos transmissão do Futebol Energia em Campo. Está devolvendo, hein, Beth? Cara, não dá pra falar, de vez em quando ele perde a noção. Boa tarde, gente. Tchau, tchau.
16: O árbitro apitou. O tempo de jogo está encerrado. Em breve, mais 90 minutos de informações do esporte para você. 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

0: Jota, tem os porco na área. A partir de 8h45 tem Vitória e Palmeiras.
1: O Ordone apareceu, né? Eu invoquei ele essa semana e reataram, né? Ele e o Marcão voltaram, reataram, estão bem agora. Saiu até no Léo Dias.
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17: Grande Jimmy, ótima tarde pra você. Pra você que acaba de chegar na Energia 97, sempre um prazer ter você do outro lado. Aumente o volume. Lunch Break entra no ar, 966507997. Aquele kit tradicional com a linda camiseta do programa e um copo personalizado da rádio pra você tomar aquela sua aguinha e se hidratar. Agora é hora de se hidratar mesmo, porque olha o que vai começar aqui, Jimmy. Enigma Sadness. Olha, esse primeiro set é brutal, hein? Aumente o volume, os grandes hits dos anos 90, aqui no Lunch Break.

0: Unbelievable.
1: Seu som aqui na Energia 97 FM, Lunch Break. Que programa é esse aí, Ronaldo?
0: Muito legal, hein? EMF, Unbelievable. W, Look at My Girl. PM Doll, Orquestra JB. Como a live? Faz tempo que eu não toco essa música, hein?
1: Muito bom.
0: Milli Vanilli, Girl, We Know It's True. Eu acho que foi um dos singles mais vendidos na época, hein? Device, What Is Sadness e Enigma Sadness. Esse programa é mais lentinho aqui, mas a segunda parte já vem acelerando. Olha, 966507997. Quero aproveitar que o meu amigo Robertinho, grande DJ, hoje veio nos visitar aqui, ó. 966507997, o Robertinho que vai escolher o seu nome. Então vai lá, bomba o WhatsApp porque tá valendo um kit lunch break. Breve intervalo, vou falar do Auto Shopping Global e já voltamos. 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
0: 965-07997, Jimmy, o WhatsApp tá bombando, eu falei do Robertinho, aqui tá todo mundo, Robertinho, me dá o kit, me dá! 965-07997, a linda camiseta do programa te espera, agora é o seguinte, hein? Falamos com o Sombra outro dia aqui nos bastidores sobre essa música. A gente coloca pra você uma versão espetacular de Carl Simon no Lunch Break. Aumente o volume, a segunda parte tá no ar.

0: Seu som ligado aqui na Energia 97, FM Lunch Break. Programa sensacional, hein, Ronaldo?
1: Muito bom, hein, Jimmy? Oi, MD, fechamos o programa. No 966507997, quem faturou?
0: Quem se deu bem com o Kit Lunch Break hoje foi o João Miguel Souza Vitorino.
1: Boa, João. 5 dias úteis, Avenida Paulista 1439, nono andar. É só você chegar aqui com seu documento e retirar esse kit bem legal. Ótima tarde. Jimmy Soler vai até o Estádio 97 amanhã, depois do tempo de jogo, mais uma edição do Lunch Break. Amanhã é especialíssimo,
0: hein? Amanhã é bem legal também.
1: Fique ligado. Os melhores flashbacks, os grandes hits, tudo aquilo que você gosta na hora do almoço, amanhã no Lunch Break. Te espero. Valeu.
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0: Lunch Break. Se ligou, né? Amanhã tem mais. Vambora. Fazer um break rapidão. Já volto na sequência com playlist. Vai ter presentes na tarde. Então fica ligado. Eu te conto já já. 1h48 agora.
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2: Vambora, vambora, boa tarde, tamo junto! Vamos, vamos, vamos! A energia que te move! Parada é o seguinte, ó, a partir de agora, 96650-7997, o nosso WhatsApp liberado pra você, a sua participação, mensagem de texto, tá? Vale pra você, ó que legal, uma caixinha de som Bluetooth, caixa de som Bluetooth, né? Personalizada Energia 97, ó que legal. Então participa, manda seu nome completo, tá bom? Escolhe um som, final da tarde tem o resultado, boa sorte pra você. Você vai levar essa caixinha Bluetooth e vai ouvir o seu som no final da tarde. 96650-7997.
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0: Sempre bom saber que seu som tá ligado aqui na Energia 97 FM.
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0: 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A gente segue por aqui com playlist 2h21.

0: Seu som aqui na Energia 97 FM, o nosso playlist do Alipa. E aquele super clássico dos anos 2000, Money, I Don't Know Why. 12h32, continua valendo pra você a sua participação no 966507997. Tem aquela caixinha Bluetooth, Energia 97. Você participa. Pra valer a sua participação com mensagem de texto, é o seu nome e pede uma música. Sua participação só vale assim: nome e um pedido musical, aquele som que você mais curte. Com isso, final da tarde rola o resultado, vai rolar o seu nome, tá bom? Se você ganhar a caixinha, vai ouvir aqui também o som que você pediu. Então, nome completo, pede um som, você concorre à caixinha Bluetooth Energia 97 FM. Vamos fazer um break rapidão, volto na sequência com muito mais som. Tem clássico do New Order, Michael Jackson, Counting Crows e muito mais.
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2: Vambora, vambora de sorte, uma tarde. Vamos junto, hein? 12h37. A energia que te move.
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0: Seu som ligado aqui na Energia 97 FM, o nosso playlist na sua tarde de quarta-feira. Parada seguinte, continua rolando para você no nosso WhatsApp ainda, aquela caixinha exclusiva Bluetooth. Energia 97 FM, para você participar, a mensagem de texto, seu nome completo, escolhe um som aí que você gosta muito, tá bom? Com isso, já está valendo a sua participação. Nome completo, pede um som. Fechou? Final da tarde, rola o resultado dessa caixinha Bluetooth, o seu nome e o seu som por aqui no ar. Fazer um break, rapidão. Volto com um clássico dos anos 90 que é muito legal. Fica aí. 3 e 15.
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3: Vambora, vambora. Ótima tarde, 3h18. Se liga no clássico que vai rolar, hein? A energia que te move.
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0: Sempre bom saber que seu som tá ligado aqui na Energia 97 FM, o nosso playlist Just for Fears. Que clássico, hein? Parada é o seguinte, ó, continua rolando pra você ainda o nosso WhatsApp, aquela caixinha Bluetooth exclusiva, personalizada, Energia 97 FM. Quer essa caixinha? Participa aí! 96-650-7997, manda seu nome completo, tá? E pede um som, som que você gosta muito, que condiz com a nossa programação. Fechou? Final aí do horário, né? Vamos dizer assim, antes do estádio 97, rola esse resultado. Vai ouvir o seu som, seu nome e essa caixinha Bluetooth exclusiva pode ser sua. Aquele break é rapidão, acabou de sair um café, vou lá tomar e já volto na sequência com mais som, tá? Espera aí que eu te espero por aqui. 4 e 1.
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20: A Fiat confirmou oficialmente que seu próximo lançamento no Brasil vai se chamar Argo X e que o Argo atual vai continuar enquanto existir demanda por ele. Essa estratégia já foi adotada anteriormente quando o Palio da nova geração conviveu com o Palio Fire, que era uma opção mais acessível. A tática se repete e o atual Argo vai ser o carro de entrada da marca. A Fiat anunciou investimentos de 32 bilhões para a América do Sul até 2030 e 5 novos carros, um por ano até lá. O Argo X vai chegar ainda esse ano e o visual é totalmente diferente da versão atual. Ele é derivado do italiano Grande Panda, com linhas mais quadradas e aparência de um SUV pequeno. Vai ser uma opção superior, com maior valor agregado e um projeto muito mais moderno. Como rivais diretos, vai ter o Chevrolet Sonic, Volkswagen Tera, Renault Kardian e o recém-chegado Hyundai i20. Quer saber mais sobre carro? Me acompanha no Instagram, @claucarsug, com GHI no final.
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0: Vambora, vambora, falei que era bem rápido. Vamos então. 4 e 5, ótima tarde. energia que te move.
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0: Sempre bom saber que seu som tá ligado aqui na Energia 97 FM 4:19.
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0: seu som ligado aqui na Energia 97 FM Gotti. Pra terminar essa edição aqui do Playlist 4h47, última chamada, presta atenção. 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Só vai, tá? Faz aquele break, volta na sequência com mais playlist até a chegada do estádio 97. Então fica aí que é bem rápido.
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0: Vambora, vambora, vambora. Tamo junto aqui, faltando 8 para 5. A energia que te move.
3: Are you ready?
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Atenção, ligado aqui na Energia 97 FM, o nosso playlist. E The Killers, Human, fazendo parte aqui da nossa programação. E agora para você que participou durante toda a tarde aqui no nosso WhatsApp 96650-7997. Tá indo aqui, ó. Muito obrigado desde já, né? Todo mundo que participou, pediu seu som. E agora o Felizardo ou a Felizarda chegou aqui, o papel, a produção trazendo. Bom, se deu bem e muito bem, escolheu o som aqui do Bruno Mars, vai ouvir agora. E se deu muito bem com uma caixinha Bluetooth exclusiva. Energia 97 FM, parabéns aí, Taislene Ribeiro. Aí, Taislene, muito bom. Se deu bem, hein? Uma caixinha de som exclusiva. Energia 97 pra você, obrigado pela participação. Muito bom ter você participando, aliás. Amanhã tem mais, só ficar ligados aí. Na sequência tem o Estádio 97, o Taislene. A Amanda vai entrar em contato com você, te passa todas as informações. Ouve agora seu som aí, tá bom? Na sequência tem o Estádio 97, toda a galera chegando por aqui. Valeu, gente. Tudo de bom.

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0: Boa tarde! Tá começando mais um Estádio 97 aqui na Energia 97 FM. 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Aê, boa tarde!
1: E aí? Boa tarde!
0: Boa tarde! Ô Quintino, tava assustado. Disseram que em Santos aí teu prédio balançou?
2: Boa tarde, Sombra. Meu prédio não, mas eu tava... Vou até contar rapidamente aqui. Eu tava na academia... Tava ouvindo o barulho do vento. Aí acabou o meu treino, fui tomar banho, cara. Faltou luz, faltou água, eu cheio de sabão nas axilas, no corpo todo. Tive que pegar a água da que eu bebo gelada, que eu tenho mania de botar uma pedra de gelo pra tirar o excesso e voltar de bicicleta pra casa. E nessa volta pra casa, as árvores caindo no meio do caminho. O negócio foi feio aqui, Sombra. Teve carro aqui na minha rua que ficou embaixo. Olha aí, ó. Pra quem tá no YouTube aí, esse muro que caiu aí é bem próximo da academia que eu frequento aí, caiu aí, inclusive.
0: Mas é que é um prédio antigo ali, o Quintino?
2: É, já chegando próximo do porto, né? É mais antigo. E acabou com o vento, não aguentou o muro e foi abaixo.
3: Tem coisa lá da época que os portugueses chegaram aqui, velho. Sabe?
2: Inclusive a tua tia tava lá empinurada.
3: Isso é
2: lá
3: história, que você não conhece a história, por exemplo.
4: Não fala de tia não que conheço. O Vieira gosta.
0: Ó, mas... o RG olhou e falou, ó, não caindo a vila, o resto que se dane.
3: 80% de Santos, Sombra, quem fez a obra lá foi o pedreiro do Cabral, velho.
5: Foi quem?
3: O pedreiro do Cabral, que ele trouxe no navio.
5: Mas essas estruturas aí são super resistentes, pô.
3: Eu vi.
5: Ó, o lobo mal até hoje.
2: A
3: última vez que eu vi alguém soprar alguma coisa e cair foi na história da Chapeuzinho Vermelho lá. Do lobo mal.
0: Do lobo mal.

0: Gente,
1: são tão grandes. Não,
2: mas são dois lobos diferentes. O lobo mal destruiu as casas dos porquinhos. É. E o lobo mal então, foi atrás da Chapeuzinho Vermelho, a vovozinha.
3: É, então são duas histórias diferentes.
2: São dois lobos mal diferentes.
4: Ah, não, dos porquinhos.
3: E o que
4: sim,
3: tem de lobo agora... comendo vó por aí?
2: Né, Vieira?
3: O Vieira adora, mano.
1: Eu não adoro ele, vó nenhuma.
0: Ele chegou na casa. Passei a tarde no Iguatemi, meu Deus. Não falei nada disso. Meu sonho de consumo, só aquelas coroas. Vai na academia de manhã, vai almoçar no Gero. E depois à tarde, só exalando aquele perfume. Não foi, Lelê, que ele falou isso?
4: Não, acabou de falar aqui das tias.
0: Meu sonho.
4: Assume seus B.O. Assume seus B.O.
3: Nossa, eu entro naquele rascal lá, aquele cheiro de perfume caro daquelas tias.
5: A última vez que eu estive com o Vieira, ele falou bem assim: eu não sou da família real, mas gosto de uma coroa.
2: Agora tá disputando com o Pedrinho, né? Tá disputando com o Pedrinho.
1: Eu sou casado, trouxa. Sou muito bem casado.
0: Fala mais umas três vezes pra ver se convence.
2: E por que você tá com esse cheiro de creme?
1: Cheiro de quê? Hoje relaxante. Nós estamos uniformizados. Quem não veio uniformizado foram vocês.
4: Eu tô uniformizada de Bulls.
1: Não, nós viemos de estádio 97.
0: Não, eu vim de energia.
2: Não balança a teta do lado do Vieira, que ele fica assustado.
4: Não balancei a teta, eu passei a mão no Bulls. Balançar a teta seria assim,
2: ó. Ó, o Vieira.
1: Não falei nada. Eu nem olho, porque eu não quero me comprometer.
0: Vamos lá. Começando com as manchetes do estádio 97. 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Tem que estar inscrito no canal. Até porque se você não estiver inscrito, nem poder xingar a gente pelo chat, você pode. 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Esse é o preço de você poder xingar-nos.
3: Aí sim, mano.
0: Então vai lá e se inscreve. Para mandar sua corneta é o 11-96-650-7997. 11-96-650-7997. Não, Santos, vamos deixar por último.
4: Quase Xi, viu? Quase.
0: Vamos primeiro.
3: Quase também, Santos. Não, né?
2: Mas foi vitória.
0: Teve cara que notícias... com 15 segundos tava passando mal. Notícias do Peixe. 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
6: Vamos lá em busca dessa recuperação. Em busca dessa recuperação. E o passe errado lá vem. A equipe dá o CV. Logo de cara o tiro pro gol. É gol, meu pai do céu.
7: Equívoco.
6: Cara, 28 segundos. Esse cara aí, o do churrasco, cara, tá jogando hoje de titular. O camisa 10, eu não acredito no que eu tô vendo, mano. Bola dominada na pela direita do gramado. Eu quero ver, menino. Já tô vendo. Já meteu na frente pra Miguelito. Chegou legal. Ajeitou, Miguelito tem liberdade. Escapou, bateu. É gol!
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6: Gol!

0: a base sempre salva. Comigo, gostoso, grita gol de menino da vila. O tempo na frente da área, trabalha a bola aqui, aberto tem Roliza. Roliza, bico da grande área, lado direito, já passou, recebeu, bom tempo, chegou no fundo, cruzamento lá dentro, saiu o goleiro errado, é gol!
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0: Gol!

0: amigo! E olha o Peixão chegando lá pela esquerda do campo, passe é para Neymar, ele ajeitou, dominou, tocou, e Gabigol tocou, olha o Gabigol na cara de gol, é gol, na trave, voltou, agora sim é gol!
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A jogada que surgiu pela esquerda. Gabigol carimbou a trave. O rebote volta pra ele, pro menino. Não é menino da Vila, mas é o menino. Esse menino faz gol pra caramba, hein? Lá vem bola, escanteio lá dentro da grande área no segundo pau. E a bola entrou, é gol.

0: aqui, viu?
1: Não é o Mota, não. É o Motes, o zagueirão. Chegou. Santos, e não foi nem de cabeça. Ele é grandalhão, mas esticou. Foi a perna direita. Bola lá pela esquerda, tocando para Neymar. Neymar tentou por cavadinha. Bola é boa. Bom tempo, escapuliu legal. Cruza aí, vai. Quero ver. Gol do Veríssimo, vai. Lá vem Bom Tempo, cruzamento. Passa o Rony. É gol.
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1: Gol.

0: Roni Rústico, Roni Cambalhota. Meteu lá dentro.
1: Meteu lá dentro, bicho.
2: Roni Cambalhota,
3: pô. Olha, e com essa classificação aí, viu, RG Quintino, né? O Santos aí ganhou um pouco mais de 3 milhões de reais, né? Que avançou aí para as oitavas de final da Copa Sul-Americana, e com a eliminação aí do Universidade Central. Então entrou mais um dinheirinho, né? É RG.
4: 3 milhões.
3: E 3 milhões de reais.
1: Deve 88 agora pro Neymar.
3: Não, pro Neymar já pagaram 11 milhões.
1: 91?
3: Não, mas pagaram semana passada
5: 11 milhões. Pagou 11.
3: Pagou 11. Pagou 11 semana passada.
1: 11, então já dá
3: melhor. Ô, Quintino, antes de falar aí do... Se eu vou falar do Neymar, da... Porque o Neymar deu entrevista, viu, gente? Depois saiu lá ali na beira do campo e tal, por causa das polêmicas. Então, fala logo. Da polêmica, ele falou o seguinte: o pessoal fala demais que realmente ele, como capitão, chamou a atenção dos jogadores que ali estavam no vestiário, né? No intervalo, que ele chamou a atenção, sim, né? E depois do jogo conversou com os jogadores como capitão do time. Mas que estão aumentando a história de um nível que ele falou que estão inventando muitas histórias. Que inclusive o Gabigol falou, né? Que o Gabigol falou com os outros jogadores. Inclusive que ele teria falado, mas sido mais ríspido com Bom Tempo, né? E ele até fala: Bom Tempo é meu filho, né? O Bom Tempo tava comigo na minha casa e tal. Não tem nada a ver isso.
2: Mas, Martinha, só um parênteses do jogo. Você vai já falar com o RG e com o Quintino. Mas, cara, que imprensa bosta hoje em dia, né? Cara, porque... Discussão de vestiário, e é até bom, inclusive sair na mão dentro do vestiário, cara, melhorar, é melhor, né, pro clube, porque demonstra interesse, sabe? Tipo, revolta, insatisfação. Agora a mídia, RG, com esse papinho ridículo, ai, porque isso daí é um constrangimento com o jogador, jovem, ai, né? É bullying, não sei o que, com o mais jovem. Porra nenhuma, velho, mundo do futebol, todo mundo tem que se cobrar mesmo.
4: Mas eu acho que tem um ponto mais importante aí, mano. Eu sei, assim, isso é normal do futebol, do vestiário. Bagulho ridículo, véio. Óbvio, isso é fato, né? Cobrança sempre existiu no vestiário. Só que tem aquela lenda, o vestiário é sagrado. Então, o que acontece dentro do vestiário não tem que sair de dentro do vestiário.
1: É cagada
4: e
1: dos
4: se
1: cara ali,
4: saiu, né, de dentro do vestiário, é porque alguém que estava ali falou pra mídia, porque a mídia não inventou. Né? Então, o problema, sei, eu acho que o problema também, vai além da mídia. Oh, o problema é de onde saiu.
1: E você viu a resposta do Gabigol? Foi maravilhosa. Aí, o que vocês fizeram quando souberam que vazou? Ele olhou e falou assim, ó, nós rimos da cara de vocês, porque isso acontece todo vestiário.
6: Sim. Então, ontem foi até pauta da transmissão do brilhante futebol Energia em Campo, da brilhante transmissão do
1: brilhante Ademir,
6: do Peixe, do brilhante Ademir, do brilhante Cadu e do brilhante Pedrinho.
1: Pedrinho.
6: E, na verdade, o Pedrinho e o Ademir, eles já sabem do que, quem é que vaza... De onde, opa, vaza e etc. Não foi isso que você falou no ar ontem ao vivo, Ademir?
5: Exatamente. Quem vaza é a própria gestão, para tirar o dela da reta e empurrar pro Neymar aqui da mídia. Já aconteceu isso no episódio... Claro que é. Já aconteceu no episódio Robson Júnior e Neymar. No mesmo dia que o Robson Júnior e Neymar brigaram no domingo, pouco antes, e ninguém vazou, e eu soube no mesmo dia, Samuel, Pierre e Arão quase foram às vias de fato durante o treino, e o Cuca mandou o Arão se retirar. Alguém leu uma linha sobre isso? É claro que não. O Arão vai dar like? Não. O Arão vai ter hater em cima dele? Não. O Arão dá visibilidade? O Samuel Pierre, então, parece que eu falei o nome de um cantor e não de um jogador. Vai, é o menino que tá surgindo agora. Tem 19 anos, parece. Então, cara, você vê que a coisa é do próprio clube. Tanto que nós falamos na transmissão ontem, na segunda-feira à noite, o Santos treinou segunda noite no CT Repelé. Agora tem iluminação lá, que chique. O pai do Neymar, o staff do Neymar e o Neymar deram um veredito, ó, se vazar mais uma, como disse
3: então
5: o Jorge Jesus,
3: que eu falei aqui que
5: finish.
3: O que que finish. Eu falei, lembra, RG? Que eu falei,
5: ele falou que vai embora. Se tiver mais um vazamento do próprio clube, o dia que tava da briga Robson, Júnior e Neymar, portões fechados, domingo, não tinha ninguém da imprensa. Como é que ficaram sabendo? Óbvio que foi alguém do clube, né? Uhum. E também falei na transmissão
3: aqui,
5: ontem,
3: Mota. Desculpa, eu falei, eu dei a notícia aqui terça-feira, que eu falei que o pai do Neymar tava lá no CT, né? Conversando com o presidente, tinha foto dele, e que foi pra abafar a crise e pra cobrar alguma coisa. Então foi isso.
6: Quintino sabe.
5: Foi
6: o que,
5: isso.
6: Que foi que ele falou, Quintino?
5: Ele deu o pai do Neymar falou pra ele, mais outro vazamento, deu um ultimato. Acabou, finish. Nós estamos fora.
6: E o finish?
5: Isso não pode acontecer. Estavam membros do comitê gestão do Santos, presidente Marcelo Teixeira e o filho
6: não Marcelo bate aí Teixeira na mesa, ô. Não bate
5: é
6: aí.
5: Hábito, é
3: põe a mão coisa na cabeça.
5: Coisa de descendente de português e italiano, é isso.
2: Mas, ô...
5: Tem que falar com as mãos.
2: Mas, ô Quintino, com relação aí ao que a gente tava falando a respeito de vazar ou não vazar, mas é a ênfase que se dá, Sombra, porque esse tipo de comportamento, RG, ele sempre existiu no futebol, sabe? Bate-boca de vestiário. É igual, por exemplo, o narrador que muitas vezes critica treinador que tá falando palavrão à beira do gramado, o desgraçado põe uma porra do microfone dentro da pequena área. Aí o técnico tá gritando com o jogador, aí quando sai um palavrão, vai tomar naquele lugar, boca suja, hein, não sei o quê. Véi, puseram a porra do microfone no negócio.
6: Põe, né? Espera o quê? Que à beira do gramado a gente vai ter um monge.
2: Ô Sombra, teve uma narração do Luciano Duvalli, eu não lembro se o repórter era o Pascoal. Mano, é um quebra-pau, velho, do Luxemburgo Godoy, um mandando tomar naquele lugar, tipo na
5: Eli beira Coimbra,
2: do
5: gramado. Ele Coimbra,
6: faleceu Eli Coimbra. Palmeiras de Corinthians.
2: Era o Eli? Mas ele chega e põe o microfone e o entre os dois, velho.
5: Falou, abre o microfone aí, Eli. Aí ele abriu. Véio,
2: os caras comentando a discussão na transmissão, RG. Isso aí tem no YouTube. É bom demais, velho. É bom demais o se Godoy, puder pôr aí, velho. Né, mano, gritos. Puta quebra-pau,
5: Sombra. Você é seu Paulino, Godoy!
2: Não, e aí o pau torando, velho. E os caras repercutindo o negócio. Aquilo era futebol raiz. Hoje em dia, velho, o treinador chama o jogador, tipo, um pouco mais ríspido, assim. Olha, isso aí causa constrangimento. Eu não sei se numa dessa o cara também não pode entrar com processo contra o clube. Ah, vai cagar, velho.
3: Vai se ver como é engraçado. Não,
5: e outra coisa, hein, RG? Até pro teu comentário. E esse vazamento é sempre direcionado, é sempre o mesmo veículo de comunicação que tem parceria com o clube.
6: Desculpa, qual é o veículo?
5: Eu não sei. GE! Que...
6: Ah.
3: Você vê como é engraçado. O Neymar tem meia dúzia aí de caras que realmente. Todo dia tem uma notinha dessa meia dúzia de cara com relação ao Neymar, né?
7: Impressionante.
3: É incrível. E com relação a esse episódio do vestiário, essa mesma meia dúzia passou a defender o Neymar. Porque, pô, não se pode, né, divulgar o que acontece no vestiário, vocês estão loucos, é sacanagem, estão sacaneando. Quer dizer, é isso, né? É o pacto que existe. O que está lá dentro, fica lá dentro. Né? Você não precisa ficar divulgando. Agora, da mesma maneira como o Quintino tem suas fontes na Vila Belmiro, esses outros, essa outra meia dúzia também tem suas fontes. Ah. Claro, né? E é claro que o cara tá ali no dia a dia esperando
6: ganhar visibilidade. Se
3: for com relação ao Neymar, melhor ainda. Ótimo, maravilhoso. Mas tá insuportável, tá insustentável, putz, falar de Neymar, chega, né, velho? Nossa, é muito Neymar, gente, pra cabeça. E com relação ao jogo de ontem, Motinha, não tem que se comentar os gols que o Santos fez. Tem que se comentar os dois gols que o Santos conseguiu tomar.
6: Por que você não ouviu a gente ontem?
3: Como assim? Lógico.
6: Você não estava acompanhando a gente ontem, não.
3: Não, não só estava como que era. Não. Tá vendo como o senhor. Ele
5: me cobra no ar.
3: Mas é. Por quê? Cobra, mas quem te contou?
6: Não sabe nem o que falar.
3: Cobra...
6: Tá gaguejando.
3: Posso falar? Você não me deixa falar. É isso aqui. Nossa, não é monólogo.
2: Cacete,
3: aqui você tá brabo, se você me acusou, agora você vai ter que ouvir.
6: Não tapa no moto por nós aí.
3: Tanto estava ouvindo e ouvi que quero dar os parabéns ao Kita. Porque é muito divertido ouvir transmissão do Santos com o Quintino comentando e principalmente o Santos tomando gol numa fração de segundos. O Chilique, minha mulher, porque eu faço o seguinte, eu baixo o som da televisão.
5: Fica irritado, cara.
3: Meto irritado. O rádio. É. Porra, o que a Tatiana ria ontem com esse cara.
6: Demais,
3: cara.
6: Quintino é demais.
3: O que ela ria ontem.
6: Não, eu tava aqui, eu tava na minha
7: detalhe,
6: sala.
7: Viu? Quem não sabe, tá? É só um parênteses que eu vou fazer. Não é passar pano aqui. O Quintino é maravilhoso de verdade. O Quintino é isso fora do ar, cara. Vocês não têm noção que o Quintino... Eu liguei pro Quintino no sábado, ele falou, Vieira... Eu estou com diarreia e eu não consigo parar de ir ao banheiro.
3: E o pior que
7: ele falava, cara, e eu chorava de rir no carro.
3: E o pior que agora ele está educando o guri da vila, né?
6: O Pedrinho.
3: O guri da vila
2: tá dando xilique igualzinho.
4: O movimento da banana?
3: Tá indo
7: pro movimento da banana. Ademir Quintino tem um aluno maravilhoso.
3: Ele tá indo pro mesmo caminho, né? E é muito legal.
5: RG.
3: Esse contraste, porque o Cadu tenta amenizar.
2: O Cadu é mais light, né? O Cadu é mais light, tá? Coitado.
3: Tenta amenizar.
5: Cadu é o moderador.
2: Não, ele é o monge. RG. O Cadu é o monge.
5: 18 segundos. O Santos pagou 9 milhões de dólares em 3 zagueiros e não tem nenhum. Vou repetir, o Santos pagou 9 milhões de dólares.
8: Quanto custou o Frias?
5: 4 milhões de dólares, puta 20 vida. Milhões de reais.
8: E ele pediu desculpa.
5: Alex Duarte, 4 milhões de dólares, 20 milhões de reais. Está emprestado. Zé Ivaldo, 1 milhão de dólares, 5 milhões de reais. E o Santos tomou gol nos 5 últimos jogos. E não foi do Real Madrid, do Milan. Esse time que jogou ontem era um time de estivador, de soldador, de eletricista.
8: É, amador, né?
5: Não dá nem pegar pra... Pegar o time do sindicato dos eletricistas da cidade de São Paulo, encara a UTCV, cara.
4: É uma vergonha. Os caras perderam os principais jogadores por conta do terremoto lá na Venezuela.
5: Exato. Teve jogador negociado com o Sporting Cristal. O Santos tomou gol da Chapecoense. A Chapecoense não ganhou o jogo. Há 19 partidas. E sabe quem foi que ela ganhou a última vez?
4: Ganhou só do Santos.
5: Olha aí!
4: Tomou quatro pontos. Foi a única vitória da Chape no Brasileirão.
8: Esse time ontem não perdeu um jogador, né? Lá no...
7: Perdeu.
8: Perdeu, né?
7: Morreu um menino.
4: Morreu um menino de 18 anos, que era a promessa deles lá.
7: E agora é a Copa do Brasil, né, RG Kiki? É pegar o Remo, que não tem como...
2: Mas é o melhor Remo de todos os tempos, hein?
7: Você acha? E decide lá, Lelê.
4: Não vem com essa de não tem como.
8: O Remo tá reagindo.
7: Decide lá.
2: O São Paulo tomou taca do Remo, o Palmeiras empatou lá também.
8: O Remo tá
2: empatou, perdeu. Perdeu então, tomou taca. O Palmeiras, se não me engano, empatou, perdeu também, né? Que roubaram o Palmeiras lá também naquele lance lá do...
5: Mano!
2: Do Flaco Lopes, né?
5: Mano, eu sou vai de conta que eu sou jogador do Remo. Eu vejo aquela apresentação tenebrosa.
2: Que é nóis, irmão.
5: Digna de show de horrores, de filme de terror. Eu pensei que era um filme que tava passando na minha televisão. Era o Freddy Krueger, mas não era. Era o zagueiro Adonis Frias. Que me entregou a paçoca com 18 segundos.
2: Não, mas vocês não vão ter zagueiro pra jogar. Um tá cego, o outro é ruim. Ué.
5: Eu fico imaginando o jogador do Remo vendo o jogo ontem. Os caras do Remo vão entrar com... Não,
2: isso Aleph aí, Manga, isso guarda aí, esse nome aí, Kiki.
5: Nós vamos ganhar o jogo.
2: Aleph Manga.
4: E aí, ó, mas, ó, vamos ver, hoje tem Remo e Mirassol.
8: O Aleph Manga faz
2: gol. Mas, RG, você tá achando legal, por exemplo, o Quintino dando chilique agora? Vamos torcer pro Santos ir pra Série B, porque aí é um ano inteiro. Ele quase tendo um AVC no ar.
8: Eu já vi, ele não quero ver mais.
2: Mas
8: não.
2: Vai ser mais legal, porque é igual quando você tem o segundo, RG. É pior do que o primeiro.
5: E foi bom tu falar isso aí, mano. Rapidinho. Tem um pessoal que fica me mandando mensagem no privado, ou vai nas redes sociais. Ô, gente, realiza. Vocês queriam mesmo que eu vibrasse como se tivesse sido campeão do mundo?
2: Sim, pô.
5: Contra um time que tinha um centroavante. Que o Walter X-Tudo, aquele que jogou no Fluminense, jogou no Atlético Paranaense, que os repórteres do Rio Grande do Sul, quando eu fui cobrir a Copa São Paulo em 2008, falou assim, centroavante aí que vai entrar, é bom. O problema é que é o seguinte, ele sai do treino e vai pra uma...
7: Comer feijoada.
5: Pra uma loja de... pra um restaurante de fast food, tá? E diz que era dois sanduíches e um sundae.
8: Delícia.
5: Esse, o Walter X-Tudo, perto do centroavante da UCV, o Sousa, é um faquir. O patrocínio na camisa do centroavante que pegou no Santos, que deu uma cavadinha, tava esticado. Eu tenho um percentual de gordura menor que o dele. E tu quer que eu fique feliz, que eu saia vibrando como se tivesse conquistado o campeonato mundial pela vitória contra um time... Olha aí o Walter Biscoita. Pra quem tá no YouTube. O Walter perto do rapaz ontem é magro. Aí você queria que eu ficasse vibrando como se estivesse ganho do Flamengo, do Palmeiras, do Real Madrid. Vocês estão de brincadeira comigo. E outra coisa, eu não sou assessor de imprensa. Eu sou comentarista da energia, não sou assessor. Então você que gosta de me ouvir, pra só querer palavras bonitas do clube... Repensa o teu posicionamento. Ou tu vai continuar me ouvindo, eu com um caminhão de críticos, o Santos é o 16º lugar. Como é que tu quer que eu elogie essa gestão aí desastrosa?
2: Não dá.
5: Só contratou jogador ruim, que me trouxe Bilal a 1.300.000, que me contratou 3 zagueiros por 9 milhões de dólares e não consertou a defesa. Como é que tu quer que eu fale bem? Como é que tu quer elogio? A gente vem falar que eu sou negativo, que eu só critico. Óbvio que eu só vou criticar, eu vi coisa boa. Eu vi esse time campeão da Libertadores em 2011. Eu vi esse time campeão brasileiro duas vezes, 2002, 2004. E veja esta mercadoria que eu tô vendo hoje. Tu quer que eu esteja feliz? Vão chupar um prego enferrujado. Pronto, falei.
2: Mas ontem nós passamos, Kiki.
3: Nós passamos.
1: Nós quem?
3: Nós quem?
1: Júnior Santos.
2: É meu segundo time, pô.
1: Quem passa, Santos ou Remo, licença, mano?
2: Não, aí é jogo pau a pau, acho que vai pros pênaltis, mano. Mas aí eu confio no Brasão, meu goleiro.
3: Vai. Só mais uma notícia aqui que eu quero que você...
9: O Remo tem dois desfalques, viu?
3: É.
9: Que eu gostaria que jogasse.
8: Pô, podia ter mais, hein? Porque só dois.
9: Patrick e Zé Ivaldo pertencem ao Santos e o Santos ainda paga uma parte do salário. Não podem jogar.
6: Pra um time que vai brigar contra o próprio Santos pra não cair.
9: Mas você vê que a indigestão... Eu não posso chamar de gestão, é indigestão. Montou mal. Esse time custa 19 milhões, tem uma folha de 19 milhões. Futebol não é compatível pra folha que o Santos tem.
2: Mas peraí, se o Santos é campeão da Sul-Americana, você também não comemora porque você tá criticando a gestão? Mas uma
9: não
2: coisa
9: acredita nisso? Não. Agora sim, tu acredita nisso?
2: Não, mas é que tá.
9: Passa pelo Bragantino Atlético Mineiro na próxima...
2: Não, mas
9: nas quartas de final.
1: Não, Maraca.
9: Passa pelo River ou pelo São Paulo?
2: Não, mas o Quintino, Mas independente de passar ou não passar, o fato de criticar a gestão, tudo bem, eu acho que é válido, é pertinente. Mas o fato de você comemorar uma classificação ou comemorar um título...
6: Não independe. É um endosso à gestão.
2: Exato. Independe, por exemplo, de uma situação na
9: comemorar qual você... Comemorar contra um time de...
2: Ué, passou.
9: Que perde, que empata com o time de soldador aqui de São Paulo.
6: Mas comemorar um título é uma coisa. Agora, comemorar porque passou desses caras, mano?
3: Mas teve que fazer um passo da mata.
2: Por exemplo, é vergonhoso. Teve
3: que fazer o play-off.
2: Sabe que é vergonhoso?
9: Por exemplo, obrigação,
2: O Flamengo ser eliminado pelo Vitória. É vergonhoso, por exemplo, o São Paulo eliminar o Juventude. Agora, São
3: Paulo
2: elimina
3: o Juventude. Mas é no mata-mata, isso aqui é no play-off, mano.
2: Mas independe, é mata-mata, cacete. Mas não importa. Mas conseguiu se recuperar, foi pro play-off, que antecede as oitavas de final, e agora tá nas oitavas.
3: No grupo, o Santos não conseguiu passar por incompetência.
9: Se chegar lá na frente, eu vou vibrar. Mas o Santos não teve a capacidade de se classificar direto num grupo com Recoleta, Deportivo Cuenca, e aí depois pegou esse time aí de... Esse time aí de
2: mas deu a volta por
9: o time
2: cima,
9: da Estiva aqui de Santos. O time da Estiva aqui em Santos ganha.
6: Mas ó, eu acho, inclusive, que o Ademir e até o RG vão me dar razão nisso. Pro bem do Santos, o Santos não pode ser campeão dessa Sul-Americana.
2: Ó, você quer saber?
6: Pro bem do Santos, ele não
2: pode saber? Ser campeão. O Santos ele ganhou de um time que tava na Libertadores, campeão. Não tava na Libertadores? Tava na Libertadores,
9: porque... Mas metade do time foi vendido.
2: Esses aí são os terceiros que não classificaram lá na Libertadores.
9: Metade do time foi vendido.
2: Mas, tudo bem, mas passou de um time
6: da Libertadores. Mas o Santos for campeão da Sul-Americana é mais um apoio pra esses caras continuarem lá.
8: Vai acontecer o que aconteceu com o São Paulo.
1: Exatamente. Campeão é o título da Copa do Brasil.
6: Você, é a mesma coisa.
2: Você valida... Você
1: chancela ali a incompetência.
6: Você fica feliz, você é valida, campeão.
2: Mas então você torce contra pro time se ferrar, pra tua administração que você não gosta cair? E não cai, velho. O Marcelo você Teixeira não torce hoje.
6: Contra, mas você tem que entender que, a grosso modo, é o seguinte: se é for péssimo. Campeão, pro Santos é péssimo.
8: Valida, mano.
2: Cara, o Marcelo Teixeira hoje.
6: Valida RG, toda merda.
2: O Marcelo Teixeira hoje é o Paulo Nobre Caissara. Porque se não for ele, quem que vai pôr dinheiro no Santos?
8: Não, desculpa, mas não dá pra você fazer isso.
1: Ele comparação. Vai embora, olha lá. Ele vai sair do ar. Não faz isso. Só o que você faz, mano.
8: Não dá, não dá.
1: Eu queria que ele explicasse fazer uma história que tá rolando
4: no Santos. Ele tá com um churril. Ele tá sensível, mano.
6: Nem o superchat. Não, mas tem mais por trás disso aí tudo. Porque o Mano e o Marcão ferraram a vida dele. Ó.
2: Eu não, ele se ferrou.
6: Olha, deixa... a Vanessa Messias escreve ali, olha. Superchat, né? Quintino, a gente te ama. Eu fico com raiva do Santos por você e nem santista eu sou.
2: Olha que beleza.
6: Nunca mude, por favor. Vanessa Messias, 3733.
4: Uma pena que ele se retirou e não pode ouvir essas palavras maravilhosas.
3: Volta, da Kiki.
8: Então ele explica.
6: Não, ele tá ouvindo escondido
1: atrás. Ó, 29 minutos do Peixão.
3: Deixa eu só falar mais uma coisa.
6: É verdade.
8: É melhor que um minuto de Grêmio.
3: Nossa, toma, trouxa.
1: Mas eu não
3: Nossa.
1: Falei nada.
3: Toma, trouxa.
1: É melhor eu não que um minuto de
3: Grêmio. Toma, trouxa.
1: Eu só falei o seguinte: 29 minutos do Peixão.
8: Vocês
1: falam que não fala do peixe.
8: Ô, trouxinha, você é papagaio de pirata. O outro fala que você.
3: Papagaio,
8: da ressonância.
1: A produção pediu pra avisar no ar.
3: Só mais uma coisa, RG. Tá tendo uma discordância aí que o Zé Rafael conseguiu chegar a um acordo com o Santos pra rescindir o contrato.
8: Sim.
3: E o Mike não aceitou as condições que o Santos queria impor, né?
8: Mike!
3: O Mike ganha R$1 milhão por mês, hein?
8: Sim, né? Sim, tá certo.
3: Então ele tem que contratar até o fim de 2027. tem que rescindir com o Santos, estão tentando um acordo para rescindir, mas ele não aceita o que o Santos está querendo impor a ele. Bom, não sabemos quais são as condições, né? Por isso que eu queria perguntar
8: para o Não importa, Motinha, quais são. O Mike não chegou lá com o revólver na cabeça do Marcelo Teixeira e falou, me contrata e quero ganhar R$1 milhão por mês, pô. Então. Você entendeu? Então, tem que se paga, se vira.
3: É, e tá correndo o tempo aí com a janela aberta, né? E os caras querem sair porque não quer fazer o 13º jogo e tal. Sim. Ele tem 11 jogos, parece, pelo Santos. Então não quer fazer o 13º porque quer ir embora, mas não chegaram a acordo, então vai pra justiça.
8: Agora, aí. Eu só queria deixar registrado aqui, com todo o meu respeito e o meu carinho pelo Quintino. O Quinta, você tá fazendo a mesma coisa que o Neymar faz e que não deveria fazer. Que é ficar dando muita satisfação aos abelhudos.
9: Ah, tá.
3: Cabeça tem de razão, ovo.
8: Então é o seguinte.
1: Tá dando palanque.
8: Então é o seguinte: quando você se manifestar,
3: é a tropa do mano, certo?
8: Quando você der a sua opinião, faça isso, mas com total isenção e equilíbrio que você tem.
1: Não, os caras que cornetaram o Quintino.
8: Não com relação com o recado, com o objetivo de resposta.
1: Porque o Quintino passa muito recibo, né?
8: Aos corneteiros, entendeu? Não, é isso que os
9: caras... Tu é um vagabundo!
1: Você é um vagabundo! Que é humano, vocês estão falando que não é humano! Mas, por exemplo, o Quintino começou a dar o xilique por causa dos inbox que ele tava recebendo.
8: Não é humano, não é humano. É diferente. Diferente.
3: O EG tá falando dos caras que manda DM pra ele. Que marca ele.
8: É muito diferente. Uma coisa somos nós aqui, outra coisa aqueles,
1: as DM que ele recebe.
8: Aqueles que a gente sabe como funciona, né? Então, quanto mais.
1: Mas o Henrique é movido a isso, RG.
8: Quanto mais você fizer isso, pior. Mais você manifesta o.
9: Pô, vem no meu privado, você não tem como não ver, cara.
1: Mano, bloqueia, irmão. Tá falando da bloco.
8: Você pode ver.
9: Ah, eu tenho feito isso aí. Bloco.
8: Você pode ver, mas quanto mais você ignorar, melhor.
1: Então, porque, por exemplo, agora o cara, RG, que quer provocar o Kiki, ele vai agora no inbox do Kiki
4: vai falar corneteiro. Vai mandar um
1: nude lá. Cara, eu mandaria agora, eu montaria o Marcelo Teixeira pelado e mandaria pra você. Sabe, só pra...
3: ai. O Kiki já deve ter
4: visto. De linguiças no DM do Kiki.
10: 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Microfone aberto também capta vozes. Aliás, é para isso que ele tá aqui. Né? Né, Lelê?
4: É. Não, ele tava perguntando se o porco era hoje e o Corinthians amanhã. E eu confirmei que sim.
10: Boa.
4: Vozes do Além, RG.
1: Olha, a Lelê faz igualzinho, velho. A velha aqui que grita. Aqui. Olha lá. A tia Elza.
10: Grande tia Elza. 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
10: 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Nessa sexta, 3 da tarde. Até que gosta daquele pilintra no trabalho. Tem as pessoas que elas dão pilintra dentro do trabalho. Por exemplo. Por exemplo, né? Elas fingem que estão ali na sua estação de trabalho, tá? Olha, trabalhando muito, né? Trabalhando demais, sei que lá. É. Aí você vai ver, estão assistindo.
1: Tá no Candy Crush.
10: É?
1: Tá no Candy Crush.
10: Ah, mas tá em qualquer canto. É. Mas tá em todos os lugares.
1: Eu conheço.
10: Então, aproveite. 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
3: Vamos tricolor. Tem que isso é importante.
10: São Paulo!
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3: Bomba, hein?
8: Tricolor.
3: O ex-presidente Júlio Cazares acaba de renunciar ao cargo de conselheiro e pediu para sair do clube. Amanhã acontece o julgamento dele na comissão de ética. Vai ser amanhã que vai votar a expulsão nele, dele do clube ou não, né? Só que até a doutora Amanda, né? Doutora Amanda mandou aqui, ó. O artigo 38 do Estatuto de São Paulo é o seguinte: não será aceito pedido de demissão do quadro associativo quando o associado for objeto de procedimento administrativo disciplinar até a conclusão de tal procedimento, bem como não será permitida sua inclusão como dependente de outro associado. Ele pediu, mas mesmo assim será julgado amanhã.
8: Então a casa caiu.
3: É, ele pediu a saída do clube, né, RG? Abriu mão do cargo dele de conselheiro, né? Mas mesmo assim, ele tentou fugir, mas vai ser julgado do mesmo jeito.
2: Isso é bem coisa de sem vergonha, porque muitas vezes o cara, quando é investigado, é muito cômodo pra ele tomar esse tipo de atitude. Por exemplo, do Alib, quando ele também ia ser empichado, ele renunciou ao cargo de... Cargo não, na época ele era associado do clube, ele renunciou ao título do clube. O Duílio pediu a mesma coisa só agora, porque ele sabia que ele ia ser expulso. Então ele fez a mesma coisa. Então nesse caso, Motinha, eu acho que o Conselho de São Paulo tem razão também de agir dessa forma.
3: Então, e aí agora, né, vamos aguardar. Então,
6: estatutariamente, ele vai sim passar pelo processo.
2: Então, você acha que ele vai rodar? Vai ser expulso?
6: Eu acho. Você não, até ele tem tanta certeza que vai...
3: Que renunciou.
6: Que renunciou.
3: Puxa, tentou sair. Eu disse que nos bastidores, mas ele não tem mais condição nenhuma.
4: Ainda mais que depois que vazou aquela foto dele com a camisa do Palmeiras na praia, né, Moti?
3: É fake. Não, era fake.
4: Não, um cara muito parecido com ele. Muito parecido com ele.
3: Era idêntico. Ele parecia, o cara tava com a jaqueta do Palmeiras, né? Uma blusa, um corta-vento. Uma
4: camisa do Palmeiras.
3: Então. E aí, nos bastidores é isso. Falaram que não adianta. O cara já foi atrás do artigo 38 aí do Estatuto de São Paulo, que não será aceito pedir demissão do quadro associativo. E amanhã vai acontecer o julgamento dele, né? Tem que chegar nesse momento, né? Não tem
4: ainda
3: jeito.
4: Mais que já tava em cima do julgamento, pô, vai lá.
3: Um dia agora, antes. Tá tudo. Eu acho que ele tentou até o último momento, né? Mexer o pauzinho dele lá.
2: Não, é mesmo que não tivesse em cima do julgamento, né? Mesmo que não tivesse em cima da data do julgamento. Um cara que é alvo de investigação dentro do clube, ele não pode pura e simplesmente, já tô sendo investigado, acho que tem algum BO contra mim, vou meter marcha. Ele tem que ser investigado e concluir o inquérito contra ele aí.
8: Não fica fácil,
4: né? No certo não poderia, né, julgamento. Mano? Só que acontece.
2: Como assim, no certo não poderia?
4: Não, o certo seria eles não poderem renunciar para não perderem direitos políticos ali dentro. Só que acontece deles renunciarem.
2: Então, mas, por exemplo, o Estatuto do São Paulo se protege com relação a isso.
4: Não, falando no nosso caso.
2: O nosso é uma vergonha.
4: Que não deveria ter acontecido, mas aconteceu.
2: O Corinthians administrativamente é uma latrina, cara. Esses caras se protegem. Há muitas décadas, inclusive. Mas, cara, tomara que o Corinthians vire SAF, viu?
4: Certo tá o Conselho do São Paulo.
2: Então. O livro rosa aí que vocês têm aí, o Estatuto, né?
3: Cala tua boca, seu lixo. Não é? Vamos lá, chefinho. Outras notícias de São Paulo aqui, né? O São Paulo acertou, como a gente disse ontem, né? O lateral esquerdo Iago do Bahia, 29 anos, por empréstimo até o fim da temporada.
6: O que pega aí é que ele vive machucado, né?
3: Iago. Sim. Ele só fez 11 jogos. E ele não é nem um reserva.
6: Eu poderia vir aqui e falar, mas quem é Iago, etc e tal. Mas aí eu vou estar sendo maluco, porque eu sei que o São Paulo está...
3: Tem dinheiro.
6: Numa situação pré-falimentar. O que, que eu posso exigir, mano?
3: Estando no lateral. O que, oportunidade...
6: que nós podemos exigir?
3: Oportunidade de mercado. São Paulo é isso. Alguém ligou para o São Paulo...
6: Não, uma péssima oportunidade de mercado. Se o cara vive machucado. Se o Bahia não vai fazer uso
3: dele... Ele é reserva. Ele não é reserva.
6: É porque o São... Cara, tem umas coisas que a gente não entende. Aí eu vou lá, mas tem que trazer o cara melhor, que esteja saudável e seja bom jogador. Hoje, saudável, bom jogador em boa idade para a prática do futebol,
3: na Europa.
6: Não combina com o nome São Paulo Futebol Clube. Não tem, não vai. Acabaram com o nosso clube, mano.
3: Não, é a loucura. Eu vou te falar, cada vez que eu abro o Twitter ou que eu vou ver uma página... Acabaram com o nosso São Paulo, velho. Lembra aquele
2: dia que você tentou chorar e não conseguiu? Estão
4: acabando com o nosso time. Eu tenho uma figurinha no WhatsApp.
3: O São Paulo, olha só, essa novela, gente. Pra você entender o que é o São Paulo de hoje em dia.
4: É muito triste isso.
6: Conta a novela, vai.
3: Ah, o São Paulo tinha acertado com o Botafogo de São Paulo a ida do Paulinho, em definitivo, né? E jogador, de graça.
6: Jogador
3: de 21 anos.
6: E foi uma promessa do sub-20.
3: Na Copinha fez
6: importante
3: gol.
6: Importante na Copinha.
3: Né? E aí, de graça, mantendo 40% dos direitos futuros se ele fosse vendido, ok? Mas aí voltou...
6: Não, era integral, ia embora e tchau.
3: Não, mas São Paulo teria 40%, pelo que eu li, dos direitos, foi sim.
6: Não.
3: Pelo que eu tava... Todos os matérias estão falando 40%.
6: Não, então ele é melhor você ler direito.
3: Nossa. Não, que ele não ia pagar. Nossa. Gente, tá no GE, eu tirei a notícia do GE.
6: Ele ia ser liberado de maneira definitiva e sem custos ao Botafogo.
3: Falaram que o São Paulo ia ficar com 40%, já que tá no GE.
6: Agora que vai ficar com 40%,
3: né?
6: E vai cobrar ainda uma grana pelo empréstimo.
3: Mas aí voltou atrás, né? Depois da repercussão nas redes sociais, que o pessoal achou um absurdo, né? E aí tá levantando a questão seguinte, que o São Paulo renovou com ele até o fim de 2027, né? Então por que que renovou se não ia ficar com o menino? E aí estão levantando também todas as histórias aí dos jogadores de São Paulo, o Tapia, por que que o São Paulo tá emprestando de graça, tá dando de graça? E parece que o presidente mandou falar, vamos avaliar isso direito? O que que tá acontecendo? Por que que tomaram a decisão e voltaram atrás? Por que que tá acontecendo isso, emprestar o jogador de graça? Por que que renovaram com os caras se não vai fazer uso deles? É a grande questão que eles estão levantando no São Paulo.
6: É o seguinte, diga. Os caras tentam... Eu não sei quem são esses caras, mas tem uns caras aí dentro que estão tentando fazer qualquer coisa e ferrando a vida do São Paulo. Ah, empresta de graça, joga pra cá. Ah, você quer? Leva embora. Aí, quando chega na internet, o pessoal fala assim, mas como assim? Eu não vejo pessoas reclamando pela saída do Tapia, mas fala assim, pô, esse menino aí, esse rapaz, o Paulinho...
3: 21 anos.
6: Né, apareceu bem. Aí ele teve uma contusão, acho que séria. Né?
3: Fez.
6: E aí, do nada, o cara não é utilizado pelo Dorival... E de repente vai embora em definitivo pro Botafogo de Ribeirão Preto. Cujo dono é ex-conselheiro e ex-diretor de futebol de São Paulo, que é o Adalberto Batista.
3: Tome. Aí tá vendo, apareceu o dado
6: cujo
3: que a gente não sabia.
6: Cujo dono é o ilustre Adalberto Batista.
3: Que é o dado que a gente não sabia.
8: Acharam que ninguém ia
6: descobrir. Então eu fico questionando. Como assim vai embora em definitivo? Há 6 meses o cara era importante, o cara renovar. Podia fazer algo de bom, era promissor. Aí caiu na internet, todo mundo fala, mas como assim, que merda é essa?
3: Do nada, né?
6: Aí volta atrás, é tipo, olha, vamos fazer. Se ninguém falar nada, a gente toca em frente. É. Dá aquela impressão que é o seguinte, estão sempre fazendo coisa errada, né? Aí quando o torcedor descobre de alguma maneira ou outra, não é bem assim,
7: tenta justificar de alguma forma, né? Contemporizar.
6: Cara, parece que assim, o São Paulo precisa de vigilância 24 horas.
3: Não, é impressionante, cara.
6: Todo
3: dia, eu levanto pra ler as notícias de São Paulo, começo a procurar notícias. Não, você vê uma coisa e fala, meu, da onde os caras tiraram isso? Como é que você manda dar um cara, um jogador de 21 anos, de graça, cara? Pode ser ruim, mas você vai tentar vender, claro, fazer dinheiro, São Paulo precisa de dinheiro, São Paulo precisa de dinheiro, vai tentar vender o moleque.
6: E aí o Negrucci, que tá no São Paulo há 200 anos, agora tá emprestado pro Atlético.
3: E mas renovaram assim, há pouco tempo com o Negrucci.
6: Renovaram há pouco tempo.
3: Mesma coisa.
6: Mas só emprestou. Ó, não vai em definitivo, ó, você só tá emprestado. Amanhã você pode voltar. Eu não entendo, cara. Eu não sei se é apego a empresário, eu não sei se é empresário que está emprestando...
3: Tem que ver isso.
6: Emprestando dinheiro.
8: Não, renovar, você segura o atleta para você, e aí você empresta. Até aí...
7: aí tudo bem.
8: Entendeu?
3: Mas não é estranho. O São Paulo, mas é a condição... Gente, é diferente.
7: Mas agora dá o moleque?
3: Não, a condição do São Paulo hoje. O São Paulo não tem dinheiro para contratar jogador. O São Paulo tá emprestando a molecada.
7: Tava no transfer ban.
3: Não, então, o São Paulo tá emprestando a molecada. E precisa de jogador. E aí, há pouco tempo atrás, renovaram com esses caras. Entendeu? Não tem lógica a história. Você não tem dinheiro, você precisa de jogador. Você vai emprestar? Então, ó, se você não vai prestar, você vende. Vende pra pegar dinheiro.
6: Não, é assim, acho que cada caso é um caso. É. Por exemplo, o Tapia. Eu jamais vou reclamar que o Tapia foi emprestado de graça. Jamais. Porque só de a gente não ter que pagar o salário de um jogador ruim, já é uma economia. Ah, mas lá atrás contratou, gastou dinheiro. Meu, eu não posso pensar no que foi feito lá atrás. Eu tenho que pensar agora. A merda tá feita. O que, que eu vou fazer agora? O Tapia. Então, se vai emprestar de graça, o de graça já é caro. Então vai. Vai e fica. Vai e fica. Agora, um jogador promissor, como assim vai embora e fica em definitivo?
3: Real.
6: É. Como assim?
8: Alguma coisa tem, né?
9: Cada não acabou é um o caso. Contrato, né, Sombra? Não acabou o contrato pra o cara ir embora, pô.
6: Exatamente. Eu falei assim, ah, mas termina em 27 o contrato. Nós estamos em 26. Ele nem apareceu de uma maneira que você fala, não, olha, tá todo mundo de olho, ele não quer renovar, ele não quer estender o contrato. Tem algo estranho aí. É. Tem algo estranho.
9: Agora, Sombra. E tudo bem que já faz um certo tempo. O São Paulo sempre foi exemplo de administração, cara. O negócio degringolou de um jeito, cara. São Paulo era o clube a ser copiado no Brasil nos anos 80 e 90, né? Cara.
8: Faz tempo.
3: Ó, eu achei a postagem aqui.
6: Faz muito tempo.
7: Não, até 2008. Os três brasileiros, né, Lelê?
3: Ó, Kiki, só pra entender essa história é o seguinte. O Destino Tricolor colocou aqui. Em 2025, colocou aqui. Paulinho renovou com o Paulinho até o fim de 2027. Com Tapia até o fim de 2029 e com Enzo Dias, que também tá pra ir embora, até o fim de 2028. E com Negrute, há pouco tempo também renovou. E todos esses jogadores estão ou pra sair de São Paulo, ou pra ser emprestado, ou pra ser dado. Não dá pra entender isso.
6: Essas sabe renovações qual... são incríveis.
9: Né? Não, mas sabe qual a sensação que dá? É que se acabar o contrato e o menino virar, a diretoria vai ser cobrada pela opinião pública. Eles têm esse temor. E aí, eles renovam e emprestam porque no empréstimo, se o jogador for bem, opa, ainda pertence ao clube. Eles não vão ser motivo de crítica. Agora, se acabou o contrato, não renovou, vai embora e o moleque vira, ah, meu irmão.
6: Não, mas vamos lá, Tapia. A chance que tem dele amanhã...
9: Não, do Tapia não. Digo dos outros meninos aí da base. Não. Tapia não.
6: Não, mas o Paulinho ia em definitivo.
9: Então essa aí não dá pra explicar.
6: Não dá.
9: Não dá.
6: Não dá, não dá. E mais?
3: O Nilton
6: foi apresentado. Isso, respira. E finge agora que você tá indignado. Ah,
3: cala tua boca aí, eu sou... O Nilton foi apresentado hoje, chefinho, volante. E ele disse na apresentação dele... Ele agradeceu o Dorival, né?
6: Que foi o sonho jogar indicado, no São Paulo, que o, né? Tio é São Paulino.
3: Não, que mais? Que é um grande time, não pode rejeitar, aquelas histórias, né? Mas ele também diz o seguinte, que além de volante, ele pode jogar como zagueiro. Né?
6: Ah,
3: o São Paulo precisa de zagueiro, né? Não sempre tá precisando aí, então o Nilton aí mais...
9: Esse Nilton é o que veio do Botafogo?
6: É. Ele é bom? Que...
9: Tá. Eu vi pouco, Sombra. Vi pouco, não dá pra fazer uma avaliação assim.
6: Vou pedir pro mano comandar aqui um pouquinho, que eu tenho um papo aqui.
3: Bora.
6: No telefone.
3: Bora lá. Vamos, então, acabou. Com relação aí ao São acabou Paulo, foi pro saco?
11: Foi.
3: Você não tem mais nada a acrescentar?
11: Não, não quero mais reclamar, chega.
3: Então vamos pro próximo time lá, deixa eu só pegar o papel lá. Cadê a nossa produção ali?
4: O Bata...
3: Peraí que eu vou pegar o... Pôr meu tênis, que eu tô descalço.
11: Que é isso? Você tá descalço, velho?
9: Que varzinho,
3: tá um
9: que varziano. Dá um papel. Meu apresentador varziano.
3: Ih, varziano teu rego, malucão.
11: De assim mesmo.
3: De foguete. É, vamos lá. Vamos lá, então. Você quer falar de quem agora?
11: Eu vou falar de vocês, das galinhas.
3: Galinha é tua tia. Vamos lá, então. Fala do Coringão, Motinha. Cadê? Pera aí, vou chamar o Bá pra apertar o botão lá, porque senão também não tem... Não tem
4: não
3: também
4: como... Não,
11: o ponto do estádio é isso, velho.
3: Não tem também como chamar a vinheta, é loucura, né, velho?
4: Quem sabe faz ao vivo.
3: Vamos lá, então.
11: Estádio é loucura, velho. Bom, falar agora o Vieira saiu que ele tá nervoso com a Lelê aí.
3: Mas então, ó, antes de falar aí do próximo time do Coringão aqui, ó, vou aproveitar e vou mandar um recado aqui também, ó, de Big Flex 3. 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
2: 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Bora falar do Coringão, Motinha?
1: Vamos.
2: Vai, Corinthians! 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Bora!
11: Vamos lá. Olha, ontem te deu notícia aqui que o Memphis chegaria a São Paulo amanhã, né? Só que tudo alinhado, tudo certo com o contrato do Memphis e tal, só que não chegou pra ele. E ele mandou avisar o Corinthians que ele não chegará amanhã, porque ele só vem pro Brasil a partir do momento que o contrato tiver assinado, tiver tudo certo, alinhado, tá tudo alinhado, só que ele quer ali no papel. Quem? Né? O Memphis. E aí, estão esperando ele.
4: O que me falaram é que ele estava sendo esperado até domingo aqui, né?
11: É, que ontem vazou que ele chegaria quinta-feira, porque ele ia fazer os exames sexta e sábado, né? E que ele tá apto a jogar e tudo. Que, inclusive, a equipe dele não sabia dessa história de fazer os exames e tal. E, de repente, até o Corinthians cobrar um seguro.
8: Quer que primeiro assine, né?
11: É, mas ele quer que assine. Se não assinar, ele não vai vir. Pra que ele vai vir? Né? Então ele tá esperando o contrato, né? Diz que deve estar dando algum problema lá, até fazer tudo, né? Eu não sei como é que é esses contratos. Ué, vai assinar online, mano.
4: O normal é primeiro fazer os exames para depois assinar, né?
11: Então, essa que é a história da contraditória, né? Porque se o Corinthians tá esperando ele para fazer os exames
4: para ver se tá depois tudo assinar, certo, né? Para se precaver ali para assinar, então não faz sentido
11: como
4: assinar
11: é que faz
4: antes
11: a história?
4: Dos exames, né?
11: Então, e agora não sabemos se ele vai chegar.
2: É uma situação, Motinha, que o contrato dele, na teoria, vai até o dia 31. Ou seja, acho que é sábado, dia 31, hoje é 29, né? Então é... Isso. Sabadão. É... Existe uma lacuna
1: não, não.
2: aí.
1: 30... Não, o quê? É, tem razão, tem razão.
2: É... Então existe uma lacuna que a própria FIFA, ela permite, até que os clubes alegam de vez em quando, não deu tempo de registrar, então estende até dia 2, dia 3, mas não existe um prazo específico de falar, são 72 horas aí que você pode registrar um novo contrato. Se o Corinthians ficar comendo bola, não vai conseguir registrar o jogador.
11: Cara, do transfer ban, né?
2: Exato. O Corinthians ele tem aí umas pistas para resolver de 3 transfer ban que não foram pagos. É... E se numa dessa aí demorar demais, a gente sabe que o Corinthians é extremamente incompetente nesse quesito, né, Lelê? É, a chance de vir comer bola e realmente perder o prazo de inscrição e aí não conseguir registrar o jogador antes de pagar os transfer bans aí vai ficar meio complicado.
11: É, então, e aí não vai
4: aí
11: dar
4: você tempo. Assinaria sem os exames?
11: Não,
4: antes,
11: mano? Nem a
4: eu
11: pau.
4: Ele ficou 2 meses mas lá na
11: que
4: Copa. Mas
11: por que desconfiado dessa história?
1: Não jogou, e vamos combinar, não jogou nada, né, Lelê?
4: Então, mas assim, ó, na reta final ali dessa preparação pra Copa do Mundo, ele sofreu com muitas lesões. E agora ele tá 2 meses afastado lá. Você vai fazer um novo contrato? Eu acho que é absolutamente normal o clube exigir exames antes de assinar, tá?
1: Claro.
4: Eu, não só, não tô falando porque é o meu time, porque é o Corinthians. Eu acho que qualquer
1: clube
4: que
1: é o Memphis,
4: deveria se precaver
1: claro,
4: disso.
1: Claro.
4: Então,
9: não, mas você não entendeu, Vieira. O Memphis se poupou no Corinthians pra jogar a Copa.
1: Chegou
9: na Copa, ele não se jogou. Poupou na Copa
1: pra jogar no Corinthians. É verdade.
9: Ah, pô, vocês não entenderam, cara, pô.
11: É, porque é estranho, né? Porque o cara tava no Corinthians, de repente tem que fazer exame ainda, se não fizeram lá, não entendi, né? Vamos lá. Olha, o Caio César foi denunciado, viu, o STJD.
4: É decente, cara. Isso aí é um absurdo.
11: Por confusão em jogo contra o Bahia, né? Que ele empurrou o cara, não foi? Ele deu um tapa no cara,
2: uma coisa assim. Então, pra você ter uma ideia, vou pegar até o artigo aqui, ó.
4: O Silvio já tá com as imagens pra gente mostrar,
11: tá? Ah, quem tá no YouTube...
4: É o seguinte, enquanto o Mano vai pegando o artigo... Não, ó, o Silvio vai colocar aí na tela, mas é o seguinte. O Alejo Vélez, que é o argentino que veio do Rosário pro Bahia, ele dá um empurrão no Caio César, tá vendo? Ele vai empurrar o Caio César quando o Caio César tá passando. O Caio César tira a mão dele, ó. Quer ver, ó? Vai, ó o lance no...
11: É a própria mão dele.
4: Ele empurra... O Caio tira. Aí ele, com a própria mão dele, se dá na cara e finge que caiu. Como se fosse a mão do Caio César.
11: A imagem é clara.
4: É a mão dele dando na cara dele, cara.
1: Isso é uma vergonha.
4: É um absurdo. Porque, assim, eu falei aqui ontem disso.
1: Você falou isso não.
4: Eu falei ontem, gente, o que o cara quis fazer um teatro bizarro, bem coisa de argentino mesmo, né? Mas enfim. É, agora...
11: Ele não vai ser punido.
4: Ele fazendo esse teatro...
1: E é de que lado você está?
4: De que lado você está? Agora o STJD... Querer oferecer denúncia ainda por conta dessa bizarria.
11: O julgamento vai ser amanhã.
12: É o que eu falei agora.
9: Não vai dar nada, Letícia. Não vai dar nada.
12: A respeito aí da idiotice que tá rolando dentro do futebol. A respeito de qualquer coisinha aí, o pessoal achar que é polêmica e começar a noticiar. Aí, por exemplo, atitudes como essa também, um pingo vira tempestade. Eu não sei, Lelê, de verdade, se foi por esse fato aí que ele tá sendo indiciado, porque aqui, ó, a Procuradoria de Justiça do
11: Desportiva... Ato desleal ou hostil.
12: Já vou terminar aqui, ó, peraí, ó. A Procuradoria de Justiça Desportiva denunciou o atacante corintiano no artigo 250 do Código Brasileiro de Justiça Desportiva, que trata de prática de ato desleal ou hostil durante uma partida e o enquadrou, Lelê, na infração de empurrar assintosamente o companheiro ou adversário fora de disputa de jogada.
4: Foi esse lance aí.
12: Então, mas, por exemplo, esse lance não é nem um empurrão. Eles poderiam tentar falar isso daí, é uma tentativa de agressão ou algo do tipo.
4: Não, quem empurrou foi, foi o argentino.
12: E também não teve empurrão.
4: Não, ele empurra o Caio César.
12: Não, mas não tem empurrão, gente.
4: Claro, mas é que não é um empurrão.
12: Gente, ele põe a mão nas costas do Caio César.
4: Ele tenta empurrar, o Caio tira a mão dele e faz assim, ó, sai. Aí a mão dele mesmo pega na cara dele.
12: O próprio adversário, ele faz assim no Caio César. Tipo, isso aí não é empurrão, gente. Claro. Empurrão é você empurrar com as duas mãos e mandar o cara longe.
4: Eu estou explicando que, assim, se alguém empurrou ali, foi o cara, que ele vai primeiro no Caio César. O Caio... Agora, eu, obviamente, não ia levar isso aí como algo a ser julgado. Nem o que o cara deu no Caio. Só que quem faz o movimento de empurrão é o cara do Bahia.
12: É o cara do Bahia.
4: É o Alejo. O Caio César só faz assim, ó, meu,
12: tira a mão daqui. Não é nada, não é nada. A gente não tem nem que tentar achar qualquer motivo. Ah, o cara do Bahia tenta empurrar, o Caio César tenta... Ninguém fez nada. Gente, o futebol tem contato, o futebol tem provocação. Eu acho que tá rolando dentro do futebol uma militância ridícula de pessoas que querem fazer do futebol um teatro.
4: Não,
12: fazer do futebol aí uma quermesse de padre,
4: velho. Isso aí, primeiro, é o STJD querendo aparecer, tá? Porque nem o árbitro que analisou o lance, porque o outro se jogou, fingiu que tomou uma, né, um tapa na cara e se jogou, o VAR analisou no momento, não chamou, não fez nada, tanto que o árbitro, ele nem, o Ramon Abate Abel, ele nem colocou na súmula isso aí.
12: Não colocou na
4: súmula. Ou seja, tipo assim, passou. Aí agora o STJD vem querer falar, vem querer oferecer denúncia por ato hostil. Pelo amor de Deus.
12: Isso é sacanagem.
4: E ainda falar que teve um empurrão, porque eu tô me referindo ao empurrão, que se teve um empurrão, não foi do Caio César. Eles estão colocando, eles colocaram aqui como empurrão. Não foi do Caio César, o Caio César não empurrou ninguém. Enfim, gente, pra mim é um absurdo o STJD querendo aparecer, como sempre... Porque o STJD já perdeu muita credibilidade nos últimos anos, tá? Porque quando eles têm que punir coisas sérias de fato, eles não punem.
12: Não punem.
4: Aí fica lá com... Como é que é? Quando entra com pedido de...
12: Efeito suspensivo.
4: É tudo, vira uma zona. Aí uma porcaria dessa, aí eles querem mostrar algum serviço.
12: Ah, cara, na moral... Faça-me um favor. Esse tipo de atitude nojenta por parte de quem tenta aparecer às custas do futebol... Um cara que nunca teve exposição nenhuma e a chance do cara desse aparecer na mídia justamente aí tendo um auditor de um julgamento sem sentido nenhum como esse é natural, porque hoje em dia, cara, é a única chance, porque esses caras muitas vezes têm o julgamento transmitido online, é a chance do pessoal ficar, olha, será que vai punir alguém? Será que vai punir alguém? Cara, na boa, mano, o futebol tá chato, mano, tá chato. E eu acho que a mídia também, Motinha, muitas vezes ela compactua com isso. Porque quando a gente vê, por exemplo, comentaristas esportivos reprovando atitudes de jogadores que muitas vezes aí fazem apostas e provocam um ao outro, e aí falam, é por isso que os caras se matam na arquibancada. É por causa de argumentos imbecis e pensamentos imbecis como esse que acontece esse tipo de coisa, mano. Hoje em dia, cara, a lacração tá tomando conta de tudo.
4: E querer banalizar tudo, cara. Primeiro que assim, só o fato do cara fingir que a mão dele era do Caio César e cair... Pra tentar simular uma agressão, ele já deveria ter sido punido ali no jogo. Mas
12: no próprio caso aí, o Garro também foi um exemplo disso, não se deve fazer.
4: Nós falamos
12: também. O Garro no primeiro tempo aí também, naquele lance lá que o jogador do Bahia põe a cabeça no rosto dele, que ele já finge que tomou a cabeçada. Gente, para.
4: Adivinha o que os dois têm em comum?
1: E é engraçado.
12: São argentinos.
1: E é engraçado porque o tal do Embolô lá na Copa fez isso justamente contra os argentinos. E aí pegaram os caras por simulação. Meu, tem que meter marcha nesses caras de simulação.
4: E a FIFA assumiu que não deveria o VAR ter agido ali.
12: A última notícia do código que eu tenho. Não, mas poderia sim, porque o Embolô, naquele lance que ele simula a situação, era lance de segundo amarelo. Hoje a FIFA, até na recomendação da Copa, eles falaram porque, por exemplo, na determinação do futebol brasileiro, o VAR ele não pode intervir em lance de cartão amarelo. Por exemplo, já tem amarelo, falta para outro amarelo, o VAR não intervém.
4: Eles mas mudaram, lá na FIFA, mas depois, eles fizeram mano, isso. Depois você olha, eles emitiram um comunicado agora hoje, assumindo que não.
12: Então, mas por quê? Porque a recomendação porque na FIFA na Copa era isso, né?
4: Tem algo ali na. Peraí, eu vou até achar aqui pra gente ler direitinho.
12: Porque pelo que eles estavam falando, que o VAR ele poderia interferir em lances de segundo cartão amarelo. Chamar o árbitro pra poder rever o lance. E naquele lance, mas
4: é
12: nitidamente...
4: Mas eu acho que é só o contrário. Peraí, eu vou abrir aqui pra gente pegar direitinho pra não falar besteira, né?
12: Porque, por exemplo, esses lances da Copa aí que os caras estavam fazendo, eu achei que foi legal, por exemplo, o VAR determinar se é lance, por exemplo, marcou escanteio. Ah, não é escanteio, é tiro de meta. Mas, porra, se o lance também... o cara marcou tiro de meta e é escanteio, é um lance que o VAR não poderia avisar o árbitro, mas eu acho que deveria rever também. Eu acho que é a única ressalva com relação a essas mudanças que a FIFA fez aí que eu não achei legal. Mas boa. Então é isso. Só lembrando, Motinha, que qualquer coisa que aconteça, porque o julgamento é amanhã, né? É amanhã de manhã. Se o Caio César pegar uma punição e tomara de Deus que não tenha jogos. Algum nó é cego possível, né, que puna mano? O cara, tomara que desqualifiquem ele desse artigo imbecil aí, ele não cumpre amanhã, tá? Amanhã ele tá apto pro jogo aí, ele passaria a cumprir aqui, a partir de sexta-feira.
4: Diga-me. Na verdade, é que foi a IFAB, né? A IFAB é quem faz as regras do futebol. E quem colocou essas modificações aí pra Copa do Mundo, quem fez, foi a IFAB também. Aí a IFAB argumentou contra a FIFA, dizendo que o protocolo foi usado de forma equivocada, que naquele lance não deveria ter sido utilizado, né? Porque... essa nova regra serviria apenas para trocar o nome do jogador punido pelo texto do que eles colocaram na regra, mas não para alterar a natureza da infração apontada. E a FIFA rebate falando que na opinião deles foi correto, enfim, porque serviu para não prejudicar alguém de forma injusta.
12: Então, porque todos os comentaristas de arbitragem que eu vi falando a respeito dessas modificações, eles falavam que o VAR poderia estar intervindo, né, no segundo cartão amarelo.
4: Sim.
12: Não só com relação à identificação, como a International Board aí tava alegando.
4: Tá tendo uma divergência entre IFAB, então, e FIFA aí, sobre a questão de como foi utilizada essa nova regra.
11: Só mais uma notícia do Corinthians. Diga. Diz que o Corinthians voltou atrás e não vai mais contratar o Wesley, viu?
12: E... Não pode, porra, tá com três transfer ban na lomba aí.
11: Sim, mas eles estavam negociando aqui, por parte dele, inclusive, tava que ele queria dele, vir. Não, ele queria vir, tava tudo certo.
1: Até
11: só
1: salário
11: que...
1: falaram.
11: Então, só que nas últimas horas aí, parece que subiu um pouco o salário, que ele quis receber mais e tudo. E o Corinthians foi lá, analisou bem e falou, o custo é muito alto pra trazer o Wesley. Então, inclusive, agora parece que já deu andado, já andou, o cavalo já andou, né? E ele já tá negociando, voltou a negociar com o Cruzeiro.
12: Parece que o Wesley, Motinha, até com relação ao Nasser lá, que é o time dele, ele falou teria que aceitado. Então, ele teria aceitado receber do Corinthians 800 pau, mano. Então, que o Corinthians, cara, se ele quiser realmente contratar o Wesley, ele tem que estar três transfer ban, que ele tá vigente ainda aí. Ele só derrubou um.
11: Talvez seja pela demora, ele falou isso.
1: Quanto aí, dá os três, mano, de uma vez?
12: Puta, precisa fazer a conta lá, mano, porque tem uns.
1: Tem que ideia, tão, Lelê?
12: Tem uns que estão em dólar.
11: É 26 milhões, não era 26 milhões?
12: Toda a CNRD tem uma parcela de 8 conto.
4: Era 23 tudo, e o Corinthians pagou um, que era o mais baixinho de 1 milhão e pouco pelas taxas. Agora tá com 22.
12: 26, A CNRD aí é 7, 8 pau a parcela que vem uma trimestral. Paulada, hein?
11: Então, tem que pagar tudo, né?
1: Aí senão... isso, mais o... Aí
12: não, mas vai. Se não for contratado, também não precisa pagar, já tá ferrado mesmo. Então vai pagando o elenco, prioriza o elenco, como diria o Quintino.
11: Ué, mas então, se é jogador...
1: Prioriza o elenco.
11: Mas se jogador vender algum jogador, vai ter que fazer isso.
12: Não, mas se vender é outra coisa, que agora tá sem dinheiro. O dinheiro tá aplicado. Não pode tirar, porque senão perde a rentabilidade do meio. Acabou o Coringão?
4: Quem dera tivesse aplicado mesmo esse dinheiro.
12: Então amanhã, Lelê, tem Corinthians Atlético Paranaense. Nosso filho Atlético Paranaense na Neoquímica Arena, 7:30 PM.
4: Isso aí. Boa.
12: Beleza?
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12: Então eu vou chamar o meu amigo Domênico, que daqui a pouco vai fazer o jogo da porcada aí pra falar de Della Via, Dudu.
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1: É, Domênico Gato, boa, mandou muito. 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Vamos falar de quem?
2: Ah, agora é o porco.
3: Do
2: porco.
3: Avante, Palmeiras!
1: Lembrando...
4: Que isso, Mota?
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4: Tá ameaçando o bar, mano.
5: Quem?
3: O Mota. Avante, Palmeiras!
1: Ah, fala aí do porco aí. É um lixo, ninguém tá ouvindo você, não, quem tá no rádio.
4: Falar. E outra, você não pode cobrir a boca que toma amarelo.
2: É, vamos lá.
5: A Lei Vini Júnior.
2: É, a Lei Vini Júnior.
5: É vermelho.
2: Vamos lá, hoje tem porco e vitória, às 9h30, lá no Barradão. No Barradão.
1: Cheiro de arroz queimado, hein?
2: Será?
4: A Vitória é, será, mano?
5: Ah, mano. Aí não, o hein? Vitória tá jogando bem lá,
2: não,
5: viu,
2: então, Vitória tem 7 eles... vitórias lá. Tem uma derrota só e um empate, hein?
3: Segundo melhor ataque do Brasil.
2: É brasileiro ou é Copa do Brasil?
5: Brasileiro.
2: E ó, mas antes de falar aí do
3: jogo... Jair Ventura.
2: Antes de falar do jogo do Palmeiras, vou falar o seguinte, tá acontecendo uma coisa com o Palmeiras. Palmeiras vem rejeitando muitas propostas aí pelos jogadores dele, né? Por exemplo, ontem o Palmeiras rejeitou uma proposta do Aston Villa pelo atacante Alan, né? De 30 milhões de euros, né? Sendo 25 milhões fixos. Mais 5 milhões de euros de bônus.
3: Bom jogador, Alan.
2: É, agradeceu e disse que o Alan não está à venda, porque o Palmeiras acredita que esse moleque vai ser testado pelo Ancelotti no futuro. Né? Então ele vai valorizar muito, então o Palmeiras não tem intenção de vendê-lo. Né? Outro que o Palmeiras rejeitou também ontem. Sim. River Plate consultou as condições para ter o Gustavo Gomes. O Palmeiras mandou, vocês querem conversar? Para começo de conversa, 12 milhões de dólares por 50% dos direitos federativos dele, né? Econômicos, né?
4: 12 pau?
2: 12 milhões. 50. Por 50% só. Só por 50%. E aí o River Plate falou: não, vocês estão loucos, tal, tipo, né? É demais e desistiu do negócio. Então o Palmeiras. Aí eu tava vendo aqui os blogs, os palmeirenses falando aqui. Olha só que o Palmeiras já ajeitou esse ano. É 20 milhões de euros pelo Heitor, mais 30 milhões pelo Alan agora, mais 30 milhões pelo Flaco, propostas pelo Eric Belé e Eduardo Conceição também, entre outros, da base. No total, recusados até agora, o Palmeiras rejeitou aí 100 milhões de euros em propostas, hein, Quintino? É dinheiro, hein?
4: Caraca, velho.
3: É uma realidade totalmente diferente
2: totalmente,
3: da vivida por gente, Santos, né? São Paulo e Corinthians.
4: Ô, Quintino, né? É 100 milhões de euros, Quintino. Não é nem reais,
3: cara. Sim, 600 cara. Milhões de reais.
4: É surreal o que a gente tá vendo, cara.
3: O trabalho feito pela Leila tem que bater palma, viu? Tem que bater
2: 100 palma. Milhões de euros no total que o Palmeiras rejeitou sem querer saber, não, tipo, dane-se,
3: né? Palmeiras não é igual o Índio, quando o Cabral chegou aqui em 1500, dava
4: um pelinho, dava um nossos pente. Times estão no transfer ban, os caras estão aí, o outro tá recusando. Parece que é outro campeonato, nem parece que é o mesmo campeonato.
2: Não, é outra vida, né? O time do Palmeiras loucura e do isso, Flamengo cara. É outra vida, né? Palmeiras, o Flamengo não tá numa discussão no Rio. O Flamengo tá
4: até cara.
2: Não.
4: O cara jogou a Copa, velho.
2: Então... O Flamengo pela tá numa Argentina. Discussão aí com os empresários.
1: Temos garro. Eu não tô fazendo esse oba-oba.

0: É um trânsito. Ele não fica nem vermelho, Ademir. Ele não fica nem vermelho, Ademir.
1: Ah, mas é uma besteira. É um madre,
2: vai, vamos lá. O cara é um personagem.
1: Olha, o Palmeiras. Na hora que apertou lá, ó, esse é o baita do pipoqueiro da porra. Porque na hora que apertou lá, os caras meteram paredes no jogo lá e adiantaram os três lá. O Enzo, o McAllister e o Depô.
0: Isso é verdade também.
1: Pipoqueiro da porra. Joga nada, irmão. Joga nada.
0: Na hora que o bicho pegou, foi o paredes pro jogo.
1: É. Vamos lá, o Palmeiras vai
3: também
1: ter.
3: Eles queriam só bater, pô. Aí tem que colocar o paredes.
0: E bate o paredes, mesmo, hein? Pô. O que ele joga de bola, ele bate também.
1: Aí os caras meteram o paredão na frente da zaga ali, RG. Adiantou os três volantes lá pra fazer a armação lá, pra municiar o Messi lá e o Martínez lá.
4: Só deu paredes,
1: velho. Ó, o Palmeiras deve ter 5 novidades entre os relacionados aí que estão voltando, né? Quem? O Barbosa, Kellen,
0: Alexander,
1: Sosa e o Alan. Mas Flaco Lopes que voltou de férias. Então, de férias. O possível time pra hoje do Palmeiras, né?
2: Barbosa tá, é o que joga sem cueca?
3: Vieira.
1: Hã? É lógico, a mãe dele é palmeirense, tá, ele é
3: babaú.
0: Não, nada, eu não lembro.
3: Mas não tem time. Respondendo como
0: não palmeirense. Tem time, eu sou campeão mundial, trouxa.
1: Não tem time, pô.
0: Ué, eu gosto do Grêmio campeão mundial.
2: O time vai cair, Vieira.
0: Não vai.
2: Vai cair.
0: Tá, quem vai cair é o time que usa paródia pra defender jogador. Esses aí vão cair.
1: É.
0: Esse aí.
3: Ó, oh, mas tá feio pros dois, viu? Vou te falar.
2: Não, os Vasco, dois estão muito mal, mas posso o falar, Inter tá o Vasco fazendo tá uma pior. Força.
0: Ó, eu vou falar, o Grêmio contra o Fluminense, o Grêmio macetou o Fluminense. O Fábio foi o melhor em campo disparado. O Internacional não vê a bola, mano. É outro, cara, eles estão pior que nós.
3: É. Ainda bem que tem vários pra...
1: Um desses quatro vai cair, mano.
2: Grêmio, Inter, Vasco, anota Santos. Aí, Vieira, falei aqui, você não tava, eu vou falar na tua frente. Dos 12 gigantes...
0: Tá.
2: Quatro do Sul, quatro. Não, quatro do Rio, quatro de São Paulo, dois do Sul e dois de Minas.
0: Sim.
2: Dois vão cair. E os maiores candidatos: Vasco da Gama, Grêmio de Futebol Porto Alegrense, Sport Clube Internacional e Santos Futebol Clube. Desses quatro, dois vão sentir o sabor da Série B em 27.
1: Anota só, aí. Cai um só.
0: Pô, que você acha que o Remo escapa?
1: Não, pra mim, Remo, Chapecoense... Não,
2: o Mirassol vai escapar dali.
1: E eu acho que o Mirassol daqui a pouco também volta a mergulhar de cabeça lá. O Mirassol dá aquele respiro da morte lá. Eu acho que vai cair um grande. O
2: Mirassol tem time pra sair dali.
1: Eu acho que um desses quatro aí vai cair, mas
4: eu também acho que um grande cai.
1: E vai ser a disputa...
0: E eu vou te falar uma coisa, ninguém de nós aqui colocou esses quatro na cápsula do tempo.
2: Nenhum.
1: Ah, Albo.
2: Ô, Vieira, a última vitória do teu time foi contra o meu, em 23 de maio já, cara. Contra o Santos, pomba!
1: Será que aqui ninguém pôs o Santos?
0: Não.
1: Só pra tirar um carro. Lele pôs.
3: Não, dessa vez não coloquei.
1: A Lele.
0: A Lele. Você
1: pôs, acho que não.
0: Você pôs? Você não vai fazer isso com o seu segundo time.
1: Não, então. Eu não torço contra
3: quem. Mas já que o assunto é Palmeiras, eu também. Eu coloquei o Palmeiras no G4 dessa vez, mas coloquei o Flamengo campeão.
2: Seu vagabundo.
3: Então vamos torcer pro Flamengo ultrapassar aí.
4: Eu também coloquei.
1: Se eu não me engano, eu coloquei o Vasco pra cair.
0: Eu não.
1: Eu não lembro.
0: Não. Eu não botei nenhum dos
2: Eu quatro. Ia colocar, mas lembrei do meu pai que a vascaína eu tirei.
1: Ah, aí você falou com o coração, cara. O coração cai, hein? Quando pensa com o coração, ó.
0: Torcida do Vasco é simpática.
1: Vasco,
0: é simpática.
1: Eu gosto do Vasco.
0: É uma torcida simpática.
1: Vamos lá. Carlos Miguel, Murilo, Gomes e Barbosa, né? Kelvin, Marlon Freitas, Andreas Pereira e Piquerez. E na frente, Arias, Maurício e Flaco Lopes. Bom time pra pegar o Vitória.
0: Bom time.
1: Né? Pra recuperar aí depois de uma derrota. Muitas críticas ao professor Abel, né? Eu
0: acho que a crítica ao Carlos principal Miguel, foi ao goleiro, né,
1: Montinho? É o Carlos Miguel e a defesa também, que no segundo gol também a defesa também
0: deu uma milhada, né? Aí, né?
1: Então vamos aguardar aí. Palmeiras e Vitória.
0: Vocês chegaram a ver o lance do Carlos Miguel de trás do gol?
1: Não.
0: A bola pega na cara dele, cara. Parece que ele solta...
2: É pior, esse ângulo é pior, Vieira.
0: É pior, exatamente, Kiki, porque ela passa no meio da
2: zona. Ele fura com as duas mãos e pega no rosto.
0: Impressionante, cara, esse lance.
1: Então, Palmeiras e Vitória aqui na Energia a partir das 9 horas.
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3: Será que o Vieira tá de porquinho hoje? Você vai sentir falta do Luigi, Vivi?
0: Putz, esse aí os caras sofrem, hein, velho? Olha, acho o Domênico não. Gato e o seu Bento na transmissão.
1: Levar ele no aeroporto.
0: Os caras... Os caras sofriam com esse cara aí, lá,
1: olha, vai ganhar dinheiro com ele, velho. Tá louco.
3: É, tá no ainda lucro
0: vai fazer
3: ainda.
0: Grana ainda, mano. Pois tá louco.
1: É. Acabou o porco. Quando acabou a fase porco, é boa, acabou né? tudo. Então... Eu tô vendo aqui, ó, mas tem página do Timão falando que o Memphis não viajou mesmo, viu?
3: E tem uma questão aqui, ó. O Carlão me chamou aqui. da Rádio Coringão, e ele tá me lembrando que a gente tá falando da importância de fazer os exames, né, agora, com esse novo contrato e tal. Só que, como ele ainda tem o contrato vigente até dia 31, né, Manu? Digamos que ele se machuque. É pior pra nós, porque se ele se machucar agora, tem que renovar com o contrato antigo. Porque é lei, né? Se o jogador tiver lesionado.
0: É lei isso?
3: Lógico.
1: E se fizer o exame e tiver
3: lesionado? Se lesionar, você é obrigado a renovar o contrato com os valores antigos. Porque...
5: Não, mas, por exemplo, lesionado ele não tá, tanto que ele tava na Copa. Se o Corinthians opta, por exemplo, em não... Não, é então, igual aquele zagueiro que o Corinthians mandou pra Itália. Qual que era o nome daquele zagueiro? Esqueci agora. O Corinthians mandou o zagueiro pra Itália lá, ele foi reprovado nos exames médicos agora.
3: Não, era o... que ia ser... Putz.
5: O Tioca, não é o Tioca? O Tioca, eu acho. O Corinthians acabou mandando ele lá pra Itália. Ele foi fazer os exames e ele foi reprovado nos exames. Isso não quer dizer que ele não esteja apto a jogar. O Memphis pode ser a mesma coisa. Ele pode fazer os exames, o Corinthians pegar e falar: não concordo aqui, pra mim tem um bagulho estranho. Teoricamente ele não tá lesionado, mas o Corinthians fala, ele foi reprovado nos exames.
4: Mas procede esse buchicho, essa informação de que agora eles querem, por parte do Memphis, a assinatura primeiro e depois o exame?
1: Eu acabei de falar aqui.
3: Foi o que o Motinha falou.
4: Mas o Corinthians não quer. O Corinthians quer primeiro o exame e depois a
0: assinatura. Claro, é por causa disso aí. Ué.
5: Então, se ele ficar embaçando muito, pega e fala, então valeu, Memphis. Entra na FIFA aí pra receber.
2: O Corinthians também teve um problema aí de exame médico, aquele goleiro, João Ricardo, de 37 anos, não teve ou tô enganado, mano?
5: Foi do Fortaleza, que ele veio pra cá e fez os exames
2: exatamente,
5: aí.
2: Exatamente, esse aí também.
5: Tá estranho, foi reprovado. Isso aí, hein? Mas aí o Fortaleza falou que o Corinthians enganou eles, mano. Porra, o cara veio pra cá e reprovou no exame, vai fazer o quê?
4: Fala,
5: o cara não conseguia coçar as costas, RG. Ele não conseguia fazer isso, mano. Ele coçava as costas igual ao urso, mano. Ele
0: encostava na árvore. O goleiro não levantava o braço.
4: Caralho. Falando nesses caras estranhos aí, só um adendozinho. Ô, Quintino, é verdade esse buchicho aí do interesse do Santos pelo William? Aquele que era do Corinthians?
0: Tá no Grêmio?
5: Foi dispensado.
3: O Grêmio não dispensou. Joga mais pelo Grêmio.
0: O Grêmio dispensou ele, RG.
2: O Santos tá no transfer ban, RG. E o clube soltou uma nota e o Alexandre Matos deu uma entrevista dizendo o seguinte, que a prioridade agora é pagar os funcionários os direitos de imagem atrasado. Resumindo, ele, com outras palavras, ele falou, não vamos pagar o transfer ban agora. Qualquer especulação envolvendo qualquer nome aí
4: Não, porque se for...
2: Puro balão de ensaio.
4: Se botaram esse William na parada, olha, tem que dar um troféu.
2: O William tá com 37
0: já. Olha, eu vou falar um negócio pra você, RG. Ele não conseguiu jogar.
4: Nossa. Cara.
0: Ele tentou, por incrível que pareça, ele tentou.
4: Ele voltou pro Corinthians.
0: Ele foi exatamente aquele William, Lelê. O William da volta, não daquele jogo do clássico. Porque no Grenal ele também jogou bola, num Grenal lá. Mas o William depois, não, ele não consegue jogar.
3: No Corinthians a gente contou em uma mão também os jogos que ele fez, no retorno dele.
5: Mas pra dar continuidade aqui no Estádio 97, vou chamar o Vieira agora pra falar de Estapar. Fala aí, Vieira.
0: Bora lá, mano. 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
5: É isso aí, Vieira. Boa. Aí, ó, galera, bateu 5 mil likes, aí a gente vai começar a liberar o chat da ofensa aqui. Ah, a gente vai começar a ler,
0: sim,
5: essa porra
0: aí. Aí sim.
5: Tá bom? Vamos começar a ler o chat da ofensa
0: a partir de 5 mil likes. Pode mandar mensagem pro Kim Jong-un boliviano mesmo?
5: Pode, pode. O Bolívia Rapsode.
0: Bolívia Rapsode.
5: O bagulho, a gente tá aqui pra causar o transtorno. Sombra foi embora, ele vai pagar caro esse preço aí. Então, ó, 5 mil likes. Vamos abrir o chat da ofensa pra ser lido no ar, tá bom? 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
5: 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E antes de chamar o primeiro ouvinte aí pra participar com a gente aí, pessoal, já vai ligando, ó, 3284-7097, tá bom? 3284-7097. 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Bora pro primeiro ouvinte? Vocês estão preparados?
0: Bora!
5: Vamos ver se liga aquele louco, mano, pra fechar a rádio, mano.
1: Não, não pode. Melhor assim? Não, melhor não, mano. Melhor
0: quando
1: não.
0: Você tá cuidando da apresentação, não pode entrar esses caras, velho.
5: Ah, lógico que pode, mano. Aí vamos lá.
0: Sai do ar.
5: Vamos lá, ó. 3284-7097. 3284-7097. Alô!
6: Opa!
5: Opa, quem é?
6: Luiz Carlos Juan.
5: Luiz Carlos, mano.
6: Você louco?
5: Vamos ver se é doido mesmo. Vamos ver. É, quantos anos, irmão?
6: 51.
5: Aí, RG, Luiz Carlos.
4: Como é o nome completo?
6: Novo não é, né? Luiz Carlos Juan. Quintino sabe, que você pessoal Juan conhece aí.
0: É aquele de Curitiba, mano.
4: Ah, Luiz Carlos Juan. É sempre Juan. Assim, cada um sabe onde o Carlos aperta, né?
0: Ah, o Carlos.
2: Ele esteve no estúdio aí recentemente.
5: Dota 10. E você mora onde, irmão? É Curitiba?
6: Curitiba, mano.
5: Tá frio Curitiba, aí. Curitiba, Paraná.
6: Ah, hoje não, ontem fez um sol, hoje caiu pé d'água, mas tá
5: friozinho. Não voou nada aí?
4: Você é o que trabalha na Klabin?
6: Não trabalho na Klabin, já prestei serviço pra eles. Ah, eu trabalho numa empresa chamada NTT.
5: Entendi. Você faz o quê?
6: Eu sou consultor, agora eu sou executivo de vendas. Eu tenho contas como o Grupo Boticário, essas empresas muito assim chique, grandes.
5: Oh. Você ganha tipo aqueles creme de calcanhar rachado lá, sabe? As coisas.
4: Calcanha.
5: E a velho?
6: Então, quando tem o Boticário tem um programa de fornecedores que a gente participa, né? E a gente participa, e aí você lá, eles distribuem esse tipo de. Dá uma sacola com vários produtos.
5: É brinde, né? Você recebe uns brindes e tal, né?
4: Então, a gente ganha. Você viu a história da mulher lá que deu. O cara deu o presente, deu uma cesta.
3: Da Yves Saint Laurent.
4: É, de maquiagem da Yves Saint Laurent, de quase $1,000.
5: Isso, velho.
4: E o cara pegou na empresa dele o sorteio. Aí ele pegou, foi sorteado e tal, ele ficou constrangido com aquela cesta, ele deu pra amiga que pediu.
0: Amiga do trabalho.
4: Do trabalho, velho. Depois lhe postou.
0: Você imagina você ganhar uma cesta da Yves Saint Laurent de $1,000 de produto.
3: Em vez de dar pra Thaís, você dá pra mim.
0: E aí você não leva pra Thaís, você dá pra você falar assim pra moça ali, ó, tô, pega pra você.
5: Cara, e se for alérgica, por exemplo, se a mulher dele for alérgica.
0: A mina chorou, velho.
3: A mulher dele tá pedindo divórcio por conta disso.
0: A mina tá pedindo divórcio, velho.
5: Bom, é baita de uma fresca, por exemplo. Não. A fresca não.
3: Você
1: é um idiota fazer isso.
3: Imagina se na, no trabalho da Thaís, é, ela ganha um PS5 em vez de dar pra dá, você, véio. Ela dá pro vizinho, colega de trabalho é. Dela. Não,
1: por exemplo,
0: aí você manda ela andar, velho. É a mesma coisa.
5: É, mas vamos ver. Pega a amiga de trabalho, vamos analisar aqui, ó. Não, tipo, a caridade. É, vamos falar aqui de Jesus, porque Jesus, ele agia assim. O negócio é o seguinte, ó. Por exemplo, analisa a mulher do cara e a colega de trabalho. Se a mulher do cara fosse monave, ia falar, Benê, o negócio é o seguinte, ela é um demônio, ela precisa mais do que você. Você não precisa, porque você é linda. Não,
1: a mulher do cara deve ser
3: amante, velho. É uma maquiagem cara,
1: você tá louco, era $1,000 de maquiagem.
0: Pô, um negocinho, os caras mostrando uma caixinha desse tamanho aqui, ó, custa R$500, R$600,
3: velho. É tipo sonho de consumo de qualquer mulher.
0: É uma paulada, o cara ganhou uma cesta gigante.
1: No Brasil custa quase R$6,000 essa caixa aí.
0: Mais, muito mais.
3: Bem mais.
0: É $1,000 lá.
1: O cara deve ser amante da colega de trabalho, né, RG?
5: A mulher pediu divórcio por causa disso. Então não ama também.
0: Apareceu tá chorando
5: trocando,
0: e tudo.
5: Tá trocando o cara por $1,000, mano. É, RG?
1: Porque também
0: não
1: acho.
0: Não é, é, mas pelo, foi a atitude, né, velho?
1: É pela atitude, jumento. É. Tu pensa primeiro na tua mulher.
4: Mas a atitude do cara não foi no sentido de trair a mulher.
0: Não,
4: cara,
0: não, ele não fez. Não.
1: Ele calma, amor.
0: Mulher, ele não tinha nada com a moça que ele deu, não fez. Não, a história não é essa. É, não, ele não deu pra agradar a minha. Não, ele
5: mas
0: que
5: ganhou? Era um demônio ou não?
0: Ah, não sei, legal. Não falaram.
1: Não mostrou. A mulher dele que postou a história.
0: Aí o cara ganhou o bagulho e fez assim, ó, sabe assim, ó, pega pra vocês.
1: É, mas tinha maldoso.
0: O cara não pensou na mulher.
1: As mulheres estão com ódio de vocês.
4: Você é maldoso.
1: Eu sou maldoso.
0: Não, eu não, porque eu sou. Eu penso nas mulheres.
1: Tá bom.
2: O ouvinte, o ouvinte.
1: Esquecemos do menino.
5: Juan, o negócio é o seguinte, você torce pra quem?
1: Juan.
5: É Lusa, né?
6: Pra português.
1: Juan é Lusa, ah, né? Mas também não dá, velho.
2: Que doido. O cara fica triste. Caiu fora pro Uberlândia,
0: só. Juan, pô, cara, eu lembrei de você, Juan.
1: O que aconteceu, Juan, com a Lusa, velho?
6: Você pensa que a Lusa vai... Ela teve o Cadorini expulso, né, no primeiro jogo, inutilidade. Colocaram o VAR lá, o cara vai me dar uma cabeçada. Primeira cagada. Aí o Uberlândia tem um time, assim, nota 6, igual o time da Portuguesa, nota 6 contra nota 6, com a menos, 2-0 Uberlândia. No Carindé, fizeram, ganharam só de 1-0, do poderoso Toró. Mas, assim, produção péssima, o time jogou mal, jogou pressionado, perdeu.
5: Mas, ô Juan, vou fazer uma interrupção rapidinha aqui pra avisar que aí são 7 da noite, RG. A Voz do Brasil vai ao ar aqui às 8 da noite na Energia 97.
4: Isso tá bom? É importante.
7: Já avisei. E outra coisa importante também, né? É porque tem manchete do Santos, vai começar a falar da Lusa também.
5: É, aí,
7: pelo amor de Deus.
0: Não, o Juan é nosso ouvinte, que veio aqui de Curitiba.
7: Mas a gente fala do Santos, porque o Santos a gente tem dois amigos aqui no programa.
5: Mas eu tentei aqui.
0: Vai agora ali, ó.
5: Eu tentei tentar estender o debate do cara que deu a maquiagem pra colega de trabalho, mano. Mas aí os caras quiseram ir pro... Quem aí deu? Foi o Quintino.
3: Não, Mota, conta a história, mano. Na linha, gente.
1: Um cara, teve um sorteio numa empresa. E aí um dos caras ganhou uma cesta de produtos de maquiagem da Yves Saint Laurent. Custa quase $1,000.
3: Uma marca caríssima, que toda mulher quer.
1: Toda mulher apaixonada pela maquiagem. Aí equivalente a uns
0: 9 pau aqui de produto.
1: Pegou e deu pra amiga de trabalho.
7: Quem deu?
1: O cara
3: que ganhou o sorteio. Em vez levar pra esposa dele, que tá cuidando do bebê em casa,
7: é mais que amiga.
1: Trabalho,
3: deu pra uma colega de trabalho.
0: O Sombra já pensa na maldade.
1: É uma nos Estados Unidos.
3: A história viralizou porque a esposa tá pedindo divórcio e contou isso no TikTok aí da vida.
7: Ah, mas também pediu divórcio por causa disso.
3: Mas é pela atitude, gente.
0: Não, mas tipo a Letícia deu um exemplo perfeito aqui.
7: Mas que nem a mulherada que fica nervosa faz. Obriga o cara a dormir em outro ambiente por um tempo.
3: Ah, mas é a falta de consideração.
0: A Letícia deu um exemplo perfeito aqui. Vamos supor que a mulher ganhasse um PlayStation 5 e não dá pro cara e dá pro amigo do trabalho.
7: É. Pô, mas pedir divórcio?
1: Ah, pediria. Você pediria divórcio?
6: Minha namorada fez a mesma coisa.
5: Eu ia falar que eu já tenho PlayStation. Oi, não entendi. Fala aí, Luiz.
6: Não, a minha namorada, porque eu também, quando eu vou nos eventos do Boticário, eu venho com uma sacola com um monte de coisa. Cara, se eu não der. Se eu, cismar de pensar em dar pra minha mãe antes de passar. Pra minha mãe. Ah. Antes de passar pra ela, meu amigo, é uma confusão do nada. É
1: ela, que aí, ela que distribui.
5: Essas mulheres são possessivas demais, cara. Você é louco. Elas acham que são dono dos caras.
3: Eu acho que nem tem a ver com mulher. Acho que se fosse ao contrário, o cara também teria que ficar chateado pela falta de consideração. Tipo assim, não tá pensando em mim e tá pensando no
0: colega de trabalho. Claro, foi a consideração.
1: O mano fala, mas ele é tapetinho da Thaís, com certeza.
5: Quem faz traz aguinha pro malido aqui, é esse trouxa.
0: É, mas não. Ela olha na tua cara e fala assim, ó, tá vendo esse menininho loirinho correndo aqui? Eu que te dei ele, seu trouxa.
5: Não, deu aonde?
0: Faz o que eu tô mandando agora.
5: Bacana, quem colocou a massa no forninho fui eu, mano. RG, fala aí. A mulher é o forninho, quem prepara a massa é o homem, mano.
1: Que tiro, me ajuda aí, pelo amor.
0: Que tiro, aí não dá. Pô,
1: vou falar da luz, louco, então.
0: Só um animal.
1: Não.
5: Mas é verdade, mano. Lógico que é.
1: Mas esse fermento aí demorou pra
0: cacete. Esse fermento aí é ralo pra cacete. Teve que parar de tomar tudo que toma pra poder.
1: Vitamina pra crescer.
5: Do Vieira prenderam ele na edícula. Pra ele cruzar igual cachorro.
3: Você aceitaria de volta o Fábio Matias aí na luz?
0: Não.
1: Filho do mal.
3: Deixa o ouvinte falar, seus doidos. É,
1: calma.
3: O cara tá aí na ligação.
5: Mas vai falar da Lusa. Você não ouviu o Sombra falando que não é pra falar da Lusa?
3: Não, mas você tem que falar com ele, pô.
0: Pode falar da Lusa sim, Lelê.
3: É, você aceitaria de volta na luz aí o Fábio Matias?
6: Não. Ele fez um puta trabalho, mas foi um puta traíra também, Lelê. Não, assim, não, já era.
3: Tá vendo, mano? É o Vitor Pereira deles.
0: Fábio Matias
3: era hoje... o técnico da Lusa que largou a Lusa pra ir pra Chapecoense na Série A. Isso. E a Lusa tava bem com ele. Ele largou ali o trabalho na metade, na Série D. Aí a Lusa teve que tapar buraco, pegou esse técnico que caiu agora.
2: O Ademir Fressan.
3: É.
2: E o Fábio Matias tá muito bem no CRB, tá? Ele assumiu o CRB e ganhou os últimos jogos todos aí, cara.
6: Tá, ele tá mesmo. Ele quer saber?
3: Mas
6: tá,
3: afundou aí, assim, a Chapecoense.
6: Pra mim, ele é mais técnico que o Cuca. De verdade. Assim, de verdade.
0: Isso é um brincalhão, irmão.
6: Não tô. E outra coisa, vou falar mais. Obrigado, Sombra, porque é o seguinte. Vocês colocaram Santos e Portuguesa no jogo do Sub-20... Ver a cara do Quintino e do Pedro tomando dois da Portuguesa foi a melhor coisa do mundo. Pelo menos perdeu um pouco da tristeza. Dois trouxa,
1: olha.
2: Pô, então parabéns, tu tá comemorando a vitória contra o time C do Santos, porque o time A joga amanhã contra o Vasco na semifinal do Brasileiro. Parabéns pra ti.
7: E o B jogou ontem na Sul-Americana.
6: Você tá igual a gente comemora qualquer coisa, cara. A gente tá nessa situação, vocês estão igual a gente, não foge disso não.
2: Nada, nem comemorei a classificação ontem, pô.
6: Eu comemoro que o Neymar entra em campo, o cara vai jogar pôquer à noite.
2: Nada, não, pra mim não serve, pra mim não serve.
6: É, então, tamo junto, né, Kiki, vocês estão próximos à Portuguesa, vocês ainda nem são sábios.
2: Não, tô próximo, tá certo.
6: É, aliás, vocês falaram aí outro dia, como é? Que time que não tem transfer ban, a Portuguesa também não tem transfer ban não, hein.
5: Não tem nem jogador, velho. Vai tomar transfer ban como?
7: Não, mas não adquire jogador, velho.
6: Pelo menos tá colocando as contas em dia, né, Sombra? Pelo menos isso. Diferente uns times aí que não pagam marmita e tá só enfiando em dívida.
5: Ah, por exemplo, a Portuguesa, gente, convenhamos. É um boteco, mano. É um boteco. Não tem muito pão de correr. Mas é verdade, velho.
0: Começa a falar mal da Lusa,
5: velho. Mas, velho, tipo, a Portuguesa, por exemplo, tem uma pista lá no Canindé, mano, que metade do terreno é da prefeitura e metade é de não sei quem.
6: Isso é verdade.
5: Então é uma coisa, mano, que não tem nem como vocês explorarem eu não sei, burocraticamente falando, se a Portuguesa consegue, por exemplo, fazer uma parceria com alguém pra fazer uma arena.
6: Mano, eu não vou me estender nisso até, mas estão resolvendo. A SAF tá em contato com a prefeitura e ela quer comprar essa parte, já fez uma oferta pra comprar. Só que o que acontece? Aí foi feita aquela avaliação, saiu muito caro, porque se basearam num outro terreno.
5: Vocês querem pegar o quê? O valor venal do imóvel? Tá de brincadeira, a prefeitura lá é trouxa.
7: Não, mas na boa, não vamos ficar aqui debatendo agora assunto de terreno.
5: Não, então, mas ele que puxou exatamente. O assunto. Não, eu fui obrigado a dar uma jorrada nele.
7: Não. É, não. Ô, Juan, um abraço pra você. Volte sempre, viu, Juan?
6: Deixa eu falar duas
0: coisas. Só tem doente.
7: Não, vocês estão de brincadeira.
0: É um pior que o outro.
5: Eu falei que era pra cortar a Lusa, mano. Eu falei que era pra cortar a Lusa.
0: Você é maluco.
7: Não, tá de brincadeira.
6: Mas deixa eu te falar só.
7: Volta a maquiagem da moça lá.
5: E a sua piscina tem sombra também, viu?
7: Não tem mais piscina, foi.
5: Acabou. Tudo... Soterraram o bagulho. Não, eles puseram agora uma regan de 1000 litros.
7: É,
0: virou estacionamento.
7: Mais. Boa, então tá bom. Valeu, Juan, um abraço. Grande abraço, muito obrigado. Isso.
5: Você tá falando alguma coisa, você cortou o cara, você também é um.
7: Caiu.
5: Mal educado da porra também, maluco.
7: Caiu. Ah, é. Já tem corneteiros. Vamos trazer corneteiros agora?
5: Bora. Vamos lá?
7: Então vamos trazer corneteiros aqui. Agora quem vai falar é o Elvis. Fala, Elvis.
8: Salve, salve, galera. Salve 97. Olha, Quintino RG, dois cínicos, viu? Falaram tanto aí do desvio de foco, né? Praticado pela gestão do Santos. Mas quem tá dizendo foco aí também são vocês, viu? Porque vocês não criticam a defesa do Santos, que tomaram dois gols da Chapecoense e agora mais dois gols desse time. Olha, vocês que também desviam foco aí. Fala a verdade. Abraço, Elvis da Silva. Vai, Corinthians.
2: Ô, Elvis, não morreu? Tu é surdo, porra! Tu é surdo, caramba!
0: Que isso?
2: O RG só falou isso várias vezes aqui, ó. O Santos tomou gol do time de eletricista, dois gols, e tomou dois gols. O Santos tem a terceira pior. Tu não escutou isso aí?
5: Cara que é engraçado.
2: Tu tava ouvindo outro programa e chegou em cima da hora? Ah, dá licença, pô.
7: É, Quintino, tá vendo?
2: Muito bem. Mas eu falei!
7: Lá. Mais cornetas.
5: Não lembro,
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2: Olha o outro vagabundo, falou mesmo? Falei, seu vagabundo!
0: Não, foi fora do ar, foi baixo no ar. Não,
2: vagabundo é você, mano!
7: Todos os vagabundos aqui.
9: Bom dia aqui de Campinas. Cara, só pra falar com esse mancheteiro aí, ó, amigo do Chueck aí. Ele acabou esquecendo ontem de dar a notícia aí do Calleri e o Ferrarese jogando pôquer aí, ó. Mula. Aí ninguém fala nada, nossa. Né? Se é o menino Ney, vai pra cima. Valeu, rapaziada. Abraço.
5: Primeiro que ele tava no dia de folga deles.
0: O Ney também.
5: O Ney também. Não, para,
0: vai. É, olha lá, ficou sem graça agora. O Ney também.
5: Meu, ai, que nossa, ai, gente, nossa, que notícia importante aí que eu deixei de dar, nossa.
2: Ô, Motinha, arquivaram o processo lá contra o presidente do conselho, São Paulo?
5: O Ministério Público, né?
7: Ministério Público
2: arquivou... Que coisa, hein, Ministério Público?
7: Ah, eu não vou falar do que Ministério Público,
5: é porque
7: a gente não sabe. Assim,
2: não tem elementos, né?
7: Não tinha elementos suficientes para que fosse prosseguisse com alguma coisa. É isso.
5: Então, mas o grande problema, Sombra, não é nem o arquivamento do Ministério Público, é o clube ficar inerte e não municiar o Ministério Público com coisas que talvez eles tenham lá dentro e não foram dados. Ah,
2: tem razão, mano.
5: Porque muitas vezes, Quintino... É igual, por exemplo, o cara é roubado, ele não presta queixa, o policial não tem o que fazer, velho. Ele vai sair prendendo aleatoriamente, acho que você que roubou, vai levar pra delegacia, o delegado fala, não, tá, não pode, mas cadê a vítima?
7: Não, mas o que tinha
5: entendeu?
7: Foi passado pro Ministério Público. Só que no entender do Ministério Público, aquilo ali não era suficiente pra se abrir um inquérito, talvez. É isso, pra se fazer um processo, é isso. Olha, se o São Paulino tem que agradecer alguém hoje, chama-se Ministério Público. Porque não é de dentro do São Paulo que as coisas estão acontecendo, é a partir do Ministério Público que foi alimentado aí.
2: Ah, mas teve o áudio lá da cidadã que vendeu um camarote.
5: Mas, Quintino, mesmo com aquela história toda, quando o Casares estava no poder ainda, o São Paulo não se pôs como vítima da história toda. Depois que o Casares saiu, que o São Paulo se pôs como vítima da história toda.
2: A instituição, você fala,
5: A instituição, entendeu? Porque até ali, o São Paulo não estava contribuindo, ajudando. Ah, eles falavam, olha, estamos dando todas as coisas que o Ministério Público pede e tal, tal, tal. Mas o São Paulo não se colocava como vítima. A partir do momento que o Júlio Casares saiu, que o São Paulo se pôs como vítima do processo também.
7: Lelê, fala a verdade, é fofinho, né?
3: Ele é fofinho demais. Depois vocês não entendem, porque eu quero apertar, morder. Não,
0: mas é maravilhoso mesmo, não tem o que falar. Posso falar, é um exemplar diferente, mas é demais.
3: É demais. E vamos ontem lá, ele falando
0: sim, nível eu assim. Eu vou falar, isso aí no planeta dele deve fazer um sucesso. É uma mula dessa, deve fazer um sucesso.
3: Olha a Lei Vini Júnior.
0: Olha a Lei Vini Júnior, pode pôr a mão.
7: Tira a mão.
0: É o lixo. Não passarão. Não passarão.
4: Motinha, escolhe. Vieira ou Lelê?
5: O quê?
4: Não, se tivesse que escolher aí. Um Vieira.
3: Ah, eu já sei essa resposta.
4: Pra fazer?
3: É. Tô conformada já.
7: Ali, escolheu Vieira.
4: Ah, ia atorar o Vieira. Mas, por exemplo, atorar o Vieira e gravar ainda.
2: Eu ia deixar vazar, falar.
4: Seu aconteceu, infeliz. Olha, roubaram meu celular, vazou o vídeo.
5: Ó, mas quer saber, ó. A Lelê também fica esquerando. Se o Mota pegar e falar, beleza, vou passar a noite inteira com você, sei lá, escolhe aí um Lush da vida, qualquer um desses aí. Fala, vamos, vai correr.
3: Aí eu corro.
5: Vai correr do rolê.
4: Você corre mesmo?
5: Se o Mota falar, vou tomar um Tadala aí, você...
3: Mas deixa eu me iludir com o Motinha.
5: Pronto. Para, até louco. O Tadala também, não, né? Não é nem no Lush, pega e fala, eu vou na tua casa. Sua casa
3: aquele motel conhece... que tem ali no Tatuapé, que é todo meio que Texas, assim.
5: É, né? O cowboy.
2: Pousado cowboy, na Moca.
3: É muito estranho aquilo ali.
5: Pousado cowboy. Imagina, você...
3: Vamos lá dar uma cavalgada, Motinha.
4: Ah, tá louco. Sai pra lá, demônio.
7: O Toninho originou ali.
5: Ah. Não, nada.
7: Toninho foi na
2: porta. Maravilhoso.
5: Nada. Imagina, a Lelê assim, tipo, com o cara assim, dando um malho, aí olhando aquele cavalão, olhando assim pra cara.
3: Ah, já foi.
5: Eu nunca fui.
3: Como é que você sabe que deu um cavalão?
5: Pousada do cowboy, vai ter o que ali? Vai ter um alien.
4: Foi lá que você fez o Toninho, é isso? O Sombra acabou de falar, faz uma piada nova.
5: Presta atenção no programa, Jumento.
4: Vai, mano.
5: O ser diferente, falei, vai, estranho.
7: Já negou,
5: Nossa, velho. Porra, vamos sim, né? Vai, presta atenção no programa.
3: Quem já foi? Manda uma cornetada falando se tem cavalo. Não,
7: Eu nunca fui.
3: Não, mas gente, ó, o mano falou que
5: cowboy,
3: tem.
5: Cowboy, a primeira coisa que você fala, cowboy, tem o que lá?
4: Deve ter cela.
2: Mas não tem cavalo lá, não.
3: Dentro do quadro deve ter cavalo.
7: Agora,
5: ele vai pegar a cabeça na parede, mano.
2: Peraí, que nós estamos recebendo informação. Do Silvio
7: tem cavalos lá dentro, é isso?
3: Tem a cabeça do cavalo mesmo?
2: De cavalo. Todo quarto tem.
5: Não, mas é no quarto, é a cabeça.
2: Ele falou que a porta do banheiro é igual do salão.
7: É. Agora, tem um à beira da Anchieta, qual que é o nome mesmo? Ali, o...
2: Faraó.
7: Então, tem múmias te olhando.
2: Mas a cama é uma tenda.
5: E a pia, a torneira tem a cabeça de cobra, assim. Mas, por exemplo, nessa pousada do cowboy...
3: Deve ser fetichista.
5: Mas, ó, a suíte, RG, tipo, aquela... Devia ter, por exemplo, um cavalo vivo dentro do quarto. Imagina, o cavalo igual aquele cavalo do choque
2: cagando. Cavalo vivo, você imagina o cara dar um cagote lá, então. Imagina um esterco no meio do quarto.
5: Aquele cheiro de porta de estádio. Tá ligado?
7: Agradecer aqui a audiência... Do Natalino.
5: Que lugar maravilhoso.
7: Natalino Paixão, abraço pra você, que tudo melhore na sua vida e
4: Natalino,
7: da sua esposa, Natalino, que tá acompanhando a gente pelo YouTube. Vamos lá, mais cornetas. 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
5: Cara, tá ouvindo.
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10: Fala galera do estádio, é o Samuca, palmeirense. Pô, mano, tô triste, meu.
5: Por quê?
10: É, igual você, assim, eu também tenho o Santos como segundo time, todos nós paulistanos aqui, né, cara? Ontem assistindo a transmissão aí no YouTube, no rádio, dando like, compartilhando. E aí a hora que a gente vê nosso peixão, tem um grande Marcelão na sua liderança... Fazer o quarto gol, né? Cravando assim, uma goleada. O Ademir Quintino não comemora. Cara, eu não consigo acreditar mais que o Ademir é santista, bicho. Pra mim, ele abriu mão do Santos.
4: Cara, tava chorando, o cara tá chorando, velho.
5: Não, é verdade, cara. Porque...
2: Time de pedreiro! Time de pedreiro! Tu quer que eu saia vibrando?
5: Calma.
2: Ah, dá licença, rapaz. Agora nós temos o analista de comemoração. Ganha do Palmeiras, do Flamengo, pra tu ver se eu não tira a camisa, igual eu já tirei recentemente. Agora é do time de pedreiro.
5: Mas, cara, é o amor incondicional, cara.
2: A sigla da Venezuela. Ah, dá licença,
5: pô. Aquele juramento...
2: Não tinha nem petróleo outro dia lá, não tem nada. Ah, para, velho.
5: Mas é aquele juramento que tem que ser incondicional. É igual quando você vai, por exemplo, casar, que o cara fala, é na alegria ou na tristeza, na saúde ou na doença. Não é só na alegria ou na saúde.
2: Mas na tristeza tem que comemorar também? Porque
5: também,
2: eu não quero.
5: Também, pô, também.
2: Não, mas aí é a tua convicção, a minha é diferente.
5: Então, não, mas eu só tô com... Você pode ter a sua convicção, tá tudo bem, mas eu tô corroborando aí com a opinião do cara. É triste, cara.
7: Não é triste. Não,
5: tá bom. É igual, por exemplo, sei lá, numa dessa tem uma fatalidade, uma pessoa que você gosta muito, tipo, perde um membro. Aí você larga a pessoa. Larga ela, tipo.
7: Terrível.
5: Sabe? Tipo,
4: perde um membro.
5: É, sabe? Imagina.
2: Não. Olha a comparação absurda que esse asno tá fazendo. Nós estamos falando aqui da paixão do clube. Se comemora um gol, ele vem falar de um membro do corpo de um ente querido. Para, né, velho?
5: Imagina, tipo, na hora de bater palma, tipo, fazer assim, parabéns.
7: Ah, não.
5: Zoado, aí... mano. Zoado, mas mano.
7: Aí a gente tem que ser sincero.
5: Ó, e esse trouxa aqui tá rindo, ó. Filma ele aí, Cowboy.
7: É, ele é pior que eu. Isso é o maior lixo.
5: Ele é pior que eu.
7: O Ademir pegou a manquinha. Sim. Então o Ademir é um cara legal.
5: Lembra que ele falou
2: pra... Duas vezes, não dá nem pra falar que foi um ato falho. Duas vezes.
7: E o Nota, que é o maior lacrador, tá rindo.
5: É o que tá rindo em... E foi aí que ele foi na pousada do Cowboy, que ele falou pra ela, fica de três.
7: É, não foi.
2: Mano, o que que tem a ver? O cara tá chorando. O cara tava falando de uma família. O cara falou que o cara perdeu um membro e abandonou a família. Babando,
5: mano. Tá porco babando.
0: É o Mota, velho. Vai se escovar lá, vai, Mota.
7: Vai se escovar.
0: Calma, Cláudio. Calma, Cláudio. Calma. Tá nervoso. Tá muito. Tá muito.
5: Ai, ai.
0: Senta aí.
7: Seu planeta.
0: Foi aí, ó.
5: A gente ama, Cláudio.
0: É isso, mano.
7: É isso, né? Vamos lá.
5: Tem mais cornetar. Ó, esses corneteiros tão bom, mano.
7: Tão bom. Vamos trazer mais, né? Tão bons. Vamos trazer mais agora. Deixa eu ver. É o Diego. Vamos ver o que o Diego vai falar.
11: Boa noite, estádio 97. Não tava previsto chuva, não, mas passou o dia, não entrou nenhum transfer ban pro Corinthians. Já choveu já. Diego, Palmeiras, São Paulo. Abraço a todos.
5: É verdade. Saiu da endoscopia e mandou áudio, hein, velho?
2: É, tem razão, mano. Os corneteiros estão maravilhosos.
5: Da hora.
0: Hoje não teve transfer ban, hoje não tem. Nenhum clube.
5: Bora lá, tem mais corneteiro aí?
7: Tem, claro que tem.
5: Vamos pôr os corneteiros aí pra rolar, mano. Vamos ver.
7: Vamos lá, mais um.
12: Boa noite, Energia 97. Carlos de Curitiba, Paraná. Ô, Marcão, eu gosto de você, cara. Mas a verdade tem que ser dita. Para de ser mentiroso, Marcão. Aquele dia que o São Paulo perdeu pro Atlético Paranaense, você falou que não teve grito de torcida direcionado a nenhum jogador. Teve sim, você não escutou? Ô, Caleri, pode sair. O mais bonito e mais gostoso é o Raí.
5: Ah, não.
12: Todo mundo ouviu, Marcão.
0: Teve um negócio do Mano, que criativo, o Mano falou outro dia aí, que viralizou esse negócio aí, tudo quanto é lugar, o grito.
3: Arremada trica,
5: os caras estão me xingando pra cacete até hoje.
0: Até hoje, velho, já acabou a Copa. Já acabou.
3: O corte no Instagram do Estádio 97.
5: Pô, e o grito foi na Copa, velho, isso foi na Copa.
0: Ah, o do Boi do Morumbi lá, que os caras ficam, boi do Morumbi, eu gosto do Caleri, mal tesão tá no Raí. É, a torcida contra a puta, os caras cantam isso aí, tipo, lá na porta,
5: acha que era outra música do Boi, não era outra música?
0: Era essa aí.
3: É com essa voz assim?
5: Boi do Piauí, seu trouxa.
0: É, porque os caras tão bravos, sabe?
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7: É, vai trazer mais ouvintes agora, né? 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
7: Então vamos lá pro telefone. 3284-7097. Vamos ver quem que tá aqui na linha? 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Alô?
14: Fala, Sandra. Boa noite.
7: Boa noite. Quem é?
14: Eustáquio.
7: Oi, Eustáquio. Fala aí, corintiano. Tudo bem, cara?
14: Bom, e você? Como é que você tá?
7: Tá tudo bem. É, tá bom. Bem.
14: Tricolor não deixa você muito em paz, não, né?
7: Não, mano. Tô nervoso.
4: Passou o período.
7: Isso aí não. Ou não?
14: Faz parte, faz parte.
3: Já foi a época, né, Sombra?
7: Ah, chega uma hora que você fala mesmo. Não vai mudar nada mesmo? De que adianta você vai ficar nervoso? Não adianta. Você repercute, você fala e tal. Mas, sinceramente, não me tira o sono nunca mais.
5: Lele, já eu queria ser assim, viu, velho? Mas não dá, mano. Ô, mano, quando o Corinthians perde, velho, nossa, eu quero chutar tudo, mano. Mano, quero chutar tudo.
4: Cazedo, né?
5: Ah, mano, isso é louco, mano. Eu vou dormir 3, 4 horas da manhã.
3: Não, mas eu vou falar assim, ó. É que o Corinthians já faz anos que tá nessa bagunça administrativa, que a gente se irrita e tal. Mas quando passou agora esse auge que tivemos aí, com o negócio do Augusto e sim, tal, né? E do Igor Augusto Andrés.
0: Muito conturbado, né?
3: Meu, tava assim, uma fase pra falar do Corinthians, cara. A gente não tinha mais nem como falar de futebol. De campo, de jogador,
4: chega
3: era
4: uma
3: toda
4: hora que...
3: página policial,
4: é porque
3: política,
4: a notícia, essa notícia mais, vai na frente, nossa, né? O futebol fica em segundo, né?
3: Realmente,
4: sim. Agora falando de futebol em primeiro, Lelê, eu tava vendo aqui alguns blogueiros corintianos falando que dentro do Corinthians estão pressionando o Osmar, o presidente, a não fazer a renovação com o Memphis. Estão falando que estão realmente achando que o joelho do Memphis tá podre.
0: Ô, louco.
3: Ai, meu Deus. Tá
2: podre? Tá podre.
4: Tá podre. Será que é verdade?
5: Mas se você parar pra pensar, o Memphis, ele tava se tratando naquela época lá dentro do Corinthians. Ele voltou, fez alguns jogos, aí também não jogou 90 minutos, nenhuma partida. E falavam, olha, ele tá se preparando pra Copa, porque ele já vai chegar na Holanda lá, vai terminar o tratamento. É tanto que ele não jogou os 2 amistosos que a Holanda tinha feito. Antes mesmo da Copa, e falou, ele vai jogar lá. Uhum. Lelê, em nenhum momento o Memphis fez mais do que 20 minutos numa partida lá, sim, mano. Sim. Nenhum momento. Verdade. Um cara que tem os números que ele tem. E quando a gente olha, por exemplo, dentro da seleção holandesa, tudo bem, o Gakpo é bom jogador, você tem lá o Brobin lá também, bom jogador, o Somerville. Mas, cara, o Memphis, ele tinha condição de ser titular, tecnicamente ele tinha, se ele tivesse bem fisicamente. E tá na cara que o gran finale dele era ali. Então, na boa, cara, eu acho que...
4: Se não colocaram ele...
0: Né? Mano, se o cara tá... com o Marrocos, ele não entrou.
5: Ele não entrou.
0: Ele não jogou, cara.
5: Mas fora isso, Vieira, por exemplo, se ele tá se negando, Lelê, a fazer os exames médicos, alguma coisa tem. Ué, porque é a mesma coisa, você, tipo, quer renovar. Interesse teu, irmão. Você não tem interesse em renovar mais 2 anos de contrato? Faz a porra do exame que o
4: Brasil
5: clube tá pedindo.
4: Resolve a situação.
5: Ele não quer jogar?
0: E será que isso pode já estar desde a Copa, mano? Por ele não ter jogado o último jogo?
5: Ele postou alguma coisa, Lelê, falando, estou esperando. Esperando o quê? Vem pro Brasil, velho.
3: E na verdade, essa questão de preocupação com lesões, ela já vem, né, com o Memphis desde antes da Copa do Mundo. Porque ele se machuca no Corinthians, e aí quando ele tá pra voltar, lembra que deu aquele problema que ele acusa até alguém do Departamento Médico do Corinthians de ter indicado que ele fizesse um exercício que ele não poderia ter feito, tanto é que, né, agravou a lesão novamente, então era pra ele ter voltado e não voltou por conta disso. tudo ficou muito obscuro ali, né? Porque a gente não sabe se realmente o erro foi de alguém ali, o que que foi, ele foi. Acusava. Aí ele volta, né, já bem em cima da Copa do Mundo. E na Copa quase não jogou, realmente foram poucos minutos aí. Eu, é o que eu tô falando aqui, eu vejo muitos corintianos, até o pessoal da mídia falando que, ai, o cara tava aqui, então não precisa. Ele tava jogando há dois meses aqui, ele tava jogando e não precisa dos exames. Eu acho que sempre precisa, porque em dois meses muita coisa pode acontecer.
0: Muita coisa.
3: Não, a gente tem um exemplo, sabe quem que tava jogando, que tava apto, que inclusive foi campeão pelo Corinthians? Martínez. É. E em questão de dias que ele foi passar férias na Venezuela, ele voltou lesionado.
1: É. Foi jogar um jogo
3: então,
1: lá.
3: Então, assim, muita coisa pode acontecer, gente.
1: Não, ele não jogou um jogo lá que...
3: É, ele jogou um jogo de estrelas lá, de amigos, enfim.
0: Mas você renovaria o Eustáquio? O Memphis? Qual que seria seu ponto de vista?
15: Meu ponto de vista é que não, mano. Com o atual salário que ele tem, e com o pouco futebol que ele tem jogado... É, cara, é da metade pra baixo, se ele quiser continuar, porque não dá, cara, é impraticável, ele não joga, mano. Quantos jogos, nós estamos passando mais da metade do ano, sem contar a Copa, eu acho que ele não jogou, sei lá se ele jogou 5, 6 jogos, cara. Então, assim, é impraticável, cara. O Corinthians já tá aí quebrado, e pagar esse cara, esse custo aí... custo-benefício que ele tá trazendo é muito baixo, cara. Não dá, não. Acho que é buscar talvez uma outra opção. Quer dizer, tá difícil porque estamos transferindo,
0: né? É isso que eu ia falar, Eustáquio. Como é que vai fazer?
15: Não dá. Mas, cara, continua como tá. A gente, por exemplo, tá dando chance aí pros meninos que vieram da base aí. O próprio Caio César que veio, acho que talvez um custo muito menor.
0: Não, o Lamine a César ele vai custar 6 milhões de euros.
16: Ei,
0: cala essa tua boca, Lamine a César.
2: Lava a boca, rapaz.
0: O Yamal machucado não pode ser chamado de Lamine a César, jamais.
1: O Yamal copiou o cabelo do Caio César.
0: Uhum. É verdade.
16: Ô, Eustáquio, fala a verdade. Você fica até envergonhado das coisas que o Mano fala, né? Fala a verdade.
15: O Mano é um monstro, velho. O Mano,
16: não, eu sei, mas eu sei, ele é um monstro.
1: Quer me jogar contra a torcida, o Eustáquio.
16: Mas aí, Lelê, você mesmo fica envergonhado. A Lelê dá aquele risinho porque ela também fica.
3: Não, imagina, o Mano é o nosso fanfarrão preferido e também o maior líder da torcida.
1: Sou não. Mas, ô Lelê, o Caio César não tá jogando muito, mano?
3: Tá. É claro que,
2: mas daí,
3: né?
2: Tu falar que é o Lamine Yamal, né, cara?
0: Vocês gostam do Kaique?
1: Ainda ele é muito novo.
3: Ele vinha bem.
0: A mesma ideia do Caio César.
1: Não, mas é muito novo no sentido de não ter experiência, tá ligado?
2: Minutagem, né? É. Minutagem.
3: Mas o Diniz estava gostando e aproveitando ele bastante. Infelizmente, ele se machucou, né? É. Então agora...
1: Mas, por exemplo, esses caras aí, ó, Dieguinho, sabe? Tipo, é jogador que muitas vezes entra e até entra bem, viu, Lelê? Mas é aquele cara que ainda é muito cru pra você apostar no cara, tá ligado? Tipo, o Caio César já é cara mais experiente, apesar de ter pouca idade também, mas é um cara mais rodado, já jogou... fora do Brasil, enfim. Sim. Então, acho que é outra pegada, mano.
3: Ó, e na mesma vibe do Caio César, né, que tem essa característica de um contra um aí, você já deu sua opinião sobre não querer a renovação do Memphis, tem outro assunto que tá dividindo um pouco aí a opinião da Fiel, que é a vinda ou não vinda do Wesley aí, né, um pedido do Diniz, que teria que derrubar o transfer ban para conseguir contar com o jogador por empréstimo. Você gostaria do Wesley novamente no Corinthians?
15: Ah, eu acho que ele tem potencial, né? Deve ter até evoluído um pouco mais, talvez, pela experiência lá fora. Mas, assim, Lelê, o Brasil não é sério, cara. Porque, assim, não dá pra falar em trazer jogadores devendo que o Corinthians deve. É absurdo isso. Assim, chega a ser cômico se não fosse verdade. Imagina você trabalhando num local, você não recebe, e os caras falam em trazer um jogador custando, sei lá... 2 milhões,
3: 1 milhão milhões, e pouco, né?
15: 1 milhão e pouco. Então, assim, se tivéssemos dirigentes sérios, pessoas sérias, que tivessem a fim de trazer o clube para o lugar onde ele sempre deveria estar, não, nem se falaria uma coisa desse tipo. Se pensaria primeiro em quitar o que deve para os que estão ali trabalhando, foram contratados, têm um contrato em vigor, do que ficar pensando em trazer outros nomes custando milhões, entendeu?
3: Claro que o que eles falam é isso, né? Eles falam o quê? Que antes de... Tanto é que o próprio Marcelo Paz, ele deu uma entrevista falando, ó, antes da gente pensar em qualquer contratação, a gente tem que pensar, né, em fazer o dinheiro entrar, em ter duas vendas, pelo menos, aí, para derrubar o transfer ban, quitar as dívidas e depois pensar em trazer alguém. Então, o discurso deles, em teoria, é esse, né? É de primeiro pagar as... Até porque, se não derrubar o transfer ban, não consegue trazer ninguém.
4: Não fazer nada, né?
3: Mas, ainda assim, tem toda essa preocupação, né, mano, de que não é um jogador barato, né? É um jogador que vai custar pelo menos 1,5 milhão aí por mensal.
4: Isso, né? Com o Alnassi ajudando, né?
5: Então, sim, mas eu acho que o Wesley, eu gostaria, Lelê, se o Corinthians tivesse a possibilidade financeira de trazê-lo, porque não dá pra renovar com o Memphis e trazer o Wesley, mas, por exemplo, se tivesse que escolher entre Memphis e o Wesley, eu optaria pelo Wesley. Pra mim é um jogador mais jovem, é um cara que já tem identificação com o clube, já conhece o clube. O Fernando Diniz, eu acho que ele deve preferir trabalhar hoje com um cara igual o Wesley do que com um cara igual o Memphis. Porque o Memphis é aquele cara, Lelê, que o Diniz, ele, se tiver que bater de frente, cobrar do jeito que ele gosta de cobrar, o Memphis é um cara que possivelmente vai dar um chiliquinho, não deve gostar do estilo do Diniz. Então, acho que pro Corinthians seria mais saudável ter um Wesley ali do que o Memphis. Mas é o que o Eustáquio falou, a condição financeira do Corinthians hoje não permite,
4: não,
5: cara.
4: Não permite.
3: Você concorda com o Mano, Eustáquio, que você preferia também o Wesley do que o Memphis nesse caso?
15: Nesse caso, sim, velho. Eu acho que o Memphis, a gente tá até na dúvida se ele tá machucado ou não. Então, acho que agora é uma tendência que ele até jogue muito menos do que ele jogou no último ano aí pelo Corinthians, né? Até pela idade, contusão. E não sei se ele tá com a vontade de jogar que a gente viu aí no primeiro ano, né?
3: Cara, vocês então, têm um ponto, assim, eu acho que o que o Mano falou de bater de frente com o Diniz, de jovens, porque assim, geralmente jogadores jovens, como é o Wesley e como foi, sei lá, o Rayan, né, o próprio Bruno Guimarães e tal, quando o jogador é jovem, o Diniz gosta de trabalhar e de formar sempre esses jogadores, lapidar, né, cara, lapidar. Né? E esses jogadores costumam gostar muito também de trabalhar com o Diniz, né? Tanto que o Bruno Guimarães dá entrevista falando sobre como ele mudou a forma dele de jogar, de ver. O próprio Rayan também fala da importância dele. E talvez o Wesley se encaixaria nisso também. Só que eu acho que é até covardia, né? Você comparar, assim, digamos, ah, eu vou preferir o Wesley ou o Memphis. Porque o Memphis é um cara que conseguiu ser muito mais decisivo com a camisa do Corinthians, assim. Sim. Foi muito mais pronto do que o Wesley, né? Que tinha vindo da base. Então, acho que eu balançaria ainda entre os dois, eu escolheria o Memphis. Sem a gente considerar o custo-benefício, tá? Como o custo do benefício do Memphis é muito mais alto, aí eu acho que eu acabaria também, talvez, pendendo pro Wesley.
5: É que o Wesley, eu acho que ele é mais jovem, ele vai até entregar mais fisicamente, sabe? Porque o Memphis, mano, ele não conseguiu... Qual que foi a sequência de jogos do Memphis, assim, tipo, sem se poupar ou se machucar?
3: Foi, acho que no início de 2025.
0: Não foi até a final da Copa do Brasil, acho.
5: Não, então,
0: mas ele foi bem, ele deu uma estirada boa
5: ali. Não, mas eu me refiro ao número de jogos seguidos.
3: Não, é porque...
5: Ele chegou a fazer 5 jogos seguidos, sem ser poupado?
0: Putz, só pegando foi, o número,
3: acho que seguidos, assim, só até ali no meio de 2025. Aí depois começou essa série de lesões aí...
5: Sabe, porque vira e mexe o Memphis aí, 3 jogos aí, sentiu... Vai fazer recuperação lá, não
3: sei
5: do que.
3: Ele fez aquela reta final de 2024, muito Lelê, boa.
16: Wesley é aquele que você chamava, você falava que era seu filho?
0: Wesley Bepler.
3: É. Wesley da base do Corinthians. Era meu protegido. Mas depois,
0: era
3: assim,
0: bom jogador, sim.
3: Quando ele subiu, Sombra, eu defendia muito que ele tinha que ter mais chances e tal, né? Uhum. Porque a gente tava naquela época com um time que os caras não rendiam, né? E os técnicos ficavam abraçados em jogadores ali que não davam conta. E aí tinha que dar mais espaço pra molecada mesmo, então eu defendia que o Wesley tivesse mais minutagem e tal. Aí ele surge, ele vai muito bem em alguns jogos, depois ele cai de produção. A reta final do Corinthians dele, antes dele ser vendido, foi bem meia boca, ele já não tava rendendo tão bem, né? Mas, assim, é um garoto, tem potencial pra evoluir. Enfim, é que lá agora perdeu espaço também lá fora, né?
15: Acho que pensando nessa linha, faz sentido, talvez, se não vier nenhum dos dois, pensar em alguma coisa aí de colocar um
5: pouco mais. Traz um mais baratinho, base, assim, o Roger Guedes, sabe? Tipo...
16: Aí ele renovou lá, renovou. Né? Ele pode jogar até pelo Qatar, né? Pela seleção.
3: Pode se naturalizar.
4: É que era o sonho dele, né?
16: Mas era o sonho dele.
0: É difícil tirar esse cara de lá, hein, meu?
5: Como é que é saber, Sombra? Tá ele falou que era o sonho dele jogar lá e as pessoas começaram a ironizar. Mas, cara, deve estar sendo bom pra cacete, porque, o cara ganha do que ele ganha. Cara, o jogador quando vai lá e cai nas graças do pessoal lá, dos Sheik, RG, Mano, os caras têm uma vida de rei.
4: Ah, vira rei.
5: Mano, se ele quiser, ele compra um bairro e manda clonar os vizinhos. Os caras
0: dão a Urus pro cara só pra agradar o tempo todo.
5: Relógio, Rolex, os caralho.
4: O cara vira rei.
5: É muito dinheiro. É muita grana. Dinheiro. Então, por exemplo, os caras ironizam de falar, ah, é o sonho do cara. Irmão, o Roger Guedes, ele sabe que ele não ia brilhar no City. Ele sabe que ele não ia jogar no Bayern. Ele falou, mano, é a chance de eu meter dinheiro na conta, irmão.
0: Detalhe, mano.
5: E morar num país que só tem louco aqui, não joga bosta nenhuma, que eu vou deitar o cabelo.
0: E detalhe, ele vai voltar com 30 e poucos anos, cara. Tem noção disso?
16: Mano. Puta, cara. Ô, Eustáquio, vem cá. Sabe cantar o jingle da Della Via?
15: Opa, com certeza.
16: Então vamos lá, contigo.
15: Della Via, no meu carro, só Della Via,
16: pneus. Muito bem, parabéns. Cumpriu a primeira etapa. Vamos lá, a segunda. 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
16: Maravilha. Gabaritou. Três prêmios para você. Muito obrigado pela audiência.
15: Não tem ingresso aí pro jogo, não, mano?
16: Meu, tinha, mas a Lelê falou que agora era para acabar.
3: Mentira, pô, falei não, eu estava.
5: A Lelê jamais fala. A Lelê não tem jeito de ser ruim assim.
0: Não, acho que não.
3: Eu sou boazinha.
16: O quê?
3: Não, é só não pisar no meu carro.
0: Ela falou que ela só é maldosa. Ela falou que ela só é maldosa em quatro paredes.
3: E com quem merece.
16: Beleza, ela não gosta, ela faz subir, meu.
0: É mesmo? Ah, faz.
3: Não fui eu.

0: Portugal tem medo da Nenê.
1: O Stack manja dos Paranauê.
2: E aí ela ainda manda uma foto da camisa do cara lá pra família, assim, escrito meu exemplo, o cara com anjinho, assim, sabe, de asinha. Geralmente vagabundo estampa. Quando morre, né? Tipo as
3: camisas da saudade.
2: Camisas eternas.
3: Camisa da saudade, né? Camisa da saudade.
1: Tocou reco-reco no inferno a vida inteira. Aí quando morre, eu quero virar anjo, né?
4: Pô. Não, tá Maria. Bom. Epa, Renzo!
5: Só dois abraços rapidinho. Um abraço pro Igor Mendonça, pai Seraço.
3: Sumiu, hein?
2: Pai da Helena.
3: Não, ele manda as mensagens.
2: Ah, tá sempre ligado.
3: Não, manda mensagem direto.
2: No sentido de ligar.
3: Ah, ligar sim.
2: É que agora tem filho pequeno também, né?
3: É.
5: E um abraço pro Deda aí, mora na minha rua, sempre tá me cobrando e eu esqueço de mandar um abraço pra ele. Um abraço, Dedinha.
3: Não valeu, pode esquecer, Dedinha. Não, hein?
2: Esse negócio de filho pequeno. Vai ganhar o Domênico, meu. Ele nunca deixou de participar. Ele fala assim, quem tem que cuidar de criança é a mãe.
3: É a mãe.
2: É, o mano, mas deveria ser.
1: Imagina, o Dodô é paizão, velho.
2: Mano, moleque de vez em quando acorda 3 horas da manhã, velho.
3: Esses dias o mano no grupo é que o Sombra não tá, né, o RG?
2: Não.
3: O Sombra, o mano no grupo, mandou mensagem 4 horas da manhã.
2: Só cara. Pra mostrar aqui, né?
3: Aí o não, seu Bento escreveu assim, ó. O que aconteceu? O DJ Toninho tá tocando aí?
2: Não? DJ Toninho tá tocando.
3: É baladeiro, moleque.
2: Você acorda 3 e pouco, mano.
3: Ah, é.
2: O pior é quando acorda 5 ou 5 e meia, velho. Porque aí começa a clarear tá o dia, velho.
3: Torto, véio. Né, velho? Já não dá pra dormir mais.
2: Não, aí não dorme, velho. 3 horas ainda, tipo, fica uma horinha com ele lá e dorme de novo, mano.
3: É, mas se vê a luz do dia...
2: Já era, velho. É igual vampiro, mano.
4: Não, mas isso é pra não pagar a sua língua.
2: Não, mas ele, tipo, já veio a luz do dia e já saiu.
4: Mas isso é pra tu pagar a língua. Que falou que um PlayStation 5 era melhor que um filho.
2: Mas é igual, velho.
3: É
2: que eu falei, lógico que é.
3: PlayStation você desliga e não liga.
2: Gente, a diferença do unboxing do PlayStation e do parto é a diferença. É a diferença daquele. É aquela. O cheiro de carne queimada na sala do parto, sabe? Do bisturi elétrico. E, por exemplo, com o PlayStation, você pega assim, tipo, giletinha, assim, você faz, já era. Já atira assim, é aquele cheiro de isopor. No parto, é o bisturi elétrico.
3: Se o Domênico tá aqui, velho.
2: Porra, apanhar. Tá falando besteira, olha quanta merda. Nossa, ele tá falando, porra.
3: Uma vez, uma grávida Sombra, mano, ela mandou um áudio, mano, tipo, querendo me matar. Porque eu falei, mano, minha mulher vai ter cesárea, mano, você é louco, mano, parto normal.
2: Falei, imagina, sexta-feira, 4 da tarde, estoura a bolsa. Mano, você transportar um galão de 20 litros sem a tampa no banco de trás, tá ligado? Mano, a mulher queria me matar, mãe. Acho que tava nesses bagulho de você pós-parto, é maluco, mano. O pai mostrou o áudio dela. Você é louco, mano. A mulher tava doida. Oh.
1: Mexe com as grávidas não, viu? Com os hormônios ali.
2: Então, a mulher...
1: É pior do que bandido.
2: Com certeza, sensível, né? Se ela tivesse uma faca de rocambole, ela teria feito o que a Matsunaga fez, mano.
3: Oi, Eustáquio, um abraço.
2: Valeu, Eustáquio.
5: Até mais. Valeu, abraço pro meu irmão Fernando. Abraço, tchau.
3: Valeu.
1: Beijo, Eustáquio.
3: Valeu. Já tem mais corneteiros, agora tem o Domênico.
2: Abração pro Valmir do PlayStation aí.
3: Quem?
2: É nóis. Valmir do PlayStation, tá ouvindo nós aí.
3: Ah, o Valmir.
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3: Boa! Infinity Pay, RG!
7: Infinity Pay! Mandar um abraço aqui pro São Paulino.
3: Ah,
7: Mano Marcelo. Lá do Bradesco, Gustavo Simonetti, sempre ligado aqui no estádio.
3: Simonetti.
7: De
3: onde que ele é?
7: Bradesco.
3: Portuga falou que toma banho, mas ele não usa Simonetti.
7: Não usa?
3: Não usa. É só água.
2: Cara, vou te falar, mano.
7: O seu gerente? Não, amigo. Amigo de um amigo.
2: É. Cara, mas ó.
7: Ouve o estádio.
2: O Portuga tem um jeitão de fazer aquela massinha com omo de lavar a roupa, sabe? Tipo aqueles.
7: Massinha.
2: Os floquinhos, sabe? Mistura assim com a colher, sabe? Pra tomar
3: massinha com ovo?
2: Sabe quando você faz aquele... Você junta aquele sabão em pó, você põe um pouco de água e bate
3: quando assim. Quando você faz, quer dizer que...

0: já fez.
1: Exatamente.
0: Eu nunca fiz massinha de omo pra tomar banho.
1: Eu nunca peguei no omo, cara,
2: amor. Massinha de omo?
3: Cara. Como você não pegou no omo? Você encostou no moto agora há pouco? Você falou lá, você falou, oi, motinha. Entendeu? Não entendeu o trocadilho. Não.
4: Trocadilho.
2: Aí, Vieira.
3: Homossexual.
4: E aí?
2: Duas.
0: Não entendeu, mano.
1: Aí que eu falo viado mesmo.
2: Falando, duas migas se encontram.
3: Sombra e moto.
2: Uma saindo do cabeleireiro lá.
1: Uma, né? Terceira.
2: Aí, amiga, como você vai? Quanto tempo, amiga? Ah, vou bem, e você, amiga? Ah, tô bem também. Nossa, amiga, seu cabelo, que lindo. Olha que lindo, amiga. Brilhoso, solto. Nossa, chamando a atenção, amiga.
3: Que você fez? Divônica, bafônica.
2: E a amiga respondeu, né? Simples. Ah, pinto de preto. Ah, amiga, passa o telefone do negão.
0: Ela pinta de preto o cabelo, Mota. E a outra entendeu outra coisa. Entendeu,
1: a cara, Mota? Do Mota.
3: Ele soltou no ar essa, velho.
0: O RG, vocês não viram que ele vai soltar no resort. Vocês não viram que ele vai fazer no resort.
3: O RG é corajoso, velho.
2: E é estádio 97,
0: velho. O RG, ele tem a licença poética.
1: Vamos agora trazer corneteiros. 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
5: Fala, galera, Estádio 97. É porque não tem sistema interno de câmera, né? Naquele mausoléu que virou a Vila Belmiro. Mas certeza que se tivesse e a gente fosse puxar as imagens dos últimos dias, ia estar lá o Quintino, o RG e o Pedrinho, com capacete de pedreiro, luva, belezinha, bota, tudo lá trabalhando na obra do Marcelão Trecheira. Ô, mano, que nota que você dá pra expansão da vila? Abraço, Marcelinho Corintiano. Chupa, Quintino, seu trouxa.
3: Expansão da
4: vila. Tinha mais uma senhora lá com a gente também.
3: Cara, o Marcelão, ele foi assim, tipo um cara que tentou fazer o máximo aí.
4: Foi um facelift? Você achou que ficou legal, mano?
3: Não, ele tá tentando aumentar a capacidade, né, velho? Vai fazer o quê? Não tem como de crescer. Por exemplo, na Neoquímica Arena, quando os caras montaram lá na época da Copa do Mundo, os caras puseram aquela arquibancada provisória, Lele, porque tinha espaço ali, atrás dos gols ali. Tem como se fosse um retão até chegar mesmo nos degraus ali pra você descer e ver o jogo.
2: Ali tiraram cadeira, né?
3: Não, tiraram do setor sul. Ah. Setor sul. Mas, por exemplo, ali tem tipo como se fosse um pavimento, RG, que é grande. Então eles montaram uma arquibancada naquele setor ali, porque tem um pavimento ali pra fazer, e subiram como se fosse mais um lance de arquibancada. Sim. Então uniu ali. Mas na vila não tem pra onde crescer, mano. Não tem o que fazer. Como é que você amplia a Vila Belmiro, sendo que nos arredores ali é tudo casa?
2: Não, ali é pra ficar em pé, né? O que eles estão fazendo lá não é pro cara sentar mais.
4: É pra não sentar mais. A nota oficial, mano, fala assim: há uma tendência mundial de setores populares onde os torcedores permanecem de pé. Eu não sei onde que é essa tendência.
0: Ô, mas Quintino, essa tendência oficial sempre existiu. Vocês lembram, no Internacional tinha aquela Coreia, que os caras chamavam de... O Maracanã tinha geral,
3: ficava de pé. Não, mas quando fala assim Internacional... Ô, Quintino, se você pegar, por exemplo, futebol inglês, atrás do gol tá todo mundo de pé, mano.
0: De pé.
3: É futebol alemão, a mesma coisa.
4: Ele senta, ele tem direito da escolha.
3: Então, mas o Mota, porque o diga, mas, por exemplo...
4: Ali não tem direito, porque
1: se um
4: sentar o de baixo, a cabeça dele pega...
3: Mas ele que vá pra outro setor, ô, Quintino. O setor popular, mano, que a galera quer ficar de pé, é o mais barato do estádio, velho. Sim. Agora, por exemplo, o cara quer sentar, escolhe um setor que é mais confortável. Vai, por exemplo, no oeste, na Arena Corinthians.
1: Não, tanto é que assim, a Neoquímica Arena, ela tem a norte, que todo mundo fica em pé, e nos outros, todos os setores tinham cadeira. O pessoal da sul, que é o oposto ali de onde fica organizada, mas também é um setor mais barato, desde o início, desde a inauguração da arena, eles pedem pra tirar as cadeiras de lá.
0: E ninguém senta ali, né?
1: Então, por isso que pediam pra tirar só as cadeiras, pode... e foram tirar só agora.
3: Mas o setor leste, RG, da Neoquímica Arena, que tem cadeira, mas na hora do jogo, começa o jogo, ninguém fica sentado. Todo mundo assiste o jogo de pé, mano. Só vai sentar, tipo, intervalo ou antes de começar o jogo. Sim,
0: você tirou muita foto lá, mano, quando você foi agora?
3: Ah, uma ou duas a gente acaba tirando lá.
2: Só pode não acontecer na vila aquele lance de fazer com areia de praia, né? Pra economizar e
0: Sérgio Naia.
2: Porque cimento, em cima de cimento, e um cimento já velho, aquilo com o tempo e peso vai esfarelando.
3: Arrosíssimo. Deus não, nossa, mas aí não é uma obra, né? Tipo, são os degraus aí, acho que não tem problema.
2: Não, não. Cimento, mas vai derreter. Não, é cimento em cima, não derrete não. Aquilo começa a virar pedra, começa a virar... Porra, você tá louco. Se tiver
3: conchinha, né?
6: Imagina. Agora, por exemplo, na vila, o Ademir pode dizer, então o cara, ele tem grana só para um setor mais barato. Ele é obrigado a assistir de pé, então?
4: Nesse setor agora, com esta reforma, é.
6: Mas tem outro setor que é mais barato e o cara pode ficar sentado ou não?
4: Mais barato, não.
6: Então o cara, se quiser pagar mais barato, ele é obrigado a ficar de pé, é isso?
4: Ficar de pé lá
2: e... como era ainda... o Maracanã.
6: Mas tá certo, seguindo uma tendência mundial.
4: E ainda canta a música do Gabriel
6: Pensador, tá? É a velha geral.
2: É como era o Maracanã.
3: Mas cara, na moral, mano, atrás do gol, mano, o torcedor que tá atrás do gol é aquele torcedor de arquibancada mesmo que tá lá pra motivar o time.
1: Vai fazer poropopó.
3: Não tem que ficar sentado, velho. Não tem, mano, não tem. Ai, mas o cara tem direito. Tem, então assiste em casa. Quer
0: conforto, e a Copa em casa, teve, mano, diversas brigas por causa disso, você viu? Ah, mas uma Copa, galera, mano, cara, nossa, queria ficar de pé e a outra galera queria sentar.
3: Ah, sim. Pô, mas lá o cara...
0: Mas pagou, o pau quebrou várias vezes.
3: Mas lá o cara pagou $2,000 pela cadeira. Desculpa.
0: E o comportamento o cara do torcedor de vários lugares diferentes. Boa,
3: $2,000, o cara no mínimo. Esse
4: gaúcho aí, ô Mota, vai.
3: No mínimo o cara pagou $2,000, o cara tem direito, pô, você tá louco.
1: É, mas eu acho que tem que pagar ser assim.
3: $2,000 pra ficar em pé?
1: Você tem o setor onde todo mundo gosta de ficar, porra, de pé e vai sabendo que é de pé.
2: Ele já vai sabendo.
1: Você tem o setor um pouco mais acima.
3: Mais barato ali, velho, você é louco.
4: E esse setor mais barato, tu fuma sem comprar
0: nada. Ah, você não precisa nem fumar.
6: Ó, vamos lá, mais uma corneta aqui.
3: Vamos.
7: Fala, Estádio 97, boa noite. Tô passando aqui para informá-los que amanhã, na parte da tarde, em torno de 1h30 da tarde, estaremos fazendo um protesto em frente ao prédio do senhor Ademir Quintino, tá? Estaremos fazendo um protesto na frente do prédio dele contra as falas dele falando mal do melhor presidente que o Santos já teve, tá? Que é o senhor Marcelo Teixeira, Titio Teixeirão, tá? Então, assim... Amanhã, 1h30, tá? Por favor, mais respeito, né? Com o nosso titio, tá bom? É nóis, Felipe, motorista de APP de Adema, é nóis. Vai, Corinthians.
4: Boa, Felipe, o horário foi apropriado. 13.
3: Ah, ó, o prédio do Quintino horas. É esse aí, ó. Pra quem tá na orla, é fácil de identificar.
4: Eu gostaria muito de morar em frente à praia, mas não... Já morei, já faz muito tempo, 1979. A
3: maresia come tudo,
4: mas hoje,
3: cara,
4: não mora.
3: Mas os apartamentos mais caros de Santos, eles estão de costas pro mar.
2: Não, os apartamentos mais caros de Santos estão pra dentro. Ô, uma Quintino, quadra pra dentro.
6: Por que você omite?
3: Da balsa, Vila Rica.
6: Por que você omite o sobrenome
3: Teixeira.
6: Pirilo?
4: Dá licença, Sombra. Vai chupar uma manga estragada de preferência.
0: Você é Pirilo, Quintino?
4: Que isso, Pirilo? Nada, rapaz.
6: Por que licença, você omite?
3: Não, mas omite o nada, nome do meio dele palhaço, não é rapaz. Ademir Teixeira Quintino?
6: Não, o do Marcelo é Marcelo. E
4: da tua irmã, Pirilo, tua irmã.
6: E o Marcelo é Marcelo, irmã Marcelo Pirilo Teixeira.
0: É Marcelo Pirilo Teixeira.
6: E o Ademir, ele omite o Pirilo.
0: É o Pirilampo.
3: Não, mas ó, legal, cara, porque ó, eu acho que o Marcelo e a energia puseram o Quintino no patamar que ele merece hoje, tipo, de morar bem, assim, cobertura.
6: Claro.
3: Porque senão ele tava em Cubatão até hoje, mano, se não tivesse o Marcelo.
4: Quando eu trabalhei na assessoria de imprensa lá, não ganhei dinheiro.
3: Ah, ganhou nada. Assessor de imprensa lá ganha dinheiro.
4: Pra ti. Quando eu saí do SESI, eu achei que minha vida tinha acabado e fiquei quase 10 meses desempregado, só trabalhando em rádio. Trabalhei em rádio, com raras exceções, você não ganha bem. Aqui é uma exceção, graças a Deus.
3: Então, mas pô, você trabalha nessas rádios pirata, velho? Ele trabalhava na Casqueiro, casqueiro do canal.
0: Ele comprou um imóvel no Casqueiro, será?
4: Na Câmara Municipal de Cubatão. Rapaz, era dinheiro que não acabava mais, velho.
3: Mas quando você recebeu de propina lá pra aprovar alguma coisa?
4: Que propina? Que eu era assessor, eu não aprovava nada, eu era assessor.
3: Ah, mas sobra pro assessor também, porque muitas vezes você é o laranja, tipo, do bagulho. O cara põe você lá, tipo...
4: Pra mim era convencer televisões aqui da Baixada a fazer emboscadas contra as situações irreais da prefeitura. E aí, na época, a gestão que tava lá queria me pegar de qualquer jeito.
6: 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Vamos lá. Boa.
2: Do Brasil.
6: Vamos lá, tem mais aqui? Vamos ver aqui.
2: Manda.
6: Esse aqui já foi? Não foi? Vamos ver.
7: Fala, Estádio 97, boa noite. Tô passando aqui para informá-los que amanhã, na parte da tarde, em torno de 1h30 da tarde,
2: já foi
7: o
2: protesto.
6: Então vamos lá, próximo.
8: Fala galera, só de 97. Prazer falar com vocês. Aqui é a Júnior Corintiano do Brás. A Vila Belmiro é infestada de gatos e diminuiu bastante o número de gatos. Então o Marcelão deu uma limpada lá. Eu quero saber pra onde foram os gatinhos que viviam lá na Vila Belmiro.
6: Você tem informação, Quintino, de onde foi aquela ninhada?
4: Não tenho, mas deu uma diminuída mesmo.
6: Tem razão, mas cara. Aumentou o número de churrasco lá fora, não?
4: Cara. Aumentou. Estão vendendo.
2: com a reforma.
4: Cara, todo jogo era 4-5. E teve um, cara. Foi constrangedor, Sombra. Ainda filmaram o gato evacuando dentro do gramado.
6: Ah, não. Aí acaba
2: com a. É, esse eu lembro. Perto da linha de fundo.
4: O gato... que isso? Ainda publicaram na rede social. Oh, aí, puta vida, velho. O gato soltou uma barrada de um quilo e
3: publicaram. Cara, mas aqueles gatos devem comer bem, mano. Porque eles estão sempre gordinhos, velho. Não é os gatos magrelos, mano. Né?
4: É. Não. Os gatos têm uma barriga maior que a minha, cara.
3: É, mas gato gordinho, velho.
2: Também imagina. Imagina o tamanho das ratazanas que tem ali, velho.
6: É, porra, no canal ali. Vamos mais uma.
9: Buenas noites, meus queridos amigos do Estádio 97. Aqui é o Zombre de Fiero. Marcon, estou indo a Brasília, Marcon. Já comprei a bilhete para Brasília. Logo, Brasília. Sigo em São Paulo. Marcon, para engraxar tua arruelita, Marcon. E se tiver com a caporquita espanada, estou levando o meu macho, viu? Para ajustar a sua porquita, tá bom, Marcon? Vou consertar ela, viu? Fazer uma nova rosca na sua arruelita. Alô, viu, Marcon?
6: Ai, Marcão.
2: Aí o Marcão grita, ui!
1: PQP, velho.
6: Cacete, mano, tem gol.
4: Rosca na sua ruelita.
2: Tem gol aonde?
6: Internacional 1, Flamengo 0.
4: Porra! Cara, mas o Flamengo tava amassando, cara. Amassando, e não fazia o gol. Amassou, o Inter foi lá no primeiro contra-ataque, pimba.
2: Futebol, velho.
3: O que será que tá acontecendo no mas Flamengo, calma, hein, velho? Calma.
2: É, não acabou ainda.
3: O Flamengo não vem jogando bem, não.
6: E vamos ver agora, o VAR ainda vai olhar se não estava impedido o primeiro lance. Bom, enquanto o VAR vai dar uma olhada, a gente vai ouvir o Eduardo.
10: Fala, galera do estádio, beleza? Aqui é o Eduardo Peliquian. Eu venho do futuro, no mês de fevereiro de 2027, e o plantão avisa. Curica atrasa a primeira parcela do acordo com Memphis Depay. Mais um que caiu no conto do vigário. Chupa, mano! Abraço, galera!
3: Mas qual o mês que ele falou?
2: Fevereiro.
3: Mas tá errado, RG, porque a primeira parcela vence depois de 6 meses. O Corinthians ele vai fazer parcelas semestrais com o Memphis.
2: Então.
3: Mas, por exemplo, não é fevereiro, mano.
6: É julho, agosto, setembro, outubro,
3: não, é a partir novembro, do ano que vem dezembro. O Corinthians vai começar a pagar. O Corinthians vai começar a pagar, são 4 parcelas que o Corinthians vai pagar de 10 milhões e
6: nenhuma meio. Vista?
3: É, parece que não.
6: É mesmo?
3: O contrato, pelo que o... A extensão do contrato seria em torno disso. É... Faria esses pagamentos aí de forma 10 semestral. 10 pau
2: assim direto, 10 milhões?
3: É.
2: Isso
3: cada 6 meses.
2: Isso tá certo, com a cara. Isso
3: daqui a 6 meses. Vai se assinar agora, né?
2: É, daqui a 6 meses isso. É fevereiro.
3: É isso mesmo.
2: Esses 10 caras que o Corinthians tá jogando isso pra frente, gente.
3: Esses 10 pau tá com a cara. Tá,
2: eu acho que o Corinthians só tá assinando com o Memphis pra jogar isso pra frente, porque não tem condições de pagar ele agora. Tem condições de pagar?
3: 46 vai vender milhões. Os caras, vai vender os caras aí.
2: Que cara?
3: André, Bidon, cara. Yuri Alberto, tudo na mira da Europa.
2: Tudo proposta.
6: E nem é tudo de vocês.
2: Agora... Não, e nem é tudo de vocês. Se vender o Yuri, quanto vocês levam?
3: Não, do Yuri 40%.
2: O André, quanto vocês levam?
3: Não. 70%.
6: O Bidon.
2: E o Bidon?
3: O Bidon, se eu não me engano, acho que é 80%.
2: Não vai pegar salve tanto engano, dinheiro
3: pra esse moleque.
2: Mas e as outras dívidas? Pô, tem...
6: O Bidon e o André, eu acho que são que vão dar mais dinheiro. 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Ó, amanhã tem mais estádio, hoje tem jogo, hein? Atenção, a partir aí das 9 da noite aqui. Nos 97,7. Alguém tem recado?
0: Ah, eu quero mandar um abraço pro Mota. Obrigado pelo programa hoje, foi maravilhoso, mano.
2: Ô, Kita, qual é o nome? Maravilhoso. Qual é o nome do nosso amigo lá do Diário do Peixe?
0: Acharam o gato largando o malvadão.
6: Acharam o gato cagando.
0: Cowboy. Gato largando o malvadão ali, ó.
2: Cowboy é fantástico.
0: Cowboy é um lixo. Cowboy é um.
2: Hein, Kita?
0: Vagabundo,
2: é
0: isso que
4: ele é. Giovanni Martinelli?
2: Isso, um abração pra ele, tá sempre na escuta aqui do estádio.
4: Grande Gijo. Cara, cara
0: desse. Ele sai meio mancando ainda, porque ele ficou assado.
2: Boa.
1: Ó, mandar um abraço também. Mandar um abraço também.
4: Ele passou em Pongróis.
1: Atrás de você. Ah, o que? Eu vi já? Tá. Mandar um abraço, Kiki, pro Eric Flausino, que tá acompanhando a gente lá da Itália, viu? Boa. Valeu aí, obrigada.
2: Ó, chique,
4: hein? Parla italiano.
2: Chique.
1: Parla.
3: Valeu, gente. Então, obrigado aí. Tamo junto. Amanhã tem mais Estádio 97, né?
6: É isso aí. Amanhã tem mais, tá? Um abraço pra todo mundo. Logo mais pelo YouTube de Energia e também aqui nos 97,7 você vai ter o jogo do Palmeiras aqui na Energia. 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Valeu, tchau. 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